0: 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Falamos ao vivo, direto do estádio do Maracanã. E aqui o Fluminense precisa de um bom resultado. A Copa Libertadores da América do Flu até aqui não é boa. Fluminense, dentro dos seus desafios, dos compromissos, tem 5 jogos disputados dentro dessa Copa Libertadores e até aqui um time de guerreiros que não conseguiu somar uma pontuação qualificada para chegar nessa última rodada com tranquilidade, fazer um bom resultado, apenas para buscar uma das melhores campanhas, não. O cenário é outro. Fluminense entra em campo precisando vencer o La Guaira aqui no estádio do Maracanã. E além de vencer o adversário, o Fluminense tem que contar com o tropeço da equipe do Bolívar. Se o Fluminense vence, o Bolívar pode até empatar. Se o Fluminense vence, o Bolívar pode perder, o Fluminense passa. Agora, se o Fluminense empata o jogo aqui contra o La Guaira, o time do Bolívar não pode somar pontos contra o Independente Rivadavia. Então, desde cedo, já bom o torcedor estar com o secador ligado em direção ao Bolívar, para o Bolívar tomar um sacote do Rivadavia, que o Rivadavia mantenha a grande produção que vem fazendo nessa Copa Libertadores, porque se o Independente Rivadavia vencer no jogo simultâneo a este, aqui no estádio do Maracanã, a equipe do Fluminense depende apenas de suas próprias forças. E aí, primeiro tempo, 4-0 Rivadavia. O Fluminense vai para o intervalo sabendo que a volta para a segunda etapa é só fazer o seu papel, só fazer o seu trabalho. E esse grupo tá embolado, cara. É o grupo C da Copa Libertadores, onde todo mundo tem possibilidade de classificar. O Fluminense, neste momento, é o terceiro colocado, soma um total de 5 pontos. A mesma pontuação do Bolívar, que é o segundo. Primeiro é o Rivadavia com 13, Bolívar segundo 5, terceiro Fluminense também com 5 na quarta posição. O Deportivo La Guaira tem 3 pontos nessa Copa Libertadores da América. Até o La Guaira tem possibilidade de se classificar dentro dessa partida. Nós vamos esmiuçar daqui a pouco com o Lucas o que, que o La Guaira tem que fazer, o que, que o Fluminense tem que fazer, mas de forma simples. Fluminense, para se classificar, primeiro tem que vencer. O empate pode até servir, mas aí a situação pode complicar. Então vence o seu jogo aqui e aí vai ter que olhar para o adversário. E o Fluminense chega nessa situação porque não fez um grande resultado contra o Bolívar. Para quem não sabe, o primeiro critério de desempate dessa Libertadores, a partir desse ano de 2026, é o confronto direto. E no confronto direto contra o Bolívar, o Fluminense está atrás. Neste momento, a equipe boliviana tem 3-2 do Fluminense. No jogo lá da altitude, 2-0 para a equipe do Bolívar. E no jogo aqui do estádio do Maracanã, semana passada, a equipe boliviana conseguiu, né, fazer um golzinho. O Fluminense venceu por 2-1. Então, quando você busca o agregado do jogo lá da terceira rodada com o jogo da quinta rodada da Copa Libertadores, o Bolívar está na frente com 3-2 contra a equipe do Fluminense. Por isso, o Luzão depende do resultado do outro jogo, depende do resultado de Independente Rivadavia e Bolívar. Daqui a pouco a bola rola, 9:30 da noite aqui no estádio do Maracanã. Vamos gerar informação. Lucas Mauro está chegando com as primeiras informações do tricolor carioca, time de guerreiros. Já está definido, já está escalado, aquece nesse momento aqui no estádio do Maracanã. E aí, Lucas Mauro, decisão pro Flusão. E o torcedor tricolor quer ficar louco da cabeça. Mas quer ficar louco da cabeça no lado positivo, né? Festejando, comemorando que o Fluminense chega a mais uma fase mata-mata da Copa Libertadores da América. O que o torcedor quer é ficar louco da cabeça e não ter dor de cabeça dentro desse compromisso. Boa noite, Lucas. As primeiras do Flusão.
1: Boa noite, Sidão Marinho. Boa noite a todo mundo que tá ligado na nossa transmissão para a 6ª rodada da fase de grupos da Copa Libertadores da América, confronto entre a equipe do Fluminense versus o Deportivo La Guaira da Venezuela aqui no estádio do Maracanã. Fluminense precisa da vitória e de um tropeço do time do Bolívar se quiser jogar o mata-mata da Copa Libertadores da América. Uma vitória simples, uma goleada, tanto faz. Fluminense precisa vencer aqui no Maracanã e contar que o Bolívar não some, no caso não vença, se o Fluminense jogar e vencer, o Bolívar só precisa não vencer. Então o Fluminense precisa ligar aquele secador e torcer para a equipe do Independente Rivadavia conquistar algum ponto, seja uma vitória ou até empate. É disso que o Fluminense precisa. Enfrenta o La Guaira, que como você falava, Sidão, não está totalmente eliminado. O La Guaira tem 6 pontos. Se o La Guaira vencer no Maracanã e vem com esse objetivo, precisa torcer para que o Rivadavia pontue. Precisa torcer para que o Rivadavia vença o jogo. Então, por isso, o Laguaira também não está totalmente morto. Sem falar também da vaga em Copa Sul-Americana, que a equipe venezuelana provavelmente vai disputar ela. Provavelmente vai querer disputar essa vaga para a Sul-Americana. Então, até por isso, não é o time que vem que vai a passeio no estádio do Maracanã. É o time que vem para tentar pontuar e arrancar, sim, alguma vitória ou até empate em pleno estádio do Maracanã. Senão, não é uma missão fácil, mas os tricolores estão, sim, confiantes, porque vai encher o Maracanã, mais de 40 mil torcedores, confirmado no jornalista Mário Filho.
0: É aquilo então, né? Os dois times envolvidos no jogo aqui do Maracanã estão torcendo para o Independiente Rivadavia, né? Fluminense e Laguaira entram em campo torcendo para o Rivadavia vencer, porque a equipe do Rivadavia já está classificada, inclusive na primeira colocação desde a quarta rodada dessa Copa Libertadores. Bolívar, Fluminense e Laguaira estão disputando essa segunda vaga do grupo e também a vaga na Copa Sul-Americana. O Fluminense vencendo ou empatando garante pelo menos a Sula, mas tem que contar com a vitória do Rivadavia para chegar às oitavas da Copa Libertadores. Pelo que a gente está vendo de produção, Lucas, a tendência é que no outro jogo do grupo, o Rivadavia vença. É um time que está aí, né? Sensação nessa Copa Libertadores. É uma das únicas equipes que ainda não perdeu nessa Copa Libertadores da América. A gente cita aí neste momento, Flamengo ontem terminou a sua campanha, saiu sem perder. O Independente Rivadavia ainda não perdeu. O Corinthians joga ao mesmo tempo no Fluminense, também não perdeu. E o Rosário Central jogou mais cedo e perdeu para o Independente Del Valle. Então tem apenas três equipes, né, invictas nessa Copa Libertadores: Flamengo, Rivadavia e Corinthians. Dá para acreditar que no jogo simultâneo, outro jogo do grupo, que a gente vai estar acompanhando momento a momento também, trazendo emoção do jogo aqui do Maracanã, mas acompanhando o resultado de Independente Rivadavia e Bolívar, a equipe argentina vá vencer? Porque isso, querendo ou não, já tranquiliza o coração do torcedor tricolor, Lucas.
1: É, exatamente. Um detalhe importante, Sidão, é que a partida do Bolívar não será disputado na altitude, não será aquele jogo em La Paz, onde o Bolívar conta com mais de 3.600 metros de altitude, que faz diferença na disputa, já que o time boliviano está mais acostumado com a altitude. O jogo não será disputado na sua tradicional casa. Isso se deve porque, como na Bolívia está tendo muitos protestos, muitos problemas nessa parte institucional do país boliviano, o jogo foi alterado de lugar. Não será em La Paz, será disputado em Santa Cruz de la Sierra, que não possui altitude. O jogo também é na Bolívia, mas era um lugar que não possui altitude, então não conta com um dos seus principais trunfos, que é justamente a altitude. Isso pode ser um certo trunfo ao Fluminense tentar se apegar, para que torça para o time do Rivadavia conseguir conquistar algum pontinho jogando fora de casa nessa sexta rodada de Copa Libertadores.
0: Até para trazer um panorama, o Bolívar nessa Copa Libertadores temporada de 2026 venceu o Fluminense por 2-0, mas não venceu nenhum jogo contra o Laguaira, empatou os dois jogos em 1-1, tanto na Bolívia quanto na Venezuela, e perdeu o jogo pro Rivadavia na Argentina por 1-0 e pro Fluminense aqui no estádio do Maracanã por 2-1 na semana passada. Então o Bolívar não faz uma grande campanha na Copa Libertadores. O Laguaira é uma equipe que chega a esta última rodada com apenas 3 pontinhos somados, não venceu ainda. É uma equipe que teve 3 empates dentro da sua produção. Empatou contra o Fluminense na primeira rodada, empatou contra o Bolívar 2 vezes e perdeu as duas para o Independente Rivadavia. A verdade é que, mesmo chegando a essa última rodada, o Fluminense tem, de forma pressionada, o Fluminense tem um caminho que parece ser bom para buscar a sua classificação. Olhando para o momento do time, até para a gente confirmar a escalação do técnico Luiz Ubeldia, como vem esse Fluminense, tanto em peças, tanto em momento. Como vai ser essa equipe do Fusão para o jogo de hoje aqui no Maraca, Lucas?
1: É, definido e escalado pelo técnico Luiz Ubeldia, o time do Fluminense vai com o goleiro Fábio, camisa de número 1 e capitão da equipe. Na linha defensiva, pela lateral do lado direito, Guga 23, a zaga com James 3, Freitas 22 e fechando a linha defensiva, Guilherme Arana, veste a camisa de número 13. Meio campo formado com Martinelli, número 8, ao lado dele o Hércules, 35, e Lúcia Costa, veste a trinca do meio campo com a 32. O trio de ataque tem pela ponta do lado direito o Canobio, 17, pelo lado esquerdo o Savarino, 11, e no comando de ataque o John Kennedy, o JK, camisa de número 9. No banco de reservas tem o goleiro Marcelo Pitaluga, 27, os jogadores em linha: Samuel Xavier 2, o Bernal 5, o René 6, o Solteiro 7, o Germancano 14, o Nonato 16, o Castilho 19, o Igor Rabelo 21, o Riquelme Felipe 28, o Milan 29 e o Kevin Senna número 90, Marcelo.
0: Esse é o Fusão, definido e escalado para o compromisso de hoje aqui no estádio do Maracanã. Falta importante do Matheus Martinelli, tá confirmado nesse 11 inicial. Como o Lucas trouxe, Fábio é o goleiro, linha de zaga tem Guga, James, Freitas e Guilherme Arana, no meio de Martinelli, Hércules e Lúcio Acosta, na frente Savarino, Agostinho, Canóbio e John Kennedy. Fusão definido e escalado para este jogo de hoje aqui no estádio do Maracanã. Esperança que o Fluminense vença o seu compromisso aqui. Até porque, né, é uma equipe que tem 40 mil, quem sabe, torcedores presentes no estádio do Maracanã. Mesmo com a promoção feita, Maracanã não está lotado, né? Setor norte superior está fechado, aquela parte embaixo ali do setor visitante que está vazio também está fechada. Na comparação com o jogo contra o Bolívar, a gente tinha o Maracanã muito mais forte, né, com os tricolores presentes na arquibancada. Mas com todo respeito ao Deportivo La Guaira, hoje é aquele compromisso para o Fluminense fazer um grande resultado. Até para olhar o momento da equipe adversária, nos últimos 10 jogos são apenas 2 vitórias. E duas vitórias dentro do campeonato venezuelano. Venceu o compromisso passado contra a equipe da Portuguesa da Venezuela por 2-0 na Liga Venezuelana, e tinha vencido a equipe do Trujillanos lá por 1-0 também no dia 25 de abril. Nesse meio tempo, o La Guaira empatou, ou melhor, perdeu para o Rivadavia por 4-1, empatou com a Academia Puerto Cabello, empatou 2 vezes com o Bolívar, empatou com a Portuguesa 2 vezes com a UCB, perdeu para o Rivadavia mais uma vez. Eu acho que esse é o maior perigo para o jogo de hoje, né? Uma equipe do La Guaira que busca um empate aqui no Maracanã. Mas é aquilo, o empate também não favorece a equipe do Deportivo La Guaira. Tá acreditando no adversário, Lucas, que vai sair, vai tentar propor o jogo, e isso pode deixar o caminho aberto pro Fluminense, ou aquele time que vai jogar por uma bola? Fechadinho, recuadinho, e quando o Fluminense bobear na parte ofensiva, vai tentar sair no contra-gol. Porque se o jogo for esse, a tendência é de um jogo de persistência, um jogo de paciência para a equipe do time de Guerreiros. Então tem que estar de olho o Fluminense, até para ter uma eficiência boa na partida, né? Se o La Guaira se fechar muito, o Fluminense, na oportunidade que tiver, tem que colocar a bola pro fundo da rede, Lucas.
1: É, totalmente, Cidão. Hoje o Fluminense tem o seu time titular, os melhores jogadores dentro de campo, a melhor formação possível. Óbvio que pode, talvez, algum torcedor ou outro discordar de alguma decisão do técnico Luiz Ubeldia, mas olhando para o time titular, é o grande time que o torcedor queria ver nessas últimas semanas. Não estava contando com o Matheus Martinelli porque ele tinha tido aquela lesão contra a equipe do Operário de Ponta Grossa no último dia 23 de abril, pela primeira partida do jogo da fase 5 da Copa do Brasil. E ele ficou um pouco mais de um mês afastado. Desde então o Fluminense teve problema nesse setor de volante. Em alguns momentos ele não contou com o Bernal. Tinha dupla às vezes formada por Alisson e Nonato, e o Fluminense oscilou muito nesse último mês de maio e de abril, né? Nem só oscilou, foi mal mesmo. E hoje, com o retorno do Martinelli, tem a sua trinca de titular, né? Martinelli, Hércules, Lúcio Acosta, o ataque com Savarino, Carob, John Kennedy, e a linha defensiva que Guga e Arana já retomaram com o tempo essa titularidade na vaga do René e do Samuel Xavier. Batendo o olho na escalação hoje, então, eu entendo que o Fluminense escala, sim, os melhores jogadores na sua posição. Pode ter um debate aberto em uma posição ou outra? Pode sim. Eu acho que o cara que poderia ser mais testado é o próprio Milan, que foi um dos melhores, se não o melhor jogador do Campeonato Uruguaio da temporada passada pelo time do Nacional. Acho que ele sim poderia ser testado, ainda mais pela alta quantidade de erro que a zaga do Fluminense vem cometendo individual. O James, o Freitas e o Ignacio são 3 zagueiros que vem batendo cabeça essa temporada. Para mim, o Freitas desde o final do ano passado, então por isso o Milan, que foi um cara contratado, visando talvez já para ser titular. Só se ele talvez não esteja bem adaptado, se ele não esteja treinando bem, mas é um cara que talvez eu testaria. Tirando ele, Cidão, eu entendo que o Fluminense vai com o que melhor tem para o jogo de hoje, para tentar essa vitória.
0: E é um Fluminense que, querendo ou não, também tem nesse jogo de hoje uma avaliação em relação ao trabalho do técnico Luiz Ubeldia. Que o Fluminense tá meio mal das pernas aí nas últimas atuações, mas a posição no Campeonato Brasileiro é uma posição que tem dado confiança para o Luiz Meldia fazer o seu trabalho dentro da equipe tricolor. No Brasileirão, o Fluminense é o terceiro colocado, tem 30 pontos somados. Está 8 atrás do líder Palmeiras, 1 ponto atrás do vice-líder, que é o Flamengo. E o tricolor, querendo ou não, já teve momentos aí dentro dessa temporada, até com atuações muito abaixo, dentro da Copa Libertadores, dentro da própria Copa do Brasil contra o Operário, em que o trabalho do Zubeldia foi ali muito questionado pelo torcedor. Dá para dizer que passa por uma classificação ou não essa continuidade do Zubeldia, porque muita gente insiste que este é o momento para você fazer a troca. O Fluminense hoje joga o último jogo aqui no Maracanã, antes da pausa para a Copa do Mundo. Só vai voltar a jogar no Maracanã lá no final do mês de julho, na volta do Campeonato Brasileiro após a Copa de 2026. Joga hoje contra o La Guaira, no próximo final de semana vai a Belo Horizonte jogar contra a equipe do Cruzeiro. Dá para dizer que uma coisa está condicionada à outra, uma permanência do Zubeldia depende desta classificação, a eliminação traria uma pressão muito grande para demissão do treinador argentino. Como você analisa essa situação do momento que o Zubeldia vive no Fluminense e até essa possível troca? A gente olha para o tricolor, o Zubeldia chegou no ano passado, depois daquele pedido de demissão do técnico Renato Gaúcho, após a queda na semifinal da Copa Sul-Americana, e até aqui ele tem 48 jogos, são 25 vitórias, 11 empates e 12 derrotas. Ele viveu um processo ali de muita turbulência entre o jogo do Bolívar, que o Fluminense perdeu por 2-0, até o jogo da volta, que contra o Operário. O Fluminense se classifica na Copa do Brasil e sai vaiado de campo, né? Contra o São Paulo, o Fluminense vem e sai vaiado de campo. Contra o Bolívar, o torcedor também não gostou, porque não foi o resultado que o Fluminense tanto esperava. O Zubeldia tem chamado a responsabilidade nas entrevistas coletivas, tem batido na mesa e sempre dizendo, o Fluminense vai se classificar, o Fluminense vai passar, o Fluminense vai chegar ao mata-mata da Copa Libertadores. Passa muito pela classificação ou eliminação, uma continuidade ou então a demissão do técnico argentino, Lucas?
1: Eu acredito então que mesmo sendo eliminado na Copa Libertadores no dia de hoje, óbvio que é uma possibilidade. Eu acredito que o Fluminense vença aqui no Maracanã. Se o Fluminense, obviamente, não venceu o La Guaira, acredito sim que o técnico Luiz Ubeldia pode sofrer um abalo ali no cargo como técnico do clube. Mas deve sim vencer. E vencendo esse jogo, mesmo não conseguindo talvez a classificação, porque não depende só dele, como a gente já falou anteriormente, depende que a equipe do Rivadavia arranque algum ponto na partida que vai ser disputada em Santa Cruz de la Sierra, na Bolívia. Eu acho que o Zubeldia se mantém no cargo, porém, muito pressionado. Ainda mais pelo fato, Sidão, que nas oitavas de finais vai enfrentar a equipe do Vasco. E o Zubeldia até hoje nunca venceu o Vasco como técnico, pelo contrário, foi muito mal quando ainda era técnico do Vasco, do São Paulo, na temporada passada. E também tem a imagem do ano passado daquela eliminação, venceu nesse ano, no jogo de ida do Campeonato Carioca semifinal. Então já venceu também no jogo de volta da Copa do Brasil, mas nunca eliminou o Vasco, isso que eu quis dizer. Não eliminou na Copa do Brasil e no Campeonato Brasileiro também perdeu para o Vasco e também no Brasileirão do ano passado pelo
0: São Paulo. Aliás, foi uma derrota muito sofrida naquela ocasião, né? Porque o Fluminense chegou a ter um 2-0 e tomou um 3-2.
1: É isso, com mais de 30 minutos no segundo tempo sofreu aquela virada. Então já venceu o Vasco, faz aqui minha correção, mas não foram os jogos mais importantes para o torcedor, que foi no Brasileirão e na Copa do Brasil, que garantiu a classificação do Vasco para a final do ano passado. Mas, Sidão, para completar esse comentário, eu acho que o Fluminense, além de vencer o jogo de hoje, e bem e confortável, mostrando segurança, é vencer também no Brasileiro para tentar ainda ficar colado na parte de cima da tabela. No final de semana, o Fluminense duela pelo Brasileirão da Série A antes da parada da Copa do Mundo contra a equipe do Cruzeiro, fora de casa. É um jogo difícil, é um jogo muito complicado, mas o técnico Luiz Ubeldia está naquele momento de antes da panela esquentar. A panela está morna aí, ainda não esquentou, a panela está morna. Está morna porque é aquele momento de trabalho que o torcedor questiona bastante, então é aquele momento de trabalho que já acontece bastante crítica, já tem aquela parcela da torcida, não vou dizer que é a maioria, mas tem uma pequena parcela que não gosta do técnico, já é a favor de uma saída, então a panela ainda está morna. Obviamente, caso seja eliminado da Libertadores e não vença o Cruzeiro no final de semana, que é um jogo difícil no Mineirão contra o Cruzeiro, que vem sofrendo uma ascensão do técnico Arthur Jorge, pode ser que essa panela que está morna no momento comece a ficar pelando, Elcidão.
0: Luzes do Maracanã já acesas.

0: Fluminense vem para um desafio de Copa Libertadores. E um desafio de time de guerreiros. Se a campanha não foi boa até aqui, é a hora do Fluminense se armar com a força, com a intercessão de São João Paulo II. E sair do gramado com um grande resultado e, quem sabe, chegar com tudo na fase mata-mata para buscar o bicampeonato da glória eterna, para buscar o bicampeonato da Copa Libertadores. Maraca não tá lotado, Lucas, mas quem vem, vem para apoiar, vem para cantar. E o Flusão vem pro campo, Lucas!
1: Exatamente, com uma festa linda da torcida do Fluminense no estádio do Maracanã. Pelo setor norte superior é levantado umas lanternas de grenar, verde e branco, demonstrando, é claro, as três cores mais tradicionais da equipe do Fluminense ali no setor sul, melhor dizendo, no setor sul superior do estádio do Maracanã. Sem falar do lado de fora, que também tem os fogos, também nas cores tricolores, para que empurre todos os jogadores em direção à vitória. O Fluminense precisa vencer, Sidão, inegociável. Precisa vencer se quiser jogar o mata-mata da Copa Libertadores 2026 e conta com o apoio de toda a sua torcida para que consiga essa classificação, Sidão.
0: Para quem está chegando agora, lembra pra gente a condição do Fluminense no grupo, o que é que o Fluminense precisa pro jogo de hoje, o que é que o tricolor tem que buscar dentro dessa partida e até o olho também no jogo entre Rivadavia e Bolívar. Então, o Flusão depende de fazer o resultado aqui, mas ainda depende também do resultado lá em Santa Cruz, La Sierra, na Bolívia. É um grupo, Lucas, esse grupo C, onde todo mundo tem a oportunidade de classificar, hein, Lucas?
1: É aquele grupo que está embolado, Sidão. O Rivadavia já conseguiu a classificação até na primeira colocação, mas os outros três times ainda disputam essa segunda parte, essa segunda colocação, o segundo lugar. Bolívar com 5 pontos, o Fluminense também com 5, o Laguaira em quarto colocado com 3. Para o Laguaira classificar, precisa vencer o Fluminense e torcer para que o Rivadavia vença o Bolívar. Para o Fluminense conseguir a classificação, precisa vencer o Laguaira e torcer para que o Bolívar não vença. Pode até empatar caso o Fluminense consiga a vitória no jogo de hoje. E para o Bolívar, Sidão, só precisa dele mesmo, só precisa vencer dentro de casa para conseguir a classificação na segunda colocação. Detalhe importante, como já falado anteriormente, o Bolívar, ele não joga em La Paz, na altitude. Vai jogar em Santa Cruz de La Sierra, que não possui altitude por conta de protestos e manifestações que vem ocorrendo na Bolívia nesses últimos dias, Sidão.
0: Olha a festa do torcedor tricolor. Vim ver o Flu. Meu grande amor, graças a Deus, sou tricolor. É o que canta o torcedor Fluminense na arquibancada aqui no estádio do Maracanã. Lembro pra galera que o Flusão está definido, escalado com Fábio, o goleiro. Linha de zaga tem Guga, James, Freitas e Arana. Meio de campo de Martinelli, Hércules e Lúcio Acosta. Na frente o Flusão tem Jefferson Savarino, Agustin Canóbio e John Kennedy. Equipe do Laguaira vem com Varela, o goleiro. Tenha, Guilherme Ortiz, Diego Ossio e Jorge Gutierrez. O meio com da Silva, Correia e Miguel Gonzalez. Na frente, Rivas, Fabiano Londoni e Mesa. Essa também é a equipe venezuelana. Tem informação, chama, falou, Lucas.
1: Um detalhe, Sidão, que é negativo para o torcedor do Fluminense no jogo de hoje é a escalação do Independente Rivadavia. Porque a partir do dia de hoje, já estamos em data FIFA. Jogadores que foram convocados por suas seleções já podem se apresentar em direção a elas. Então os dois melhores jogadores do Rivadavia, talvez os dois melhores jogadores dessa Copa Libertadores, o Alex Arce, paraguaio, artilheiro da Copa Libertadores, e o Sebastião Villa, atacante colombiano do Rivadavia, os dois não estão dentro de campo. Os dois já estão no compromisso da sua seleção. O Alex Arce pelo Paraguai e o Villa pela seleção da Colômbia. Estão os dois, não estão nem presentes no banco de reservas pela equipe do Independente Rivadavia, Sidão.
0: Tem que ter esse cuidado aí em relação à equipe do Rivadavia, porque tem dois desfalques de peso. A equipe argentina para esse duelo de hoje contra o Bolívar. E lembrando, né, que o Bolívar joga contra o Independente Rivadavia. O jogo também acontece daqui a pouco, 9:30 da noite. Nosso Lucas Mol vai estar atento, porque aqui, se sai gol lá, sai gol cá, a tabela vai mudando. Diga, Lucas.
1: Batendo a escalação da equipe do Laguaira, definido escalado no gol, o Varela, capitão da equipe número 1. Pelo lado direito, o Luiz Pena, 16. A zaga formada com o Guilherme Ortiz, 24. O Diego Ó,

0: Brasil, número 3. E pela lateral do lado esquerdo, Jorge Gutierrez, camisa de número 20. Meio campo formado com César da Silva, 14, o José Correia, 27, e o número 15, Miguel Gonzalez. Essa é a trinca do meio campo. Ataque formado pelo lado direito, o Mesa, número 7, pelo lado esquerdo, o Rivas, camisa de número 18, e no comando de ataque, o Londonho, camisa de número 36. Esse é o time do Laguaira, comandado pelo técnico Héctor Bidoglio, time da Venezuela, Sidão.
1: A bola vai rolar! 9 horas 29 minutos. Daqui a um minutinho, bola rolando aqui no estádio do Maracanã. Você, torcedor, vem comigo. Fusão tem que vencer. Não tem outro resultado que deixe o Fluminense uma boa condição. Claro que o empate também pode servir, mas é importante vencer o compromisso de hoje para abrir o leque de opções. A bola vai rolar aqui no Maracanã com 9:30. Apita o árbitro. Tá rolando a bola aqui no Maracanã. Comigo, torcedor, porque a decisão para a equipe do Fusão, que já tenta fazer a pressão no campo ofensivo lá pela ponta direita. Posse de bola para o Laguaira, vai cobrar manual pelo setor esquerdo defensivo. Vendo por ali Jorge Gutierrez autorizado. Iria buscando mais atrás com Diego Ócio. Olha a pressão do Fluminense tentando roubar a bola, deu certo. Pegou Agustin Canabe lá pelo setor direito, adentrou grande área, pedalou para cima do primeiro, vai fazer cruzamento. A bola foi cruzada, cortada pela zaga. Chega bem o time do Laguaira para fazer o corte. Primeiro o Guilherme Ortiz, depois o Varela. O goleirão fez a defesa. Mas vem Laguaira, tentando no campo ofensivo, transição direta, buscando Flaviano Londonho. Já armou o jogo pelo setor direito do campo, por aqui tentando com a Jackson Rivas. Olha ele tentando, com a camisa 18, faz a jogada, deixou de lado pela ponta direita, por aqui buscando o lateral direito, que é Penha. Penha na marcação contra o Guilherme Arana, tenta chegar por ali o Guilherme Arana, não consegue. Ele devolve, mais uma vez com o Jackson Rivas, foi buscar a linha de fundo, perde bola pro Guilherme Arana. Zagueiro tomando pra equipe do Fusão, mas errou Juan Freitas, olha o perigo, cara. Melhor pra equipe de Laranja, sai jogando de novo pelo setor direito, olha o Rivas, ele é perigoso, melhor jogador da equipe do Laguaira. Descolou de lado, tentou pra Penha com a camisa 16, fez o giro pra cima do Arana, conseguiu deslocar, boa bola, buscou a linha de fundo, vai fazer levantamento, vem no primeiro pau, até estarda da zaga pra fazer o corte, troco vai ser do Laguaira. Bola fica posicionada na frente da grande área, corta primeiro Fusão, tentativa do contra-golpe, John Kennedy vai colocar velocidade, bora garoto, primeiro a zaga chega cortando, recua tudo no goleirão Varela pra recomeçar uma nova jogada. Diga, Lucas.
0: Detalhe, Sidão, vou trazer qualquer atualização no jogo do Bolívar e do Independente Rivadavia.
1: Bola já rolando lá na Bolívia, né, Lucas Mal?
0: Exatamente. O jogo começou simultaneamente com a partida do Fluminense às 9:30. Os dois jogos estão rolando.
1: Portanto, os dois jogos rolando e você se ligando com a equipe líder de audiência no futebol em todo o Brasil, aqui direto do estádio do Maracanã. Eu sou o Sidão Marinho, te deixo por dentro da jogada. 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Por aqui volta o Fusão. Tentativa do Guilherme Arana pelo setor canhoto, colocou a jogada com Lúcio Costa, ele domina, tenta levantamento, primeiro pau para John Kennedy, a bola foi direto nas mãos do Varela. Chega de boa o goleirão da equipe da Venezuela para fazer a defesa. 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Maracanã não está lotado, muitos espaços no setor sul. Na verdade que não tem nenhum setor, né? Lotado, lotadinho, o setor que recebe o maior público é o setor lá do outro lado, o setor leste aqui do Maracanã. Volta o Fusão, tentando pelo setor esquerdo do gramado, linha defensiva. Por aqui, Matheus Martinelli está de volta, recuou o goleiro Fábio. Jogada perigosa na pequena área, já sai jogando. Pelo setor direito, vem buscando por aqui James. James já desloca jogo, tentando para Guga. Guga teve marcação para cima dele, chega cortando o jogador venezuelano. Ele é pro Guga que vai ter o manual pro Fusão. Ele cobra rápido, boa bola esticada para John Kennedy, colocou velocidade, vai tentar contra o defensor, tem falta. Cruzão não dá falta não, deu apenas tiro de meta, né? Deu só tiro de meta, John Kennedy ficou na bronca aí no campo ofensivo, Lucas.
0: Exatamente, só dá tiro de meta. O John Kennedy estava na dividida com o zagueiro Ócio pelo lado direito do gramado, mas acaba que teve o último toque do atleta tricolor, por isso só tiro de meta de acordo com a arbitragem. Segue o placar de 0 para o Fluminense e 0 para o Laguaira.
1: 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Está jogando Fusão no campo defensivo. São quase quatro jogados nesse primeiro tempo. Luzão precisa da vitória nesse momento. Quem tá passando é o Bolívar. Por aqui, a disparada foi feita pelo James. Buscou a corrida do Canopio. A bola foi longa demais. Ficou fácil pro Varela fazer a defesa. Ele tem calma. Organiza o jogo. Não quer ser precipitado a equipe venezuelana dentro do compromisso de hoje. Toca de lado com o Ortiz. Ortiz já volta com o goleiro Varela. Ele tá na meia-lua. Campo defensivo da equipe venezuelana. Fluminense não faz a pressão alta. Está jogando mais uma vez o Laguaira. Por aqui tentando com o Guilherme Ortiz. Fez transição. Quebrou as linhas. Boa bola para Rivas. Tentou deslocar. Jogada direto nas mãos do goleiro Fábio. Chega tranquilo, Fábio, para fazer a defesa pelo Fusão. 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Vem Fusão de novo. 4,5 jogados desse primeiro tempo. Sai jogando Juan Freitas. Vai tentar a bola de transição pelo alto. Conseguiu lá pelo setor direito. Matou nela Canóbio. Faz o drible para cima do primeiro jogador no bico da grande área. Deslocou jogada. Por aqui vem tentando Guga. Lateral direito busca mais atrás. Intermediária ofensiva com Hércules. Volta. Aqui centralizando com Matheus Martinelli. Ele já faz o troco. Tentando pelo setor esquerdo com Juan Freitas. Adiantou jogada para Jefferson Savarino. Ele joga contra os compatriotas. Tentou pelo setor canhoto. Limpou no primeiro. Voltou mais atrás. Por aqui tentando de novo com Matheus Martinelli. Quebrou as linhas na meia-lua. Buscou John Kennedy. A zaga faz o corte. Chegou bem demais por ali o Ortiz para fazer esse corte. Mas o Flusão retoma. No campo ofensivo de novo lá pela direita vem Agustin Canóbio. Uruguai habilidoso. Tenta mais atrás por aqui com Matheus Martinelli. Fez um, dois. Devolveu para Lúcio Acosta. Infiltrou a grande área com Canóbio. A defesa chega primeiro. Corta bem a zaga do Laguaira. Mas o truco vai ser do Flusão. Não, Flusão todo pressão. Flusão todo ataque. Precisa do resultado. Volta com Acosta. E de lançou lá na linha de fundo para Canóbio. Cruzou para Savarino. Flusão quer pênalti. Penalidade máxima pro Fluminense. Na tentativa pela direita do Canóbio. Essa bola foi cruzada a meia altura. Acabou tocando na mão do zagueirão Diego Ócio. E o juizão não hesitou. É pênalti pro Flusão. Pênalti pro time de Guerreiros, Lucas.
0: E uma jogada toda construída pela ponta direita do gramado. O atacante da equipe do Fluminense, o meio campo melhor dizendo, Lúcio Acosta, ele temporiza a jogada, espera o Canóbio fazer o ataque à profundidade. O argentino dá o passe em direção ao uruguaio, que chega na linha de fundo e dá aquele cruzamento rasteiro na entrada da pequena área. Porém, o zagueiro da equipe do Laguaira chega cortando com o braço. O Ócio tá tudo parado, é falta para a equipe do Fluminense dentro da área, então é pênalti para o Flusão, que pode abrir o placar no estádio do Maracanã.
1: E eu confirmo pra galera, hora certa aqui na cidade maravilhosa, no Rio de Janeiro, 9:36 da noite. E o tempo não para de correr, galera. 7 jogados deste primeiro tempo. 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
2: Fluminense,
1: Fluminense 0, Laguaia tem 0. Tem pênalti o Flusão. Muita reclamação dos jogadores venezuelanos do Laguaira. Juizão já está decretando ali que o VAR já ouviu, que o VAR já reviu a jogada. Pênalti pro Flusão. É o Acosta, não. Mais atrás tem o Lúcio Acosta. Está se preparando o atleta na representação do tricolor para essa cobrança, Acosta. Acosta ali junto do bolo da equipe do time de Guerreiros, da equipe do Fluminense. Costa um pouquinho mais atrás, é o Savarino, né?
0: Savarino
1: presente nessa bola com a camisa 11. Nos pés de Savarino. Venezuelano jogando contra os seus compatriotas. Bota fé, torcedor do Flusão. Com as bênçãos de São João Paulo II, padroeiro do Flusão. Muita demora. Juizão mais uma vez conversando. Parece que o VAR está revendo a jogada. Ele colocou a mão no ouvido. Está embromando. Vai no VAR.
0: Vai no VAR.
1: Ele vai no VAR, o pênalti pode ser cancelado, Lucas.
0: Exatamente, demorou um tempinho, ele quase autorizou a cobrança do Savarino, quando no último minuto ele literalmente para, não deixa o Savarino cobrar o pênalti para ir em direção ao VAR, para verificar realmente se foi pênalti para a equipe do Fluminense, Sidão.
1: É, vamos ver no monitor se de fato teve o pênalti ou não para a equipe do Fluminense. Toque de mão na tentativa pelo setor direito. Agustin Canóbio, ele vem fazendo o cruzamento e a zaga acaba chegando um pouco atrapalhada. O juizão está chamando o VAR porque o toque de mão aconteceu agora. Será que a mão poderia estar junto ao corpo? Tem muita aquela também, Lucas, que a bola pode tocar primeiro no corpo e depois na mão do jogador adversário. É isso que o VAR está revisando neste momento. até para trazer para a galera, equipe de arbitragem para o compromisso de hoje. Aqui no estádio do Maracanã vem a decisão, pênalti. Pênalti confirmado, não tinha o que hesitar. O VAR até chamou o Luiz Quiroz do Equador, mas o José Cabero do Chile marcou pênalti, pênalti confirmado, Lucas.
0: Exatamente, pênalti confirmado ali pela ponta do lado direito do gramado, após o cruzamento rasteiro do Canóbio. O Ósio desvia com o braço esquerdo e por isso está marcado o pênalti para a equipe do Fluminense. Savarino na bola.
1: Aumenta o volume, torcedor tricolor. É o gol da classificação. É o gol para abrir o caminho. E é Jefferson Savarino venezuelano. Com a camisa 11 preparado. Ele contra o goleirão Varela. Torcedor do Fluminense está aflito na arquibancada. 9 minutos e meio desse primeiro tempo. Pênalti confirmado. O juizão vai falando com todo mundo por ali. Fala com o John Kennedy também para ele não invadir a grande área. Muita demora, né, juizão? Autoriza logo, autorizado Jefferson Savarino. Olha pro goleiro Varela, partiu pra bola. Savarino deu 2 passinhos, bateu. Gol! Jefferson Savarino, que qualidade na batida, não hesitou na cobrança, bola para um lado, goleiro para o outro, ele buscou o cantinho esquerdo inferior do goleirão Varela, e ela vai morrer no fundo da rede, vai morrer no fundo do gol,
2: Fluminense,
1: João Paulo II, a classificação vem, o Flusão já está dando passo inicial para isso acontecer, agora o placar está aberto aqui no Maracanã, na Copa Libertadores da América com 10 jogadas do primeiro tempo. Savarino marca Flusão 1, Laguaira 0. Qualidade do Jefferson Savarino, hein, Lucas Mal?
0: Bola para um lado, goleiro para o outro. Finaliza com o pé direito o Jefferson Savarino no cantinho inferior esquerdo do goleiro e abre o placar no estádio do Maracanã para deixar toda a torcida louca da cabeça. Com o resultado como está, Cidão, o Fluminense fica na segunda colocação e por enquanto está jogando a fase de mata-mata da Copa Libertadores da América.
1: Enquanto isso, o Flusão vem, mas o Aquila Aguara, chapéuzinho para cima do James, vem finalização, devolveu, bateu, executou. Silva! Depois de um chapéuzinho espetacular pra cima do zagueirão, que era o James. O Fábio até defende a primeira. Mas no rebote a bola foi morrer no fundo da rede, foi morrer no fundo do gol. O Flusão não podia cometer esse erro dentro do compromisso. Logonho!
2: Fabiano,
1: camisa 36, para colocar no fundo da rede, no fundo do gol. Empata tudo aqui no estádio do Maracanã. Agora Fluminense 1, Laguaira também 1. Então olha aí o Flusão, Lucas Mol.
0: É, foi um lançamento que veio da linha do meio-campo buscando o Londonho, que ficou no mano a mano com Gêmeos e Chapela, o camisa de número 3. Ali pelo lado esquerdo ele tentava a finalização já dentro da área. O Freitas conseguiu cortar de carrinho, porém no rebote sobrou para o próprio Londonho, camisa de número 36, que finalizou mais uma vez com a perna canhota no canto inferior esquerdo. Aquele chute cruzado para cima do goleiro Fábio, a bola passou por baixo das canetas do goleiro. Empata o jogo no estádio do Maracanã, agora Fluminense 1, Laguaira também 1.
1: É, era um erro que o Flusão não poderia cometer dentro do jogo. 13 jogados desse primeiro tempo. 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Por aqui sai a equipe venezuelana, vem Varela no gol, tem muita calma, parece que é esse o jogo da equipe do Laguaira, hein, Lucas?
0: É, e o detalhe, Cidão, é o que a gente já falava no pré-jogo, como sofre a equipe do Fluminense defensivamente essa temporada, vem sofrendo muitos gols, né? Nessa Copa Libertadores é o 7º gol sofrido em 6 jogos, uma média superior a 1 gol sofrido por partida. E no Campeonato Brasileiro, a média é muito alta também. No Brasileiro foram 17 jogos e 22 gols sofridos, Cidão.
1: Olha o Flusão, voltando com o Savarino, armou centralizado, deslocou a bola pela direita, Agustin Canóbio cruzou, meia altura, sobrou para Kennedy, olha, disparo para a linha de fundo. Guilherme Arana chegava ali como um Homem-Aranha e acabou finalizando no Scorpion, colocou no pé canhoto. Bola foi morrer por cima do gol, Lucas.
0: Jogada pela ponta direita, cruzamento do Agostinho Canobi com o pé destro. A bola cruza a área inteira até sobrar nos pés do Guilherme Arana, que tenta o remate com a perna canhota. A bola foi por cima do gol, permanece o placar de Fluminense 1, Laguaira também 1.
1: 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Por aqui sai Laguaira, manual cobrado pelo setor direito, Penha tentou lançar para Rivas, bola vai direto na linha de fundo, vai ser tiro de meta para o goleiro Fábio repor em campo. 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Por aqui volta o Flusão, na intermediária do campo de jogo, por aqui tentando o Canóbio, tentou passar para cima do primeiro, chegou forte por ali o Correia, cobra rápido o Flusão, Canóbio fez 1-2 com o John Kennedy, tentou lançar pela direita, perdeu a posse, chegou bem o Gutierrez para fazer esse corte por ali, ele volta tudo no goleirão Varela, tenta fazer a armação de jogada para o campo ofensivo, saiu jogando mal por ali com Rivas, Rivas perde a bola, melhor para a equipe do Fluminense, James tem ela, linha central do campo, tentou botar para frente com Agostinho Canóbio, erra muito o Flusão, parece nervoso depois do gol do empate, sai jogando pelo setor direito, saiu com bola e tudo, manual vai ser cobrado pela equipe do Fluminense pelo setor direito do campo. 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Olha o Flusão voltando, ciclo central, Guilherme Arana veio deslocar a jogada, chamou pela canhota por aqui com Jefferson Savarino, bem no centro do campo, ele vem devolvendo no ciclo central por aqui com Martinelli, Martinelli já bota lá pelo setor direito com James, mais uma vez passou pressa sobre a bola, voltou mais atrás para Martinelli, fez 1-2, tentou na frente para Hércules, saiu jogando errado, erra muito a equipe do Fluminense dentro do compromisso de hoje, quando eu confirmo no Rio de Janeiro, o ato certo é 9:45 da noite e o tempo não para de correr, galera. 15 em jogados deste primeiro tempo, faltam 30, meia horinha para acabar a primeira etapa de espetáculo. 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Fluminense 1, Savarino, Laguaira, também 1, Londônio. Laguaira, Laguaira. 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Olha o Flusão tentando, Matheus Martinelli ligou a bola pela direita com o Guga. Sai primeiro Varela. Mas a defesa de boa, tranquilo para a equipe venezuelana. Tem informação do Lucas Mal. Diga, Lucas.
0: É detalhe, Sidão Marinho. Fluminense não conta com 3 jogadores no jogo de hoje. O Ignacio, por conta de uma lesão no quarto metacarpo da mão direita. O Matheus Reis e o Alisson. O meia está em transição para os trabalhos de grupo. Os 3 jogadores não foram relacionados.
1: E por aqui volta o Flusão. Olha o Lúcio Acosta, deixou o jogador ali de bumbum no chão. Trabalhou com o Savarino. Intermediário ofensiva, fez o giro também, não conseguiu passar. Volta atrás. Por aqui tentando com o James no ciclo central. Devolveu para o Matheus Martinelli. Aprofundou para John Kennedy. Teve que voltar no ciclo central. Vem tentando com Jefferson Savarino na intermediária. Já buscou pela canhota Guilherme Arana. Ele faz a trama, devolveu, mas centralizado com Savarino. Autor do gol do pênalti, já faz a interseção lá pelo setor direito do gramado. Vem buscando com Canóbio. Canóbio deixa atrás com o jogador que era Juan Freitas. Ele já sai jogando pelo setor canhoto por aqui com Hércules. Hércules faz a transição de novo pro setor direito. Vem James na jogada com a camisa 3. Ele desloca jogo com Canóbio. Chamou o Guga do lado da grande área. Pode fazer levantamento. Levantou, grande área, meia lua. Chega a zaga cortando primeiro. Tô começando o Fluminense, empatando em 1-1, precisa a vitória Flusão, neste momento Bolívar a quem tá passando, volta o Fluminense, aqui pelo setor canhoto novamente com o jogador que é Hércules, já sai jogando, pelo setor canhoto com Guilherme Arana, passou o pé sobre a bola, devolveu para Hércules mais uma vez com a camisa 35, mais atrás vem buscando de novo com Martinelli, Martinelli já faz a transição, inversão de jogo lá pela direita com o James, descolou a jogada com Canóbio, Canóbio fez 1-2 buscando a Costa, primeiro chega o jogador cortando, mas vem melhor para a equipe do Fluminense depois do corte do Laguaira, sai jogando pelo setor esquerdo com Hércules, Hércules já faz a transição, por aqui com Guilherme Arana. Voltou com o John Kennedy, fez 1-2. Trabalhou com o Hércules na frente da grande área. Levantou bola, segundo pau para Guga. Deslocou de cabeça, o chute da Costa. Levantou na grande área, balãozinho para o Savarino. Chega antes a defesa. Savarino vai tentar fazer o corte, acabou tocando por último. Bola sai pela linha de fundo, mas já estava marcado o impedimento. Aí a favor da equipe do Laguaira no campo ofensivo, Lucas.
0: Exatamente, impedimento marcado no ataque da equipe do Fluminense. E pareceu um pouquinho mais adiantado o Canóbio. Pelo lado direito do gramado, está tudo parado. resultado na marca dos 18, empate entre 1-1 entre Fluminense e Laguaira.
1: 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Está jogando por aqui a equipe do Laguaira, goleiro Varela já faz a transição, campo ofensivo, buscando por aqui o lateral direito, Pen. Ele tenta centralizar a jogada, no círculo central deslocou lá pela canhota por aqui, tentando Gutierrez. Gutierrez com a camisa 20, devolve mais atrás por aqui com o Diego Ócio, tudo isso no círculo central, volta agora na linha defensiva de novo com o Varela. Vem o goleirão da equipe do Laguaira, vê o que faz com ela, vai tentar a jogada em transição, deu certo nas costas da defesa, boa bola, Fábio sai e faz a defesa. Tentativa foi da ligação direta pro Mesa. Tem que ter cuidado com essa bola aí do Laguaira, Lucas.
0: É, exatamente. O Mesa, pelo lado esquerdo de ataque da equipe do Laguaira, já atacava o espaço nas costas do lateral Guga no lançamento que foi feito da defesa do time da Venezuela. Mas o Fábio estava adiantado, fez uma defesa tranquila para deixar o placar de 1-1.
1: 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Vem Laguaira, recuperando bola no setor defensivo por aqui, quem sai jogando é Ortiz, trabalha no meio com o da Silva, devolveu jogada pela esquerda com o Gutierrez, devolve com o da Silva, saiu jogando errado, bola para a equipe do Fluminense, Savarino retomou, ligação para Costa, entrada grande área, tentou passar do primeiro, foi bloqueado, mas o troco vai ser do Flusão, não, melhor para a equipe do Laguaira, traz o corte por ali, melhor para a equipe do Fluminense, vem voltando na intermediária, deu com Arana, voltou na frente para Costa, que isso, a Costa acabou se embolando, né? Bola bateu no pé direito e no pé esquerdo. Acabou ficando melhor ali para a equipe do Deportivo Laguaira, Lucas.
0: É, exatamente, foi no passe do lado esquerdo do Savarino, busca do Lúcio Acosta. Ele já estava um pouco adiantado e já pegava até o impedimento. Mas antes de ser marcado, desenrolado um pouquinho com a bola, o camisa de 32, o baixinho da equipe do Fluminense, empate por enquanto aqui no Maracanã de 1-1.
1: 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E o tempo não para de correr, galera. 20 jogados deste primeiro tempo, faltam 25 para acabar o compromisso. 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
2: Fluminense.
1: Fluminense 1, Savarino de pênalti. Laguaira nenhum, Fabiano Londonho. 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Vem comigo, torcedor, sou o Cidão Marinho, ao meu lado Lucas Mock, direto do estádio do Maracanã. Já vou girar o placar, pode ser agora. E o jogo lá na Bolívia, enquanto isso, quanto a quanto, Lucas?
0: Por enquanto em Santa Cruz de La Sierra, empate por 0-0 entre Bolívia e Independiente Rivadavia.
1: Com esses resultados, quem tá passando é o Bolívar, porque a situação do grupo tá ficando rigorosamente vaias. A mesma. É, vaias do torcedor do Fluminense, que o Fluminense não faz a pressão. Laguaira tem posse, tenta dominar o campo defensivo, o lançamento foi feito mais uma vez, essa bola sobrou pra da Silva, deslocou a jogada pela canhota com o Mesa. Mesa mata no peito, bota na grama, voltou pra da Silva, eles são perigosos, o Fluminense tenta chegar, bloqueou pra ali Hércules. Boa trama pra equipe tricolor, que sai jogando no campo defensivo, pela ponta direita vem James. James já desloca pela setor direito por aqui com o Hércules, tentou sair jogando, Fluminense tá muito nervoso, perdeu mais uma vez. Olha o Laguaira, lançamento feito pra Mesa do lado da grande área, marcação no Matheus Martinelli pra cima dele, tentou fazer levantamento, 1-2, voltou, levantou na grande área, o chute, Fábio faz a defesa. Quando mais uma vez o Londonho apareceu na grande área. Olha as vaias do Maracanã, Lucas Mon.
0: E as vaias do Maracanã sobem pra cima do time do Fluminense. No bom ataque da equipe do Laguaira pela ponta do lado canhoto, o Mesa faz o cruzamento com o pé esquerdo. Chega finalizando dentro da área, o Correia, camisa de número 27, ali no canto superior direito do goleiro Fábio, que faz uma defesa para que a bola vá em direção à linha de fundo. É esquinado para a equipe do Laguaira no lado esquerdo do gramado.
1: Tem escanteio para a equipe do Deportivo Laguaira. Vai ser cobrado lá pelo setor canto do gramado. Autorizado, levantou a bomba na grande área, Guga chega cortando, troco vai ser no Deportivo Laguaira, por aqui vem tentando Jorge Gutierrez, já fez o troco, devolveu mais atrás, no segundo central buscando Penha com a camisa 16, volta tudo Dedo no goleirão Varela para recomeçar uma nova jogada. 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Já já o cobrador que volta lá, o área, transição no campo ofensivo. 1-2, a bola saiu pela linha de fundo. E mais uma vez as vaias no Maracanã. Impressionante como o Laguaira consegue ter posse, né? Consegue ter um domínio no compromisso. 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E o torcedor do Fluminense muito estressado na arquibancada. Já vaiou a equipe umas 3 vezes nessa primeira etapa, Lucas.
0: É exatamente, Sidão. Desde aquele último ataque da equipe do Laguaira, que quase conseguiu marcar o segundo gol, a torcida vem vaiando bastante no Maracanã. Quando foi o escanteio, agora que foi sinalizado o tiro de meta para o Fábio, e depois quando foi decretado a parada técnica para hidratação, a torcida do Fluminense vaiou bastante o time comandado pelo técnico Luiz Ubeldia. Por enquanto, o torcedor tricolor não vem gostando da atuação do time de Guerreiros.
1: É, e eu quero ouvir o Lucas Mol. O que o Fluminense tem que mudar dentro desse compromisso? Jogo paralisado aqui no Maracanã, pausa para reidratação. 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E aí, Lucas Mol, o jogo precisa melhorar pro Flusão. Pelo Fluminense muito acomodado, né? Não faz aquela pressão alta, não tenta pegar essa bola no erro do Laguaira.
0: É, até os 10 minutos, então, o Fluminense começou bem a partida com volume, pressionando o Laguaira, empurrando a equipe venezuelana para trás. Não é à toa, consegue pênalti numa jogada de profundidade, de um bom passe do Lúcio Acosta para o Canópio. Porém, depois de ter marcado o gol, não passou muito tempo depois que o Laguaira conseguiu empatar. Numa falha individual que bateu cabeça ali a zaga do Fluminense, não conseguiu marcar o James e o Freitas, o Lodon, que óbvio fez um chapéu lindo, bonito gol, mas são jogadores que tecnicamente são superiores os zagueiros do Flu. E depois disso parece que emocionalmente a equipe se abalou. O Fluminense se perdeu dentro da partida, não conseguiu mais atacar e tá um pouco nervoso nessa primeira parte de primeira etapa.
1: Quando eu confirmo, 25 jogados desde o primeiro tempo, torcendo do Flusão, tenta empurrar na arquibancada. Por aqui volta o Flusão, o Guga tem a posse. No ciclo central tentou fazer a trama, inverteu o jogo aqui pelo setor canto com o Freitas. Olha o Freitas invertendo de volta, lá pela direita trabalhando com o Hércules. Mais uma inversão de jogo, por aqui para Savarino, vai dar o máximo para pegar a bola, não conseguiu. Tocou no peito, acabou saindo com bola e tudo. Agora, o Fluminense ficou criativo dentro do meio de campo, né? Essa jogada mostra isso. Foram 4 inversões, melhor dizendo, de um lado para o outro, sem muita necessidade, Lucas Mão.
0: É, exatamente. Tentar colocar esses jogadores na ponta numa situação de mano a mano. Por isso que muitos lançamentos, tentando buscar esses atletas livres. Porém, tá colocando força demais nessa bola longa, nesse lançamento, e alguns momentos fica esse nervosismo após o gol sofrido da equipe do Deportivo Laguaira. Então, Sidão, o Fluminense tem que ajustar um pouco essa parte mental na primeira etapa, se quiser fazer mais um gol para conseguir a classificação.
1: Olha o Laguaira saindo pro jogo. O trabalho de linha defensiva por aqui, Guilherme Ortiz, já inverteu tudo lá pelo setor canhoto, buscando Jorge Gutierrez. Ele trabalha na frente por aqui, tentando com mesa melhor pro Flusão. Roubou a bola por ali, o Canóbio lançou na frente com a Costa, jogou ao contrário, devolveu tudo na linha de zaga por aqui com o Guga. Guga já devolve com a Costa, ele passa pela linha central do gramado, avança para o campo ofensivo, devolveu no ciclo central por aqui com o Matheus Martinelli, trama de novo com a Costa, chamou pela direita, colado a linha lateral por aqui o jogador que é Guga. Guga não viu com quem jogar, teve que voltar com o Lúcio Costa. O baixinho passou para sobre a bola, deslocou na frente com o Martinelli, fez 1-2 no triângulo com o Canóbio, devolveu para Martinelli, aprofundou para Eclos na grande área, bateu, executou.

0: jogada bem trabalhada. Olha lá pelo setor direito do gramado. Primeiro no Tchua Costa, voltou com o Canóbio. Fez a transição.
1: Fluminense.
0: Aconteceu. E o Hércules chegou em grande condição para bater cruzado. A bola passou pelo goleiro Varela e foi morrer no fundo da rede. Foi morrer no fundo do gol. Para explodir a alegria do torcedor tricolor. Que morre,
1: Fluminense.
0: Para pra ver o que começou. Começou o show do meu tricolor. Hércules, Hércules, aos 28 do primeiro tempo.
1: Fluminense.
0: Bota o Flusão na frente de novo. Bota o Flusão enquanto isso classificado para as oitavas.
1: Fluminense.
0: Agora no placar da equipe, de audiência no futebol em todo o Brasil. Com 28, Fluminense 2, Laguaira 1.
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0: Fluminense. A gente pedia criatividade. Flusão foi criativo. Botou o Hércules na cara do gol, Lucas Mal.
3: Pra deixar toda a torcida tricolor louca da cabeça. Pela ponta do lado direito do gramado, uma triangulação envolvendo o Guga, o Canóbio, mas que a bola chega no Matheus Martinelli na intermediária ofensiva. O camisa de número 8 acha um passe espetacular para o seu companheiro, o Hércules, que atacava o espaço pelo lado direito, recebe a bola e infiltra dentro da área, chuta cruzado com o pé direito e a bola estufa a rede do estádio do Maracanã na bochecha do goleiro para ampliar o placar, colocar o Fluminense na frente mais uma vez, que agora fica com 2, o Laguaira com 1.
0: Galera ligada comigo, torcedor feliz da vida, quem tá feliz é o nosso Rafael de França, sempre com você na Manchete nos 96.1. Agora a Litoral News também é Manchete, o Explosão virou Manchete, o Sidão virou Manchete, o Marcelo virou Manchete, toda a nossa equipe com você no esporte. Um abraço pro Rafael de França, tá ligado comigo, feliz da vida com a vitória do Flusão, que por aqui volta, tá se classificando, 29 do primeiro tempo, sai jogando pelo setor canhoto por aqui, Jefferson Savarino, já volta mais atrás por aqui com Guilherme Arana, deslocou jogada pra Lúcio Acosta, tentou um 2 com Savarino, fez o lance pra cima do primeiro, tentou Chapeuzinho, quase completou, devolveu pra Costa, no meio de dois jogadores, tentou queimar a bola, não conseguiu, melhor pra equipe do Laguaira, sai jogando pelo setor direito, teve falta. Falta do Lúcio Acosta ali pra cima do jogador que era o Penha. Tá marcada a falta que favorece a equipe do Laguaira, Lucas. É
3: exatamente, falta para a equipe do Laguaira ali pelo lado direito do gramado, um pouco atrás da linha central, da linha do meio campo. Tudo paralisado, segue Fluminense 2, Laguaira 1.
0: Quando eu confirmo pra você, no Rio de Janeiro, 10 da noite em ponto. E o tempo não para de correr, galera. 30 jogados deste primeiro tempo, faltam 15 para acabar a primeira etapa de espetáculo. 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
1: Fluminense
0: na frente tem 2, Savarino e Hércules, o Laguaira só tem 1. 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Vem comigo, galera, torcedor ligado na cidade maravilhosa. Ligado comigo na Ondas, nos 97.7, na região dos Lagos. E também no canal da Litoral News. 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Já deixou a sua inscrição? 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Pra que volta na Guaira. Tentativa no campo ofensivo e ia dando mole. Flusão recupera muito bem por ali. Arana está jogando no campo defensivo de novo por aqui com James, discute por ali na tentativa pela direita com Guga. Guga já avançou, deixando a bola para o autor do segundo gol, que é Hércules, ganhou espaço, acionou a sexta marcha, vem Flusão com tudo na parte ofensiva, deslocou de lado, deixando para Agostinho, Canóbio devolveu ali na intermediária de ataque, tentando de novo com Matheus Martinelli, camisa 8, passou o pé sobre a bola, vê o que faz, tentou lançar para Lúcio Acosta, ia dando certo, acabou batendo errado, ali era para frente, acabou querendo jogar para o lado, mas volta o Flusão, devolveu lá pela direita de novo com Agostinho, Canóbio, ele trama com Lúcio Acosta, tenta o giro, não conseguiu, devolve pela destra com Guga, Guga já dispara com Agostinho Canóbio, volta tudo no Acosta, Acosta vem atrasando jogada por aqui com Matheus Martinelli, faz um 2 com Acosta, devolve mais atrás, intermediário ofensiva, Martinelli tem calma, vê o que faz, o Flusão tá se classificando, vencendo por 2-1 lá na Bolívia, enquanto isso 0-0 Rivadavia e Bolívia, com esses resultados o Flusão passa para as oitavas, vem o Flusão de novo, pelo setor canto com Guilherme Arana, com a camisa 3, deslocou jogada no centro por aqui, tentando com Martinelli, tentou a bola na transição, acabou errando. Melhor para a defensiva do Laguaira, mas sai jogando errado, vai ser bola lá pela direita para Lúcio Acosta, chega antes a zaga fazendo o corte. Chegou bem o Jorge Gutierrez e ainda sofreu a falta. no campo defensivo, aí pelo setor canhoto, hein, Lucas?
3: Exatamente, o lateral esquerdo da equipe do Deportivo Lagoa, o Jorge Gutierrez, sofre a falta do Lúcio Acosta ali na parte defensiva, bem ao lado da grande área da equipe do Deportivo Lagoa. Jogo por enquanto paralisado, o placar é de 2 para o Fluminense, 1 para o Lagoa.
0: E a nossa equipe da Litoral News, da Manchete da Onda, já está na Granja Comari. Nosso Marcelo Marim está de plantão na situação do Neymar. Mais cedo foi a um hospital em Teresópolis. Nosso Marcelo Marinho conversou com alguns membros lá que estavam ainda no hospital. E a informação que o Neymar estava bem cabisbaixo fazendo exames. Neymar perdeu o treino de hoje. Maiores informações já já, direto da Granja Comari em Teresópolis. Na Litoral News, na Manchete, na Ondas. Porque por aqui quem volta é o Fluminense. Lá pelo centro direito vem tentando, articulando. Melhor para Martinelli pelo centro. Devolveu para John Kennedy. Parou para entrada, não conseguiu. Melhor para o Flusão. Tentou pela ponta correta por aqui o Lúcio. A Costa Gairana Arana também tentava. Ela acaba saindo pela linha de lado. E eu confio para você, torcedor, 33. 33 jogados deste primeiro tempo aqui no estádio do Maracanã. Enquanto isso, 2 para o Fluminense, 1 para a equipe do Deportivo Lagoa. Volta o Flusão, tentando com o Matheus Martinelli no centro. Não conseguiu armar a jogada de forma positiva. Melhor ficou para a equipe do Lagoa. Sai jogando lá pelo setor canhoto. Errou. Vai ser de manual para a equipe do Fluminense. Não tem pressa o tricolor carioca pela direita. 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Olha o Flusão voltando no campo ofensivo. Por aqui, John Kennedy recebeu no manual, não conseguiu jogar lá pra frente, teve que recuar tudo na linha de zaga. Está jogando por aqui, James, lá pelo setor direito, intermediário ofensiva. Não conseguiu ataque para a equipe do Fluminense. Devolve tudo mais atrás com Freitas. Freitas recua com James. Lá pelo setor direito vem disparando, ganhando espaço. O zagueirão tá virando atacante. Deixou, apertando, lá pela direita de novo com Lúcio Acosta, devolveu para James, tentou quebrar as linhas para Canóbio, melhor para o jogador uruguaio, passou no meio de três, tentou lançar pela direita de novo para Guga. Guga volta atrás, de novo com Canóbio, olha o Acosta, tentou fazer a triangulação para Guga. Primeira zaga chega cortando, vai deixar sair pela linha de fundo, Fusão até batalhou, mas a bola saiu pela linha de fundo. Apenas escanteio para a equipe do Lagoa, ou melhor, tiro de meta para a equipe do Lagoa fazer a cobrança. Quando eu confirmo a hora certa aqui no Rio de Janeiro, 10:05 da noite. E o tempo não para de correr, galera. 35 jogados deste primeiro tempo. Faltam 10 minutinhos para acabar o primeiro tempo de espetáculo. 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Fluminense 2, Savarino de pênalti, Hércules. Lagoa só tem um. 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E no canal da Litoral News, a equipe líder de audiência no futebol em todo o Brasil. 36 de jogo, Lucas. Mais uma vez o Lagoa tem posse no campo defensivo. E o jogo nessa reta final da primeira etapa, hein, Lucas?
3: Não é um grande jogo do Fluminense. Só um detalhe, Sidão. O técnico Luiz do Beldia coloca os seus jogadores do banco de reservas para fazer o trabalho de aquecimento.
0: E olha o Lagoa voltando. Aqui pela direita, Rivas tentou um 2 para cima dele contra o Hércules. Foi bem demais o Hércules. Tô gostando da camisa do jogador camisa 35. Ele fez a proteção, deixou o Rivas buscar o campo de fundo. Acabou saindo com bola e tudo. É, tiro de meta que favorece o tricolor. O goleiro Fábio está preparado para fazer a cobrança. Lembro que mais cedo, pela Copa Sul-Americana, o Vasco da Gama venceu Barracas por 3-0. No grupo G da Sul, o Vascão passou na segunda colocação, porque o Olímpia venceu o Audax Italiano. Vai para os playoffs. E no grupo do Botafogo, Fogão venceu por 3-1 Caracas. Fogão passa com uma das melhores campanhas dessa Copa Sul-Americana na primeira colocação. 16 pontos somados para a equipe General Severiano. Por aqui volta o Flusão. 37 jogados deste primeiro tempo. Transição feita lá pela direita com Agustin Canóbio. Devolveu para Gene. Saiu jogando errado. Melhor para o Lagoa. Lá pelo setor canhoto, Jackson Rivas. Conseguiu a retomada. Deixou com Mesa. Travado no centro por aqui com José Correia. Ele faz a triangulação. Tentou armação de jogada no centro. Devolvendo pela direita mais uma vez por aqui com Rivas. No meio de três jogadores. Fez o giro. Deixou pela direita por aqui com Penha. Camisa 16 faz a articulação. Devolve. intermediária ofensiva mais uma vez com Rivas. Centraliza a jogada. No segundo central vem tentando o jogo para Da Silva. Já deslocou lá pelo setor canto do gramado por aqui, tentando Ócio. Ócio passa o pé sobre a bola. Tenta fazer a progressão, não consegue. Tem que sair jogando de lado. Por aqui com Correr. Correr a volta tudo para Da Silva. Agora com muita dificuldade. Fluminense bem fechado no seu campo defensivo. Mas sai jogando. Aqui pelo setor direito. Tentou pela direita, não conseguiu olhar para Rivas. Volta tudo. Intermediária ofensiva. Desloca jogo pelo setor direito. Mais uma vez com Penha. Penha busca o bico da grande área. Não conseguiu levantamento. Volta atrás com Da Silva. Savarino na marcação dele. Devolveu pela direita mais uma vez com Penha. Saiu jogando errado. Melhor para a equipe do Laguaira. John Kennedy tentou pegar. Melhor Laguaira de novo. Ciclo central. Sai jogando por aqui com José Correia. Vem a equipe de laranja. Eles estão animados também. Podem se classificar lá pela canhota. A mesa foi lançada. Buscou a linha de fundo. Fluminense pediu impedimento. Juizão não deu. Triangulação feita com Gutierrez. Devolveu para a mesa. Mais atrás vem buscando com José Correia. O Laguaira nesse jogo, né? Vai, tenta, não consegue. Volta tudo. Até o goleirão Varela para recomeçar uma nova jogada. 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Olha o Flusão saindo pro jogo. Deixou por ali na linha de defesa com Fábio. Fábio já viu com quem jogar, bota pela carta de novo com Freitas. Camisa 22, faz a mação da jogada, devolveu mais à frente com Savarino. Veio buscar jogo aqui no campo defensivo. Sai jogando James, saiu jogando errado. Melhor para a equipe do Laguaira, responde melhor por aqui Arana. Arana também saiu no erro. Melhor para a equipe do Deportivo Laguaira. Conseguiu a armação de jogada para Rivas. Aqui pelo setor direito, tentou fazer o giro. Volta tudo mais uma vez com Penha. 39 de jogo nesse primeiro tempo. Já já o sinalzão do Rafinha Correa na manchete. Vai marcar os 40 desse primeiro tempo. 39,5 agora. Está jogando lá pelo setor canhoto de novo com o Diego Ossio, a equipe do Laguaira. Deu o que faz com ela. Devolveu mais pela direita. Tudo na linha defensiva de novo por aqui com o Guilherme Ortiz. Fluminense não aperta. Fluminense não tenta aquela pressão alta. Sai jogando de novo pelo setor direito por aqui. Jackson Rivas. Ele contra o Guilherme Arana. Melhor pro jogador do Fluminense. Está jogando com o Savarino. Agora que hora a Flusão. Bora botar o terceiro na conta. Savarino deslocou pelo centro para Hércules. Devolveu para Savarino. Teve que fazer lançamento pela direita. Saiu jogando errado. Bola vai direto para a linha de lado, o manual que vai favorecer a equipe do Laguaira. O Rafinha Correia está comigo na manchete, detonando tudo porque no Rio de Janeiro, cidade maravilhosa, 10:10 da noite. E o tempo não para de correr, galera. 40 jogados deste primeiro tempo, faltam 5 para acabar o primeiro tempo de espetáculo. E no placar da equipe líder de audiência no futebol em todo o Brasil, na manchete nos 96.1, na Litoral News, na Ondas 97.7, diz assim:
1: Fluminense!
0: Fluminense 2, Savarino de pênalti, Hércules. Deportivo Laguaira tem 1, Londonho! E vem Laguaira de novo. Reta final da primeira etapa, eles querem um empate, né? É importante lembrar que o Laguaira, se vencer aqui, garante pelo menos a Copa Sul-Americana. Eles vêm pela canhota. Transição feita para José Correia. Botou lá pela canhota com Mesa. Mesa articulou na frente. Cruzamento foi feito. Corta Martinelli. Chega bem cortando por baixo. Tentou lançar para John Kennedy. Vai dar certo. Chega antes o zagueirão Ortiz fazendo o corte. Sidão. Era boa tentativa ali para o Flusão. Diga, Lucas.
3: Eu esperei para comentar, mesmo que o Fluminense vença, esteja vencendo essa primeira etapa, muito abaixo o jogo do Fluminense. Apenas 3 chutes da primeira etapa inteira e a última foi aos 28, que foi justamente o gol do Hércules. Do Fluminense fica sem chutar o gol por mais de 12 minutos aqui no Maracanã.
0: E eu não entendo porque o Zubeldia não coloca esse aqui pra pressionar, cara. Fazer a pressão ali na saída de bola do adversário. Porque aquilo, você fica no 2-1, é um resultado muito perigoso. Qualquer gol do Laguaira, Bolívar vai agradecer, porque eles estão empatando lá com o Independente Rivadavia. É um placar muito perigoso para a equipe do Fluminense nesse momento do jogo. 41,5. Está jogando o Laguaira para o campo ofensivo, olhar para frente. Matou no pé esquerdo, saiu jogando errado. Que isso, cara? Perdoou, Flusão. Peca não, Flusão. Lá pelo setor canhoto, vem tentando de novo o Laguaira. Bola para Jorge Gutierrez. Tramou no meio por aqui com o Londonho. Saiu da grande área, buscou jogada. Devolveu pela canhota por aqui com Jorge Gutierrez. Ele chama jogo mais no centro por aqui com o Da Silva, camisa 14. O Laguaira tem muita paciência. Né? Eles têm toda a paciência para rodar a bola. E mas errou no campo de ofensivo. Melhor para a equipe do Fluminense. Sai jogando com o James. Olha o Flusão se complicando. Tira essa bola ali. Freitas saiu jogando errado na frente da grande área. Corrige tudo, Martinelli. Fluminense passa uma insegurança danada nessa saída de bola. Olha a transição pro campo ofensivo. Jefferson Savarano tentou limpar do primeiro, teve falta. O juizão não deu, hein? Tá bem tendo um empurrãozinho por ali, Lucas Mol.
3: É, mandou seguir uma jogada do Jefferson Savarino pela ponta canhota, um pouco à frente da linha do meio-campo. Ele tinha sido derrubado, a arbitragem mandou seguir. Segue o Fluminense ganhando por 2-1.
0: 42 aqui no Maracanã. 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Olha a saída do Laguaira, tentando transição para o campo ofensivo. Quem roubou essa bola foi da Silva, lançou pelo setor direito. Olha o Penha, perigoso, articulou a jogada, buscou na frente por aqui com Miguel Gonzalez, camisa 15, devolveu mais atrás. Trama feita mais uma vez pela equipe do Laguaira. Está jogando no círculo central, intermediária ofensiva, tentou botar na frente para pressão contra o James. Juizão, vai dar falta. Falta desnecessária do James para cima ali do José Correia. Quando ele tentou marcar por trás, acabou empurrando o adversário, Lucas.
3: É, fora da área, pelo lado de esquerdo de ataque da equipe do Laguaira, o James sai para o combate, derruba o atleta da equipe venezuelana, por isso está tudo parado, pois é falta para a equipe do Deportivo Laguaira. Apareceu o Correia por ali, o camisa de número 27, ele é estirado no gramado, já está de pé. O Laguaira vai cobrar uma falta que é perigosa para a equipe do Fluminense, Cidão.
0: 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Olha ali a preparação do Rivas, hein? Ele é perigoso, vem para tentar essa bola no fundo da rede. Momento de perigo, são três jogadores na bola aí pela equipe venezuelana. Ajeita a casa aí, Lucas.
3: Exatamente, uma falta para o Deportivo Laguaira pelo lado esquerdo, mais ou menos 8 metros até a entrada da grande área. Tem três atletas para realizar a cobrança. O Fábio ajeita a barreira, Sidão.
0: Fábio ajeitando a barragem humana, 44 do primeiro tempo. É a última volta do ponteiro no tempo regulamentar. São três jogadores do Laguaira para essa cobrança. Tô vendo ali o atleta Rivas, tô vendo o Penha. Vamos ver quem vem para essa bola. Fábio tenta ajeitar ali de todos os cantos. Autoriza o juizão. Bola perigosa contra a equipe do Fluminense. Concentração. Demora na batida da equipe do Deportivo Laguaira. Caminhou de passadinha. Rivas veio pra bola e explodiu na barra Jomana. Agora contra a golpe pro Flusão. Vamos, Fluminense. Canóbio ajeitou pelo setor canhoto. Tá pedindo junto dele. John Kennedy perdeu a bola. Muita demora do Fluminense para transicionar essa bola para o campo ofensivo. Detalhe que agora tem falta para o Flusão em cima do Canóbio, Lucas.
3: Exatamente, no contragolpe o Canóbio puxa o contra-ataque em direção à equipe do Fluminense. Ali pelo lado esquerdo é derrubado pelo camisa de número 20 da equipe do Deportivo Laguaira. Era o Gutierrez, que sai lá da esquerda para marcar falta em cima do Canóbio. Aqui pelo lado esquerdo, gramado bem perto da linha do meio campo. Detalhe, mais 4 minutos, vamos até os 49.
0: 45 já foram. Mais 4 minutos, já cresce no ponto, deu o juizão. Para que volta a equipe do Fluminense buscar um terceiro gol na primeira etapa, né, Flusão? Para ir de boa para o intervalo e quem sabe encaminhar essa classificação. Por aqui quem volta a equipe do Fluminense com Freitas. Freitas faz a armação da jogada. Deslocou o jogo lá pelo setor direito do campo com o James. James já vem tentando, acionou a sexta marcha, corredor aberto, trabalhou com Agustin Canóbio. Guga do lado dele, encostou jogada com Guga, devolveu para James. Bruce na intermediária ofensiva pelo setor direito, devolve jogada para Matheus Martinelli. De lado, horizontalmente, vem tentando com Jefferson Savarino. Deslocou pela direita, de novo com Guga, volta tudo na linha de zaga para recomeçar uma nova jogada. 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Olha o Flusão jogando aqui pelo setor canhoto. Guilherme Arana tem a posse mais uma vez. Devolveu mais atrás por aqui com Freitas. Tenta o balãozinho, inversão de jogo. Lá pela direita, 46 do primeiro tempo. Faltam três para acabar a primeira etapa. Fluminense parece bem satisfeito, né? Com esse 2-1 até o momento. Por aqui quem volta é Juan Freitas, intermediária defensiva. Olha pra frente, vai tentar lançamento na transição. Buscou pela direita, Canóbio deslocou de lado pra Hércules. Pediu volta, não deu. Volta Hércules. Agora sim pra Canóbio pelo setor direito do gramado. Guga passou por ele, botou na frente, tentou prosseguir pra Guga. Melhor a zaga. Chega cortando bem Jorge Gutierrez. Troco vai sendo Flusão. Na intermediária ofensiva com quase 47. Sai jogando com Matheus Martinelli. Olha o Lúcio Acosta centralizado. Rebateu pra cima dele, trabalhou com o João Guedes, tentou o giro, foi travado. E aí que mora o perigo, vem lá agora no campo ofensivo. Frente, chega cortando de cabeça. Chegou bem na composição para o Flusão. De novo, frente faz a armação. A juizão já dava regularidade ali a favor da equipe do Deportivo Laguaira. 47 de jogo. Faltam dois minutinhos para acabar o primeiro tempo. Juizão prometeu até 49 nesse primeiro tempo. 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Alô, Ramires, tá torcendo pro Flusão. Enquanto isso, feliz da vida com a classificação. No outro jogo tá 0-0 entre Rivadavia e Bolívar. Com esses resultados, o Flusão tá se classificando. Mas por aqui, quem volta é o Laguaira, lá pela canhota. Jackson Rivas invertido, tentou a bomba no meio da rua, carimbou na defesa. Vamos, Flusão. Savarino lançou para John Kennedy, ele contra três, acabou matando errado. Aí não pode, né, John Kennedy? Era a bola para botar o terceiro na conta. Deu a chance pro Laguaira, partindo contra golpe. Lá pela canhota, mesa, foi lançado, camisa 7, levantou. Segundo pau na grande área, passa a bola por todo mundo. Vai sobrar pela direita, por aqui tentando o jogador que é Penha. Penha com a camisa 16, acabou saindo com bola e tudo apenas tiro de meta. Vai cobrar o goleiro Fábio para a equipe do Fluminense. A última volta no ponteiro. Já temos 48,5. 30 segundos para acabar essa primeira etapa aqui no estádio do Maracanã. 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O Fluminense parece estar bem tranquilo, né? Vai encebando agora essa reta final, vencendo por 2-1. Lembro que, enquanto isso, o Tricolor está se classificando para a próxima fase, para as oitavas final da Copa Libertadores. Fábio vai cobrar o tiro de meta. Sinalzão já vai marcar os 49. Porque vai acabar a primeira etapa, o juizão já olha o relógio, 49 no primeiro tempo. Apita o centro de campo, juiz. Intervalo de jogo aqui no estádio do Maracanã. 2 para o Fluminense, Savarino de pênalti e Hércules. 1 para a equipe do Laguaira, gol de Flavian Londonho. 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Saída dos jogadores do campo e aí Lucas Moll.
3: Fim de primeira etapa no estádio do Maracanã. O placar é de 2 para o Fluminense, 1 para a equipe do Deportivo Laguaira, na rodada 6 da Copa Libertadores da América, na fase de grupos. Com esse resultado, Sidão, e é claro, com a partida por enquanto que está empatada entre o Bolívar e o Independente Rivadavia lá em Santa Cruz de la Sierra por 0-0, o Fluminense consegue a classificação na segunda colocação. O Bolívar fica em terceiro com 6 pontos somados. O jogo vai se alongar um pouquinho mais por lá, Sidão. Ainda tá rolando o primeiro tempo, porque a arbitragem deu mais 8. Deu mais 8 minutos no primeiro tempo. Então vai ser um jogo que vai se estender um pouco mais, comparado com a partida do Fluminense, que não agradou muito a torcida, que quando apitou o fim da primeira etapa, o árbitro foi uma mistura na arquibancada entre aplausos, vaias e até pessoas que não reagiram.
0: Fica aquela sensação que o Fusão poderia ter atuado de melhor forma, né? Mas resultado está sendo garantido, 2-1, para mim um resultado perigoso. Mas se o Flusão vencer e lá na Bolívia o resultado for o mesmo, que enquanto isso está acontecendo de 0-0 entre Rivadavia e a equipe do Bolívar, o Flusão está se classificando para a próxima fase da Copa Libertadores. 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Dá um giro aí, Lucas, nessa rodada de Copa Libertadores, Copa Sul-Americana. O Fluminense é o último carioca, né? Entrar em campo nesse meio de semana de glória eterna e também da Copa Sul-Americana. Como tá essa classificação, como os times estão chegando e essa rodada de Libertadores e Sul-Americana até agora, hein, Lucas?
3: Olhando para o dia de hoje na Copa Libertadores da América, Sidão, o Independiente Del Valle ganhou por 1-0 contra a equipe do Rosário Central no Equador. O Libertad perdeu de 1-0 dentro de casa para a equipe do UCV da Venezuela. Na Copa Sul-Americana, Sidão Marinho, o Olímpia ganhou por 3-1 da equipe do Audax Italiano no Paraguai e o Vasco ganhou de 3-0 do time do Barraca Central. jogando em São Januário e conseguiu a classificação em direção à fase de playoff, porque passou em segundo colocado no seu grupo, com 3 pontos a menos comparado com o time do Olímpia. Olhando também para o grupo do Botafogo, que passou com muita tranquilidade, Sidão. Detalhe, torcedor do Fluminense, por enquanto festeja bastante no estádio do Maracanã.
0: Gol
3: do Rivadavia, pelo visto. Do Independente Rivadavia, a gente vai confirmar. E exatamente isso, gol do Independente Rivadavia, Sidão.
0: Rapaz, Bolívar, como deu, hein?
3: Bolívar precisa fazer 2 gols se quiser classificar, Sidão.
0: É, rapaz, notícia boa demais nesse intervalo. Torcedor do Fusão comemorou aqui no estádio do Maracanã. É gol do Independente Rivadavia. 1 pro Rivadavia, 0 pra equipe do Bolívar. Jogo lá no estádio Ramon Atahuíti Aguilera, em Santa Cruz La Sierra. É a nível do mar. E olha a festa. Olha a festa do torcedor tricolor com a informação que pintou do gol do Independente Rivadavia. Nesse momento, clima propício. Nesse momento, resultados todos estão favorecendo. E o Fluminense está chegando às oitavas da Copa Libertadores da América. Leonel Buca marcou o gol do Independente Rivadavia no finalzinho do primeiro tempo. Buca marca Rivadavia 1, Bolívar 0. Tem certeza que a informação chegou na arquibancada, mas está chegando também no vestiário. Isso aí incentiva os jogadores do Fluminense, né, Lucas?
3: É, com toda certeza. O gol do Leonel Buca em direção ao Independente Rivadavia coloca a equipe argentina na frente. Provavelmente chega assim ao vestiário, dá uma, talvez uma tranquilidade maior para os jogadores conseguirem desempenhar e fazer até um segundo gol, um terceiro gol, melhor dizendo, ampliar nessa volta do intervalo, que é um placar perigoso, então, ganhar apenas por um gol de diferença.
0: Aquilo, chega
3: legal
0: no vestiário do Flu, mas chega no vestiário do Laguaira também. Nesse momento, com o Rivadavia vencendo lá, quem vencer aqui passa. E se em caso de empate, Fluminense, quem se classifica. Então, querendo ou não, motiva o vestiário do Fluminense, mas do outro lado, motivação também para o Deportivo Laguaira, Lucas.

0: gente, torcedor chegando, participando com a gente. A Patrícia tá ligada torcendo pro Flusão, Priscila também por aqui na torcida pelo time de Guerreiros, o José Mourinho tá dizendo aqui, ó, craque Hércules do Piauí para o mundo. Tá fazendo a diferença o Hércules dentro do jogo de hoje. Só o detalhe é intervalo de jogo. Lá na Bolívia, 1 para o Rivadavia, 0 para a equipe do Bolívar. Resultado bom para o Flusão. O Diego Diniz está por aqui também torcendo para o Fluminense. Rosalva Sanches, vai Flusão. Por aqui a Francisca está também falando com a gente, falando que o Fluminense vai buscar essa classificação. Caiane Souza, Ian Silva Menezes, o Pedro Amorim também torcendo para o time de Guerreiros. Marilene Furtado também ligada com o Flusão, toda a galera se ligando com a equipe líder de audiência no futebol em todo o Brasil. Eu falo de jogo aqui no estádio do Maracanã, vida do Fluminense neste momento é tranquila, mas futebol é aquilo, né? Você não pode bobear, se você bobeia, dá uma oportunidade para o adversário fazer o resultado, e nesse momento o clima está aberto para todo mundo se classificar. Se o Laguaira volta para o segundo tempo, faz 2 gols, passa o Laguaira. Se o Fluminense volta para o segundo tempo, mantém a vitória, ou amplia essa vitória, ou empata, Fluminense classifica agora. Se o Bolívar empatar o jogo contra o Rivadavia, a coisa já muda. E o Fluminense é obrigado a buscar a vitória aqui. Se o Bolívar fizer a virada contra o Rivadavia, aí o Bolívar se classifica mesmo que o Fluminense vença aqui no estádio do Maracanã. Esse jogo, Lucas Moll, 2 para o Flusão, 1 para o Laguaira. Primeiro jogo, gol do Fluminense foi de pênalti com Jefferson Savarino. Numa bola que o Canóbio teve pelo setor direito, foi buscar o cruzamento. Acabou tocando no braço do jogador adversário, que era o Guilherme Ortiz. E o segundo gol, assim, numa bola, né, de criatividade, a jogada coletiva, o Fluminense tramava pelo setor direito. Fazia trama ali entre Savarino, o Acosta, melhor dizendo, Canóbio e Hércules. Essa bola foi enfiada para o Hércules na grande área, ele empurrou para o fundo da rede. Uma grande finalização do camisa 35. Agora, foi boa a atuação do Flusão nesse primeiro tempo? Até olhando para os números do jogo até aqui, o Fluminense teve um total de 54% da posse de bola contra 46% do Laguaira. Foram 3 finalizações do Fluminense e 5 da equipe venezuelana, ou seja, Laguaira está conseguindo chegar mais na parte ofensiva do que a equipe tricolor dentro deste compromisso, hein, Lucas?
1: É, exatamente, então, na minha visão, avaliando o que foi essa primeira etapa, não foi boa, não foi um bom primeiro tempo do Fluminense. Eu acho que dentro do Maracanã, o Fluminense não pode se dar o luxo de fazer um jogo truncado contra a pior equipe do grupo. O pior, não só a pior equipe do grupo, mas o time que sofre muitos gols. A gente tinha falado isso antes, que o Laguaira é um time que defensivamente é muito frágil. O Fluminense fez os seus 2 gols, mas com a produção que tem, dá pra fazer mais. Se produzir mais, o Fluminense vai fazer, porque é um time que tá se expondo o Laguaira. Precisa vencer aqui no Maracanã se quiser, não só a classificação, mas até jogar Copa Sul-Americana. Então o espaço tem. Eu acho que tá faltando sim pressão no Fluminense. Eu acho que o nervosismo tá batendo nos jogadores, dá pra ver claramente no excesso de erro de passe, também na forçação de alguns lançamentos para os pontas ficarem nesse mano a mano, e pouco produziu o tricolor nesse primeiro tempo. Apenas 3 chutes, Sidão, sendo que o último deles foi justamente o gol do Hércules, que aconteceu nos 28 minutos do primeiro tempo. E a primeira etapa acabou ali na marca dos 49. O Fluminense ficou praticamente 20 minutos sem finalizar no final do primeiro tempo. Olha, Cidão, você tá jogando no Maracanã contra o pior time do grupo. É um time, todo respeito, venezuelano. Ficar 20 minutos sem finalizar, não é nem atacar, criar grande chance. Não, o Fluminense ficou 20 minutos sem nenhum chute na direção do goleiro. Eu acho que isso é pouco. E tem alguns momentos que tá deixando o Laguaira chegar. Não teve só a situação da finalização sofrida do Lodonha, que fez uma ótima jogada. Mas logo depois do gol sofrido, o Laguaira ainda chegou outras vezes agredindo a linha de defesa do Fluminense. E o tricolor não se defendeu bem, na minha interpretação. O Gêmeos e o Freitas vêm passando por um momento individual muito ruim. Tecnicamente, eles não estão tendo boas leituras de jogada. Vem perdendo muito essa bola pelo alto, que é uma das jogadas que o Laguaira tenta mais arriscar. Mas eu acho que, ao todo, coletivamente, o Fluminense não funciona. Eu acho que os únicos 2 caras desse time que foram bem foi justamente o Hércules e o Martinelli. Tanto na parte defensiva, conseguindo desarmar e ganhar algumas divididas ali no meio campo para que o

0: Laguaira não tenha muito espaço. E também ali na parte do ataque, onde o próprio Martinelli deu assistência para o gol do Ekros. Para mim são os únicos dois jogadores que se salvaram nesse primeiro tempo.
1: É, não foi boa a atuação da equipe do Fluminense dentro dessa primeira etapa. Agora, o time do adversário tem um nível bem abaixo, né? A gente faz uma análise daquilo que o Laguaira traz de perigo dentro dessa Copa Libertadores. É uma equipe que ainda não venceu, né? Teve dois empates somados, três empates somados nas cinco rodadas anteriores e hoje está perdendo para a equipe do Fluminense aqui no estádio do Maracanã.
0: É óbvio, Zidão, que é bom não contar com isso, mas se o Laguaira empatar e o Bolívar continuar perdendo, o Fluminense continua se classificando.
1: Sim, exatamente. Mas é aquilo, né? Se fica num risco danado. Até porque qualquer gol do Laguaira você é eliminado e qualquer gol do Bolívar você também é eliminado. Então, dentro das proporções, né, que você pode buscar a classificação, as chances de classificação, está vencendo é sempre o melhor.
0: Se fizer um mais um gol...
1: Exatamente, 3-1 já fica bem tranquilo, aí o maior perigo vai ser o Bolívar, lá no jogo em Santa Cruz de la Sierra, Lucas.
0: É, exatamente, se o Fluminense marcar mais um gol, Sidão, o Laguaira, ele vai precisar virar a partida faltando o segundo tempo inteiro e vai ter que se expor muito. E com isso, vai ter muito mais espaço do que já tem. Por isso que eu critico o primeiro tempo do Fluminense. Daria para golear no primeiro tempo se o Fluminense pressionasse. Eu acho que, não sei se foi uma mistura de nervosismo com tentar não se expor e ficar marcando um pouco mais atrás e não deixar o Laguaira ter espaço, do que uma estratégia tática do Zubeldía, Sidão, olha, a equipe não está se defendendo bem nessas últimas semanas. Ao invés de marcar alto, vamos tentar marcar com um bloco baixo e compactar um pouco mais defensivamente? Ou se foi os dois, né? Se foi algo psicológico dos jogadores terem se retraído um pouco mais e também algo tático de uma instrução do Zubeldía. Eu até reparei que na beira do gramado que o Zubeldía é um técnico extremamente enérgico. Hoje ele não tá tanto, Sidão. Parece que até ele sentiu um pouco esse jogo complicado, que chegou o momento de ter vaias no Maracanã. Torcida do Fluminense chegou a vaiar o Fluminense após o gol sofrido, o gol marcado da equipe do Deportivo Laguaira. Então até por isso, acho que essa parte psicológica pode estar assim batendo um pouco nos jogadores.
1: Vamos lá para as opções do banco de reservas da equipe do Fluminense, jogadores que ficam à disposição do técnico Luiz Beldia para esse segundo tempo de jogo. Porque são atletas que podem entrar e fazer diferença para o time de Guerreiros. Ele tem o goleiro Marcelo Pitaluga, além desse, os jogadores Samuel Xavier, René, Igor Rabelo Milan, Nonato, Facundo Bernal, Soteldo, Kevin Serna, Riquelme Felipe, Germancani, Castilho. O Laguaira tá voltando no flusão. Você mexeria, Lucas?
0: Não, só um detalhe antes, Sidão. O Laguaira não é um dos piores times do mundo. É óbvio que é uma equipe da Venezuela, que não é uma grande escola do futebol da América do Sul. Mas ele vive um bom momento no Campeonato Venezuelano. Liderou essa primeira parte do Campeonato Venezuelano. Se vencer no final de semana, jogará o final do Apertura, que é o principal torneio que acontece no primeiro semestre da temporada do futebol venezuelano. E se ganhar esses dois jogos, o Laguaira é campeão venezuelano no primeiro semestre e já se garante na Libertadores do ano que vem. Não é um time ruim, é um dos melhores times, se não o melhor time da Venezuela, junto com o UCV, que conseguiu a classificação em direção ao mata-mata da Libertadores no seu grupo. Então até por isso, na verdade, ficou na terceira colocação. O UCV vai jogar a Copa Sul-Americana, da Copa Sul-Americana, exatamente. O time venezuelano somou 9 pontos, mas o Laguaira não é um mau time. É um bom time dentro do contexto da Venezuela, mas
1: Nonato,
0: não é não.
1: Nonato vem, provavelmente. Martinelli tá voltando. Achei que ia sair o Martinelli na condição física. Mas o Martinelli tá de volta pro campo. Quem não tá voltando pra essa segunda etapa é o Hércules.
0: É. É ele mesmo.
1: Não vai dar pro Hércules. Eu tava gostando, né, da articulação que o Hércules tava tendo em campo. Mudança aí no Fluminense, Lucas.
0: É, exatamente. Sai o Hércules com a 35, entra o Nonato com a 16. Não, pra ser bem sério, senão não entendi muito a substituição. Só se for por uma questão clínica, física, acho que justifica a mudança no meio-campo da equipe do Fluminense.
1: É, vamos ficar de olho aí pra gente trazer essa informação pro torcedor, porque o Hércules sai de campo e o Nonato tá de volta. Aqui na segunda etapa, a bola está rolando no estádio do Maracanã. Vem comigo, torcedor, você ligado com a equipe líder de audiência no futebol em todo o Brasil. Vamos contar essa classificação histórica do Flusão, que por aqui volta. O campo defensivo deixou com frente, buscou pra frente, pra que tentando com o John Kennedy, melhor pra linha defensiva, sai jogando. Ócio tentou rebater na frente, bola acabou carambolando pra cima do Guga. Tem falta o Fluminense, pela intermediária ofensiva, setor direito, já é falta pro Flusão. Tá sentindo bastante aí o 23 Guga, Lucas.
0: Exatamente, o lateral direito do time de Guerreiro sente bastante no gramado após sofrer uma falta ali pelo corredor do lado direito. Tá tudo parado, é falta para o Flusão ali na intermediária ofensiva.
1: Vai cobrar pela ponta direita, a bala para o Fluminense. 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Aumenta o volume, torcedor, é falta para o Flusão. Savarino, Guga também posicionado. É o Acosta, né? Acosta e Guga. São os dois jogadores aqui pelo setor direito, intermediária. Vai partir Acosta, passou da bola, deixou para Guga, jogada ensaiada, de lado, tramou com Martinelli, não botou na frente. Vem com Arana, lá pelo setor canto, devolveu tudo para Matheus Martinelli. Vê com quem jogar, o Laguaira tenta fazer a pressão. Olha o Guga retomando, nas costas da defesa, bolão lançado para Acosta. Adentrou a grande área contra o defensor, melhor pela equipe do Laguaira. Está jogando por aqui o Diego Ócio, vê com quem jogar, dois para cima dele, tentou roubar a equipe do Flusão, não conseguiu. Pela canhota vem Jorge Gutierrez tentando a trama. Mesa também estava por ali, saiu com o vale tudo. Manual para a equipe do Fluminense. Guga quis cobrar rápido, não conseguiu. Vai refugar na primeira. Pode ser aqui de lateral que vira um escanteio. Bola pode ser alçada no meio da muvuca. Não vê com quem jogar. Muita demora para o Guga. Flusão está se classificando, vencendo por 2-1. Bolívar está perdendo por 1-0. Vem Fluminense lá pelo setor direito. Guga levantou na grande área. Bola respingou. Corta a defesa do Bolívar. Chega bem por ali. Rivas fazendo o corte. Levantou para o campo ofensivo. Melhor para a equipe do Fluminense. Está jogando pelo setor canto por aqui com Guilherme Arana. No balãozinho, articulou para Juan Freitas, tentou a bomba, pediu mão do jogador, juizão deu vantagem, dominou Savarino pelo setor canhoto, devolveu para Guilherme Arana, pode fazer levantamento, refugou na primeira, devolveu na frente da área para Costa, saiu jogando errado, aí que mora o perigo, pode ser contra golpe, mas teve falta. Juizão volta atrás, dá falta e dali vai levar muito perigo. É a favor do Fluminense na frente do Caldeirão pelo setor esquerdo, Lucas.
0: Exatamente, falta marcada em direção ao time de Guerreiros pelo lado esquerdo do gramado, bem perto da grande área, mais ou menos ali, menos de um metro, Cidão. Muito perto, mas um pouquinho era o pênalti para a equipe do Fluminense, tudo barato. Lá vem cobrança de falta para o time de Guerreiros.
1: Aumenta o volume, torcedor, porque aqui são dois jogados desse segundo tempo. 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Tô no canal da Litoral News, a equipe líder de audiência no futebol no YouTube. Na Manchete, nos 96.1, na cidade maravilhosa. Bem no meio do Daio, no meio é bem melhor. E na Ondas, 97.7, na região dos Lagos. Tem falta ou Flusão? Lá pelo setor canhoto, boa bola pro Fluminense. Trama de Lúcio Acosta e Jefferson Savarino. Ou é para um, é para outro. Ou para o argentino, ou para o venezuelano. Laguaira coloca 5 homens na barragem, um deitado atrás. Vai partir para a bola. Acosta, ele está preparado no campo pela esquerda. Deixou para Savarino, passou da bola. Vem para Costa, olhou, analisou, partiu para ela. Bateu para a linha de fundo. Tentou botar aquele efeito da bola colocada. Acabou passando direto para a linha de fundo por cima do gol, Lucas.
0: Exatamente, falta cobrada com o pé direito do Lúcio Acosta. A bola passa por cima da barreira buscando o ângulo direito do goleiro. Mas foi forte demais, passou por cima da meta. Permanece o placar de 2 para o Fluminense, 1 para o Laguaira.
1: E vem Laguaira de novo, já com 4 deste primeiro tempo. Sai jogando pelo setor canhoto. Por aqui quem vem tentando é Guilherme Ortiz. Trabalhou pela esquerda com o Ócio. Ócio já botou na frente, tentou antecipar a jogada para a mesa. Acabou pedindo falta, o juizão deu. Manual vai ser cobrado. A falta, na verdade, aqui pelo setor esquerdo do campo ofensivo da equipe da Venezuela. 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Lá pela ponta canhota, campo defensivo, Fluminense cobra manual. Tentativa para Guilherme Arana, vê com quem jogar. O Laguaira tá pressionando, né? Eles querem pelo menos essa vaga na Copa Sul-Americana. Lá pelo setor canhoto, tentativa para John Kennedy, pediu falta, o juizão não deu. Vai dar bola a favor do Laguaira em manual a ser cobrado pela direita. Onde eu confirmo na cidade maravilhosa, Rio de Janeiro. Hora certa é 10h39 da noite. E o tempo não para de correr, galera. 5 jogados desse segundo tempo por aqui, volta a Flusão. John Kennedy foi lançado pelo setor canhoto, adentrou a grande área, trabalhou no pé direito, 2 na marcação pra cima dele, foi bloqueado, a bola vai pra linha de fundo. Tá faltando pro Urso Tricolor ser um pouquinho mais ágil, colocar essa bola no fundo da rede ou da assistência. E eu confio pra galera, 5 jogados do segundo tempo, faltam 40 pra acabar o espetáculo. E no placar da equipe líder de audiência, placar da equipe da Litoral News, da Manchete, da Ondas, o placar informa:
2: Fluminense
1: 2, Laguaira tem 1. Quem sabe agora o terceiro gol do Flusão lá pelo canto esquerdo do gramado. Tô vendo o Savarino posicionado. Juizão quer palestra, juizão quer papo. Tá conversando com todo mundo no meio da muvuca. Agora sim autorizado o Savarino. Pode ser o terceiro do Flusão, aumenta o volume torcedor. Savarino partiu pra bola, bateu o curto, trabalhou com a costa, devolveu pra Savarino, cortou a zaga. O Fluminense está tentando mais jogadas ensaiadas, Lucas, que não tem como muito entender. A execução não está sendo boa não, hein, Lucas Mol?
0: Exatamente, não conseguiu fazer uma boa cobrança de escanteio ali pelo lado esquerdo. Tentava rasteirinho, afasta a defesa do Laguairo. É manual para a equipe do Fluminense do lado esquerdo da bola. Guilherme Arana nela.
1: Lá pelo campo ofensivo, Guilherme Arana posicionado, preparado. Não tem com quem jogar. O Fluminense tem que aparecer. Matheus Martinelli deu opção, ele vai preferir mais à frente. Carimbou no boneco contrário. Que isso, Flusão? Peca não, Fluminense. Mas recuperou a posse de bola, mexendo no ciclo central por aqui com o Guga. Botou na frente para Matheus Martinelli. Boa jogada, descolou com o Savarino. Fez o giro para cima do primeiro. Deixou lá pelo setor canto de novo com Guilherme Arana. Aprofundou a jogada, buscando Lúcio Acosta pelo setor esquerdo. Devolveu para Savarino, venezuelano. Fez o giro, saiu jogando errado. Olha o contra-golpe do Laguaira. Quem recebeu foi Mesa. Deslocou na frente com o Flavian Londonho com a camisa 36, Guga na marcação pra cima dele, chegou bem, fechou o espaço, o time do Venezuela teve que voltar. Vem Laguaira, no ciclo central, por aqui quem tinha a bola era José Correia, já deslocou lá pelo setor direito mais uma vez com Rivas. Rivas vê o que faz com ela, com a camisa 18, de lado vem tentando com Penha, na camisa 16, ele vai na paralela da linha lateral pelo campo direito, devolveu mais atrás por aqui com Rivas, faz a inversão, pelo setor canhoto, ciclo central, tem informação, chamou, falou, Lucas.
0: Detalhe, Sidão, bola rolando já no segundo tempo para Bolívar e Independente Rivadavia, que vence por 1-0.
1: É, o Rivadavia tá vencendo por 1-0 o Bolívar. Resultado bom pro Fluminense, que vai se classificando. Nesse momento, pro Flusão ser eliminado, ou o Bolívar teria que virar o jogo, ou então empatar o jogo, e o Laguaira que empatar o jogo. Então, 2 gols, né, são necessários para que o Fluminense seja eliminado. Pode ser aqui, pode ser lá, mas 2 gols ao todo são necessários para tirar o Fluminense nas oitavas da Copa Libertadores. Por aqui quem volta é o Laguaira, com 7 jogados desde segundo tempo. Sai jogando pelo setor direito com o da Silva, inverteu jogada. Lá pelo setor direito, mais uma vez com Penha. Pedalou, trabalhou com Rivas, mais atrás, vem a marcação para cima dele. Tentativa do Arana, 1-2 foi feito, adentro a grande área, Rivas, primeira marcação, chega bem com o Matheus Martinelli. Está jogando pela canhota, frente. Mais uma vez ele sai jogando errado. Eu não entendo por que do Zubeldin insistir tanto no Freitas. Por aqui volta o Laguaira, levantamento na grande área, a bola passou direto. Vai morrer na linha de fundo a favor de tiro de meta para a equipe do Fusão. 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Fluminense vence aqui por 2-1. Enquanto isso, vai se classificando. Tem posse do campo defensivo, tiro de meta. Fábio cobra curtinho para Matheus Martinelli. Sai jogando curto, Flusão. Lá pela esquerda vem com Freitas. Está inseguro no jogo. Não dá mole aí, não, Freitas. Ele bota a quinta marcha acionada. Fez boa jogada. Trabalhou com o John Kennedy. Pela canhota, deslocou para Guilherme Arana. Quem vem junto dele, trabalhou com o Kennedy. Kennedy bem marcado. Tem 3 jogadores para cima dele. Tentou fazer o giro. Melhor para Arana na linha de furo. Vai fazer levantamento. Acabou cortado. Chegou bem o Penha para fazer o corte. Servindo a escanteio para o Flusão lá pela canhota, Lucas.
0: Para arrancar o aplauso do torcedor, jogada pela ponta canhota, John Kennedy tentou o passe na linha de fundo em direção para o Guilherme Arana, que tentou o cruzamento, camisa de número 13, corta a zaga do Laguaira. É esquinado para a equipe do Fluminense ali pelo lado canhoto do gramado.
1: 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Mais um escanteio para o Flusão, lá pelo setor canhoto. Savarino levanta o braço direito, levantou na grande área, de giro do Kennedy para a linha de fundo. Bola acabou chovendo por cima do gol. não levou tanto perigo essa testada do urso tricolor não, Lucas.
0: Exatamente, escanteio cobrado pelo lado esquerdo do Jefferson Savarino com o pé destro, subiu de cabeça o John Kennedy, a bola vai por cima do gol, permanece o placar de 2 para o Fluminense, 1 para o Laguaira.
1: 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E o tempo não para de correr, galera. Olha o fusão voltando, a Costa recebeu, entrada na grande área, pedalou pra cima de 4, deixou pra John Kennedy, pediu o pênalti, o juiz não deu. Ele passou no meio de 3, o Acosta tentava servir o Kennedy, reclamou de uma falta. Vamos ver se a arbitragem de vídeo vai revisar. Subiu o dia, vai reclamando na beira do campo, Cubeiras também reclama, jogadores do Fluminense se levantam, Renê tá por ali, todo mundo pedindo a revisão no VAR. Maracanã vai, quero a revisão no árbitro de vídeo. Pode ser pênalti pro Flusão, Lucas Mol.
0: E olhando aqui do campo, Sidão, eu também tive a sensação, a arbitragem não marca. Foi uma boa jogada do Lúcio Acosta ali na entrada da grande área, que ele vai limpando toda a marcação da equipe do Laguaira. O último jogador que ele ia tirar da marcação ali pelo lado esquerdo, fazendo aquele drible de cortando em direção à perna canhota, ele pareceu ter recebido um toque do zagueiro da equipe do Laguaira e fica estirado. Jogo por enquanto paralisado, é manual para o Laguaira ali pelo lado direito defensivo, mas a partida paralisada, o jogador Lúcio Acosta, ele se levanta e a arbitragem não vai ao VAR.
1: É, o Laguaira vai fazer mudança tripla, vem aí o camisa 8, vem aí o camisa 22, ao que me parece, e vem também o camisa 6, vão ser 3 alterações na equipe do Laguaira. Eu confio o placar para você. 2 para o Fluminense, 1 para o Laguaira. 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Pênalti não vai ser dado, as alterações vão ser processadas, Lucas.
0: Exatamente, saiu 15, Gonzalez para a entrada do camisa de número 6, vai. Camisa de número 6, vai. Saiu também camisa de número 7 para a... Saiu camisa de número 7 e também o número 27. O 27, o Correia, e o número 7, Mesa. Para a entrada, o camisa de número 22, o Subaran. E o camisa de número 8, o Perdomo, Sidão.
1: Portanto, Perdomo com a camisa 8, Subaran com a camisa 22 e o Fai com a camisa número 6. São as novidades da equipe do Fluminense. O torcedor não gostou que o pênalti não foi marcado a favor da equipe do time de guerreiros, a favor do Fluminense. Faia, então, pela ponta com a camisa número 6, Perdomo e Subaran. São as novidades aí na equipe do Laguaira. E o Flusão, Lucas, já são 12. Tem que alterar mais alguma coisa? Com essa alteração aí até agora do Nonato no Hércules é o suficiente, Lucas?
0: Olha, Sidão, eu manteria esse time, mas eu acho que o Fluminense tem que pressionar mais, tem que aproveitar mais esse espaço que a equipe do Laguaira vai estar concedendo. Detalhe que com essas 3 mudanças, o Laguaira vai buscar mais essa parte ofensiva, se manda mais para ataque e o espaço vai aparecer no contragolpe.
1: É, rapaz, vamos ver como fica o jogo. Lá na Bolívia, 1 pro Rivadavia, 0 Bolívia. Por aqui está jogando o Laguaira. Varela tentou lançar a bola pelo setor canhoto, por aqui para Subaran. Acabou que a bola sai pela linha de lado. Manual que favorece a equipe do time de guerreiros. 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Os 96.1, alô Rafinha Correia, tá comigo no painel digital da Manchete. Alô Davi Carvalho, tá comigo no painel digital da Ondas. Olha o erro do Flusão, melhor pra equipe do Laguaira. Por aqui quem retomou foi Rivas, deixou pelo setor canhoto. Boa bola tentando, Faia mais uma vez, articulou pela esquerda. Boa bola pra Perdomo, acabou saindo com bola e tudo. Tentou armar pelo setor canhoto. Bola acabou indo direto para a linha de lado. Manual que favorece a equipe do Fluminense no seu campo defensivo pela direita. 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Olha o Flusão de novo. Rua Freitas levantou lá pelo setor canto. Tentou John Kennedy, melhor para a zaga da equipe do Laguaira. Chega primeiro que o Diego Montes para para cima dele, trabalhou mais atrás com o Ossio. Ossio volta para Ortiz, tenta pressionar por ali o Acosta, quase conseguiu a bola, conseguiu recuar para o Varela. Vem o goleirão, sai jogando, driblou John Kennedy, quase que o Urso conseguiu pegar, aperta aí John Kennedy, quase que ele pega de novo. Lançou Varela, melhor para James, fez o troco para a equipe do Fluminense, tem que armar o contra, agora botar mais um. Canóbio conseguiu passar do primeiro, vai passar do segundo, chega cortando muito bem Diego Ossio. Agora que mora o perigo é contra, agora o Laguaira, disparada feita pela canhota, olha o Subaran, articulou, lançou para Londônio, a zaga chega cortando. Tem gol, tem vibração, tiro na rodada. E aí, Lucas Mal?
0: E é gol do Bolívar, 1-1 em Santiago, em Santa Cruz de la Sierra, Cidão.
1: É, nesse momento, com 1-1 lá na Bolívia, o Fluminense segue se classificando. Mas aquilo que eu falei há pouco, que dois gols poderiam eliminar o Fluminense, agora é um gol. Um gol do Laguaira aqui ou um gol do Bolívar lá. Dá 1-1 entre Bolívar, Independente e Rivadavia, qualquer gol, ou do Laguaira ou do Bolívar, eliminam o Fluminense. Porque se o empate acontecer aqui e o empate acontecer lá, o Fluminense está eliminado. E mesmo que o Fluminense vença aqui, o Bolívar vencendo, o Fluminense também estará eliminado e vai para a Copa Sul-Americana. É fazer a missão e torcer para São João Paulo II interceder no jogo lá da Bolívia. Por aqui volta o Flusão, vem trabalhando, olha o erro, Londônio vai retomar, chega antes, frente cortando. O Fluminense parece nervoso, né, cara? Não sei se esse nervosismo de vir para a decisão, precisando da vitória, tendo que contar com o jogo de lá, tá mexendo com a cabeça do Fluminense. Mas me parece uma equipe muito nervosa. Quando eu confirmo na cidade maravilhosa, 10h50 da noite. E o tempo não para de correr, galera! 16 jogados desta segunda etapa, muito tempo ainda de jogo dentro deste compromisso, 29 minutinhos para acabar o compromisso, e no placar da equipe líder de 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foi o Faia, cara. A camisa 6 acabou não levando tanto perigo contra o goleiro Fábio. 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
2: Fluminense
1: tem 2, Savarino e Hércules. Laguaira só tem 1, Fabião Londonho. Com você, com a equipe líder de audiência no futebol em torno do Brasil, eu tô na manchete, olha o Flusão falhando, bola pro Laguaira na grande área, juizão deu falta, não deu falta não, cara, tá seguindo, o Freites ia entregando a paçoca, tô falando que o Fluminense tá nervoso, tô falando que o Fluminense tá doido pra entregar a paçoca, e o Zubeldía não mexe, cara, o Zubeldía não altera. Impressionante, você ligado comigo, na manchete nos 96.1, bem no coração do Rio, no meio do Dario é bem melhor, também na Ondas, 97.7 no canal da Litoral News, a equipe líder de audiência no futebol 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meio do dial, cobertura completa da Copa é na manchete. Por aqui sai o Flusão, tentando pelo setor direito, olha Agostinho Canóbio, vai pegar, juizão deu falta, falta marcada ali na tentativa da intermediária de campo, favorece a equipe do Fluminense. Ô Lucas, tô vendo um Fluminense muito nervoso dentro do jogo. Zubeldía não altera, Zubeldía não mexe. E o Fluminense tá nervoso em campo, Lucas.
0: É, parece que psicologicamente o Fluminense sentiu muito até nessa saída de bola, que vem errando com muita facilidade. O Laguaira não dificulta muito. Mesmo assim, parece que o Fluminense está dificultando a partida pelo nível psicológico que entra nessa segunda etapa, pela sequência de erros individuais que a equipe vem cometendo. Talvez mudar para um dos jogadores que estejam mais seguros no banco de reserva seja a solução para o técnico Luiz Zubeldía.
1: E olha o Flusão, quem sabe agora John Kennedy chamou a responsabilidade, lançou pela direita para Guga, voltou para John Kennedy, meia lua, bate, garoto, não bateu. Perdeu a posse, tá mal John Kennedy, tá mal Urso. Contra golpe para o Laguaira, vai botar para o campo ofensivo, tem falta. Falta ali, me pareceu, do Acosta. Na verdade, quem chegou para cima dele foi o Arana, com a camisa 13. Agora, Lucas, não dá pro John Kennedy receber uma bola dele e não bater, Lucas Mal.
0: É, ficou penteando a bola por muito tempo. Foi um bom passe do Guga pelo lado direito, achando o John Kennedy na entrada da grande área. O JK demorou para finalizar. E aí chegou a defesa do Laguaira e conseguiu desarmar o atleta do time de Guerreiros.
1: 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Puma Labs está informando, hora certa na cidade maravilhosa. 10h54 da noite. E o tempo não para de correr, galera! 20 travados deste segundo tempo, faltam 25 para acabar o espetáculo. Fusão em busca da classificação. 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Olha o Fusão voltando, já eu conto o placar, porque a Costa retomou pelo setor direito, trabalhou mais atrás com o Nonato. Olha a Costa, desenvolveu o bolão na grande área para Canóbio, foi na linha de fundo, olhou para dentro, voltou para Costa, carimbou com John Kennedy na frente dela, tentou pela direita de novo com Guga, pode fazer levantamento, deslocou de lado para Canóbio, devolveu para Guga no bico da grande área, deslocou mais à frente por aqui com Nonato, para Martinelli, bolão para Lute, a Costa dentro da grande área, torcedor que espera o time de São Manuel, sobrou para Canóbio, bateu, segundo
2: Fluminense.
1: Imparável, não desiste, e na bola rebatida, quando o Flusão queria pênalti em cima da Costa, lá estava ele, para salvar o torcedor tricolor, Agustín Canóbio, vai empurrar o pé direito, bola cruzada, foi morrer no fundo da rede, foi morrer no fundo do gol, o time de Guerreiros quer a glória eterna. O Fluminense quer o bicampeonato da Copa Libertadores da América, Canóbio! Transição pelo setor direito, de pé em pé, de Guga, pra Costa. Ele entra na grande área, tenta a finalização, foi bloqueado, pediu pênalti, o juizão não deu. Mas o Canóbio não desistiu, empurrou na bomba de pé direito no fundo da rede. E aos 21 jogados do segundo tempo. Muda tudo, muda o placar da Copa Libertadores da América. Ô Fusão, vamos buscar vaga, Fusão. Agora Fluminense 3, Laguaira 1.
2: Fluminense.
1: Saiu o Canóbio, Lucas.
0: E todas as jogadas foram construídas ali pelo corredor direito, no primeiro gol de pênalti, também construído pelo lado direito no cruzamento do Canóbio. O segundo no passe do Martinelli para o Hércules. Agora no terceiro, uma boa jogada que termina com o Lúcio Costa recebendo a bola dentro da área, gira para cima da marcação no lado direito, recebe o contato. A arbitragem nada deu. Os jogadores do Fluminense reclamam de pênalti. A zaga do Laguaira para quando o atacante Canóbio recebe a bola pela ponta do lado direito, dá uma caneta para cima do número 3, Ózio, fica cara a cara com o goleiro e numa bela finalização de trivela, de três dedos com o pé destro, estufa ele no Maracanã, na bochecha do gol, amplia o placar para o time do Fluminense, que agora fica com 3, o Laguaira com 1.
1: Olha a festa do torcedor, vamos à informação, jogo na gol Bolívia, gol do Rivadavia, explode o torcedor do Fluminense, explode o torcedor do Fusão, tudo dando certo, tá tudo dando certo. Pausa para reidratação aqui no Maracanã. A informação vai chegar ali. A informação vai chegar agora, cara. É ter as bênçãos de São João Paulo II. Aqui o Fluminense está vencendo 3-1. Lá na Bolívia, o Rivadavia vence 2-1, não é isso, Lucas?
0: Exatamente, o Rivadavia volta na frente do placar, Sidão Marinho. Segundo no Rivadavia, coloca a equipe argentina na frente e teria que acontecer um grande resultado para que isso mude, porque por enquanto o Fluminense assume essa classificação, Sidão.
1: Rapaz, gol anulado, hein? Gol anulado lá. Acabei de receber a informação, gol anulado. Mas é aquilo. O Fluminense tem que batalhar, tem que fazer o seu. Se fizer aqui e não der lá, aconteceu, né? Foi um erro que não é de hoje, é um erro dos outros jogos. Mas aqui vem Laguaira, com 24 jogados deste segundo tempo. Sai jogando no campo defensivo. Da Silva tem a bola. Passou o pé sobre ela com a camisa 6. Taia recebe. Lá pelo setor direito vem tentando com o Subarã. Devolveu mais atrás. Recomeçando tudo no goleirão Varela. E eu confirmo na cidade maravilhosa, Rio de Janeiro. 10h59 da noite. E o tempo vai passando, galera. 25 jogados deste segundo tempo, faltam 20 para acabar. Olha o Flusão, retomou Agostinho Canóbio, lançou lá pela canhota, Lúcio Acosta recebeu. Do lado da grande área, entre a linha lateral e a grande área, devolve tudo mais atrás com Martinelli. E eu confio para você o placar do jogo. 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
2: Fluminense
1: 3, Savarino, Hércules e Canóbio.
0: Laguaira
1: só tem um. Aqui o Flusão tá fazendo o papel dele. E você me acompanhando através da Manchete nos 96.1. No meio do Daio, bem no coração do Rio. Manchete 96.1. Alô, Rafinha Correia. No painel digital da Manchete. Alô, Rafael de França. Tá secando Bolívar. Tá secando a equipe boliviana. Pra comemorar, quem sabe, essa classificação do Flusão. Olha o Laguaira voltando. Aqui pelo setor direito. Faz a jogada. Lançou para o setor direito. Novamente com o Subarã. Fez o troco, voltou para Ribas. Ele volta no giro mais uma vez com o Subarã. Passou no meio de dois, pediu falta. O juizão não deu. Melhor para a equipe do Flusão. Sai jogando com o Lúcio Acosta. Botou no meio para John Kennedy. Girou bonito, serviu. Agostinho Canóbio, três para cima dele. Tem raça, tem vontade, tem coragem. Acabou perdendo a posse. Sai jogando de novo a equipe do Laguaira. Aqui pelo setor canhoto. Bola para Gutierrez. Gutierrez no meio já vem tentando com o Diego Ossio. Trabalhou pelo setor canhoto. Disparada para Londonho. Londonho com a camisa 36. Volta atrás por aqui. Tentando da Silva. Da Silva já faz retrocedida com o Perdomo. Com a camisa 8, passou o pé sobre a bola. Voltou pela ponta esquerda. Mais uma vez com o da Silva. O Laguaira parece muito tranquilo, né? Sabe que buscar um resultado agora para ir para a Sul-Americana é muito difícil. Até porque o Laguaira teria que fazer 3 gols, né, Lucas? Pro Laguaira, só a vitória interessa, Lucas Mol.
0: É, só a vitória interessa pro Deportivo Laguaira jogar uma competição internacional, seja Sul-Americana ou a classificação para o mata-mata da Copa Libertadores. E para isso, precisa de 3 gols. Precisa virar o jogo. Obviamente, um placar muito difícil, faltando menos de 20 minutos para a finalização da partida. O Laguaira precisaria ainda de 3 gols para conseguir algum tipo de classificação para alguma competição internacional, Sidão.
1: 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Por aqui, 27,5 de jogo. Reta final do segundo tempo, reta final do jogo. Vamos atualizar o placar daqui a pouco lá da Bolívia, porque é importante olhar como está a situação entre Independente Rivadavia e Bolívar. 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E o placar do outro jogo do grupo, Lucas?
0: Olha, por enquanto o placar empatado, Sidão. O gol tinha sido anulado do Independente Rivadavia, então o placar permanece empatado de 1 para o Bolívar, 1 para o Independente Rivadavia.
1: Tem falta aqui a equipe do Laguaira, vai mexer mais uma vez, vem mais uma novidade.
0: É Uribe.
1: Ainda a equipe venezuelana.
0: Uribe, número 9, entra na vaga do 18,
1: Rivas. É aquele Uribe, Fernando Uribe, colombiano. Nosso Lucas Mol pode informar, tá saindo Jackson Rivas com a camisa 18, entrando 9, Uribe, neste momento. Na equipe do Deportivo Laguaira, Lucas.
0: É outro, então. Esse daí é o Anthony Uribe, o clássico que ficou marcado no Brasil, jogando pelo Flamengo e Santos, era o Fernando Uribe.
1: Então, Uribe, o outro, camisa 9 do Laguaira. Por aqui está jogando pelo setor direito do gramado. Bola para Penha, tentou lançar para Uribe. Tentou fazer a primeira deslocada de cabeça, não conseguiu. Melhor para a equipe do Fluminense. Lançou para John Kennedy, ele contra o zagueirão. Melhor para Diego Ócio. Saiu jogando lá pelo setor direito, sai com o bola e tudo Laguaira. Melhor para a equipe do Fluminense, vai cobrar manual pelo setor esquerdo do gramado. gramado. 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Mais uma vez a equipe Laguaira tenta a posse do campo ofensivo. Olha o Freitas saindo errado. Fábio vai recuperar lá da proteção do Guga. Mas o Freitas mesmo com a vitória... Na verdade era o James agora mostrando essa insegurança, hein, Lucas?
0: É, mas os dois não estão bem, Sidão. O James também sofreu aquele balãozinho no gol do Londoi e não tá indo mal, mas se manda o Fluminense.
1: E vem Flusão. A Costa dominou, centralizou com o Savarino. Pedalou pra cima de três. Perdeu a posse no quarto. Contra a golpe da equipe venezuelana. Lançamento feito pra Uribe pelo setor direito. Corta bem por ali Freitas. Bem posicionado, faz a armação pra equipe do Fluminense. Sai jogando pelo setor direito por aqui, tentando com o James. Volta tudo no goleiro Fábio. Pra recomeçar uma nova jogada. 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Tá informando hora certa na cidade maravilhosa. 11:04 da noite. Olha o Laguaira voltando, meia lua, a bomba vem de longe, Fábio encaixa. Chegou bem o goleirão tricolor na queimada que era do Subaran, com a camisa 22. E eu confio pra galera, o tempo não para de correr, torcedor! Linda! 30 jogados deste segundo tempo, faltam 15. 15 minutinhos separam o Fluminense da vaga nas oitavas da Copa Libertadores da América. E no placar da equipe líder de audiência no futebol em todo o Brasil, eu confirmo.
2: Fluminense
1: 3, Deportivo Laguaira só tem um. E Lucas Mol?
0: É, dois detalhes, Sidão. Primeiro, o jogo entre o Bolívar e o Rivadavia está 5 minutos atrás comparado com a partida do Fluminense. Enquanto estamos na marca dos 31, lá na Bolívia, ainda aos 26 minutos, então 5 minutos a menos. Então provavelmente o jogo do Fluminense vai acabar antes da finalização da partida entre Bolívar e o Rivadavia. Outro detalhe é que no terceiro gol do Fluminense comemorou muito o técnico Luiz Belgia, que foi correndo até os jogadores ali no setor sul do Maracanã para comemorar com eles.
1: É, tá feliz da vida o Belgia com essa vitória. Mas é aquilo, né? Tem que ter o olho no outro jogo, Lucas Mol tá atento. Enquanto isso, um pro Bolívar, um pro Rivadavia, jogo não é na altitude. Jogo é a nível do mar, lá em Santa Cruz La Sierra. Daqui a pouco o Bernal e no Fluminense. Que por aqui vem voltando, o Guga tentou a chicotada pra frente pro John Kennedy. Melhor pra defesa venezuelana da Silva. Tocou, botou pra linha de lado. Mudança no Flusão, Lucas Mol tá confirmando para o Nova Onda Hotel, que tem o melhor café colonial do Brasil. 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Alteração aí no Flusão, Lucas.
0: É, realmente, o primeiro aplauso presente, forte do Maracanã vai para ele, para o Matheus Martinelli, camisa de número 8, ele que deu a segunda assistência para o gol da equipe do Fluminense, Sidão.
1: É, e aí não é nenhuma alteração, porque o Martinelli tá mal, né? É uma alteração devido ao nível físico, tá voltando de lesão o Matheus Martinelli, Lucas.
0: Ele não jogava mais de um mês, Sidão, desde a partida contra a equipe do Operário no final do mês de abril, e ele retornou no dia de hoje.
1: E vem Flusão, tentativa para John Kennedy, bola alçada, tentou girar para cima do primeiro, fez falta. Falta marcada para o Deportivo Laguaira, foi para cima do Diego Ócio. Com a camisa 3 aqui pelo setor esquerdo do gramado. 11:07, lembro para você, torcedor. 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Hoje a seleção se apresentou, o nosso Marcelo Marinho trouxe a informação. Neymar não treinou e foi ao hospital realizar exames médicos complementares. Resultados serão divulgados amanhã. E aí vamos ver se o Neymar vai ter condição ou não de continuar com a seleção brasileira visando a Copa do Mundo. Todas as informações você tem no canal da Litoral News no YouTube, com a cobertura do nosso Marcelo Marinho, craque da seleção brasileira. Ninguém sabe mais de seleção com o Marcelo, também na manchete, também na Ondas. Manchete. Pelo setor direito, Lúcio Acosta retomou a posse, devolveu as heróis para Guga. Na linha central do campo, vem chamando o Bernal, tentou na primeira, passou sobre a bola, sentiu a perna, hein? Sentiu bastante o Nonato, em verdade. Tá estirado no gramado, reclamando ali. Na entrada mais forte feita pelo Uribe, Lucas.
0: É, exatamente. Senti bastante o atleta Nonato da equipe do Fluminense, que entrou no segundo tempo. Tricolor que, aliás, mudou a dupla de volantes. Saiu o Hércules e o Martinelli para entrada do Donato e do Bernal. E não tem outro jogador para atuar ali como volante, senão já entrou os outros dois jogadores, porque o Alisson tá fora. Ainda tá retornando de uma lesão, mas não foi nem relacionado. O Fluminense já não tem nenhum jogador desse setor mais de meio campo no seu banco de reservas.
1: É, vamos ver como fica essa composição da equipe do time de Guerreiros dentro do compromisso. Por aqui volta o Fluminense. Tentativa do pivô para John Kennedy, tirou para cima do primeiro, não conseguiu servir o companheiro. Passa a bola pela esquerda, o Guilherme Arana teve que retroceder, jogada no meio central. Por aqui tentando com o Bernal, Bernal já faz a transição pela direita com o James. James chamou o Lúcio Acosta. Ah, resolveu a jogada lá pelo setor direito com o Canóbio. Canóbio voltou com o Guga, faz a transição de novo com o Canóbio, recebeu na grande área. Guga chegou para fazer cruzamento, primeira defesa. Chega bem o Diego Assi fazendo o corte. Guga vai tentar retomar, posse, fez falta. Deu não, o juizão deixou o jogo seguir. Guga tentou levantar na grande área, torcedor pediu pênalti, o juiz não deu. Devolveu pro Laguaira, sai jogando, quase que o Acosta pegou. Vem contra a golpe dos venezuelanos pelo setor canhoto. Quem vem é Perdomo, trabalhou com o Subaran, devolveu mais atrás com o Perdomo. Saiu jogando errado, quase que o Acosta retomou. Vem Subaran de novo cortando. Jorge Gutierrez também na bola. Já inverteu tudo lá pelo setor direito do campo. Quem tem ela é Penha. Acionou a sexta marcha. Ele é um foguetinho. Aproveitou o corredor aberto. Passou do lado dele o Londonho. Trabalhou pela direita. Buscou a linha de fundo. Chega cortando antes Guilherme Arana. E ainda ganha o manual a favor da equipe do Fluminense. E o último toque foi do Londonho lá pelo setor direito do gramado. Eu confirmo para o torcedor, cidade maravilhosa, Rio de Janeiro. 11:09 da noite. E o tempo não para de correr, galera. 35 jogados desta segunda etapa, 10 minutos para acabar o tempo regulamentar de jogo. 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
2: Fluminense.
1: Fluminense 3, Laguaira tem 1. Vou mandando um abraço aqui pro Felipe Fraga, pro Ricardo, pra Patrícia, toda a galera ligada com a gente, a equipe líder de audiência no futebol em todo o Brasil. E o jogo lá na Bolívia. Enquanto isso, quanto ao jogo, Lucas?
0: Por enquanto, o empate permanece em Santa Cruz e La Sierra. 1 para o Bolívar, 1 para o Independiente Rivadavia.
1: E vem Fluminense de novo, trabalhando pelo Kevin setor Serra. Esquerdo. Já Kevin Serra, colombiano, com a camisa 90, vem aí. Novamente, Flusão tem a posse. Trabalhou de novo com o Bernal, deslocou pela canhota, deixou com o Lúcio Acosta. Guilherme Arana fez transição, campo ofensivo para Jefferson Savarino. Bora botar a tampa do caixão, torcedor Fluminense. Deixou novamente pelo setor esquerdo, intermediária ofensiva. Centralizou jogada com o Lúcio Acosta. Já retrocedeu aqui pela direita com o Guga. Inversão de jogo com o Canóbio, tentou de novo para Guga, devolveu mais centralizado com o jogador que vem tentando por aqui, Nonato. Nonato já passou o pé sobre a bola, lançou pela direita com o Canóbio mais uma vez, olha o Nonato, aprofundou para Canóbio, foi na linha de fundo, fez cruzamento fraquinho, ficou fácil para a defesa fazer o corte, chegou bem por ali o Diego Ossio, tentou sair jogando, botou a bola direto para a linha de lado, manual para a equipe do Fluminense cobrar pelo setor direito do gramado. 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Donato passou um bizu ali pro Zubeldia. Vamos ver se é alguma coisa ali em relação à parte tática ou física. Tá mexendo o Flusão, Lucas.
0: É, sai o Savarino, cabeça número 11, e Jefferson Savarino, número 11, paretado do Kevin Serra, 90. Mexe também a equipe do Laguaira, sai o Penha, número 16, paretada do 33, o Cáceres. Desculpa, o Hernández, 33, na vaga do 16, Penha, Sidão.
1: Portanto, Hernández com a 33 na vaga do 16, Penha, no Laguaira. No Fluminense sai 11, Savarino, entra 90, Kevin Serna. Tá querendo subir o dia com essa alteração aí do Serna no Savarino, Lucas?
0: Olha, pra se proteger até mais, o Serna tem essa capacidade de força, de velocidade, até pra puxar contra.
1: Olha o Flusão voltando, Canóbio acionado na grande área, tentou servir John Kennedy, não conseguiu. Travado pela linha de zaga que sai jogando, novamente tentou o Fluminense, roubou com o Nonato, serviu pra Lúcio Acosta, bateu pra linha de fundo. Mas o jogo já estava paralisado, o juizão pegou irregularidade a favor da equipe do Laguaira. Pode completar, Lucas.
0: É, o que eu completar só é que o Senna é um jogador de mais força e velocidade. Ele faz esse bate-volta com mais facilidade, então vai contribuir na parte defensiva, mas principalmente quando puxar o contra-golpe nos espaços que a equipe do Laguaira oferecer, o Senna vai fazer esse trabalho pelo lado esquerdo do gramado, de atacar as costas do lateral.
1: Olha o Laguaira voltando pela ponta canhota. Subaran adentrou a grande área, driblou dois. Guga chega cortando, mas Subaran foi raçudo. Manteve a posse de bola, tentou. Guga faz o corte de novo, raçudo. Com coragem, o guerreiro tricolor. Já está jogando pelo setor esquerdo por aqui com Kevin Serna. Está com estoque de oxigênio renovado. Foi lançado pelo John Kennedy. Olha o colombiano. São 4 contra 4. Fluminense tem bola pelo setor canhoto. Kevin Serna explorou na linha de fundo. Manteve a posse, girou, voltou. Volta na linha de intermediária. Por aqui tentando com Guilherme Arana. Retrocedeu novamente com Kevin Serna no meio. Vem tentando para Bernal. Bernal já faz o troco por aqui com o Donato. No setor direito já vem chamando o Guga. Guga descola jogo pelo setor deste lugar. Gramado com Lúcio Acosta, no bico da grande área, trabalhou com Canóbio, devolveu para Costa, chamou John Kennedy na grande área, sobrou para Canóbio, bate rebate na grande área, corta a defesa de novo. Os caras são assudos, né? Querem cortar todas as bolas. E por aqui volta no contra-golpe, Uribe tentou o giro para cima do James, saiu com a bola e tudo. Não conseguiu fazer a composição do ataque. 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E o tempo não para de correr, galera. 40 jogados deste segundo tempo, 5 minutinhos para o fim do jogo. Por aqui volta o Fluminense, Guilherme Arana foi lançado, trabalhou com a Costa, meia lua, entrada na grande área, devolveu para Arana pelo canhoto, tentou levantamento, a bola foi travada pela defesa. Chegou bem o Guilherme Ortiz fazendo o corte. Eu confio o placar da equipe líder de audiência com 40 jogados. 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Fluminense 3, Laguaira tem um. 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Sinalzão marcando 41. Faltam 4 para acabar aqui. E na Bolívia?
0: Detalhe, placar ainda empatado na Bolívia. Na Bolívia, Bolívar 1, Independente Rivadavia também 1.
1: É, empate lá então, enquanto isso, o Fluminense está se classificando. Mas se aquele jogo vai acabar aqui, a gente vai ter que ficar de olho no jogo entre Rivadavia e Bolívar. Sai jogando mal o Fluminense. Errou Guga. Melhor para a equipe do Laguaira. Retomou posse pelo setor canhoto. Saiu com bola e tudo. Último toque foi do Guga. O Laguaira tem pressa. Trabalhou Subaran lá pela direita. Uribe pediu. Ele tentou jogada no meio de 3 jogadores. Tem falta. Juizão deu falta ali do Kevin Serna para cima do atleta da representação do Laguaira. Quem tentava era o Faia com a camisa 6. Vai levar perigo essa aí com 42, Lucas.
0: Exatamente, uma falta perigosa para a equipe do Laguaira no lado direito, na intermediária ofensiva. Uma boa oportunidade de alçar essa bola dentro da grande área da equipe do Flu. Detalhe também, Sidão. Público presente no Maracanã de 42.240, renda de R$565.354.
1: É, agora fica muito mais atenção em relação ao jogo do Rivadavia com o Bolívar do que o jogo aqui. Acho que aqui a situação está encaminhada. O Laguaira tem uma falta perigosa, mas está encaminhada. Soteldo vem aí. Lucas vai informando minuto a minuto o jogo entre Rivadavia e Bolívar. Já já Germancano, já já Soteldo. Mas primeiro tem bola a equipe do Laguaira. Faia preparado, partiu pra bola, bateu na barragem romana. Está jogando de novo a equipe do Laguaira. Pelo setor canto por aqui com o jogador que é Gutierrez. Deixou pela direita, novamente com Faia. Tentou lançar pro campo ofensivo. Marcação do Kevin Serna levou a melhor pra cima da equipe do Fluminense. O sinalzão marca 43. Vem Laguaira de novo. Pelo setor canhoto. Vem retrocedendo jogada. Subaran trabalhou com perdão, perdeu a posse. Vai Flusão, faz o quarto no compromisso. Acosta foi inteligente, deixou a bola sair, mas o último toque foi do Fluminense. E aí acaba que o manual é a favor da equipe do Laguaira. E o jogo na Bolívia, minuto a minuto, Lucas Mol, quanto tá o jogo do Bolívia, Lucas?
0: Jogo permanece empatado. Bolívar 1, Independiente Rivadavia também 1.
1: É tensão total, Libertadores da América. Com esses resultados o Fluminense está se classificando. Mas qualquer gol do Bolívar elimina o time de Guerreiros. Elimina o Fluminense. 43,5 aqui no estádio do Maracanã. O Laguaira enrola, né? Laguaira não tem muito mais ambição dentro dessa Copa Libertadores, nem para a Sul-Americana. Eles vão conseguir se classificar, enquanto isso o Bolívar é quem está indo para a Copa Sul-Americana. Por aqui volta a equipe venezuelana, trabalhando com o Subaran. Subaran voltou tudo no campo defensivo. Para Guilherme Ortiz, recomeçando nova jogada. Sinalzão marca 44. É a última folga do ponteiro. 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
0: Placar permanece empatado. Um para o Bolívar, um para o Rivadavia.
1: O Luzão vai se classificando. Estamos na última vovó do ponteiro. Que as bênçãos de São João de Deus, que São João Paulo II estejam junto do Fluminense. E não deixe o Bolívar fazer o gol. Para que volta a equipe tricolor em busca do quarto gol. Galera grita a bênção João de Deus. Sinta o clima do Maraca. A bênção João de Deus. Torcedor clama, torcedor pede. E agora o Fluminense já fez o dele aqui. Tá faltando o Rivadavia, não sofreu gol pro Bolívar. Por aqui volta o Flusão, sinalzão marca 45. 5 minutinhos de acréscimo. Vamos até os 50. São mais 5 minutos de jogo aqui no estádio do Maracanã. Mais ou menos o mesmo tempo de acabar lá na Bolívia. Olha o Flusão voltando. Canobi acionado pela direita, deu impedido. E até mata a bola mal, no efeito batatinha quente, mas acabou impedido. Flusão tá mexendo, Lucas Mol tá informando pro Instituto Dominus. 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Mudanças no Fluminense, Lucas.
0: É aquelas famosas mudanças 6 por meia dúzia. Sai o Lúcio Acosta com a 32 para a entrada do Soltedo com a 7. Sai na parte centroavante o John Kennedy com a 9 para a entrada do Germancano com a 14.
1: Então Germancano 14 e Soteldo 7. Vem o argentino, vem o venezuelano. Dois jogadores para dentro do gramado neste momento com a camisa do Flusão. 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E o jogo na Bolívia, Lucas.
0: O jogo permanece empatado, Cidão. 1-1 entre Bolívia e Independiente Rivadavia.
1: Olha o Laguaira voltando. No campo ofensivo, quem trabalhou por aqui foi Fabiano Londoni. Ele tentou no meio da rua. A bola para a linha de fundo. Aí passou por cima do goleiro Fábio. Foi morrer em tiro de meta a favor da equipe do Fluminense e a favor da equipe do time de Guerreiros. Tensão no Maracanã é grande, né? É aquele jogo que vai acabar. Quanto tempo tá lá, Lucas, o jogo entre Bolívar e Rivadavia?
0: É, esse exato momento, 41 minutos, Sidão.
1: É, então tá 5 minutos atrás daqui. Vai acabar o jogo aqui, o torcedor vai ficar no Maracanã. Jogadores vão ficar em campo para ver quanto vai ser o jogo lá. Por aqui volta a equipe do Laguaira tentando mais uma vez. Subaran pediu falta, teve. Vai ter bola parada, a equipe do Laguaira com 47. Faltando 3 minutinhos, 3 minutos para acabar aqui no estádio do Maracanã. Enquanto isso, o Fluminense está se classificando. Mas lembro, não depende apenas de si. Se o Bolívar fizer um gol, Fluminense é eliminado. Então as bênçãos, João de Deus, as bênçãos de João Paulo II para ajudar o Fluminense nessa classificação. Por aqui tem bola a equipe do Laguaira. Pelo setor canhoto, Faia está preparado no pé direito. Vai levantar no meio da muvuca, autorizado Faia. Levantou no meio da muvuca, corta a defesa, sobrou para o Laguaira. Bomba para a linha de fundo. Quem tentou lá pela direita foi o Fabiano Londonho. Acabou não pegando bem na bola, botou para a linha de fundo. Torcedor tá tenso. Mais uma vez grita a bênção João de Deus, Lucas.
0: Exatamente, torcedor do Fluminense se abraça, canta o máximo possível para mandar energia positiva para a equipe do Independente Rivadavia, conseguindo segurar o empate ou até conseguir fazer um gol para dar a vitória para o time argentino e, consequentemente, colocar o Fluminense no mata-mata da Copa Libertadores.
1: Sinalzão marcando 48. São as duas últimas voltas do ponteiro por aqui, volta o Flusão. Soteldo acionado, ponta canhota, pode fazer levantamento. Prefiro prender a bola no meio de três, pediu falta, o juizão não deu. Contra golpe da equipe venezuelana. Lá pelo setor direito, vem Hernandes, trabalhou com o Subaran. Teve que voltar na linha de zaga por aqui com o Guilherme Ortiz. Retrocede no goleiro, Varela manda um chutão pra frente pra tentar a jogada. Vai tentar James, faz o corte pra equipe do Fluminense, não conseguiu retomar a posse de bola. Juizão vai dar falta a favor da equipe do Laguaira dentro do compromisso. Jogo na Bolívia segue empatado, Lucas. Segue empatado o jogo.
0: Exatamente, o jogo permanece empatado, Sidão, entre 1-1 entre a equipe do Bolívar e do Independente Rivadavia.
1: 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Por aqui volta o Fluminense, Dalzão marca 49. É a última volta do ponteiro. Fluminense vai fazendo o seu dever de casa. Lá pelo setor canhoto, Guilherme Arana tem a posse. Devolveu mais atrás para Soteldo, pode levantar, refugou na primeira, olha para o adversário, tentou na linha de fundo para Kevin Serna, dominou, voltou para Canabra, grande área, bateu, executou, mas estava impedido o jogador da equipe do Fluminense, acabou não sendo validado, a bola na verdade percorreu a rede lá pelo outro lado. Foi para a linha de fundo, enganou metade do Maracanã, inclusive o locutor, Lucas Mol.
0: É, exatamente, deu aquela sensação que a bola tinha entrado no desvio da zaga, mas ela bateu numa bochecha no gol. Detalhe que já estava impedido, Kevin Serna, por isso que não valeu nada, permanece o placar de 3 para o Fluminense, 1 para a equipe do Laguaira.
1: Assim que acabar aqui, a gente vai trazer todas as emoções de Bolívar e Independente Rivadavia. Aqui no Maracanã, acabou. Fim de papo no jornalista Mário Filho. Fim de papo no Maracanã. Jogadores neste momento, Lucas, todos em campo de olho no resultado do Bolívar, Lucas.
0: Então, torcida do Fluminense não vai embora do estádio do Maracanã. Torcida do Tricolor, do time do Guerreiros, permanece no jornalista Mário Filho, aguardando para a finalização da partida. E se decretar mesmo o empate, vai comemorar junto com os jogadores, Sidão Marinho.
1: Nós vamos

0: Concentra com o La Sierra, vem trazendo bola pro setor defensivo, pro setor ofensivo. A bomba vem na rua, consegue carimbar a defesa. Rivadavia vai resistindo lá pelo setor direito do gramado. Mais uma bola para a equipe do Bolívar. No bico da grande área, pressão, pressão total. Levantou na grande área, segundo pau, vem o domínio. Dominou, devolveu para a grande área, tira o Rivadavia. Pressão total, torcedor do Maracanã, grita a bênção João de Deus, Lucas.
1: Exatamente, torcedor do Fluminense permanece no estádio do Maracanã, então não vai embora esperando a partida terminar. Ainda falta 5 minutinhos, o Independente Rivadavia tenta segurar como pode para também garantir uma das melhores primeiras colocações. Detalhe.
0: E olha só, vem Independente Rivadavia no

0: Fluminense comemora como se fosse um gol aqui no Maracanã. Comemora como se fosse um gol do Fluminense, porque é um gol tricolor. O Rivadavia volta à frente do placar. Enquanto isso, o Flusão está classificado, Lucas.
1: Exatamente, Zidão Marinho. Com esse gol do Independente Rivadavia, a equipe do Fluminense vai jogar a Copa Libertadores, o mata-mata, com a vitória aqui no Maracanã. Bolívar precisaria fazer dois gols, faltando 3, 4 minutos. Praticamente impossível, Zidão. O Fluminense garante a classificação para as oitavas de final.
0: Olha o clima aí, Maracanã. Olha o Flusão aí, os tricolores. Chegou a hora, vamos ganhar a Libertadores. Gol do Rivadavia, 2-1 na Bolívia. Agora o Bolívar tem que fazer dois gols para virar o jogo contra a equipe do Rivadavia. O gol foi marcado pelo Sebastião Villa aos 47 do segundo tempo. Então, situação encaminhada para o Fluminense. Agora, Lucas, o jogo lá ainda não acabou. Já temos 48 da segunda etapa. Torcedor faz muita festa aqui no Maracanã. Jogadores estão em campo. O Laguaira também está em campo. Mas olha o Guga. O Guga comemorando. É uma virada de um time que vem para ser campeão. É uma virada de um time que não fez uma boa fase de grupos, mas que vem para essa reta final querendo a taça, Lucas Mol.
1: Olha, Cidão, é um momento de virada de chave na temporada. Tem que virar a chave para o Fluminense permanecer pela briga do título da Copa Libertadores. Não dá para manter o mental, que é uma partida que o Fluminense estava atuando contra o Laguaira. Essa classificação é um recado. Um recado de que o Fluminense pode mais. E João de Deus deu uma segunda chance para o Fluminense nessa Copa Libertadores, de jogar o mata-mata e tentar o bicampeonato nessa temporada de 2026, Cidão.
0: Daqui a pouco a gente vai comemorar essa classificação. Lá agora já com 49. Faltam 2 minutos para acabar o jogo do Bolívar. Praticamente classificado. Não dá para cravar porque futebol é futebol. Mas o Fluminense está praticamente classificado para a próxima fase, para as oitavas de final da Copa Libertadores da América. Vou mandando um abraço para o Jonathan Henrique. 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Está dizendo que o Zubeldia cumpriu a promessa. É verdade, Jonathan. Zubeldia cumprindo a promessa. Gol do Rivadavia. O Fluminense está classificado para as oitavas da Libertadores da América. É o terceiro do Rivadavia. Explode o torcedor no Fluzão. O Rivadavia vence por 3-1. Gol no finalzinho, já os 50. Foi anulado. Gol foi anulado. Parece que o gol foi anulado, não. Gol confirmado. Gol confirmado. Vi aqui no monitor. Fluminense classificado, né? Falta o quê? 1 minuto para acabar o jogo lá na Bolívia. Mas o Rivadavia está com 3-1 agora. É impossível o Bolívar fazer 3 gols nessa reta final. Zubeldia cumpriu a promessa. Martinelli, fala, vamos ouvir Matheus Martinelli, Lucas.
2: Tira a lição dessa fase de grupos e o que esperar dessas oitavas de final. Podemos dizer que é uma outra competição agora, a partir do

0: Martinelli.
1: Agradecer a Deus, vamos primeiramente, a minha família e também a todos os profissionais do clube, que às vezes o trabalho deles não é tão reconhecido, mas eles fazem o máximo pra gente estar em campo. Então eu tenho que agradecer a toda a fisioterapia. Se eu for falar o nome de todo mundo aqui, se eu falar de um, outros vão ficar bravos. Então eu agradecer a toda a fisioterapia, a transição física, é espetacular do clube. E sou muito grato a eles, a Deus, a minha família. E agora é ter mais um jogo no Campeonato Brasileiro para depois a gente descansar.
0: Bom, acabou lá agora sim, oficialmente. O Fluminense está classificado. Faz oitavas de final da Copa Libertadores da América. Não foi uma grande fase de grupos, mas a gente tem que lembrar que no ano passado, em 2025, também na temporada 24, Flamengo e Botafogo passaram na segunda posição e foram campeões. Vamos ouvir o Canóbio, autor do terceiro gol no jogo de hoje. Fala, Canóbio.
2: Jogar tendo que estar de olho no outro jogo.
3: A gente sempre falou que a gente tem que concentrar no jogo, fazer o trabalho nosso. Jogo difícil, a gente começou bem de novo, cometemos um erro, a gente pagou muito caro e depois correr atrás. Agora disfrutar com a gente, que era o que o grupo queria, levantar a torcida, como ele vinha apoiar o jogo passado, e agora de novo a gente sentiu e foi reflejado dentro do campo, assim que disfrutar um pouquinho.
0: Tá, então, Agostinho Canóbio. Fluminense vence, classificado, telão do Maracanã mostra. Classificado para as oitavas de final. Eu acho que é muito o que o Martinelli falou, Lucas. A partir de agora, é uma outra competição. A partir de agora, é um outro momento. A partir de agora, é um Fluminense que vai para uma competição completamente diferente. Se a gente faz uma análise em relação ao ano passado, 2025, e a gente pode até ter um duelo de Fla-Flu nas oitavas da Copa Libertadores da América, o Flamengo passou no seu grupo com 11 pontos. O Fluminense está passando no seu grupo hoje, na segunda colocação dessa Copa Libertadores da América, passando com 8 pontos. Talvez seja, né, uma campanha das piores de um classificado das oitavas. O Fluminense provavelmente vai passar junto do Tolima, decidindo todos os jogos fora de casa, decidindo todas as partidas fora aqui no estádio do Maracanã, porque a gente olha para os segundos, o Rosário já tem 13, o Mirassol tem 12, o Palmeiras joga amanhã tem 8, o Platense foi a 10, está classificado, o Cruzeiro joga amanhã tem 8, o Boca tem 7, joga amanhã, o Fluminense passou com 8, o Lima passou com 8, o Estudiante passou com 9. Então, provavelmente, o Fluminense vai passar com a pior campanha, né, dessa fase de grupos da Copa Libertadores. Vou até ver o saldo do Fluminense, é saldo zero. O saldo da equipe do Tolima é saldo 1. Cada um tem 2 vitórias. O Fluminense é a pior campanha dessa fase de grupos da Copa Libertadores. Agora, se é a melhor campanha, se é a pior campanha, pouco importa em relação ao que pode ser a fase mata-mata. Vamos continuar o raciocínio, mas antes vamos ouvir o Savarino, autor do gol de pênalti.
2: É difícil hoje até o Fluminense conseguir entrar no jogo e conseguir destravar.
4: Na verdade, vou fazer uma análise geral da fase de grupo. Eu acho que a gente não começou tão bem a fase de grupo, mas fico com essa luta que tivemos até o final da fase de grupo. Parabenizar a todo o time, porque a gente lutou até o final para conquistar a classificação, apesar de aguardar outro resultado. A gente classificou e tem que comemorar.
2: E depois saiu ali, você conseguiu se concentrar só nesse jogo aqui ou ficou tentando ver como é que estava lá também?
4: Não, a verdade, eu sou muito tranquilo com isso. Já eu sei que a Libertadores é sempre difícil, essa Copa sempre foi difícil. Bom, estava atento no jogo ali de nós e, bom, a gente conseguiu a classificação, que foi o mais importante.
0: Aí Jefferson Savarino falando após o jogo. Eu acho que é análise de todos os jogadores, né, Lucas? De olhar para essa Libertadores, o Fluminense passa com uma campanha muito ruim, sim. Era um grupo que a gente projetava o Fluminense podendo fazer 18, 16 pontos. Passa com 8. É a pior campanha entre os classificados para as oitavas da Copa Libertadores da América. Isso significa que o Fluminense vai sempre jogar a ida em casa. Nas oitavas, nas quartas e numa possível semifinal. Mas agora, dá para você fazer o resultado jogando em casa e ir para casa do adversário para apenas duelar ali para uma manutenção do resultado. Acho que a fase de mudança da Libertadores, da fase de grupos para a fase mata-mata, é muito grande. A maneira de jogar a Libertadores também muda. E querendo ou não, o Fluminense pode evoluir muito, mesmo passando com essa pior campanha na fase de grupos, hein, Lucas?
5: Muda, Sidão, porque na história da Libertadores já tiveram inúmeros campeões que não fizeram uma boa fase de grupos e terminaram campeão porque viraram a chave no mata-mata. Como você mesmo tinha relatado, ano passado o Flamengo chegou na última rodada com chance de nem classificar e bateu campeão na Copa Libertadores. O Botafogo em 2024 a mesma coisa, tendo uma disputa por pênalti nas quartas. O Flamengo também teve uma disputa por pênalti nas quartas. Tanto o Flamengo quanto o Palmeiras e Botafogo classificaram com 10 pontos na segunda colocação. Resolveram todos os jogos no mata-mata fora de casa. Então, é possível o Fluminense ser campeão mesmo com essa fase de grupo? Sim, é possível. Mas agora, tem que virar a chave. Porque aquele Botafogo de 2024 jogava bem o brasileiro. Liderava o brasileiro. O Flamengo de 25 liderava o brasileiro e estava bem no Brasileirão. É um Fluminense que também não está mal no Campeonato Brasileiro. Vem tropeçando nas últimas rodadas, é verdade. Mas é um momento do trabalho do técnico Luiz Ubeldia que oscila negativamente. Que vem sofrendo gol quase toda a rodada. Que defensivamente não está conseguindo entregar. Tem uma dupla de zague que pode mudar todo momento. Uma hora Ignacio, outra hora Freitas, James, que vem sofrendo. E perdeu aquele brilho ofensivo que o time tinha nos últimos jogos. Então é um momento negativo. Mas é aquilo, Zidão. Conseguiu a classificação para as oitavas na Copa do Brasil. Conseguiu a classificação para as oitavas na Copa Libertadores. Isto é, no segundo semestre, vai jogar as principais competições em busca de algum título. E vai ganhar esse tempo da parada da Copa do Mundo justamente para deixar os jogadores descansarem na parte mental. Porque eu acho que isso está mexendo muito com o Fluminense, que não fez um bom jogo, até melhorou no segundo tempo, dando mais volume, finalizando mais no gol da equipe do Laguaira, mas não foi um grande jogo. Eu acho que no nível do adversário que o Fluminense enfrentou, era para ter construído um placar com mais tranquilidade e não com nervosismo desnecessário que a gente viu na maior parte da partida, Sidão. Então, a parada da Copa do Mundo vem no momento mais ideal possível do Fluminense na temporada para justamente se preparar nesses grandes jogos que vão vir no segundo semestre.
0: E o Zubeldia, ele cumpre a promessa, né? Ele falou que o Fluminense iria estar classificado para as oitavas da Copa Libertadores, e o Flusão está classificado para as oitavas da Glória Eterna.
5: Assim, Sidão, com mais sorte do que juízo.
0: Sim,
5: acho que é bom colocar. Não é normal se classificar com 8 pontos. A gente já viu muitos casos de vários times sendo eliminados com 9 e 10 pontos, e o Fluminense conseguiu se classificar com 8.
0: Até no ano passado, 2025, o Universitário passou com 8, e aí o Fortaleza passou com 8, o Cerro passou com 7 no grupo do Palmeiras, né? Foi uma classificação muito abaixo, foram 7 pontos. Naquele grupo do Fluminense de 2024, o Colo-Colo passou com 6, cara. Pra gente ver como foi abaixo aquela campanha. Esse grupo do Fluminense até lembrou muito aquele grupo de 2024, porque teve um time que disparou, nesse ano foi o Rivadavia, em 2024 tinha sido o Fluminense, e aí duas equipes ficaram equilibradas ali no ano de 24, Colo-Colo e Cerro, nesse ano Fluminense e Bolívar. E uma equipe mais abaixo, naquela ocasião Alianza Lima, neste ano a equipe do Laguaira.
5: Só uma curiosidade, se fosse aquele modelo antigo da Libertadores, se dá o que a melhor campanha enfrentava a pior campanha do segundo colocado, seria Fla-Flu no mata-mata.
0: Agora,
5: né?
0: Tem uma possibilidade aí, né?
5: Ainda tem a possibilidade, é 1 de 8, é mais complicado, sorteio.
0: Pode ter Fla-Flu e pode ter Derby Paulista entre Corinthians e a equipe do Palmeiras.
5: De brasileiro, o Fluminense pode pegar o Flamengo, o Corinthians e, dependendo, amanhã o Cruzeiro. Pode os três times brasileiros do Fluminense enfrentar nas oitavas.
0: Vamos lá pra gente analisar essas oitavas da Copa Libertadores. Lembrando pro torcedor que o sorteio é na próxima sexta-feira. Mas antes, pra galera do YouTube, a gente vai pedir pro torcedor permanecer na tela, fique conosco, vai aparecer um botãozinho reproduzir agora, você clica nele para continuar acompanhando com a gente essa repercussão da rodada da Copa Libertadores da América. Então clica aí no botãozinho reproduzir agora e você vem com a gente para acompanhar toda a repercussão dessa rodada de Copa Libertadores da América. É só se manter na tela e você vem com a gente para inclusive acompanhar as entrevistas coletivas depois do compromisso de hoje aqui no estádio do Maracanã. Mas analisando essa projeção entre jogadores que estarão neste momento com a equipe do Fluminense de férias. Lá no segundo semestre, o sorteio já vai ser definido na próxima sexta-feira. O Fluminense vai poder enfrentar Flamengo, Coquimbo Unido, Independente Rivadavia. Cara, o Rivadavia passou com 16, é a segunda melhor campanha dessa Copa Libertadores. O Flamengo teve uma campanha melhor, é igual, mas o saldo é melhor, né? O saldo do Flamengo é um saldo 12, o saldo do Independente Rivadavia é um saldo 11. Então o Flamengo tem a melhor campanha da Copa Libertadores. Mas aí pode ser Flamengo, Coquimbo Unido, Independente Rivadavia. Amanhã tem a definição de Católica, Cruzeiro ou Boca Juniors. No grupo E, Corinthians. No grupo F, amanhã a definição. Mas ou é o Cerro ou o Palmeiras. E no grupo G, LDU. No grupo H, Independente Del Valle. Na verdade, só tem peça difícil, né? A mais acessível aí é a equipe do Coquimbo Unido, Lucas.
5: É, exatamente. Coquimbo Unido é o primeiro colocado, acho que sim, mais acessível para o Fluminense enfrentar. Qualquer outro vai ser um confronto um pouco mais enjoado. Por mais que o Fluminense tenha perdido aqui no Maracanã, empatado na Argentina, na minha visão, até com o Rivadavia em alguns momentos jogando até melhor que o Fluminense, também não acho o confronto tão complicado até comparado com outros times. É, te repete, Flamengo, Coquimbo Unido, para mim, que seria o mais tranquilo, Independente e Rivadavia. Aí tem a decisão para amanhã, pode ser Cruzeiro, Boca ou Universidade Católica, que termina na primeira colocação. Corinthians, Cerro Porteño ou Palmeiras ainda está em aberto. Acho que o Cerro também seria o adversário mais, é um pouco acessível. Tem toda a questão de tradição, jogar no Paraguai.
0: O Palmeiras não fez uma boa fase de grupos também, né? Pode até se classificar amanhã, mas o Palmeiras não fez uma boa fase de grupos.
5: É, exatamente. O Palmeiras, Sidão, se vencer o Júnior, vai a 11. Vai a 11 pontos, exatamente, vai a 11. Um pontinho a mais que o Cerro. O Cerro joga contra o Sport em Cristal dentro de casa, né? Que também tem chance ainda. Ainda tem chance.
0: Até pro Sport e Cristal passar, o Palmeiras tem que perder e o Cristal tem que vencer, né?
5: É, exatamente. E o Palmeiras, para classificar em primeiro, precisa vencer e torcer pro Cerro perder. Pro Palmeiras passar em primeiro. É óbvio que é uma combinação de resultados complicada, porque o Cerro tem que perder em casa, então tem mais chance do Cerro ser o primeiro colocado do seu grupo. A LDU se classificou em primeiro, também é um clássico, de certa forma, né? A LDU e o Fluminense já decidiram várias competições, Recopa, Libertadores, Sul-Americana, seria mais uma. E Del Valle também passou em primeiro. Então tem a altitude dos equatorianos, né, do Del Valle e da LDU. Tem o Cerro Porteño, um time tradicional do Paraguai. O Corinthians e Flamengo, times brasileiros, talvez a equipe do Cruzeiro também. E Boca Juniors também pode ser o primeiro colocado, sem falar da Católica. E outros dois adversários, que é o Coquimbo Unido e Independente Rivadavia.
0: É, o Fluminense vai conhecer na próxima sexta-feira o seu adversário e o caminho, né? O chaveamento até uma possível final da Copa Libertadores. Agora, 11 horas e 43 minutos, qual a análise que a gente pode fazer do trabalho do Zubeldía? O Fluminense, ele encerrou hoje a sua participação antes da Copa no Maracanã. Tem um jogo no próximo domingo, mas esse jogo vai ser fora de casa, contra a equipe do Cruzeiro, lá no Mineirão. Jogo, inclusive, às 8h30 da noite, entre Cruzeiro e Fluminense, no próximo domingo. Uma tabela complicada, né? Porque tem jogo de manhã, jogo à tarde, jogo da seleção aqui no Maracanã, e depois o jogo do Fluminense às 8h30 da noite. Qual a avaliação que a gente pode fazer nesse Zubeldía? Classificado para as oitavas da Copa do Brasil, classificado para as oitavas da Libertadores e também na terceira colocação do Campeonato Brasileiro. Esse trabalho dá indícios que pode ser potencializado com contratações, o Hulk já chegou, podem chegar mais contratações e até com esse tempo e meio de temporada que o Fluminense vai ter para trabalhar. Até porque a gente olha para o elenco tricolor, né, jogadores do Fluminense, o time de Guerreiros não teve atletas, né, convocados para as suas seleções. O Canóbio talvez vá para a seleção do Uruguai, né, um jogador que sempre está aí listado com o técnico Marcelo Bielsa, mas é o único, né? O único atleta aí que deve sair, provavelmente. A seleção do Uruguai ainda não divulgou a sua convocação, mas o Fluminense já sabe. E isso a gente vai também poder debater durante a entrevista coletiva. Mas agora, é um Fluminense que não deve perder muitos jogadores para esse período de preparação visando o segundo semestre. Dá para confiar no trabalho do Zubeldía? Tem margem para evolução? Tô vendo muita gente criticando o trabalho do Zubeldía mesmo com essa classificação, Lucas Mol.
5: É, o dever na questão, Sidão, de classificação nos resultados, o Fluminense conseguiu cumprir a primeira etapa desse primeiro semestre. O cara parte em cima da tabela do Campeonato Brasileiro, e se classificar para as oitavas, tanto da Copa do Brasil quanto da Libertadores. Eu acho que o que deixa o torcedor um pouco preocupado é o futebol jogado, que não é bom, Sidão. No momento, o Fluminense não joga um bom futebol. E não é só o momento de, sei lá, duas, três semanas.
0: Chegou a ser o melhor futebol do Brasil, mas caiu
5: bastante.
0: Chegou
5: ali no final do mês de fevereiro, até parte do mês de março. Mas, Sidão, para mim, o Fluminense já vem vivendo pelo menos um pouco mais de um mês de um futebol muito abaixo. A Copa Libertadores não foi muito bem. Como eu já falei, mais sorte do que juízo, porque 8 pontos em fase de grupos, tem muito grupo aí na história da Libertadores que o Fluminense teria sido eliminado. Porque já teve time que já foi eliminado com 9 e até 10 pontos. E olhando até para a situação da temporada, o Fluminense vinha de uma boa sequência de jogos antes da derrota para o Mirassol no final de semana, porque venceu o Bolívar, venceu o São Paulo, venceu o Operário de Ponta Grossa, mas tinha empatado contra o Vitória, não jogando muito bem. Empatou contra o Rivadavia, também lá na Argentina. Enfim, são alguns resultados que o Fluminense não estava conseguindo ter no mês de abril e no mês de agosto, mas sofrendo muitos gols, Sidão. Eu chamo atenção para isso. Foram 7 gols sofridos nessa fase de grupos de Libertadores e 22 gols sofridos no Campeonato Brasileiro. Então, somando as duas competições mais importantes, o Tricolor das Laranjeiras está com média de 1,15 gols sofridos por partida. Isso é muito alto. Então acaba que todo jogo o Fluminense tem que marcar mais de 2 gols para conseguir sair com a vitória. De um ataque que já não é muito potente, que não tem muitos jogadores goleadores. O JK vive essa temporada goleadora. A esperança é o Hulk para ser esse jogador mais decisivo para agregar nesse segundo semestre. Mas na minha visão precisa contratar. E eu acho que o nome, o torcedor vai concordar, provavelmente é o Nino. Eu acho que o Fluminense tem que observar o nome do Nino nesse segundo semestre para tentar trazer.
0: Bom, vamos lá para a gente acompanhar a entrevista coletiva com o técnico com o Luiz Ubeldia, depois dessa classificação tricolor. Ubeldia fala aqui no Maracanã e a gente acompanha ao vivo na Manchete, na Ondas e também na Litoral News. Fala, Luiz Ubeldia, vamos acompanhar a fala do treinador do Fluminense.
6: Que disse depois de Bolívar, era uma situação muito complicada porque não veníamos sumando pontos, veníamos uma série de golpes impensados. En aquel momento, por ahí, no sé si estuve bien al responder que con respecto a cuando me preguntaron si era un grupo accesible, y la verdad que en los papeles, por la inversión que tiene Fluminense, por lo que significa un equipo de Brasil, siempre respetando a los rivales, aún entendiendo que la Copa Libertadores tiene su dificultad, reconozco que sí, que los papeles era accesible, no fácil, porque fácil me parece una palabra que en el fútbol no cabe más en los tiempos de ahora, y queda demostrado que a pesar que en los papeles podría parecer o lo era accesible, sabíamos que fácil no iba a ser. Entonces, después de aquel partido, lo primero que se me vino a la cabeza y un poco con utilizando la razón y por supuesto la fe por sobre todas las cosas, sentía que aún con la dificultad en la que nos encontrábamos íbamos a clasificar. Después tuvimos nuestra oportunidad de ganar por más goles aquí a Bolívar. Ahí ya no dependía 100% de nosotros. Pero después, a mí me pasó también en la Sudamericana, cuando me tocó salir campeón, clasificar en la última rodada de la zona, también dependiendo de un resultado. Y se me vino mucho a la cabeza, hoy se lo dije a los jugadores, una situación similar, porque el equipo, el club, los presidentes, director deportivo, Mario, Paulo, los jugadores, el staff, viene trabajando muy bien, muy bien, muy bien. Y la fe también un poco venía de ahí, no solo porque creo en Dios, sino también porque estábamos haciendo el máximo esfuerzo para poder clasificar. Entonces, en ningún momento perdí esa fe. Lo logramos, y bueno, ahora hay que mejorar para lo que viene, ¿no?
7: Zubeldir, boa noite. Cauã Tinoco, do Jornada KTO 1902. O Fluminense chegou ao objetivo de estar nas oitavas de final da Libertadores, nas oitavas de final também da Copa do Brasil e no Brasileirão está em terceiro. Mas foi, num geral, um primeiro semestre acidentado do Fluminense, muito mais difícil, talvez, do que a maioria das pessoas imaginava do que seria. Queria que você fizesse uma análise desse primeiro semestre do Fluminense. A gente tem só mais agora o jogo contra o Cruzeiro para paralisação para a Copa do Mundo. Queria que você fizesse uma análise desses primeiros 6 meses do Fluminense nas 3 competições mais importantes. E por que que o time encontrou tantas dificuldades nessa fase de grupos da Copa Libertadores e o que que precisa melhorar pensando nessa competição agora para o mata-mata? Obrigado.
6: Eu creio que também... Las dificultades estuvieron por momentos puede ser un poco el juego allá en Venezuela. Quiero ir partido por partido porque me parece lo más lógico. En Venezuela tuvimos la posibilidad de concretar 2 o 3 situaciones que fueron muy claras. Un penal que después lo reconoce Conmebol, y no nos trajimos un resultado que me parecía que estaba acorde al desarrollo, que era un triunfo. Entonces ahí, al no sumar de a tres, jugamos con un cierto nerviosismo aquí con Independiente de Rivadavia, a pesar de tener más chance de gol, de que el rival no había generado, tuvimos 2 errores puntuales. Y bueno, en esas primeras 2 fechas o 2 rodadas perdimos 5 puntos y ahí se complicó. En Copa Libertadores, en el proceso de la zona, cuando vos perdés 5 puntos sobre 2 rivales, uno por jugar de local y otro porque por presupuesto y demás podés conseguir un triunfo, aún entendiendo que puede ser difícil, se te complica. Y bueno, tiene que ver con esos 2 partidos principalmente. Después, jugar en la altura, sabíamos que nunca, muy pocas veces se consigue resultados positivos, y ahí ya se complica la Libertadores. Con respecto al torneo brasileirao, me parece que estamos tratando de estar ahí arriba, con las dificultades que tiene el calendario, con las dificultades que uno va teniendo, lesiones, jugadores que por ahí no pueden jugar por ciertas cargas. Entonces no es fácil sostenerse ahí arriba. Lo hemos sostenido todo el semestre, entre los primeros 3, 4 equipos. Eso ya es un mérito, ¿no? Por supuesto que uno siempre quiere más, pero también no es fácil el brasileirao. Y Copa Brasil es una mini Libertadores, o es como una Copa Libertadores, también tiene su dificultad los cruces, ¿no? Entonces, los 3 objetivos estaban para cumplirlos, y bueno, Copa Libertadores, a mi entender, por supuesto, sufrimos mucho más de la cuenta.
8: Zubeldir, boa noite. Lucas Basílio da Web Rádio Piabanha. Ao decorrer de algumas coletivas, você disse que o presidente, Matheus Montenegro, e também o Mário Bittencourt e o Paulo Gione, vem ajudando muito na montagem de elenco do time ao decorrer da temporada. Porém, a partir do momento dessa classificação, você sente que você terá mais respaldo para alguns reforços pontuais, visando também o decorrer da temporada com a classificação Libertadores, além das oitavas de final da Copa do Brasil e também a disputa do Brasileirão?
6: Ya vamos a ir teniendo reuniones para ir viendo los movimientos que pueda haber, pero sí destacar la tarea de estas 3 personas. Hay muchas más personas trabajando, ¿no? Toda una estructura que en momentos adversos, más la gente del staff, toda la gente que trabaja día a día, ¿no? Gente de prensa también. No es fácil hoy en día trabajar en un club porque ahí la pasión aflora rodada tras rodada y la responsabilidad es muy grande para la gente que conduce el club, que maneja el club, pero yo viéndolos de adentro, cómo, cómo están juntos en momentos difíciles, cómo exigen en momentos que son buenos, no es que nos conformamos. Entonces, para mí estas tres personas que nombraste vos, que nombré yo hace un rato, es parte importantísima de que en momentos difíciles estemos juntos, ¿no? Estemos juntos y bueno, y podamos clasificar hoy, más allá del sufrimiento, que tengo 4 stents y sigo así, voy a ir para 6 stents, espero que sea más adelante. Y también para planificar lo que viene. Así que vamos en busca de seguir mejorando.
9: Até com uma finalização muito bonita, uma boa finalização que tem sido aprimorada por ele ao longo do tempo. E ele agora provavelmente vai estar aí sendo convocado para a seleção do Uruguai. A gente sabe como é o holofote de uma Copa do Mundo. E o Canóbio já é ventilado em outros clubes, já foi manifestado interesse aí na imprensa do River Plate no Canóbio. Se você pensa nisso, se você já conta com essa possibilidade, sabendo que tipo de jogador o Canóbio é, com a vitrine que ele vai ter agora na Copa do Mundo, se você já conta com a possibilidade de perder um jogador como ele, como você lidaria com isso, como é ter o Canóbio no seu grupo, como você acha que pode ser importante para ele essa Copa do Mundo também, já que ele está se despedindo agora, porque ele não joga pelo regulamento contra o Cruzeiro no dia 31.
6: Primeiro, lo de Canóbio, bueno, lo que pasará en su futuro se verá, se verá. La verdad no sé qué puede pasar, pero sí quiero destacar que Canóbio tenía la posibilidad de ir a la selección uruguaya sin presentarse en el juego de hoy, y él particularmente anunció que era una prioridad poder jugar este partido por la necesidad que tenía el club, y eso lo quiero destacar porque él no lo va a decir, pero yo sé que él optó por jugar un partido aquí, sabiendo la importancia, para después sí pensar en la selección. De qué es lo que sucederá en el futuro, no lo sé, que sea lo mejor para él y para Fluminense.
10: Buen día, Edgar, TV Globo. Você falou na primeira pergunta sobre a sua declaração lá em La Paz, a sua confiança de que o Fluminense ia se classificar. Uma previsão que se concretizou. O que você pode falar para o torcedor do Fluminense para o futuro da Libertadores, para a sequência da competição? O que o torcedor pode esperar do Fluminense na Libertadores a partir das oitavas?
6: Acá muda todo. Estamos em Sudamérica, hay que ver os movimentos que hay, quién te toca en el cruce. Está todo muy parejo. Hay que ir serie tras serie. Por supuesto que mi fe es inquebrantable. Estoy convencido de lo que hacemos y de lo que hace el grupo. Y bueno, iremos fase tras fase y esperando a ver qué equipo toca, ¿no?
0: Boa noite. Bom, tá então, acompanhamos a entrevista coletiva com o técnico Luiz Ubeldia aqui no Maracanã, depois da classificação do Fluminense, 3 para o Tricolor, 1 para o La Guaira, junto à vitória do Independente Rivadavia, 3 para o Rivadavia, 1 para a equipe do Bolívar. Fluminense avança para as oitavas da Copa Libertadores, passa na segunda posição e com a pior campanha dessa fase de grupos da Glória Eterna. Agora, na sexta-feira, Fluminense conhecerá o seu adversário das oitavas e também o caminho que terá até uma possível final da Copa Libertadores da América. Aliás, todos os cariocas classificados nas suas competições, né? Flamengo ontem se classificou com a melhor campanha na Libertadores, Fluminense hoje também classificado na Copa Libertadores da América, e hoje o Vasco da Gama se classificou para os playoffs da Copa Sul-Americana, vai enfrentar um dos terceiros colocados da Copa Libertadores. Passou em segundo com 10, o Olímpia passou em primeiro com 13, Botafogo já estava classificado, Botafogo na Sul-Americana já está com o passaporte carimbado para as oitavas de final de forma direta, vem venceu mais cedo o Caracas pelo placar de 3-1. aliás, não somente os cariocas, mas todos os brasileiros, né? Estão conseguindo as suas classificações para todos passarem. Amanhã o Cruzeiro também tem que se classificar, é a única equipe brasileira, além do Palmeiras, claro, que pode acabar rodando nessa fase de grupos das competições da Conmebol. Já um novo dia, meia-noite, um show aqui no Maracanã já terminou. Um novo encontro marcado com o torcedor para amanhã, às 19h, no nosso Agito Esportivo, direto da Granja Comaria, em Teresópolis. Parabéns para a galera do Flusão, classificado para as oitavas da Copa Libertadores da América. Eu vou ficando por aqui. Valeu, torcedor, um abraço, estamos juntos!

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1: Sou eu, bom dia Rio, bom dia Brasil. Bom dia para você que está sintonizado aqui na Manchete em 96,1.

0: sempre, mesmo que os desafios apareçam, porque desafio, gente, todos os dias a gente tem. O que a gente tem que colocar é fé, tomar um café forte e seguir. Prepara o seu café, aumenta o volume do rádio e vem com a gente. Vem com a gente porque o café da manhã tá no ar. Fernanda, bom dia. Ela que é a Robin, já já. A Batcaverna tá de volta.
1: Bom dia, Pri. Bom dia, ouvintes da Rádio Manchete Rio. Mais um dia aqui com vocês. Cara... Hoje eu tô, como eu tava falando com você, tô só o pó da rabiola, mas a gente fala isso depois.
0: Depois você conta.
1: Ontem teve Rio to See, muita coisa bacana acontecendo na cidade do Rio de Janeiro.
0: A cidade nessa, é maravilhosa
1: nessa
0: em todos
1: semana.
0: Os sentidos,
1: e a gente vai ter muito papo bacana hoje pra você que é ouvinte aqui da rádio.
0: Então, já já, ela traz todas essas novidades, já vai preparando aí o café, vai acordando, né? Porque teve ter muita gente aí. Que, ou já sei que tem gente que deve estar atrasado, porque quando chega na quinta-feira, o carioca já vai entrando no ritmo de sexta, então já fica naquela pré. Aí já fica mais cansado, como a Fernanda falou, né? Ela, hoje ela já tá ao pó. Mas tem alguns também que estão assim. E a Pri também não tá diferente, não.
1: Vai chegando o final de semana.
0: A gente vai, parece que o cansaço já vai chegando,
1: vai,
0: né?
1: Vai acumulando.
0: É, aquele acúmulo da semana. Mas é sobre isso. Bora então, vamos acordar, gente. Porque já são 6h04 e tá na hora. Porque o galo já tá cantando, ó.
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0: E a gente abre bem demais, tudo azul com Lulu Santos. Vai ficar tudo azul hoje, né? Bem, não sei, o clima tá meio estranho. Assim,
1: daqui a pouco a
0: meio
1: Lu,
0: nublado.
1: Daqui a pouco a Lu vai dizer pra gente.
0: É, já já ela tá por aqui pra contar pra gente como que vai ser a previsão do tempo hoje.

0: With You com Chris Brown aqui na Manchete. Em 96,1 teve a feira com o Rapa, Set Fire to the Rain com Adele e Tudo Azul. Lulu Santos abrindo bem demais a sequência aqui do Café da Manhã. Você fazendo companhia aqui pra gente. Obrigada pela sintonia. Fernanda, como é que o nosso ouvinte faz pra participar com a gente?
1: Muito fácil. Pelo 995070525. O nosso ouvinte da Rádio Manchete, ele consegue falar com a gente aqui da nossa equipe, mandar aquele alô, mandar o seu feliz aniversário, que inclusive, galera, sabe quem tá aniversariando hoje?
2: Sabe quem?
1: Nossa queridíssima Priscila Leal!
0: Parabéns pra você! Parabéns pra mim!
2: Parabéns, Pri! Muitas felicidades!
0: Não tá entendendo? O que tá acontecendo?
2: É, gente... Nós temos sonorização pra isso.
0: Temos?
2: Claro, óbvio que nós temos.
1: Que não iríamos deixar passar em branco o seu aniversário.
2: Ah, gente. Afinal, nós estamos na Rádio Manchete.
0: Afinal de contas, vocês estão querendo me fazer chorar? É isso mesmo, gente? Eu fico meio emotivo no dia do meu aniversário, hein?
2: Não chora, não. Não se deve chorar, não se deve

0: olhinhos.
1: Ah, mas a cara que importa, da carinha. Ai, de 25.
0: Obrigada. Eu vou ficar como? A Pri-Kiwi vai ficar como? Hoje eu tô aqui, né, uniformizada, a Pri-Kiwi. Gente, muito obrigada pelo carinho. Fico feliz demais. Hoje eu nem tava esperando essa bagunça aqui não, hein, gente.
1: Ah, mas tem que ter, gente. É. Aniversário é comemoração.
0: Ô, chefe! Chefe, não briga com a gente não, hein, chefe? A gente vai fazer bagunça aqui,
1: ó. Houve efeitos colaterais aqui, mas não, tá tudo bem, tá? Desculpa.
0: Tá tudo certo.
1: A gente quebrou três mesas e sete microfones, mas tá tudo bem.
0: Meu Deus, não fala isso não. Fala isso não, senão daqui a pouco, ó. E a conta chega, aí já viu. 6h22 na manchete.
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0: Você bem parado em 96,1. Pega seu café, vem com a gente agora às 6h25. E vamos falar. Ai, gente, a gente tá feliz.
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0: Carlinhos, tava aqui já na expectativa, sua espera, pra gente falar, trocar aqui o passe. E aí, o que que você conta?
1: Por que será? Não entendi.
0: Ah, é porque a gente já comemorou.
1: Ah, é só
0: Fernanda hoje, ela veio até, ela é vascaína, mas ela veio até em nossa homenagem, ela veio vestida em nossa homenagem.
1: Veio de Grenada. Achei interessante.
8: Pode parar, hein?
1: Fala nisso, vamos começar com o Vasco da Fefe.
8: Bora. Vasco, boas.
1: Notícias boas e não tão boas assim. O Vasco conseguiu se classificar na Sul-Americana, mas está nos playoffs. Como a gente falou, primeira colocação, o Vasco precisava da primeira colocação, porque na Sul-Americana somente o primeiro avança diretamente.
0: Uhum.
1: Não conseguiu, porque o Olímpia bateu a quantidade de pontos do Vasco, e o Vasco está nos playoffs da Sul-Americana. O Vasco, né, recebeu ontem o Barracas Central pela última rodada do Grupo G. O jogo foi 3-0 pro Vasco. Gols saíram ali do pé do Adson. Marcou duas vezes o Adson. E também o Johan Rojas fechou ali o placar final. Ainda teve pênalti perdido pelo Brenner. Mas mesmo com essa vitória, como eu falei, não conseguiram superar o Olímpia na classificação. O Olímpia venceu o Audax Italiano ali por 3-1. E, infelizmente, o Vasco é... Ah, infelizmente não, né? O Vasco conseguiu avançar na Sul-Americana, mas é isso. Vai pegar os playoffs, como eu falei, é um pouquinho mais chato, porque os playoffs são com os times que não passaram para a próxima fase da Libertadores. Então...
0: É como se fosse uma repescagem.
1: É uma repescagem, é uma segunda oportunidade para os times da Libertadores. Então, você acaba pegando alguns times um pouco mais fortes. Talvez dificulte um pouco a vida do Vasco. Quem se classificou em primeiro consegue seguir para a próxima fase. Aí o Vasco precisa de mais jogos para poder seguir para a próxima fase. É um pouquinho mais chato. A classificação, o Olímpia ficou em primeiro com 13 pontos e o Vasco ficou em segundo com 10, portanto, indo para os playoffs. Próximo jogo do Vasco é contra o Atlético Mineiro. Pelo Brasileirão, no dia 31, às 4 da tarde, um jogo bem amigável pro Vasco. As torcidas ali do Atlético Mineiro e do Vasco são torcidas amigáveis, então vai ser um jogo tranquilo e a gente espera, claro, que tenha a vitória do Vasco também.
0: Vamos falar de Fogão?
1: Pois é, a gente sempre torce pro time carioca. Vamos falar de Fogão? O Fogão também venceu. Botafogo confirmou o favoritismo, encerrou a fase de grupos da Conmebol Sul-Americana com a melhor campanha geral da competição. Venceu o Caracas por 3-1 de virada no estádio Olímpico de la UCV, né, na Venezuela, nessa rodada do Grupo E. Os gols foram do Cris Ramos, Cauã Toledo e também Joaquim Correa. Fizeram os gols do Botafogo todos no segundo tempo. Esse é um jogo muito mais tranquilo. Era o jogo mais tranquilo dos cariocas que jogaram ontem, porque o Botafogo já estava classificado. Também não tinha possibilidade de sair ali da primeira colocação. Então, um jogo bem tranquilo. Botafogo ali com 16 pontos. Se a gente parar para pensar, Flamengo na Libertadores fez 16 pontos. Uma das melhores campanhas do Flamengo em Libertadores. Botafogo aí também arrasando, uma das melhores campanhas do próprio Botafogo, de todos os times sul-americanos na

0: saiu dos aparelhos,
1: mas estamos
0: ainda
1: respirando.
0: Estamos em aparelhos. Poxa, Carlinhos, achei que a gente tinha saído dos aparelhos.
1: Não, eu acho que a fase tem um eletrodozinho ali ainda. É, um negocinho. O aparelho já tá quase sendo desligado, mas. Acho que ainda tem alguns. Respira por cuidados.
0: Oh.
1: É, pois é, o Fluminense continua vivo nessa busca aí pelo bicampeonato da Libertadores. Ontem venceu o La Guaira, né? Por 3-1 no Maracanã, graças à derrota do Bolívar pro Independente Rivadavia ali, que perdeu por 3-1. Pois é, garantiu essa segunda colocação. A bênção João de Deus. No finalzinho do jogo, a torcida gritando a bênção João de Deus. O início do jogo foi muito trucado, né? Uhum. O Fluminense chegou a abrir o placar ali menos de um minuto. Pô, ai, gente, que situação, né? Em menos de um minuto, o La Guaira empatou o jogo e a gente ficou naquela reação. Gente, o que aconteceu? O que aconteceu? E até viralizou o vídeo de uma mãe com a filha ali do lado, elas comemorando, e do nada a mãe fala assim: meu Deus, o que aconteceu aí? Enfim, a situação.
0: O que aconteceu? Aconteceu.
1: Mas o que importa é que mesmo nessa situação ruim, delicada, nessa situação ali de não saber muito o que fazer, os jogadores, a gente vê que o mental dos jogadores realmente tá um pouco comprometido em relação a fazer gol e levar virada. Independente disso, o Fluminense conseguiu fazer 3-1, que era um resultado importante, precisava ganhar. Além disso, torceu aí pro Independente Rivadavia, que nos últimos minutos fez 2 gols e sagrou ali o Fluminense, essa vaga pro Fluminense. Rivadavia ficou na primeira colocação, jogou o Bolívar pra terceira, né? O Fluminense estava no confronto direto com o Bolívar. Próximo jogo do Fluminense, que agora está classificado, graças a Deus, para a próxima fase da Libertadores, vai ser pelo Brasileirão contra o Cruzeiro no domingo às 8h30 da noite. Lembrando, todos esses jogos que eu falei são os últimos jogos de todos os cariocas. Agora, só em julho, depois da Copa do Mundo.
0: Desses últimos jogos, o brasileiro só vai pensar, e o carioca só vai pensar em Copa.
1: Em Copa do Mundo.
0: Copa do Mundo.
1: E saber se Neymar vai.
0: É, porque ontem ele não jogou, né?
1: Não, é.
0: Ele não treinou, né?
1: O Neymar, isso, o Neymar não jogou, não treinou. Ele foi pra uma clínica particular lá próximo da Granja Comari, realmente, porque os exames que ele precisava fazer... porque os exames que ele precisava fazer não eram feitos ali, pela CBF, pelas instalações da CBF. E uma possibilidade de edema, né, na panturrilha. Então a gente tem que ver como vai ser essa situação, se o Neymar vai conseguir
2: depois
1: seguir.
2: Depois vocês falam que eu sou venenosa.
0: Gente, aí. Mas assim, o Ancelotti não tinha falado que ele queria
2: chamar... Não dá nem
0: chamar
2: pra torcer, menino Neymar, não dá nem pra torcer.
0: Quem estivesse 100% fisicamente.
1: Vamos esperar aí pra ver se ele vai seguir na lista, né?
0: É, veremos. Veremos as próximas cenas, a venenosa.
1: Mas tá aí
0: aqui
1: o seu presente de aniversário, tá bom?
0: Ah, o meu presente de aniversário, gente, já comemorei tudo aqui. Agora vamos de música, chegando por aqui Claudinho e Buchecha, com o Rap do Salgueiro.
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0: Salgueiro fosse pro rap do Salgueiro com Caldinho e Buchecha aqui na Manchete, a gente recordando, voltando ao ano de 1996. Nossa. E a turma que nos bastidores fez aquela festa, hein?
1: Nossa, como é bom reviver o funk na sua essência.
0: Aquele funk raiz.
1: Me lembrei de muita gente boa da época. MC Marcinho, MC Catra, Cidinho e Doca,
0: gente,
1: MC Leozinho. Vocês lembram do MC Creu?
0: Lembro!
1: Foi da mesma época.
0: Tia, vai lacraia, vai lacraia, vai lacraia. Gente, não, deixa eu cantar, não. Pelo amor de Deus, hoje não.
2: Não, hoje tá valendo. Hoje tá. Você pode tudo. Você tá fazendo aniversário, querida.
3: Ai. Hoje você pode cantar uma música inteira.
2: Pode até
3: aqui.
2: Cantar.
0: Ô, Luciana.
2: Você pode até cantar hoje.
0: Tô liberada? Deixa eu te
2: falar. Tá liberada. Parabéns, hoje... querida.
0: Obrigada,
2: Deus,
0: minha
2: flor. Deus te abençoe com muita coisa bonita, linda.
0: Amém.
2: Seus planos, projetos e sonhos.
0: E vamos que vamos, é bom.
2: Parabéns.
0: Demais. Ai, eu amo aniversariar, gente, eu sou festeira. Ô, Lu, deixa eu te falar, a gente ficou sabendo aqui de uma forma de dançar, que o rap é diferente, né?
2: Não, coisa diferente.
1: Não, funk.
0: Funk, é, o funk.
1: Funk, você
2: respeita.
0: É porque aqui foi o rap do Salgueiro.
2: Não, isso é coisa de Fernanda, dançar dança...
1: a cultura da comunidade.
2: Não, mas dançar a dança da bundinha treinando com porta.
0: Essa daí eu também
2: não
0: conhecia,
2: não. É muito novo.
1: Eu, na minha época de adolescente, quando começou esse lance de dança da bundinha, nós treinávamos com a porta. A porta aí voltava e a gente treinava.
0: Oh. Essa daí é boa, depois ela vai falar mais aqui com a gente. Lu, vamos girar com a notícia? Bora?
2: Bora.
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2: Priscila, vamos começar aí falando da previsão do tempo para essa quinta-feira. Começa com tempo instável aqui na cidade do Rio. Segundo o sistema Alerta Rio, o céu varia entre nublado e parcialmente nublado ao longo do dia. E tem previsão de chuva fraca isolada a partir da tarde. Ventos seguem moderados, possibilidade de rajadas mais fortes a partir também do período da tarde. Temperatura variando entre a mínima de 17 e máxima de 27 graus. Nesse momento aqui no centro do Rio, céu nublado e termômetros marcando 21 graus, dando aquela passadinha rápida no trânsito, que a gente já brincou demais aqui hoje, viu? De acordo com o Centro de Operações Rio, foi liberada totalmente a faixa da pista central da Avenida Brasil, na altura da estação do BRT Rubem Vaz, isso ali em Ramos, no sentido centro. Mais cedo, havia um utilitário enguiçado ocupando ali a via. Apesar da liberação, o trânsito ainda segue intenso, a pontos de lentidão para quem segue para a região central da cidade usando a Avenida Brasil. Na Zona Oeste, motoristas precisam redobrar a atenção em Campo Grande, a Estrada do Monteiro e a Rua Augusto Vasconcelos seguem parcialmente interditadas. Ali acontecem obras de drenagem e urbanização do plano de mobilidade do bairro. A orientação é utilizar rotas alternativas, Rua Professor Castilho, Professor Gonçalves, Avaré e a Rua Doutor Ibrahim Ranaz. Na Barra da Tijuca teve um acidente mais cedo envolvendo um carro e duas motos. Esse acidente ainda ocupa uma faixa da pista lateral da Avenida das Américas, no sentido de São Conrado, ali na altura da Avenida Ministro Afrânio Costa. Bombeiros, Polícia Militar e equipes da Sete Rio atuam no local e o trânsito apresenta retenções. Volto com você, Priscila. Daqui a pouco tem mais do Panorama da Cidade, deixando o ouvinte da Manchete muito bem informado.
0: Valeu, Luciana Paiva. Agora eu vou com ela. Bom dia, Joyce Santos. Joyce? Moça, cadê você? Bom dia, Joyce.
5: Bom dia, Priscila Leal, para você e para os nossos ouvintes da Rádio Manchete. A Assembleia Legislativa do Rio de Janeiro aprovou um projeto que cria o Pacto Estadual Rio de Janeiro contra o Feminicídio e o Observatório Estadual da Mulher. A proposta busca reforçar o combate à violência contra a mulher com ações permanentes de prevenção, monitoramento e integração entre órgãos públicos. O texto de autoria da deputada Tia Ju agora segue para análise do governador. Entre as medidas previstas está a criação de um observatório vinculado à Procuradoria Especial da Mulher da Alerj, responsável por reunir dados, elaborar relatórios e acompanhar os casos de violência de gênero no estado. O projeto também prevê um comitê interinstitucional para coordenar ações entre justiça, forças de segurança, poder público e sociedade civil. As políticas deverão considerar fatores como raça, idade, deficiência ou condição social das vítimas, com foco na proteção de grupos mais vulneráveis ao feminicídio. Volto com você, Priscila Leal.
0: Valeu, Joyce. Agora 6h43, você tá na Manchete.

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0: Mais 7,96,1. Bom dia.
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0: Bom dia, Roberta.
2: Bom dia, Priscila. Bom dia, ouvintes da Rádio Manchete. Começando mais uma edição do Café Esotérico nesta quinta-feira, 28 de maio de 2026. A quinta-feira chega com um dos céus mais intensos e emocionalmente desgastantes desta semana. A lua ingressa em Escorpião e imediatamente começa a reativar toda a tensão da quadratura entre Marte e Plutão, enquanto Vênus se aproxima da quadratura exata com Saturno. Este pode ser um daqueles dias em que o emocional tende a operar nos extremos. A lua em Escorpião aprofunda e intensifica tudo: sentimentos, mágoas, desejos, ressentimentos, ciúmes, necessidade de controle, além de jogar foco em questões que estavam sendo empurradas para debaixo do tapete. E como se não bastasse, logo nas primeiras horas do dia, a lua faz quadratura com Plutão e oposição a Marte, aumentando os riscos de reações impulsivas, confrontos emocionais, disputa e desgastes psicológicos. Muitas pessoas podem acordar mais irritadas, defensivas, ofensivas ou emocionalmente sobrecarregadas. E como Vênus caminha para uma quadratura com Saturno, o céu também fala de limitações afetivas e financeiras. Relacionamentos podem passar por momentos de distanciamento, frieza ou necessidade de encarar verdades que estavam sendo evitadas. Nas finanças, o dia pede responsabilidade absoluta, evitando compras impulsivas, empréstimos ou decisões precipitadas envolvendo dinheiro. Por isso, hoje será necessário entender o que realmente tem fundamento, o que é apenas carência e o que já não consegue mais permanecer da mesma forma. Ao mesmo tempo, Escorpião também fala sobre regeneração. Então, apesar de toda a intensidade, o dia pode trazer percepções profundas e importantes sobre padrões emocionais, relações e escolhas que precisam ser transformadas para ontem. E olha, para entender melhor como todo esse céu pode te impactar individualmente, espera só mais um pouquinho, porque já já eu volto com o horóscopo para os 12 signos. Até já.
0: Até já, Roberta.
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0: Vem comigo, Anderson Ramos. Bom dia.
3: Bom dia para você também, Priscila. Muito bom dia para todo mundo sintonizado aqui na Manchete. Manhã de quinta-feira, 28 de maio. Vamos juntos! Olha o trânsito complicado em Niterói. Ônibus quebrado na altura da base naval da Ilha de Mocanguê. Pista sentido Rio de Janeiro. Retenções dos acessos, como na Niterói-Manilha, no trecho do Gradim até a chegada ao Barreto. O acesso à Contorno, Alameda São Boaventura, Feliciano Sodré, Jansen de Melo, com grande movimentação em direção à Ponte Rio-Niterói. Mais cedo teve um acidente na Avenida das Américas, na Barra da Tijuca, na altura da Avenida Ministro Afrânio Franco, em direção a São Conrado. Um carro e duas motos. O motorista vai encontrando trânsito lento e tem dificuldade. Na Avenida Paulo de Fronten, na altura da Campo da Paz, em direção à Avenida Francisco Bicalho, buraco na via, está sinalizado com o pessoal da Sete Rio no local. 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
0: Valeu, Anderson.
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0: Luciana Paiva de volta.
4: Sim, Priscila, agora estou de volta falando dos transportes na cidade. Os trens operam em intervalos regulares em todos os ramais. Santa Cruz e Japeri têm intervalos médios de 9 minutos. O Parador Deodoro opera com intervalos médios de 12 minutos. Jamal Saracuruna tem intervalos de 15 minutos. E Belfor Roxo, 25 minutos. Metrô com operação normal na manhã desta quinta-feira nas linhas 1, 2 e 4. VLT também operando normalmente. Intervalos médios do VLT é de 8 minutos. A Mob Rio informa, e isso agora falando de BRT, que já foram normalizadas as operações de embarque e desembarque nas estações Juca Machado, no sentido de Santa Cruz, Venda das Varandas, no sentido de Santa Cruz também, e Nova Barra. O embarque e desembarque estavam temporariamente suspensos devido a serviços de manutenção nessas estações do BRT. Priscila, volto com você.
0: Valeu, Luciana.
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0: Roberta Félix de volta.
2: Estou de volta agora com as previsões para Câncer, Leão e Virgem. Canceriano, o emocional tende a ficar mais sensível hoje, principalmente nas relações afetivas. Evite alimentar inseguranças ou criar conflitos por pura necessidade de atenção. Leão, o dia pode trazer tensão entre vida pessoal, responsabilidades e necessidades emocionais. Tente não carregar tudo sozinho e nem agir com orgulho diante de situações delicadas. Virgem, a energia do dia favorece observação, estratégia e discrição. Nem tudo será compreendido imediatamente. Algumas respostas virão com mais clareza nos próximos dias. Já já eu volto com...
0: Valeu, Roberta, até já!
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0: Tá aqui, ali o veneno sempre escorrendo.
5: Sempre. Não adianta ela falar que não, mas tá escorrendo. Ó,
6: eu, hein?
5: Seca aí.
6: Eu, hein?
5: Tá escorrendo veneno.
0: Seca que tá tenso o negócio aqui. O que você conta aí, ô venenosa? Ela acabou adotando agora. Venenosa.
6: Ai, acabei adotando. Bora falar do jornalista Tino Marcos, agora que deixou a internet em choque depois de aparecer nas redes sociais dizendo que estava precisando trabalhar.
0: O quê? What?
5: Pois é, logo ele lá na abertura naquela cerimônia lá de convocação, tava lá trabalhando, enfim.
6: Então, no vídeo, o ex-repórter da Globo falou em tom emocionado, que já foi um ator, né, gente? Um ator.
0: Literalmente.
6: Que já havia mais de 5 anos desde a sua saída da emissora e soltou até um "eu estou precisando trabalhar".
5: Meu Deus.
6: Gente. E foi o suficiente, inclusive esta menina que vos fala começou a marcar um monte de emissoras de televisão pra dar uma chance pro
5: repórter. Ai, meu Deus, pra fazer um apelo, né?
0: Gente, ele tá precisando trabalhar, ele tá precisando
6: Gente,
0: de um emprego.
6: Gente, eu caí na pegadinha também. Eu também caí na pegadinha.
0: Meu Deus.
6: E a web inteira, eu acho que também caiu. Todo mundo entrou em desespero porque a gente achou que, pô, um homem que a gente sempre costuma ver em todas as copas, falar um negócio desses em rede social, todo mundo ficou muito assustado. Mas foi simplesmente, acho que uma pegadinha, assim, né? Horas depois, nós descobrimos que tudo que ele fazia era uma ação de marketing para anunciar o novo projeto dele com o Porta dos Fundos na cobertura da Copa do Mundo.
5: Isso. É um quadro, uma espécie de um quadro, né, de humor que vai ser feito nesse período. E aí ele já começou, mas encenou muito bem.
0: Gente,
5: até enganou as pessoas.
0: A internet engana.
6: Tino Marcos, você me pegou também nessa, porque eu também marquei um monte de emissoras de televisão pra te dar uma chance.
0: Ele é muito carismático, né? Ele é muito carismático, então tem essa coisa toda, todo mundo quer auxiliá-lo.
6: Mas olha, o marketing funcionou.
5: Mas quem viu só os primeiros segundos do vídeo, achei que era verdade. Porque tem uma galera que só vê os primeiros segundos e arrasta
6: tipo
5: pra
6: eu,
5: cima.
6: Tipo eu.
5: É, tira o vídeo e vai embora.
0: É, tipo assim, 5 segundos, já tá passando. Pô, já.
5: Ih, Tino Marcos tá desempregado. Tá bom, deixa eu ver a receita. Aí começa a esperar pra todo mundo. Tino Marcos tá desempregado, hein?
0: E aí daqui a pouco vem aquela história. Você falou o negócio de receita, gente. Fala em receita. O Leão tá aí, né?
5: Gente, pelo amor de Deus, é amanhã, hein, gente?
6: Não estraga a nossa manhã, não, por favor, Priscila.
0: Então, vamos mudar aqui a situação.
5: Mas não pode dar
0: então.
5: Mole, não.
0: É, pode não, gente. Ó, brasileiro deixa tudo pra última hora. Não pode, hein, gente? 6h55 e tá na hora.
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0: hoje com Beto Guedes, a gente recordando o Sol da Terra e Espelhos d'Água. Agora às 7 horas, você tá aqui na Manchete, tá chegando a nossa Linha do Tempo com o Érico Barreto. 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
1: Governador em exercício diz que vai buscar judicialmente recursos do Rio Previdência. 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Atualizando o que é destaque agora. Agora. Quinta-feira, 28 de maio de 2026. O transporte de umidade do oceano para o continente manterá o tempo instável, com céu nublado a parcialmente nublado e chuva fraca isolada a qualquer momento. Temperatura máxima prevista de 27 graus. Neste momento, Rio e Grande Rio com céu nublado. Aqui no centro, 23 graus. A Justiça do Rio decidiu que o ex-vereador Jairo Souza Santos Júnior, o Jairinho, será ouvido depois de Monique Medeiros no julgamento pela morte de Henri Borel. O pedido foi feito pelos advogados de Jairinho, que afirmam que Monique coloca toda a culpa do crime nele. Segundo a defesa, é importante que ela fale primeiro para que o ex-vereador possa responder às acusações depois. Nesta quarta-feira, o julgamento entrou no terceiro dia e teve o depoimento do psiquiatra Rafael Bernadon. O médico afirmou que identificou um padrão de agressões contra crianças no comportamento de Jairinho. O Palácio Tiradentes, no centro do Rio, abriu a exposição Cachos de Luz em celebração à Semana Nacional da Adoção. A mostra marca os 25 anos do Instituto Quintal de Ana, um dos principais grupos de apoio à adoção no país. O acervo apresenta 17 histórias de adoção tardia, retratadas pela fotógrafa e curadora Adriana Azevedo, destacando trajetórias de famílias construídas por meio do acolhimento e do afeto. A exposição ficará em cartaz até o dia 7 de junho, com entrada gratuita e classificação livre. O Palácio Tiradentes fica na rua 1º de março, na Praça 15, no centro do Rio. O acesso para cadeirantes é feito pela rua Dom Manuel. O governador em exercício do Rio de Janeiro afirmou que pretende agir judicialmente para recuperar recursos do Rio Prev ligados ao Banco Master, que foi liquidado. Ricardo Couto declarou que não pretende esperar possíveis valores oriundos de negociações envolvendo uma eventual delação premiada do empresário Daniel Vorcaro. Segundo o governador interino, já existem medidas em andamento para recompor os recursos do fundo responsável pelo pagamento de aposentados e pensionistas do Estado. Ele destacou que, em casos de liquidação bancária, é possível recorrer à justiça para tentar recuperar parte dos valores investidos. Desde que assumiu o comando do Palácio Guanabara em março deste ano, Ricardo Couto afirma ter promovido a exoneração de cerca de 2.700 pessoas ocupantes de cargos comissionados, todos sem vínculo por concurso público. O magistrado justificou a medida dizendo que existe excesso de nomeações na estrutura estadual. De acordo com Couto, a intenção é promover um amplo enxugamento da máquina pública nos próximos meses. 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E segue o Café da Manhã Manchete com Priscila Leal.
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1: E vamos que vamos, você tá na Manchete, bom dia, é 96,1. Já comentou aí com os seus familiares, com os vizinhos, joga o volume lá no alto, chama todo mundo pra ouvir a Manchete que voltou. 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Bom dia pra você que tá dando aquela carona pra gente, hein? Motorista de táxi, motorista de ônibus, motorista de aplicativo, você que tá indo pro trabalho, que tá indo pra escola, porteiro, vigilante, ambulante. Bom dia pros garis, seguranças, pra você que tá montando a sua barraca na feira, quem tá aí na praia, quem tá fazendo seu cardio, quem tá na academia, para as professoras, para o profissional de segurança pública, para o médico, para o enfermeiro. E hoje é dia 28 de maio de 2026, faltando apenas 217 dias para 2027. Tá voando! Hoje é Dia Internacional de Luta pela Saúde da Mulher, Nacional de Redução da Mortalidade Materna, é Dia Mundial do Hambúrguer. Gente, Dia Mundial do Hambúrguer, interessante, hein? Dia do Ceramista e Dia Mundial do Brincar. E nesta data, em 1959, o macaco Abel retorna à Terra após missão espacial histórica.
2: É, em 1999 nós temos avanços globais que reforçaram os debates sobre políticas públicas de saúde materna.
3: Em 2009, o Brasil amplia campanhas nacionais de conscientização sobre saúde da mulher.
1: E em 2026, no dia 28 de maio, a gente está comemorando o meu aniversário 4.3!
2: Uhul. E Priscila, aniversaria.
1: Aniversário, gostei disso. 7 e 6, vem participar com a gente, vem tomar aquele café com a gente aqui na Manchete. Fernando, como é que o nosso ouvinte faz para participar?
3: Pelo 995070525. Se você for fora do Rio de Janeiro, não esquece de colocar o 21. Mas você também encontra a gente no nosso Instagram, Rádio Manchete Rio, e através do nosso site, radiomanchete.com.br.
1: Aproveita e segue lá o nosso Instagram, que tem muita coisa boa que vai acontecer por lá. Vai ter promoção, hein?
3: E só vai participar quem estiver seguindo a página.
1: Então, não perde tempo, corre pra lá. Agora, 7 e 7, vamos de música. Porque eu sei que você gosta, aqui tem muita música, tem informação. Chegando Dalto, muito estranho.

0: Rádio Manchete 716. Esse meu produtor é o Carlinhos.
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0: Rádio Manchete 716, gente. Vamos com ele.
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0: Vem comigo, Anderson Ramos. Ele que não tá assustado, hein?
3: Oi, Priscila, tô de volta no pique. Uma informação importante pro motorista que se desloca nesse exato momento pela Avenida Brasil, direção centro da cidade, retenções na altura da Penha, refletindo diretamente na saída da Washington Luiz em direção centro da cidade. O motorista perde tempo e vai encontrando retenções no trecho de Caxias. Quem segue pela antiga Kennedy em direção a Bulhões Marcial vai se encontrando melhores condições da manhã desta quinta-feira, de boa visibilidade na Grajaú, Jacarepaguá e também no Alto da Boa Vista. Já é grande a movimentação de carros pela Avenida Repel em direção à Praça da Bandeira. Quem segue pelo outro lado da linha do trem, Visconde de Niterói, Bartolomeu de Gusmão, Francisco Eugênio, vai encontrando melhores condições. Continua o trânsito lento dos acessos à ponte, ainda reflexo de um ônibus que está quebrado na altura do Mucangue em direção Rio de Janeiro. 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Lojas na Penha, Barra e Recreio. Volto já.
0: Valeu, Anderson.
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0: Luciana Paiva.
4: Sim, Priscila, estou de volta agora falando sobre o caso daqueles trabalhadores que foram mortos ontem pela polícia militar lá em São Gonçalo. Não há informação confirmada ainda sobre velório ou sepultamento dos pedreiros Marcelo da Cruz Silva, de 41 anos, e Edvan Felipe de Assis, de 46, mortos na manhã de ontem na região do Ipuca, no Jardim Catarina. Segundo relatos das testemunhas, os dois foram baleados durante uma ação de policiais militares do Batalhão de São Gonçalo. Isso aconteceu por volta das 7 da manhã desta quarta-feira. Inclusive, moradores revoltados realizaram protesto, chegando a interditar um trecho da BR-101. Em nota, a polícia militar informou que os agentes envolvidos no caso foram afastados do patrulhamento e que um procedimento interno foi instaurado para apurar a ocorrência. O caso é investigado pela Delegacia de Homicídios de Niterói, São Gonçalo e Itaboraí. Os corpos de Marcelo e Edvan permanecem no Instituto Médico Legal de Tribobó, em São Gonçalo, onde os familiares devem realizar, nesta quinta-feira, trâmites para liberação e sepultamento. Volto com você, Priscila.
0: Valeu, Luciana.
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0: Vem comigo, Roberta.
5: Oi, Priscila, voltei agora com as previsões para Áries, Touro e Gêmeos. Ariano, o dia pode trazer mais irritação e impaciência do que o normal, principalmente nas relações pessoais. Tente não transformar pequenas tensões em conflitos maiores. Touro, questões emocionais e de relacionamento exigirão mais maturidade no dia de hoje. Algumas situações podem mostrar claramente aquilo que já não está mais funcionando a contento. Geminiano, a quinta-feira pede mais atenção ao desgaste mental e emocional. Evite excesso de compromissos e preserve seus momentos de silêncio e descanso. Já já eu volto com as previsões para Câncer, Leão e Vir.
0: Ô, Roberta, você tá falando aí que eu tenho que descansar? Ah, não, gente, eu sou geminiana, tô fazendo aniversário hoje, eu não vou ficar sem falar não, hein? Até já, Roberta.

0: alô especial aí?
1: Temos sim um bom dia muito especial do nosso amigo André Rangel, jornaleiro aqui da banca da edição da Central.
0: Um abraço pra você, Rangel!
1: Inclusive, quem quiser ter acesso à nossa revista da Rádio Manchete, fica disponível dentro da banca dele.
0: Então, bora pra lá pra você saber tudo que tá acontecendo aqui na Manchete. Lê aí a revista que tá ó, recheada de coisa boa aí, hein? Ó, agora 7h20. E sempre você sabe, né? Aqui você fica bem informado, fica por dentro de tudo que tá acontecendo no Rio, Brasil e no mundo. Fernanda, nossas redes sociais. Como é que o nosso ouvinte faz?
1: Nosso
0: tem que seguir?
1: Instagram, Rádio Manchete Rio. Nosso número de WhatsApp, 995070525, se você quiser mandar aquele alô pra gente aqui da Rádio Manchete. E no YouTube, Manchete 96,1 FM.
0: Então bora, vem participar com a gente que a gente gosta e gosta muito.
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0: 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Agora 7h23 é a vez dos Paralamas do Sucesso, Caleidoscópio.

0: dia com o Taylor Swift na Manchete 96,1. Teve Caleidoscópio com os Paralamas abrindo muito bem a sequência. Agora 7:30.
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0: Vem comigo, Anderson Ramos.
2: Minha amiga Priscila, eu tô de volta no pique. Uma informação importante para quem tá saindo do Rebouças, vai seguir em direção ao Rio Comprido. Tem um buraco na Avenida Paulo de Fronten, na altura da Rua Campo da Paz, no sentido da Avenida Francisco Bicalho. Nesse acesso da Campos da Paz em direção a Bicalho, o trânsito segue parcialmente interditado por conta desse buraco na pista. Quem se desloca em direção ao Rio de Janeiro, saindo da Dutra, vai encontrando trânsito lento na altura do Trevo das Margaridas, do acesso aí a São João de Meriti pela linha vermelha, com trânsito engarrafado, mas aí é por conta de obras na pista em direção à Avenida Brasil. 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Eu volto já já.
0: Valeu, Anderson.
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0: Luciana Paiva.
3: Priscila, tô de volta. Falando que a Câmara Municipal do Rio aprovou o projeto urbanístico Praça 11 Maravilha, um projeto que pretende revolucionar aqui a região do centro do Rio. O texto votado ontem recebeu 36 votos favoráveis e 3 contrários dos vereadores da Câmara do Rio. O principal ponto da proposta e mais polêmica, a demolição ali do viaduto 31 de março, com a retirada do elevado, cerca de 700 mil metros quadrados serão liberados para a reurbanização e vai atingir ali os bairros Estácio, Cidade Nova, Catumbi e o entorno de Sambódromo. O projeto recebeu algumas emendas, foram 60 emendas aprovadas, adicionadas depois de muito debate com moradores, especialistas e também representantes do Carnaval, já que envolve ali a região de Sambódromo, né? Entre as exigências aprovadas estão estudos técnicos específicos antes da demolição do viaduto 31 de março. A prefeitura também prevê novos mergulhões para reorganizar o trânsito e parcerias com o governo do estado para ampliar o transporte público, incluindo mais um lote ali da linha 2 do metrô e com a implantação de outras estações. Seriam mais 2 estações do metrô, Catumbi e também Praça da Cruz Vermelha. Volto com você, Priscila.
0: Até já, Lu.
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0: Roberta de volta.
4: Oi, Priscila. Voltei agora com as previsões para Libra, Escorpião e Sagitário. Libriano, questões financeiras e emocionais pedem mais prudência hoje. Evite decisões impulsivas e cuidado com expectativas exageradas nas finanças. Escorpião, com a lua no seu signo, as emoções ficam muito mais intensas. O desafio será não agir nos extremos nem deixar ressentimentos antigos dominarem suas reações. Sagitário, o dia pede mais recolhimento e menos exposição emocional. Nem toda batalha precisa ser enfrentada agora. Por isso, preserve a sua energia. Já já eu volto com as previsões para Capricórnio, Aquário e Peixes. Até já.
0: Até já, Roberta. Agora 7:34, a vez de roupa nova.

0: clássico da música internacional dos Jonas Brothers. O outro já tá aqui, né? Fazendo festa. Esse é o Gasparete. E você sintonizado aqui na Manchete em 96,1. Fernanda, temos participação dos nossos ouvintes?
1: Temos sim, nosso querido ouvinte fiel, Vanderlânio, lá de Barueri. Tá mandando um feliz aniversário pra você e um abraço aqui pra equipe da Rádio Manchete.
0: Obrigada, Vanderlânio, um abraço. Valeu demais. Gente, a gente tá fazendo
1: ele tá maluco nessa
2: ele
1: rádio.
2: Tá todo mundo comemorando seu aniversário.
0: Ah, eu tô feliz.
1: Eu acho que um dos pré-requisitos pra ser da equipe aqui é ser ter saído do CAPS, né?
0: É.
2: Não, na verdade, pra ser jornalista. Eu
0: acho que tem, com toda certeza.
2: No geral, assim, na profissão como um todo, eu acho. Precisa ter um grauzinho, assim, um pouco, né, fora.
0: Tem que ter um pezinho lá. Tem que ser fora da curva.
2: Tem que ter um pé no CAPS.
0: Com certeza, no PAPS. Tem que ter um pé no PAPS, ou Fernanda?
1: CAPS.
0: Venenosa.
1: Que PAPS é esse?
0: Foi o Carlinhos que falou.
2: Ih, um pé, dois pés.
0: Já até mudou até a sigla do negócio. Agora 7h43, bom dia.

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0: Anderson Ramos de volta no pique, hein?
2: Minha amiga Priscila, tem um carro pegando fogo nesse exato momento na Avenida Rei Pelé, antiga Radial Oeste, próximo do acesso à Rua Radialista Valdir Amaral, sentido Praça da Bandeira. O trânsito segue bastante intenso, há congestionamento, já passa ali da Oeste, se estendendo pela São Francisco Xavier. O motorista deve seguir pela Visconde de Niterói, Bartolomeu de Gusmão, Francisco Eugênio, tem melhores condições. É um carro preto, me parece um Gol, o trânsito está bem impactado em direção à Praça da Bandeira. Também tem acidente, tem dificuldade para o motorista que se desloca nesse exato momento em direção ao centro da cidade do Rio de Janeiro, saindo de Niterói, São Gonçalo e Itaboraí. O motorista perde tempo por conta de um acidente na ponte em direção ao Rio. 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Volto já.
0: Valeu, Anderson!
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0: Luciana Paiva.
3: Pri, tô de volta, trazendo mais uma vez aqui um lembrete que o relógio tá correndo e vai terminar o prazo para enviar a declaração do Imposto de Renda. Termina nesta sexta-feira, dia 29, às 11h59 da noite, o prazo para o envio da declaração 2026. Deve declarar o contribuinte que teve rendimentos tributáveis acima de R$ 35.500 no ano passado. A orientação é não perder o prazo, mesmo se tivessem todos os documentos e comprovantes. O contribuinte pode enviar a declaração e depois fazer a retificação. Isso porque quem atrasar, Priscila, paga multa mínima de R$ 165,74, mas pode chegar até 20% do imposto devido, além de ficar com o CPF irregular, né? CPF irregular impede de uma série de coisas, movimentações financeiras, pedir empréstimo, enfim. O envio pode ser feito pelo ECAC, pelo Programa da Receita Federal no computador, ou também pelo aplicativo no celular Meu Imposto de Renda. Outra orientação, não deixa para 11h58 da noite, tá?
0: Porque
3: geralmente os atrasildos ficam ali, então o sistema fica mais lento e aí você pode acabar perdendo prazo. Certo, Pria?
0: Certo, não pode deixar para a última hora.
3: Não pode. Volto com você amanhã, 6h, se Deus quiser, só vitória.
0: Só
3: vitória. Parabéns mais uma vez, querida. Feliz aniversário.
0: Valeu, Luciana. Até amanhã.
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0: Roberta de volta.
4: Oi, Priscila, voltei agora com as últimas previsões do dia, começando pelos capricornianos. Capricórnio, a quinta-feira traz reflexões importantes sobre amizades, relações e prioridades emocionais. Algumas conexões podem mostrar sinais claros de desgaste. Aquário, questões profissionais podem gerar maior pressão emocional hoje. Vá com calma e evite confrontos desnecessários no ambiente de trabalho. Pisciano, a sua sensibilidade estará ainda mais elevada nesta quinta-feira. O céu favorece introspecção e percepção emocional, porém pede muito cuidado com idealizações e excessos de abstração emocional.
0: Roberta, como que a gente faz para te encontrar?
4: Priscila, para me encontrar é fácil, é só dar uma passadinha lá no meu canal do YouTube, o Religar Astrologia. Na descrição de todos os vídeos tem um link que leva direto para o meu WhatsApp, caso haja interesse em um atendimento particular comigo. Pode ser de mapa astral? Pode. Pode ser de numerologia? Também. E uma leitura de tarô? Também pode. Então, é só dar uma passadinha lá. Religare Astrologia. Minha querida, fico por aqui. Volto amanhã a partir das 6h. Beijo para você e para toda a equipe. Bom descanso. Tchau, tchau.
0: Tchau, tchau, Roberta. Valeu, obrigada. Para você também, um bom descanso.
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0: Venenosa, conte-nos tudo, esconda-me nada. Esconda-nos nada. Vamos botar rolou, tudo no plural.
5: Rolou climão ontem na internet. Adivinha por quê?
0: Ih, não faço ideia. O que rolou? Tá
5: cantora
0: rolando tanta coisa.
5: Anitta.
0: Oh, uau!
5: Ela deu uma declaração ontem nas redes sociais dela, falando, detonando, na realidade, as famosas bets, as casas de aposta online.
0: Gente, a Anitta largando verbo.
5: Nos stories da cantora, ela disse que o mercado tá acabando com a vida do pobre. Criticou as influenciadoras, os influenciadores, né, que vivem divulgando essas plataformas de apostas nas redes sociais. E segundo ela, muita gente acaba acreditando nessa promessa de dinheiro fácil e tem entrado numa roubada. Ela ainda revelou que já participou, inclusive, de eventos ligados a bets no passado, mas mudou completamente de opinião depois de entender melhor os impactos que os vícios, né, causam nessas pessoas. E é claro que a internet pegou fogo, muita gente criticando, muita gente elogiando a postura. E tá sendo um dos assuntos mais comentados da internet no momento. Mas, Cacá, fala aí o que você achou.
6: Ah, é uma situação complicada, né, gente? A questão das bets, realmente, muitas pessoas, elas... chegam numa situação complicada da vida por conta de apostas, né? Tem gente que acaba apostando tudo que tem, o salário todo por conta disso, né? E eu acho que é um posicionamento muito importante dela, até como a maior influenciadora do Brasil, se parar pra pensar em relação a redes sociais.
0: Verdade.
6: Ganha uma repercussão muito grande a fala dela, né?
0: Eu vou ser bem sincera, eu vou pelo lado que eu apoio a fala dela. Eu acho que foi uma fala de grande importância.
5: Cara, eu nunca joguei nesse negócio.
0: Eu conheço, conheço algumas pessoas que já jogaram e conheço pessoas que praticamente foram.
6: Eu também
0: bem
6: conheço
0: lá
6: pessoas,
0: no fundo
6: pessoas que chegaram a apostar valores altos e perderam tudo mesmo, assim.
0: Eu conheço, então, por isso que. Eu assim, totalmente apoio e acho que foi muito importante ela tomar essa posição.
6: E se conscientizar realmente, né? Até o governo federal tem alguns planos, né? Alguns projetos justamente para taxar essas bets e conscientizar o povo.
0: Sim.
6: De que isso não é jogo de azar, que não é jogo de azar, que não é brincadeira, assim, que você vai ter retorno, que é jogo de azar.
5: Falar. Muita gente começa brincando como se fosse um joguinho.
0: Sim.
5: E aí
0: quando
5: acaba se viciando.
0: Ah, é um joguinho que você.
5: Uma coisa inocente, né?
0: Vou ganhar uma grana aqui brincando. E não é assim, gente. Quando você vê brincando, você perde tudo que você tem. E, infelizmente, muitos. Perdem até a dignidade. Eu digo dignidade porque você perde tudo. E eu falo isso por conhecimento de causa. Então,
5: Anitta, parabéns pela postura.
0: Postura, ó, nota 10.
5: É isso que a gente quer ver dos influencers. É isso que a gente quer ver dos influencers, influenciando pro bem.
0: Isso aí.
6: É verdade.
0: Concordo. Agora 7h54 e a gente vai com ele. Eu amei te ver. E eu amei ver você aqui na manchete, hein?

0: gente vê com o Thiago York aqui na Manchete, agora 7h58. Fala, Carlinhos.
1: Ah, você não achou que ia ficar assim, né? Pera aí, me dá um minuto e não olha pro computador.
0: Ai, meu Deus do céu, o que que veio agora? O que que vocês estão aprontando, Fernanda? Meu Deus. Ó, o Gasparetti...
2: Eu não sei, também não sei de nada.
0: Tá sabendo de nada?
2: Nada.
1: Tem mensagem, ó, ouve só.
3: Amor da minha vida, meu amor. Que Deus continue te abençoando e que você seja sempre essa mulher incrível, essa mulher maravilhosa.
0: Ai, gente.
3: Minha vida. Estou muito feliz contigo. Meus parabéns pelo seu dia, meu amor. Te amo muito, tá?
0: Agora eu fiquei sem palavras, gente.
2: Que bonitinho. Agora eu tenho uma coisa para falar.
0: Te amo.
2: Happy birthday to you. Happy birthday to you. Happy birthday, melhor locutora precisa. Happy birthday to you. Parabéns, que o Senhor Jesus te abençoe, te dê anos de vida. Amém. Realizações na sua vida.
0: Obrigada.
2: Bênçãos e bênçãos sem medidas, tá bom? Muita
0: Obrigada.
2: Paz, continua sendo essa profissional maravilhosa. Que Deus te abençoe.
0: Valeu, Gaspa, amém. Gente, eu fico muito feliz e tô feliz muito, né, de estar aqui na Manchete, de ter tido a oportunidade de estar aqui cobrindo as férias aqui da Claudinha. Uma responsabilidade tremenda e uma oportunidade grandiosa. E estar aqui comemorando meu aniversário com vocês aqui tá sendo incrível. Obrigada. Fê, obrigada. Você tá aí filmando, ela tá aqui com a câmera. Obrigada, minha flor. Obrigada aí. De verdade, gente, eu fiquei sem palavras, amor. Obrigada, te amo.
2: É hoje, amor, é hoje, hein?
0: É hoje.
2: Compra buquê de flores, chocolate.
0: Tudo.
2: Camisola nova e vai ser babado.
0: Já tá dando babado. Carlinhos, beijo, até
1: beijo,
0: amanhã.
1: Beijo, aproveite seu dia, feliz aniversário.
0: Obrigada. Beijo, Gaspa, bom trabalho.
2: Beijo.
0: Beijo, Fê.
4: Beijo, Pri.
0: Beijo.
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0: Era comunicando Priscila Leal, só que saiu ali baixinho, né, gente? Oi?
1: Era feliz aniversário Priscila Leal, por
0: pois
1: isso que não saiu.
0: Alô, Eloy, não saiu. Agora 8:01, tá vindo a nossa linha do tempo com o Érico Barreto.
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7: Câmara aprova PEC que reduz jornada para 40 horas e acaba com escala 6x1.
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7: Quinta-feira, 28 de maio de 2026. Neste momento, Rio e Grande Rio com céu nublado. Aqui no centro, 23 graus. A seleção brasileira realizou nesta quarta-feira na Granja Comari, em Teresópolis, o primeiro treino com jogadores convocados para a Copa do Mundo de 2026. A atividade aconteceu de forma fechada, sem presença de imprensa ou torcedores. O atacante Neymar não participou do treinamento. O jogador segue em recuperação de um edema na panturrilha direita e foi encaminhado para uma clínica particular da cidade, onde realizou exames de imagem. A equipe comandada por Carlo Ancelotti ainda fará mais 3 treinos antes do amistoso contra o Paraná, marcado para domingo às 18h30 no Maracanã. A Polícia Militar afastou das ruas os agentes envolvidos na morte dos pedreiros Marcelo da Cruz Silva, de 41 anos, e Edvan Felipe de Assis, de 46 anos. Os dois foram baleados durante uma ação policial no Jardim Catarina, em São Gonçalo, nesta quarta-feira. As armas utilizadas pelos policiais foram apreendidas para a perícia e os agentes serão ouvidos pela Polícia Civil pela Delegacia de Homicídios e pela Corregedoria da Polícia. De acordo com a corporação, as investigações irão analisar os depoimentos, as imagens das câmeras corporais e o confronto balístico para identificar de onde partiram os disparos e em quais circunstâncias ocorreram as mortes. Marcelo e Edivan estavam em uma motocicleta e seguiam para o trabalho quando foram atingidos pelos tiros. A Câmara dos Deputados aprovou nesta quarta-feira em dois turnos a PEC, que reduz a jornada máxima de trabalho de 44 para 40 horas semanais e acaba com a escala 6x1 no Brasil. A proposta teve ampla maioria dos votos e agora segue para análise do Senado Federal. O placar final ficou em 461 votos a favor e 19 contra. A proposta garante 2 dias de descanso semanal remunerado sem redução salarial. A mudança será feita de forma gradual, 60 dias após a promulgação da PEC. A jornada cai de 44 para 42 horas semanais. Depois de um ano, passa para 40 horas. O texto determina 2 folgas por semana, sendo uma delas preferencialmente aos domingos. As folgas não precisam ser consecutivas. A PEC ainda mantém a possibilidade de acordos coletivos para compensação de jornada e regras específicas para algumas categorias profissionais. Outro ponto previsto é a preservação dos salários atuais e das jornadas menores que já existem hoje. Trabalhadores com ensino superior e salários acima de R$ 21 mil poderão ter regras diferenciadas de controle de jornada mediante acordo com o empregador. O governo federal agora articula a aprovação do texto no Senado. 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
4: 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É só tomar atitude das coisas certas e ir pra cima. 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
4: É psicológico, coisinha! Mora mal! Eu sou a pitanga africana do Brasil! Beijo no corpo!

0: você que tá no trânsito, tá saindo de casa, tá em casa, tá no trabalho, tá no ônibus, tá no carro ou na lancha. Coisinha, escândalo vitaminado. Até às 10 da manhã estaremos juntos aqui na nossa querida
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0: 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E no nosso maravilhoso vitaminado.

7, 05, 25. Comigo. 995 07 05 25. No inglês. 997. Eu tenho que ler. Gente, eu tenho que ver, senão fica difícil. Vamos lá, agora vai. Ah, eu ainda tô morto. Vou fazer bonitinho. 995 07 05 25. Outra vez? Não. Outra vez não. Tem que falar no inglês. Repeat. 995 07 05 25. Você também pode ir no nosso Instagram, arroba Rádio Manchete FM Rio. No YouTube, pra me ver ao vivo. Tô ao vivo, hein? Na 96,1 FM, tá? Baixa aí Manchete FM Rio no seu celular, pra que a gente venha curtir todos os momentos com você. Certo, Escândalo? Daqui a pouco eu falo de tudo. Vamos de música! Alex Warren. Quase que não sai. Não, Alex Warren.

0: Gilberto Gil, toda menina, antes a gente começou maravilhosamente com Ordinary. Alex Alrain, quase que não sai. E eu, hein? Escândalo 995070525. Escândalo. Já viu que hoje a voz tá mais, tá bem melhor. Eu já tô mais disposto, descansei, mas dormi bastante. Ó, no Gasparete quer saber de hoje. Tá um escândalo. Fala aí, coisinha.
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0: Qual bicho que você tem pavor? Rato, barata, inseto? Eu falo. Eu pode vir com uma disposição pra querer brigar na mão comigo, eu vou brigar. Botou um rato na mão, entrego tudo, fico peladinho. Não dá, não. Rato não dá. Volta. Daqui a pouco eu vou perguntar a vocês. Tá na hora do Central do Trânsito.
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0: Bom dia, fala comigo, Anderson Ramos.
2: Bom dia pra você também, Gasparete. Salve, salve. Muito bom dia pra todo mundo sintonizado aqui na Manchete. Manhã de quinta-feira, dia 28 de maio, de trânsito muito complicado pra quem segue da Zona Norte em direção ao centro. Eu vou explicar. Carro pegando fogo na antiga Radial Oeste, Avenida Rei Pelé, pista sentido centro da cidade, a vista interditada, motorista vai encontrando trânsito bem complicado, os bombeiros estão no local. A dica para quem segue do Grande Meia é pegar o viaduto da Mangueira, Visconde de Niterói, Bartolomeu de Gusmão, Francisco Eugênio, tem melhores condições na pista sentido centro da cidade. Mais cedo teve um acidente, duas motos na linha vermelha, pista sentido centro, na altura de Cordovil. Motorista vai encontrando trânsito bem difícil em direção ao centro da cidade, viu? Quem se desloca nesse exato momento pela Baixada, Avenida Brasil, é uma opção na pista sentido centro do Rio. Teve também acidente mais cedo na Ponte Rio-Niterói, na pista sentido Rio. 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Eu volto já já.
0: Valeu, escândalo! Muita! Demais! E a gente tem informação, a gente começa com ela no Escândalo Show. Luciana Paiva, minha! Anitta Baker.
3: Oi!
0: Deixar de.
3: Nossa.
0: Tudo bem, gostosa?
3: Deixa arder, tudo bem, querido? E você, como é que tá?
0: Maravilhosamente meu? Bem.
3: Poliglota.
0: Totalmente.
3: Poliglota.
0: É, Alex Klar?
3: Alles klar.
0: Ó. É alemão, ah. É tudo bem em alemão.
3: Ah, tá, obrigada.
0: Mas é mesmo, é tudo bem em alemão.
3: Ah, tá, alles klar.
0: Alles klar.
3: Certo.
0: Vá lá.
3: Tá tudo bem pra galera do município, os servidores do município, porque o prefeito Eduardo Cavalieri publicou ponto facultativo depois do feriado de Corpus Christi na semana que vem. Então, o feriado é dia 4 e aí no dia 5, sexta-feira, serviços não essenciais não funcionam. E aí a galera só volta ao normal no dia 8, só volta a trabalhar normalmente no dia 8, na segunda-feira. Mas lembrando que esse ponto facultativo, decretado aí pela prefeitura, não vale para todos os setores da administração, mantém funcionando. Serviços de segurança, guarda municipal vai estar na rua, defesa civil, coleta de lixo e transportes também. Não vão ter alterações. Na saúde, o atendimento em hospitais e postos municipais seguirá um esquema especial. A Secretaria Municipal de Saúde vai divulgar aí uma resolução específica explicando como é que vai ser o atendimento nas unidades de saúde da Prefeitura. Mas tá aí, galera da Prefeitura já com feriado prolongado, garantido na semana que vem, Gaspa.
0: Todo mundo já está se programando para viajar, com certeza.
3: Certo,
0: agora bem. Vamos falar com ela, Deise de Assis. Hoje ela está aparecendo Cristiane Torloni. Olha que chique. Bom dia, escândalo.
4: Oi, Gaspa, um ótimo dia para você, para todos os nossos ouvintes. Falando dos transportes, o VLT está operando com intervalos de 8 minutos, barcas operando com intervalos médios de até 15 minutos. O metrô tem intervalos de até 6 minutos nas linhas 1 e 2. E no BRT, a linha de conexão 28, Pingo d'Água, Curral Falso, já opera com intervalos normalizados. E tem reabertura também de estação no BRT, Gilca Machado, Vendas de Varandas, Nova Barra funcionando normalmente após serviços de reparos e os aeroportos, tanto Santos Dumont quanto Galeão, operam no visual e estão abertos para pousos e decolagens. Gaspa.
0: Então tá tudo tranquilo, né?
4: Graças a Deus, tudo tranquilo pro trabalhador nesta manhã.
0: Que bom, coisa linda, escândalo. Fala comigo, Cacá.
5: Falo, Carlos Júnior,
0: tudo bem?
5: Tudo bem, um ótimo dia pra você e pra todos os nossos ouvintes. Vamos fazer o nosso giro tradicional de trânsito pela ponte Rio-Niterói.
0: Isso
5: nesse
0: aí.
5: Momento, sentido Rio. A gente tava falando que ontem tava tranquilo, hoje não tá não, tá?
0: Tá não,
5: sentido,
0: né?
5: Rio, bastante retenção.
0: Deixa eu acertar. Ah. 25 minutos.
5: Caraca, 24.
0: Uau! Arrasei.
5: É psicológico.
0: Totalmente.
5: É total. A gente sabe que não são 24 minutos, passa um pouquinho mais do que isso.
0: Claro.
5: Então o motorista vai levar aí no mínimo uns 35 minutos para fazer essa travessia para a ponte Rio-Niterói. A gente fala dos acessos, quem tá saindo lá de Niterói, de Itaboraí e indo em direção à ponte por conta de um acidente, tá? Tem um carro quebrado ali na chegada à comunidade do Buraco do Boi, lá em Niterói. Bastante retenção.
0: Yeah.
5: Rapaz, a BR-101 inteira praticamente lá do Boa Vista até o acesso, até a chegada à ponte Rio-Niterói, Avenida do Contorno. Então, bastante retenção. Você que tá vindo, a gente traz a alternativa RJ-104, mas a gente sabe que muita gente que tá ali naquela região, às vezes não
0: Exatamente.
5: Consegue pegar a RJ-104. Então, infelizmente, tem que vir pela BR-101 mesmo. Um pouquinho, falar também um pouquinho da chegada ao Rio de Janeiro, pra quem tá vindo no sentido Rio, viaduto do Gasômetro também totalmente parado.
0: É, gente, não tem jeito.
5: E a Francisco Bicalho também não tem pra onde correr. Então,
0: não
5: como
0: tem.
5: A gente fala, venha com calma.
0: Venha ouvindo o Escândalo Show e a Manchete FM, que você tem todas as informações o tempo todo. Já que vocês estão aqui, eu vou fazer aquela perguntinha do Casparete, quer saber. Qual bicho que você tem pavor? Tem mais pavor? Eu tenho do rato. E você, Lu?
3: Eu tenho pavor até de falar o nome. O Carlinhos sabe, eu me arrepio só de pensar.
0: Rato?
3: Não,
0: Lacraia?
3: Ai, não vai não,
0: ah,
3: não vem
0: então
3: não.
0: Você não escutava música, né?
3: Ó, te falar que eu até tinha nervosinho de ouvir, porque o nome me incomoda.
0: Ah, tá.
3: Eu logo me dá arrepio, aquelas
0: então,
3: frios.
0: Luciana Lacraia, e você, Deise?
4: Barata, voador e rato, pra mim não tem como.
0: Você, Cacá?
5: Cara, rato é inconcebível.
0: É, rato não
5: e,
0: dá,
5: e,
0: né?
5: Pô, e cobra também, pelo amor de Deus.
0: Não, cobra no técnico não tem muito, mas se eu ver, fico nervoso, não, mas rato não dá, não.
3: Já
0: se um dia o rato chegar pra mim e falar assim, ó, quero falar com você, Barata.
5: Você não vai, não vai.
0: Eu vou desmaiar.
3: Minha filha tem pavor de rato. Ela disse que o rato encara ela, fica olhando pra ela. Ela tem pavor.
0: Gente, então é isso aí, ó. Gasparete quer saber qual o bicho que você tem pavor? Rato, barata, inseto, cobra. Aí, eu vou ali, volto rapidinho. Escândalo!

0: Daqui a pouquinho você vai ouvir tudinho essa música maravilhosa. Flor do Futuro com Cláudio Zoli. Já, já, tá escândalo. Daqui a pouquinho, depois dos comerciais, vai ser um espetáculo, vai ser um escândalo, tá bem? Já, já. Beijo do Gaspa e deixar de...
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estamos de volta. Gente, só pra te avisar, tá? Hoje é quinta-feira, dia 28 de maio de 2026. Faltam 217 dias para 2027. Hoje é Dia Internacional de Luta pela Saúde da Mulher, Dia Nacional da Redução da Mortalidade Materna, Dia do Ceramista, perdão, Dia do Hambúrguer, que delícia. Dia Mundial do Brincar. Oh, coisa linda. Tudo de bom pra você. Você sabe que hoje você pode aqui, ó, sabe o quê? Mandar aqui uma mensagem escândalo, love escândalo, mensagem de amor pra alguém que você ama, que você gosta, uma língua afiada, sacanear alguém que tá te devendo. É, tudo isso a gente vai aqui escutar junto com o Gasparetti. Quer saber qual bicho que você tem pavor, rato e barato? A melhor, a gente vai mandar aqui, vai estar valendo pra você hoje um par de ingressos para o trenzinho do Corcovado e você conhecer o Cristo. Tá certo, escândalo? 995-07-0525. Agora sim, coisa linda. Vamos de música? Essa maravilha do Claudio Zoli. Flor do futuro. Bom dia, escândalo.

0: programação gostosa.
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0: Preciso dizer que te amo, meu ouvinte da Manchete, meu ouvinte maravilhoso. Escândalo. Matando a saudade no Saudade Escândalo, Léo Jaime, um espetáculo. Antes, Flor do Futuro, Cláudio Zoller. É claro, pelo 995070525. Se você mandar uma mensagem de amor pra alguém bem bonita, ah, ou escrachar alguém aí, naquele quadro que a gente pede aqui, fala língua afiada, alguém que tá te devendo, sacanear alguém, algum amigo. E também participar no Gasparetti Quer Saber, qual bicho que você tem pavor? Rato, barata, inseto, formiga, eu não sei, cobra. Tá valendo um par de ingressos pra você e no trenzinho do Corcovado e conhecer o Cristo. Certo, Escândalo? Porque agora também tá na hora da Central do Trânsito.
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0: Fala comigo, Anderson Ramos.
3: Tô de volta, meu amigo. Olha, o trânsito ainda apresenta retenções da Marechal Rondon. O motorista perde muito tempo em direção à Praça da Bandeira, reflexo daquele carro que pegou fogo. Os bombeiros controlaram as chamas e o trânsito já segue normal no local, viu? Não tem mais dificuldade. Tô observando aqui o trecho da antiga Radial Oeste em direção à Praça da Bandeira. Tem boa movimentação nesse caminho. Olha, o trânsito ainda apresenta lentidão na Baixada em direção ao centro, Gasparetti, por conta do acidente que a gente vem informando na cabeceira do Aeroporto Internacional, na linha vermelha, na pista sentido Caju. 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
0: Valeu, Escândalo. E aqui a gente não para. Aqui a gente vai de música. Ó, daqui a pouquinho tem agenda do Gasparetti, tem Escândalo News, tem muito mais aqui pra você no Escândalo Show. E claro, eu quero saber. Qual bicho que você tem pavor? Rato, barata, esteto. Oh, coisa linda. Greg Hind Band. Joe Party. Meu teacher me ensinou aqui, tá?

0: clássico, né? Coisa linda! Joe Paris, Drag King Bands. Antes eu toquei Preciso Dizer Que Te Amo, Léo Jaime. 995-070-525, tá valendo pra você um par de ingressos para o trezinho do Corcovado. Eita, já
1: sabe,
0: saiu rápido assim.
1: Todo mundo
0: vamos embora, né?
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0: Gente, passou a mosca aqui, quase que eu engordi. Escândalo! Estamos de volta, muita informação para você a partir de agora. Se prepara aí, porque para você que está no trânsito, mantenha a calma. Aqui você tem todas as informações.
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0: Fala comigo, Anderson Ramos.
2: Tô de volta, Escândalo. Tô de volta para informar para o nosso querido ouvinte que segue da Baixada em direção ao centro para evitar a linha vermelha. O trânsito está bem engarrafado por conta de dois acidentes mais cedo. Um na altura do Galeão e outro na altura de Cordovil. Isso tudo no sentido centro. O trânsito está bem engarrafado também pelos lados da Avenida Brasil, hein? Na altura de Coelho Neto, pista sentido centro, teve acidente carro e moto agora há pouco. O motorista vai encontrando trânsito lento e ainda tem dificuldades. Incêndio controlado e já está liberado o trânsito da antiga Rádio Oeste na Avenida Repelé em direção à Praça da Bandeira. 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
0: Valeu, Anderson. Música é informação, Manchete. Luciana Paiva.
3: Tô de volta, Gaspa, falando sobre a tradição de pintar a rua para a Copa do Mundo. Isso deu uma quedinha, né? Então, para resgatar essa tradição, o prefeito do Rio, Eduardo Cavalieri, lançou um concurso carioca de decoração de rua. O decreto foi publicado hoje no Diário Oficial do município. E o grande vencedor da rua mais enfeitada, mais bonita, vai levar, Gaspa, R$50 mil.
0: É isso,
3: hein? É, o segundo colocado vai receber R$30 mil e o terceiro ganha R$20 mil. Mas também as 20 ruas finalistas vão receber placas comemorativas da prefeitura. O projeto recebeu o nome de Acreditar é uma Arte, o Rio nas cores do Hexa, e tem o objetivo de fortalecer o turismo e a integração comunitária nos bairros. Os moradores devem usar as cores da bandeira, verde, amarelo, azul e branco. Devem usar também o tema seleção e futebol. Uma comissão julgadora da prefeitura vai avaliar as pinturas e decorações. E o edital com todas as regras para esse concurso sai até a próxima segunda-feira, segundo a prefeitura.
0: Oh, que legal, né? É incentivo bacana,
3: né? É incentivo bacana. Eu me lembro que tinha uma tradição que deu uma quedinha e tal, né?
0: Agora então vai animar mais ainda, porque é 50, vou te falar.
3: 50 conto.
0: É, na minha época a gente gastava dinheiro do bolso, né?
3: É, fazia vaquinha, né?
0: Vaquinha com os vizinhos, uhum. Maravilhoso. Bacana, bom incentivo. Valeu, Lu!
3: Até já.
0: Escândalo! Ó, já tem gente aqui mandando mensagem aí sobre o nosso... O Gasparetti quer saber qual bicho que você tem pavor. Valendo um par de ingressos para o trenzinho do Corcovado.
4: Ô, Gasparetti, bom dia, Escândalo.
0: Bom dia.
4: Eu Manaia.
0: Fala, meu Manaia.
4: Meu camarada, eu tenho medo de barata. Deus me livre. Uma vez uma barata entrou nas minhas calças, eu vesti para me poder tirar aquela calça, aquela barata dentro das minhas calças, só pela misericórdia de Deus. Eu apertando ela e ela se mexendo. Que horror foi aquilo.
0: Horror misericórdia. Mesmo.
4: Então, valeu, pai. Abraço aí. Boa
0: valeu,
4: pra você.
0: Valeu, Escândalo. Ó, gente, tá valendo para você um par de ingressos para o trenzinho do Corcovado. Tá a fim de ganhar? Participa. Qual o bicho que você tem pavor? Fala aí, rato, barato, cobra, inseto, formiga, sei lá. Tá, outra coisa, tá valendo pra você, Escândalo? É, já falei, né? Um par de ingressos trenzinho. E você também pode mandar aqui um love escândalo, recado de amor. Você pode mandar aqui uma língua fiada, sacaneando alguém, tá bom? Tô esperando, hein? Ai, amo. Olivia Chen.

0: Cardoso, Cazuza, exagerado.
1: So que many needs, needs melhoras. 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Oh, many needs. Preciso trabalhar o meu inglês de novo, sabe? Tô enferrujado.
0: Certo, escândalo? 995-07-0525. Daqui a pouco tem beijo e abraço pra galera. Tá bom? Tá na hora da agenda do Gaspar. É, te amo, não, não, não.
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0: 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A promoção é da Manchete FM. Eu estarei lá apresentando esse show maravilhoso. E nos intervalos, quer dizer, a abertura ali vai ser o Black Jay tocando, né? Está confirmando mais um artista. Acredito que seja o Fabrício, mas eu falo aqui. Black Jay vai estar tocando tudo dos anos 80, 90, até 2000. Internacional, nacional, vai ser bom. Vamos de música, daqui a pouco tem beijos e abraços.
3: Novo level.
0: Ah, essa aí.
3: Jay-Z.
0: Be alone no more. Another level. Bom dia! Hello.

essa música. Muita gente tava ouvindo agora, você deve estar assim, meu Deus, tempo bom, né? Como eu dancei essa música. Igual o Rafael de França que tá dançando aqui. Quando a mãe dele, né? Essa Adriana liberava ele pra ir nos bailinhos, nas festinhas. É matinê, é verdade. Gente, eu tô velho. É. Meu Deus.

0: show. Deixa eu mandar um beijo aqui especial pro meu genro. Ele tá lá no quartel ouvindo o Escândalo Show do sogro dele. Mandar um beijo aqui pra Capitã Fernanda e o Soldado Guilherme. Capitã Fernanda, cuida bem dele aí, tá? Vitor é meu genro, mas também sou duro com ele lá em casa, é quartel. Beijo, meu genro lindo, maravilhoso. Deus abençoe você. Tá bom, Vitor? Um beijo pra Capitã Fernanda e o Soldado Guilherme. Todo mundo ligadinho, Escândalo? Ó, não esquece não, hein? Gasparete quer saber qual bicho que você tem pavor. Rato, barata, cobra, inseto? Tá valendo um par de ingressos para o trenzinho do Corcovado. Já vai mandando sua mensagem, tá bom? Com nome, seu nome e o bairro. Tá certo, Escândalo? Ó, chegou a hora da linha do tempo com o nosso amigo Érico Barreto.
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2: Câmara do Rio aprova lei para a revitalização da Praça 11. 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
2: Tempo, linha do tempo, atualizando o que é destaque agora. Agora. Quinta-feira, 28 de maio de 2026. Neste momento, Rio e Grande Rio com céu nublado. Aqui no centro, 23 graus. A OpenAI, empresa responsável pelo ChatGPT, anunciou um plano para combater a desinformação eleitoral no Brasil e nos Estados Unidos. A iniciativa prevê medidas para impedir o uso da inteligência artificial na divulgação de notícias falsas durante as eleições. A empresa também afirmou que vai reforçar o combate aos chamados deepfakes, vídeos manipulados por inteligência artificial que simulam falas e ações falsas de pessoas reais. Segundo a OpenAI, conteúdos criados ou modificados por ferramentas da empresa poderão receber marcas d'água digitais para ajudar usuários a identificar materiais gerados por IA. A companhia informou ainda que pretende atuar em parceria com redes sociais para reduzir a circulação de conteúdos falsos ligados ao processo eleitoral. O ex-governador do Rio, Cláudio Castro, aparece no centro de mais um episódio revelado pela Polícia Federal no âmbito da Operação Complice Zero. Desta vez, investigadores apontam que o banqueiro Daniel Vorcaro organizou e pagou um jantar de luxo para Castro em Nova York, incluindo carne folheada a ouro e a presença do famoso chefe turco Saltibay. A informação consta na representação da Polícia Federal, que embasou a oitava fase da operação, que cumpriu mandados de busca e apreensão na última terça-feira, inclusive no apartamento onde Castro mora, na Barra da Tijuca, zona oeste do Rio de Janeiro. Segundo os investigadores, o encontro ocorreu em maio de 2023, durante viagem oficial de Cláudio Castro aos Estados Unidos. A defesa de Castro emitiu uma nota antes da informação, dizendo que o ex-governador não tinha nenhuma relação pessoal com Vorcaro. A Câmara dos Vereadores do Rio aprovou nesta quarta-feira o projeto Praça 11 Maravilha, que prevê uma ampla transformação urbanística na região central da cidade. A proposta passou por 35 votos favoráveis e 3 contrários e inclui a derrubada do elevado 31 de março, além da remodelação do entorno do sambódromo. O projeto pretende reconectar áreas hoje separadas pelo viaduto. O texto recebeu mais de 180 emendas parlamentares e passou por negociações entre vereadores e técnicos da prefeitura nos últimos dias. O projeto aprovado prevê que, em caso de remoção de famílias, o ressarcimento seja feito na própria região. A proposta abrange áreas do centro, Lapa, Catambi, Estácio e Cidade Nova. Além da demolição do elevado, estão previstas novas vias, áreas verdes, melhorias na iluminação pública, drenagem, ampliação de calçadas e a construção de um mergulhão entre as ruas Frei Caneca e Salvador de Sá. O investimento estimado é de 1 bilhão e 750 milhões de reais, com financiamento por meio da iniciativa privada. A previsão da prefeitura é concluir as obras até 2032. Linha do Tempo, atualizando o que é manchete. 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E segue Escândalo Show com André Gasparetti.
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0: vem pra segunda parte do Escândalo Show. Daqui a pouco tem beijos e abraços. Muita gente já tá cobrando carro. Falei, gente, calma. É sempre no segundo horário. Eu vou mandar alguns holandês aqui em destaque. Escândalo! Não esquece não que hoje é quinta-feira, dia 28 de maio de 2026. Faltam 217 dias para 2027. É, Escândalo! Ó, tem minha galera aqui maravilhosa, tá? Que faz esse programa ficar escândalo junto pra você. A minha equipe escandalosa, meu sonoplasta Treme Clark, meu produtor Carlos Júnior, a direção-geral, minha Rádio Manchete, meus jornalistas Luciana Paiva, Gabriel Machado, Deise de Assis e Anderson Ramos, todo mundo aqui fazendo o Escândalo Show pra você ficar bacana. Ó, no Gasparetti quer saber... Quero saber qual bicho que você tem pavor, tem medo. Rato, barata, inseto, cobra. Tá valendo um par de ingressos pra você pro trenzinho do Cocovado, tá? E também tá valendo um par de ingressos pro trenzinho do Cocovado, que é o mesmo, pra você mandar um recado de amor bem bonito, bem escândalo pra pessoa que você ama, tá? Se você quiser entrar ao vivo, fala assim, eu quero entrar ao vivo com o Gasparetti. A gente liga pra você, bota você no ar pra mandar mensagem de amor ou sacanear alguém, uma língua fiada, tá bem? Então tá, não perde tempo não, porque o programa tá maravilhoso, hein? Na mensagem, lembre-se, manda o seu nome e o bairro. Tá certo, Escândalo? Então tá. Aqui a gente não para. Daqui a pouco tem o Escândalo News, tem mais agenda do Gasparetti, tá chegando mais evento aí, vou botar aqui, se prepara, aguarde, tá? Vamos de música e a gente vai começar assim, ó, com um forrozinho bem gostoso, bem delicioso nessa manhã. Você tá no trânsito? Não adianta se desesperar. Relaxa. Ouve o nosso
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0: Olha o forrozinho, ó.

risada, você tendo uma sensação gostosa. Eu tô. Destaco com você aqui até as 10 da manhã. Com muita música, muita informação o tempo todo. Pra você ficar por dentro de tudo que acontece. Tá na hora de mandar beijos e abraços. E botar o 20 no ar já na promoção aqui, né? No Gasparetti quer saber. 995070525.

0: pedaço de pecado, João Gomes. Forrozinho gostoso pela manhã, bom, né? Eu já quero saber. Coisinha, fala comigo aí. Gasparetti quer saber.
1: Bom dia, Rádio Manchete, aqui é Luciano de Petrolina.
0: Oi, falando. Luciano.
1: O bicho que dá mais medo é... É cobra.
0: Cobra?
1: Cobra. E a bicha é traiçoeira. O bicho que dá mais medo.
0: Petrolina, olha, o pessoal de Petrolina nos ouvindo. Obrigado, escândalo.
2: Oi, bom dia, meu nome é Carolina.
0: Oi, Carolina.
2: Eu sou daqui do Rio de Janeiro.
0: Que bonitinha.
2: Eu tenho muito medo de aranha. Porque um dia, quando eu fui calçar o meu patins, tinha uma dentro do patins e escalou a minha perna.
0: Ai!
2: Tchau.
0: Tchau, Carolina, coisa linda do tio Gaspa, taca, taca, taca, taca, bonitinha, né? Vamos de música, não música pra tocar, mas pra mandar beijo e abraços. Tá vendo isso aí, ó? Esse charmezinho gostoso? É, do The Fink, o nome dessa menina é Reina. Você pode escutar ela e muito mais mixadas todo sábado, de 1 às 3, aqui na Manchete, o Black Scândalo, o programa que eu faço com o Black J, nosso DJ. Uma maravilha! Olha só, Scândalo, presta atenção. Tem beijos e abraços para mandar, tem muita gente aqui. É, tá aqui, ó, Gasparetti, manda beijo. Beijo pra Cecília Amante. Um beijo pra Cecília Amante, é minha parceira, minha amiga, tá nas redes sociais fazendo sucesso. Beijo, Cecília! Beijo, escândalo! Beijo pra Patrícia Maranhão, minha irmãzona. Tá linda, magrinha, tá um escândalo. Beijo! Beijo, escândalo, para o Demetro, que tá sempre ligado, Marcão. Ney Martins, G. Gomes, todo mundo ligadinho. Silvano, Ataíde, né? Casa Talaide, olha que fase. Beijo pro Ivo Lucas Borges, o Cuca Lima, o Marcelo, a Rejane Pereira, o Eduardo Peixoto, Alice Torres. É muita gente que tá aqui, Gasparetti. Manda beijo pra mim que a gente tá te esperando, tá bom? Tô mandando. Beijo escandaloso e vitaminado. Vitaminadérrimo para Aline Destro. Todo mundo tá querendo me seguir lá, mas tá cheio. João Marcos Souza, Aline Almeida, Elvis Comandante, Francis Tufrin, José Dias, Adriana Sursim, Beto Sim, Elane Matias, o Cosminho Monteiro, a Kátia Canela. Gente pra caramba me ouvindo aqui, escândalo, graças a Deus. Manda um beijo pro Elton Madureira, parceiro. O presidente da IPERD, Fábio Oliveira, tá lá ligadinho com o pessoal todo o clube. Até o dia 20, hein? É, coisa. Vitor Santos, manda um abraço aí, Gaspar. Deixa ter, coisa linda. Mandei não, Vitor? Eu mandei, Vitor. Ah, ela mandou um abraço, beijo, gostosa. É isso, daqui a pouco tem mais, tá bom? Tem mais mensagens daqui a pouco também pra você. Tá todo mundo participando. Gasparetti quer saber qual bicho que você tem pavor. Ah, tá valendo um par de ingressos para o trenzinho do Corcovado. Escândalo meu, tá na hora da gente saber aqui tudo que acontece no Rio de Janeiro, no trânsito, pra você ficar por dentro, né? Vamos nessa? Agora é ele!
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0: Fala comigo, Anderson Ramos.
4: Oi, Gasparetti, eu tô de volta no pique com uma informação importante pra quem for passar aí pela rodovia Presidente Dutra. Ainda tem um trânsito bem complicado no acesso à linha vermelha, aí muito em função da pista lateral em direção ao Rio de Janeiro, em São João de Meriti, está com trânsito parcialmente interditado por conta de obras. O acesso à linha vermelha ainda com trânsito engarrafado por conta de alguns acidentes da Via Expressa em direção ao Caju. Aí o motorista perde muito tempo e vai encontrando realmente retenções na pista sentido centro da cidade. 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Eu volto já já.
0: Valeu, com Anderson.
4: Outras informações aqui na Manchete.
5: É música.
0: Luciana Paiva, fala comigo, gostosa.
6: Falo sim, Gaspa, tô de volta. A Delegacia de Homicídios investiga a morte do jovem Lucas Rodrigues Rocha, de 25 anos. Foi baleado durante uma operação da polícia lá na Vila Joaniza, na Ilha do Governador. na Zona Norte. A família do rapaz contesta a versão da polícia e denuncia omissão de socorro. O caso aconteceu na noite da última terça-feira. Lucas trabalhava como entregador e foi atingido pelas costas por um tiro de fuzil. A família dele diz que PMs mantiveram Lucas ferido dentro de uma viatura por quase uma hora antes de levá-lo ao hospital, onde ele já chegou morto. A polícia militar alega que a equipe foi atacada por criminosos e que na ação três suspeitos foram baleados. Na mesma ocorrência, morreu um outro homem, Gaspar. Ele foi identificado como Eric Félix Chagas. Imagens de câmeras de segurança da região e também as câmeras corporais usadas pelos PMs já foram solicitadas pela Delegacia de Homicídios da capital. A Polícia Militar instaurou um procedimento interno para apurar a conduta dos agentes.
0: É isso aí, a gente tem que saber ver o veredito, a verdade, o que está acontecendo.
6: As câmeras estão lá e exatamente. As investigações continuam.
0: Vamos não, com você. Pode mentir para todo mundo, você não consegue mentir para Deus. É verdade. Vamos falar com ela, Deise de Assis. Fala comigo, escândalo.
5: Falo sim, Gaspa. Notícia boa, se Centro de Integração Empresa Escola está realizando um mutirão aqui do ladinho no metrô da Carioca para cadastrar estudantes interessados em vagas de estágio e aprendizado, além de oferecer oportunidade para pessoas com deficiência. A ação acontece na estação do metrô da Carioca até as 3 horas da tarde e conta ainda com processos seletivos, oficinas e diversos serviços em parceria com a Secretaria de Estado de Juventude. Estão sendo disponibilizadas quase 5 mil vagas em todo o estado do Rio. A inscrição é gratuita. Para facilitar o acesso a essas vagas, o CIE Rio recomenda que os candidatos baixem o aplicativo do CIE e façam o cadastro antecipadamente. Gaspa.
0: Coisa linda, escândalo. Daqui a pouco você volta. Fala comigo, Carlos.
7: Fala, tudo bem?
0: Tudo bem.
7: Tudo ótimo.
0: É, só pra falar.
7: É, você também.
0: Ai, que fase, cara. Eu vou te falar, esse moleque é muito bobo. Ô, Bruto animado. Isso é bom, escândalo. Coisinha, 995070525. Tá valendo, eu quero saber. Qual bicho te deixa apavorado? Você não gosta, te dá pavor. Valendo um par de ingressos para o trenzinho do Corcovado e você vê o Cristo, tá? Não sai daí não que a gente volta já.

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0: Que escândalo show é esse?
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0: música gostosa pra você aqui no Escândalo Show, meu amor. Deixo. Antes, Acima do Sol, Skank. 995-07-0525. Gasparete quer saber qual bicho que você tem o pavor. Tá valendo pra você, sabe o quê? Um par de ingressos para o trenzinho do Corcovado. Perde tempo, não. Aqui a gente também não perde tempo, não, porque aqui, meu amor, a gente faz coisas maravilhosas pra você. Eu já ia botar outro babado e já me toquei que não é. Então, olha. Ah, deixa eu avisar você também que amanhã vai ter um papo escândalo. Uma reportagem, uma entrevista de 4 perguntas, 3 a 9h15, por aí. É, vou bater um papo bem bacana com Miguel Fernandes, presidente do CREA do Rio de Janeiro. Tá bom? Então amanhã tem esse papo escândalo aí. Amanhã também tem tradução maluca, tem a tradução maluca. Amanhã vai ser maravilhosa. Se prepara. Olha, eu vou dar só um spoiler. Vai ter pato no meio. É, vai ser maravilhoso. Você não tem noção. Gente, tá na hora do nosso Escândalo News.
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0: Eu nem li. É? Gente, uma solução, no mínimo, inusitada, chamou a atenção na China. Um fazendeiro resolveu combater o desperdício, né, de alimentos usando nada menos que 300 milhões de batatas. Peraí. De baratas? É isso mesmo?
2: É.
0: 300 milhões de baratas para dar conta de restos de comida descartados por um restaurante da região. A ideia é simples. Embora cause arrepios em muita gente, os resíduos são triturados e servidos aos insetos que conseguem consumir cerca de 15 toneladas de alimento por dia. Caramba! O responsável pela iniciativa é Li Yan. Peraí, é complicado o nome desses caras. Vai lá. Li Yan Hong. É, que tocou a vida corporativa para investir na criação das baratas americanas. Segundo ele, os insetos comem praticamente de tudo e ajudam a reduzir um problema ambiental gigantesco, já que a China produz milhões de toneladas de lixo orgânico por ano. E tem mais. Quando as baratas morrem, elas ainda são reaproveitadas e transformadas em proteína. O plano agora é ampliar a criação para processar até 200 toneladas diárias de resíduos, ou seja, enquanto muita gente foge correndo ao ver uma barata, tem gente transformando o bicho em aliado ecológico. É isso aí. Eu não tenho medo de barata, mas também não gosto, tem nojo. Deixa aqui. Vamos de música! Matando a saudade? É, sabe como? No nosso...
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0: Saudade. Mate a saudade aí, capital inicial.

0: Deixa em amor.
1: Coisa linda, escândalo! Tá na hora, coisinha, da gente colocar, sabe o que aqui? Falar de futebol com ele, o nosso Batman. Hoje ele tá na linha meio Batman. Vai ficar legal. Tá na hora do Manchete Bate um Bolão.
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1: Bom dia, Gabriel.
3: Bom dia, Vasco. Bom dia também para os nossos ouvintes. Vamos falar do futebol carioca, porque foi uma rodada feliz para todos os times cariocas na
1: verdade,
3: Copa Libertadores.
1: Verdade, amigo.
3: E também na Copa Sul-Americana. Não tem como a gente não começar falando dele, o Fluminense.
1: Emocionante.
3: Durante as últimas semanas, que o Fluminense tinha uma missão complicada, estava pressionado na Copa Libertadores e, por incrível que pareça, deu tudo certo. O Fluminense está classificado. Venceu o Laguaira por 3-1, gols de Savarino, Hércules e Canóbio, e ainda contou com uma ajudinha do Independente Rivadavia, que venceu o Bolívar fora de casa e ajudou o Flusão a se classificar, viu, Gasparetti? Uma situação que parecia muito difícil e, como eu falei, deu tudo certo para alívio da torcida tricolor. Luiz Ubeldia, técnico da equipe, falou após o jogo e ponderou. Não foi só sobre felicidade essa classificação, não. Ele falou que o Fluminense sofreu mais do que deveria e fica uma lição para as próximas fases. Quem também já tinha uma notícia boa e só confirmou isso foi o Botafogo. Já estava classificado, já era o líder do grupo, jogava fora de casa contra o Caracas e mesmo assim venceu 3-1. Começou perdendo, conseguiu virar o placar, gols de Cris Ramos, Cauã Toledo e Joaquim Correia. Uma partida importante para dar rodagem para o elenco, dar moral para os jogadores que normalmente não tem tanto tempo assim de jogo. Uma vitória importante, o Botafogo ganhou fora de casa, de virada, e é o primeiro colocado do grupo, já classificado diretamente para as oitavas da Copa Sul-Americana.
1: Maravilha!
3: No Vasco, a situação é um pouco diferente, mas também dá para dizer que o desfecho é positivo. O Vasco vinha com uma cobrança muito forte após perder por 3-0 do Red Bull Bragantino e conseguiu uma vitória contundente. Ganhou, dessa vez, de 3-0 do Barracas Central em São Januário e não garantiu a primeira colocação, mas garantiu a segunda colocação da Copa Sul-Americana do seu grupo e joga agora um mata-mata antes das oitavas de final contra o time que vem da Copa Libertadores. E Renato Gaúcho falou após a partida, viu, Gasparetti? A gente falou aqui
1: Sim.
3: também ontem que o Renato foi chamado de covarde.
1: Verdade.
3: O time foi muito xingado. E aí ele falou: uma coisa que eu nunca fui é covarde. Se eu fosse covarde, não estaria no Vasco hoje.
1: E o Renato tem razão.
3: Realmente ficou chateado, ele mostrou que ficou chateado e cobrou, né? Soltou a fala ali, soltou a língua após essa partida e uma vitória importante. Por último também, mas não menos importante,
1: é,
3: o Flamengo já estava classificado.
1: Essa linda.
3: O Carioca a entrar em campo nesse meio de semana, já estava classificado, já era o líder do grupo e ficava esperando ali alguns resultados para ver se seria o líder geral da fase de grupos da Libertadores. O que que isso é bom, Gasparetti? Dá ao Flamengo o direito de decidir todos os mata-matas no Maracanã até a final, né?
1: Porque desculpa,
3: a final é jogo único, então até a semifinal o Flamengo definiria todos os mata-matas no Maracanã. E isso aconteceu, viu, Gasparetti? O Flamengo
1: Amém.
3: Contou com dois resultados muito importantes. O Rosário Central perdeu por 1-0 pro Independente Del Valle e o Rivadavia venceu o Bolívar, mas não conseguiu tirar a diferença no saldo de gols. Então o Flamengo tem a melhor campanha da fase de grupos da Libertadores.
1: Estamos bem,
3: tem,
1: Gabriel.
3: Sim, o direito de decidir todos os mata-matas até
1: tudo em casa.
3: Final é em casa, no Maracanã, com apoio da torcida. E isso não acontecia com o Flamengo, viu, Gasparetti? Há 42 anos. Então, um feito muito importante do Flamengo de ter a melhor campanha e que dá um benefício muito grande para a sequência da competição.
1: Isso é sinal do Penta.
3: Volto com você.
1: Valeu, irmão. Tamo junto. Você ouviu aí Gabriel Machado falando tudo sobre os times do Rio de Janeiro no Manchete Bate o Bolão. Escândalo não sai, não, que eu volto já já. Daqui a pouco tem a galera para poder falar mais informações, mais notícias. Tá certo, Escândalo? Daqui a pouco aí, ó, em seguida, daqui a pouco tem ele, Rafael de França, com o show do Rafael de França. Sai daí não, coisinha!
4: O Gasparetti.
1: O que que tem?
4: É da Manchete.
1: Junto com vocês.
4: O Gasparetti.
1: Ah, deixa eu ver.
4: É da

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0: Vamos de Central de Trânsito.
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0: Anderson Ramos, fala comigo.
2: Gasparetti, eu tô de volta, meu amigo. Teve acidente agora há pouco na Avenida Brasil, na altura de Benfica, passarela número 5, em direção ao centro da cidade. Motorista perde tempo e vai encontrando retenções. Rapaz, o trânsito tá complicado na Marechal Rondon. Reflexo da Barão do Bom Retiro, no trecho ali do Rocha, teve acidente envolvendo carro e moto. Que o trânsito segue bastante impactado por ali. O outro lado da linha do trem tem melhores condições. Sinais em flash, ou seja, no amarelo, piscando direto na São Francisco Xavier, na altura da Isidro de Figueiredo. O motorista perde tempo e vai encontrando dificuldades. 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Eu fico por aqui. Já
0: valeu, escândalo.
2: Com o Rafael de França atualizando todas as informações do trânsito. Ok, escândalo.
0: Ok, querido.
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0: Agora é ela, Luciana Paiva, nossa chacacã. Fala comigo.
4: O Gaspar, estou de volta. Olha, a Receita Federal e o Ministério Público do Estado realizam uma operação contra o esquema de ocultação de bens ligados a facções criminosas do Estado. Os agentes cumprem mandados de busca e apreensão em 3 endereços na Barra da Tijuca, lá na Zona Oeste. De acordo com as investigações, o grupo seria responsável por ajudar organizações criminosas a esconder patrimônio obtido ilegalmente. A ação faz parte da operação Fluxo Oculto. Até o momento, não há informações sobre prisões. Operação segue em andamento, Gaspa.
0: Maravilha, Luciana. Chacacão. Amanhã a gente volta, né?
4: Amanhã tamo junto.
0: E daqui a pouco
4: 8,
0: com o Rafael.
4: Se Deus quiser. É isso.
0: Beijo, escândalo. Beijo. Muita. Escândalo meu. Ó, deixa eu olhar logo de novo, rapidinho, o seguinte. 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Ó, tem gente já mandando mensagem, Escândalo, sobre a nossa pesquisa de hoje. Qual bicho que você tem pavor? Fala aí, Escândalo.
5: Alô, André, bom dia pra você. Todos
0: bom dia.
5: Da Rádio Manchete em todo o Brasil. Amigo, a enquete de hoje tá muito bom, desses bichos aí, rapaz, olha. O que eu não suporto mais é cobra, pode ter certeza. Se
0: cobra?
5: Cruzar com uma cobra na minha frente, eu tenho que pegar logo um pó e matar.
0: Que
5: e barata também, tá bom? Forte abraço a todos, aqui é Valdo Pantoja, Belém do Pará.
0: Valeu, Valdo!
5: Da Rádio Manchete,
0: Valdo,
5: bom dia.
0: Valdo de Belém, coisa linda. Beijo pro pessoal de Belém do Pará.
6: Bom dia, Gaspa.
0: Bom dia.
6: Aí, ancião de dia, Gaspa.
0: Tudo bem?
6: Leonardo Freitas de Cabo Frio.
0: Fala, Leonardo.
6: Eu tenho pavor, querido, é rato. Pavor, nojo, repugnância.
0: Junto comigo.
6: Um abraço aí.
0: Valeu, escândalo. Ah, vamos lá, mais um.
7: Bom dia. O bicho que eu não gosto de ver perto de mim é cachorro, porque fica com latição aí. Me dá dor de cabeça. Aí
0: Tá.
7: Evito até vizinho que tenha, entendeu? Porque acaba me irritando muito. Esse aí é o bicho que me irrita
0: mais. Deixa eu te falar, não é só você, não.
7: Que me dá marredo.
0: Obrigado, gostoso.
7: De campinho.
0: Valeu, escândalo. É o seguinte, tem gente que eu amo cachorro, mas aquele cachorro que late, vizinho, deixa nem você dormir direito. Isso perturba assim. Daqui a pouco eu dou ganhador, tá? Tá certo, escândalo? Porque por enquanto. Titãs.
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0: Tem gente aqui pra mandar beijo, abraço. Mandar um beijo aqui, escândalo vitaminado pra ela. Mandou uma foto já bem antiga, né? O bem dela aqui, Beren Karen Duke. Beijo, Karen. Beijo, te amo, tá, meu amor? Obrigado pelo carinho. Bom dia, estamos aqui, Gasparete, no programa te ouvindo. Ligado na manchete, manda um alô aí pra Calzoene Narciso Martins. Nome lindo, hein? Escutando o programa, beijo, tamo junto, escândalo. Bom dia, Gaspar. Emoção, explosão da audiência da manchete. Ninguém para a subida da audiência. Que isso, hein? Deixar de. Manda um beijo aí, o Flávio Souza. Valeu, Flávio. Um beijo, escândalo. Tem mensagem aqui, ó. Fala aí, escândalo. Fala, qual bicho que você não gosta?
1: Oi, Gasparete, tudo bem? É o Vanderlânio.
0: Oi, Vanderlânio.
1: É, urso aplicativo em Barueri, interior de São Paulo. Só que eu tenho medo mesmo é cobra.
0: Cobra?
1: Cobra, mas barata não. Barata, rato, é de menos. Mas mesmo eu tenho medo é cobra, né?
0: Deixa eu ver. Tá bom? Coisa linda.
1: Independente da raça, entendeu?
0: Maravilha.
1: É, um abraço pra você, Gasparete, a todo mundo aí. Parabéns a Priscila Leal e a todo mundo aí.
0: Aniversário, tá? Da Priscila. Fala aí, escândalo.
2: Bom dia.
0: Oi.
2: Eu sou de Mogi das Cruzes.
0: Mogi das Cruzes?
2: De morcego, cara.
0: Morcego?
2: Nossa, mundo do meu pescoço.
0: Eu também,
2: a
0: gente. Olha
2: minha camisa, já tinha uns 9 anos. Tomei calma de morcego.
0: Valeu. Eu também tenho medo de morcego, porque morcego é da família do rato e não é legal. E ele voa. Gente, a ganhadora do trezinho do Corcovado foi Carolina. Final do telefone 3504. Agora vem ele aí, tá chegando o nosso hambúrguer de perninha.
3: Vou te mostrar o hambúrguer. No dia do cachorro quente, quero ver você falar isso, a nossa linguiça de perninha.
0: Isso é psicológico.
3: Bom dia, meu
0: Gaspar. Bom dia, Rafa. Muita coisa boa, né, hoje?
3: A gente vai entregar o trenzinho do Corcovado, mas o Sábio vai ficar sem.
0: Verdade.
3: Como é que eu vou entregar?
0: A gente bota outro no lugar. Né?
3: Daqui a pouco, no nosso programa, a gente recebe o ex-prefeito André Português.
0: Português.
3: Ele vai conversar com a gente, vai. Ex-prefeito de Miguel Pereira.
0: Sim.
3: Feraça vai conversar com a gente. Vamos falar do Parque dos Dinossauros.
0: Maravilhoso.
3: Do avanço de Miguel Pereira, porque a manchete
0: porque gosta
3: de falar
0: do que é bom. Porque agora também vai ter Iguaba, né?
3: Vai, vai.
0: É, meu amigo.
3: Inclusive, o Gustavo, Luiz Gustavo, foi contratado como dinossauro. Parece um dinossaurinho.
0: É, pra falar dele, tem que falar de você.
3: É?
0: É.
3: Tá bom.
0: Dinossauro Júnior.
3: Eu pareço o Dino.
0: Querida, cheguei! Gente, eu tô indo embora, amanhã eu volto 8 da manhã, escândalo meu. Ó, não esquece não, tá?
3: O quê?
0: I love you.
3: I love you too, chuchu.
0: Desjardim.
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6: Fim da jornada 6x1 gera reação de entidades empresariais.
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6: Quinta-feira, 28 de maio de 2026. Neste momento, Rio e Grande Rio com céu nublado. Aqui no centro, 23 graus. A pesquisa eleitoral divulgada nesta quinta-feira pelo Instituto Meio Ideia mostra que o presidente Lula abriu vantagem sobre o senador Flávio Bolsonaro em uma eventual disputa do segundo turno. De acordo com os dados, Lula aparece agora com 46,5% das intenções de voto, enquanto Flávio Bolsonaro registra 41,4%. O resultado representa uma inversão em relação à rodada anterior da pesquisa, realizada 3 semanas antes. O levantamento também simulou um cenário de primeiro turno para a eleição presidencial. Nesse quadro, Lula lidera com 38,5% das intenções de voto, seguido por Flávio Bolsonaro, que aparece com 31,5%. A pesquisa ouviu 1.500 pessoas entre os dias 23 e 27 de maio. A margem de erro é de 2,5 pontos percentuais, com nível de confiança de 95%. O Senado Federal aprovou nesta quarta-feira o projeto de lei que estabelece as regras e as diretrizes para a realização da Copa do Mundo Feminina da FIFA de 2027. O Brasil será o país sede. O texto segue agora diretamente para a sanção do presidente Lula. A proposta traz garantias para o torneio, como normas sobre o comércio nos locais oficiais das partidas e de feriados nos dias em que a seleção brasileira entra em campo. O tema prevê o pagamento de um prêmio de R$500 mil para cada jogadora que defendeu a seleção brasileira nas edições do Mundial em 1998 e 91. A aprovação da PEC, que reduz a jornada semanal de trabalho de 44 para 40 horas e extingue a escala 6x1, provocou reação de entidades empresariais em todo o país. O texto foi aprovado pela Câmara dos Deputados e agora segue para análise do Senado Federal. A principal crítica do setor produtivo é o prazo de transição previsto na proposta. Para a PEC, as empresas terão até 14 meses para se adaptar às novas regras. Além disso, 2 meses após a promulgação, já será obrigatório a redução de 2 horas da jornada semanal dos trabalhadores. A Confederação Nacional da Indústria afirmou que a medida pode elevar entre 6 e 9% os custos de alguns setores. A entidade também defende um debate mais amplo sobre os impactos econômicos da mudança. Representantes do comércio, hotéis, restaurantes e da construção civil afirmam que atividades com funcionamento contínuo terão maior dificuldade de adaptação. Algumas entidades pedem prazos maiores de até 5 anos para a implementação das novas regras. Enquanto sindicatos defendem a redução da jornada como avanço na qualidade de vida dos trabalhadores, empresários alertam para o aumento de custos, riscos operacionais e possível repasse de preços ao consumidor. 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

casa, na cidade, que é Manchete. 10 horas e 7 minutos, 10 e 7. 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Alô, fala, meu Brasil. 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

deixe o nosso som entrar na sua casa, no seu local de trabalho. Me dá carona aí, meus amigos motoristas de aplicativo, meus amigos taxistas, turma da motoca, você que tá de bike, um fonezinho na manchete e o outro ligado no trânsito, ligado em tudo. Você que tá curtindo a gente em qualquer lugar do mundo, através do nosso site, radiomanchete.com.br. Bom dia, ou boa tarde, ou boa noite, né? Porque depende do fuso horário. Aqui, horário de Brasília, 10 horas e 10 minutos, 10 e 10, desta quinta-feira, última quinta do mês de maio. Já sinto o cheiro da fogueira. Pode preparar a fogueira de São João, que eu já tenho a meia dúzia para jogar lá dentro. Brincadeira, brincadeira. Quinta, 28 de maio de 2026, contagem regressiva para a Copa do Mundo. 14 dias, 217 dias para 2027. E nesse sabadão, nesse final de semana, a gente começa a caminhada da Copa. Domingo tem amistoso, Brasil e Panamá no Maracanã. 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Brasil. Curte o nosso Brasilzão. Manchete. Hoje, dia do ceramista, dia internacional de luta pela saúde da mulher, dia mundial do brincar, dia nacional de luta pela redução da mortalidade materna e dia do hambúrguer. A todos os hambúrgueres que ouvem a gente, o nosso carinho, né? Você, aquele hambúrguerzinho com queijo em cima, com queijo embaixo, com alface, com tomate. É o quê? Duplo, triplo. Deise de Assis, que é a nossa Magali. Deise come quantos hambúrgueres? Três, tá bom? Dois? Dois, tá bom. Caju, quantos? Três? Ô, garoto bom de boca, hein? Treme o quê? Aquele quatro? Come de quatro hambúrguer de uma vez só, treme? Que é isso, companheiro? Que é isso? Como é bom a gente fazer o que a gente ama, né, minha amiga dona de casa? Amo demais fazer rádio, amo demais estar do seu lado. As manhãs são mais felizes com você, meu amor. Beijo! Ó, espalha pra todo mundo aí que o Rafa tá na Manchete. Que a Manchete voltou pro FM em 96,1. Espalha também, irmão trabalhador brasileiro. Vambora, chapa! É aquela força, ninguém solta a mão de ninguém. Unidos sempre! É a boca de rádio. Boca de urna não pode. A boca de rádio pode. Pode ou não pode, vó? Beijos, bom dia pra senhora, minha avó. Vozão, beijos pro senhor também. Criançada, rapaziada, gatinhas, gatonas, família Manchete. Até o meio-dia, você já sabe que é DNA purinho. É debate, é notícia, é...

0: Bom dia, Ricardo Alexandre Simão. Bom dia, Luiz Gustavo Águeda, o nosso produtor de peito. O meu sonoplasta é o talentoso Marco Aurélio Cardoso. O Treme Treme. No vídeo pontual, Sherlon Serene. Na informática, Ivo Laino. Adriana França toma conta da turma do jornalismo. Alô, galera dos transmissores. Alô, Charlinho. Alô, João. Alô, Jairo. Alô, Derick. Alô, Ivan. E aí, do outro lado do rádio tem você, que é o mais importante, o melhor, mais simpático ouvinte de rádio do mundo!
1: E pra comandar na festa, você, Rafael
0: de França. E se a abertura é nesse pique, você imagina até o meio-dia.
2: Amigo, estou aqui.
0: Estou aqui.

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1: Aqui Manchete em 96,1. Girando todos os postos. Tá ligado, Carlos Júnior?
3: Tô ligado sim, Rafael de França. Um ótimo dia pra você e pra todos os nossos ouvintes sintonizados no 96.1 aqui na Rádio Manchete. Começo falando dos trens. Até o momento, sem ocorrências nos ramais da Supervia, segundo a informação da concessionária. Metrô Rio, metrô com intervalos previstos entre 4 e 6 minutos. Tudo tranquilo entre as linhas 1 e 2. Falo também do VLT. Linha 1, Terminal Gentileza Santos Dumont, intervalos de 8 minutos. Linha 2, Praia Formosa, Praça 15, intervalos de até 1 hora. Linha 3, Santos Dumont Central, intervalos de 9 minutos. E linha 4, Terminal Gentileza, Praça 15, um pouquinho maior o tempo, intervalos também de 9 minutos. Falo agora das barcas. Quem utiliza as barcas hoje não tem enfrentado dificuldades nos deslocamentos para Cocotá, Praça 15, Charitas, Paquetá e também quem se desloca entre Ilha Grande e Mangaratiba. Só um pequeno atraso ali operacional na estação Praça Araribóia, que é claro, deve atrasar um pouquinho a grade de horários de quem sai de Niterói e vai em direção ao Rio. BRT, a Mob Rio informa que as estações Gilca Machado, sentido Santa Cruz, Vendas de Varandas, sentido Alvorada e Nova Barra, no sentido Santa Cruz, estão parcialmente interditadas para a realização de serviços de manutenção. Os embarques e desembarques, portanto, estão temporariamente suspensos nesses locais. Falo também do panorama dos aeroportos. Aeroportos Internacional do Galeão e Nacional Santos Dumont com operação normal. Rafael.
1: Esse é Carlos Júnior, mais uma fera do nosso timaço.
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1: 10 e 15, a informação sem parar. A sua manhã com muito mais notícia. Ela tá num verdinho básico. Aí aquela piadinha que não pode faltar. Se verde assim...
4: Imagina quando fica amado.
1: É, garota, tá bom lá. Dia, bom trabalho, Luciana Paiva.
4: Bom dia, Rafael, bom trabalho pra gente. Bom dia pra todo mundo que acompanha a nossa programação. Chegando com a informação do decreto de ponto facultativo, Rafa, tanto pro estado quanto pro município, na semana que vem, devido ao feriado de Corpus Christi. Aí vai ser um feriadão prolongado na próxima semana. A Prefeitura do Rio e o Governo do Estado decidiram enforcar sexta-feira, dia 5 de junho, logo após o feriado de Corpus Christi. Os decretos foram publicados hoje nos diários oficiais do município e também no estado. E esse ano, um caráter histórico, né? O Rio de Janeiro se tornou o primeiro estado do país a transformar o feriado de Corpus Christi em todo o território fluminense. A mudança foi definida por lei sancionada em outubro do ano passado. Na prática, o funcionamento administrativo se encerra na quarta, dia 3, dia 4, quinta-feira, feriado, e na sexta, ponto facultativo, e os servidores só voltam a trabalhar na segunda-feira, dia 8. Apesar da folga prolongada, serviços considerados essenciais estarão funcionando. Rafa, volto com você.
1: É, nem tanto, né? Porque, por exemplo, o metrô, o trem funciona em um esquema de feriado. E a turma que trabalha normalmente, como é que fica? Fica fazendo obra aqui no estúdio hoje, Ricardo? Fica o quê? Obra? Oh, fica? Fica, né? Fica, né, trem?
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1: Todo mundo feliz hoje, né? Ninguém triste, passamos o carro, Flusão fez a parte dele, e o Rivadavia também. O Mengão fez a parte dele, demorou, mas fez. O Fogão fez a parte dele, o Vascão fez a parte dele. Tá feliz, Anderson Ramos? Bom dia.
5: Bom dia pra você também, meu amigo Rafael de França. Muito bom dia pra todo mundo sintonizado aqui na Manchete. Já tô de olho no Rio. Olha, rapaz, o trânsito tá complicado. Na Avenida Brasil, na altura de Benfica. Pista sentido centro da cidade, acidente, caminhão e moto. Trânsito apresenta lentidão e tem problemas. Viaduto dos Pracinhas, em direção à Avenida Presidente Vargas, no trecho ali da Cidade Nova. Acidente envolvendo carro e moto. Trânsito bem impactado também, já deixa reflexo na Avenida Francisco Bicalho. Quem segue em direção ao centro da cidade vai encontrando retenções na Praça da Bandeira, também em função dessa batida. Elevado Paulo de Fronten com boa movimentação em direção a Rebouças, ao contrário da Avenida Paulo de Fronten, no trecho do Rio Comprido, Isso em função de um buraco. O pessoal da Sete Rio tá sinalizando por lá e da conservação vão tapar esse buraco já já, viu? 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Eu fico por aqui, já volto, Rafa.
1: Volte que a gente te espera, seu Anderson Ramos.
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1: É a seleção do jornalismo do rádio brasileiro. Deise de Assis, o seu destaque.
6: Prefeitura do Rio anuncia mais de 200 milhões de reais para cultura e audiovisual até 2028.
1: O relógio marca 10h19. Adriana França destaca.
7: Após receber 180 emendas, projeto Praça 11 Maravilha é aprovado na Câmara do Rio.
1: Chamando Rodrigo Machado.
8: Câmara aprova PEC que acaba com a escala 6x1.
1: E aí vem muito debate.
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1: Em todas as plataformas. É ou não é, Luiz Gustavo Águeda?
9: É claro que sim, Rafael de França. Muito bom dia pra você e bom dia pros ouvintes da Rádio Manchete.
1: Você que está no FM, bom dia. Você que está no site, bom dia. No YouTube, bom dia. Você que está no nosso aplicativo, alô, alô, turma. Google, me diga o que é destaque no portal radiomanchete.com.br. O portal que não para, não para, não para, não.
9: Não para mesmo. Câmara prova PEC.
1: Como é que é? Fala de novo.
9: Não para mesmo.
1: Ah, tá. Agora firmou.
9: Que essa isso,
1: cadeira
9: cara.
1: Deu uma churregada assim, não para mesmo.
9: Câmara aprova a PEC que reduz jornada para 40 horas e acaba com a escala 6x1. Texto segue agora para análise do Senado Federal.
1: É, ainda não passou, né? Passou na Câmara, o Senado isso. Pode vetar. Provavelmente o presidente Lula não há de vetar. Mas tem muita mudança ainda por aí, tem muita água debaixo dessa ponte. Vai lá, Gugu.
9: Cláudio Castro ganhou um jantar com bife de ouro pago por Vorcaro. Polícia Federal revela que mensagens mostram tentativa de Vorcaro impressionar Castro com experiência exclusiva em Nova York.
1: Você gosta de bichinho, Gugu?
9: Gosto.
1: Gosta, né? Me disseram que o gato... O gatinho.
9: Eu tenho três, falando isso.
1: Tem três, então. Um gato subiu no telhado. E está escorregando.
9: É, como é que o gatinho faz?
10: Miau, miau, miau, miau.
9: Esse gato aí eu não sei não, hein?
1: Dá mais um, Gugu.
9: Prefeitura lança concurso de decoração de ruas para a Copa 2026. A rua vencedora vai receber prêmio de 50 mil reais.
1: Aí, legal, eu gosto. Eu gosto de ver a galera estimulada, fazer a rua ficar bonita, curtir a Copa do Mundo. Quem quiser saber essas e outras notícias, Gugu.
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1: No nosso site também, a edição digital da revista Rádio Manchete. 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A saudade acabou. 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Por que, Sossô?
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1: Valeu.
2: Valeu.
1: Segundo o Instituto Nacional de Meteorologia, Rio e Grande Rio terão quinta-feira instável, com previsão de céu nublado, a parcialmente nublado, daqui a pouquinho encoberto e vem chuva por aí. Ventos moderados com ocasionais rajadas fortes. Ou seja, teremos um cadiquinho de tudo no dia de hoje. A máxima não passa dos 27 graus, a mínima fica em torno dos 17 e neste momento o mar que treme aqui no centro do Rio.

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1: É a nossa pesquisa do dia de hoje, meu povão. O nome dele, Luiz Salavar, 58 anos. Ele é um operário da construção civil da Flórida e devolveu uma bolsa com 30 mil dólares, cerca de 150 mil reais, que ele encontrou no banheiro de uma loja de conveniência. O dinheiro pertence ao jovem que vendeu objetos pessoais para bancar a cirurgia da irmã. E por isso eu quero saber de você, da família Manchete. Você já achou e devolveu alguma coisa de valor? Aquela frase do achado não é roubado, vale ou não vale? Se você achasse aí, entrou no banheiro lá do posto de gasolina, de conveniência, pra dar aquela aliviada, dar aquela mijetinha. Aí, pô, olhei pra 30 mil dólares. Que você faria, hein? Tá valendo de presente um par de ingressos pro trenzinho do Corcovado. Aquele passeio bonito, indo e vindo, indo e vindo, indo e vindo. Cheguei. O zap zap da Manchete. Marco Aurélio Treme, por favor.

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3: Oi, bom dia, bom dia. É sempre bom demais. O quê? Família, a quinta-feira, dia de TBT, 28 de maio 2026.

0: Daqui a pouquinho, minha família, eu converso com o ex-prefeito de Miguel Pereira, André Português, aqui no nosso programa. Vamos falar um pouco sobre a transformação que Miguel Pereira passou, principalmente no turismo. E o André Português também é pré-candidato ao governo do estado do Rio de Janeiro pelo Republicanos. Esse papo é já já aqui no nosso programa. Ricardo Alexandre Simão, good morning for you.
1: Good morning for you too.
0: How are you?
1: I'm fine, thank you.
0: And yourself?
1: Yes.
0: É claro, graças a Deus. Ô, Ricardinho, alguns dos temas que nós vamos...
1: Ou não.
0: Provavelmente debater a partir das 11 aqui na Manchete.
1: Jovem processa faculdade que o formou porque ele não conseguiu um emprego.
0: Ah, se a moda pega...
1: Pois é, haja faculdade.
0: Haja faculdade, haja advogado, né,
1: pra advogado processar. Advogado e haja faculdade, porque vão ser destruída, né?
0: É.
1: Bom, entre os novos grupos de WhatsApp... Alguns não aceitam palavras, só assovios.
0: Ah, é?
1: É. Você imaginou, como é que você vai conversar com alguém assoviando?
0: Eu tinha um querido amigo, né, que nos deixou recentemente, e ele só se comunicava por assovio.
1: É mesmo?
0: Era o código pra saber se dava pra falar. Ele chamava o outro, aí o outro respondia lá com assovio, aí sabia que podia falar do assunto ou não.
1: Pois é, mas nesses grupos aqui não pode ter palavras.
0: Só assovio.
1: Só assovio.
0: Então tá bom. Então é assobio ou assovio?
1: Tanto faz. As duas formas estão corretas.
0: Você prefere um assobiado ou um assoviado?
1: Nesse caso, assobiado.
0: Tá bom, então. Ô, Ricardo, que falou enviado. Confundi. Quem é que vai estar com a gente na mesa de hoje, hein?
1: Hoje teremos Cris Belo, diretora do Conselho de Relações Públicas do Rio de Janeiro.
0: Uhum.
1: Adilson Pires, ex-secretário de Habitação da cidade do Rio.
0: É você, eu tô falando com ele ali.
1: Ah, tá. E Merida Oxum, Daixum.
0: Daixon. Lembra da dona Armênia da novela Rainha das Cartas? Vou botar prédio na Chon.
1: E esse Daixon.
0: Daixon.
1: Tá certo.
0: Que é o grande engenheiro.
1: Só isso?
0: Só um, é. Você tá aí me olhando. Esse espaço é dado pra você. Você tá reclamando?
1: Não.
0: Cavalo dado no senhor dos dentes, rapaz.
1: De jeito algum.
0: Falando nisso...
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0: Ricardo Alexandre, por favor, me ajude a esclarecer tal expressão tão falada na nossa bela língua portuguesa, que é mais ou menos assim: a cavalo dado não se olha os dentes. Ou seja, para equino entregue, não se observa a dentição.
1: Maravilhoso. Mudou o ditado,
0: mudei,
1: né?
0: Não, é a mesma coisa.
1: Sim, mas é a mesma coisa, não posso falar.
0: Não, velho deitado é sempre igual.
1: É sempre igual, né? Pois é.
0: Vamos lá.
1: Mas eu vou explicar isso.
0: Explica.
1: Aí.
0: Explica.
1: A expressão a cavalo dado não se olha os dentes significa que aquilo que lhe é dado deve ser aceito com gratidão, sem exigências.
0: Ou seja, por exemplo, te dei de presente aqui um boné.
1: Não deu não, você me tomou.
0: Não, porque tava ruim a impressão, mas cavalo dado...
1: Não se olha os boné.
0: Ah, não, os dentes. Vê que um cavalo de boné ia ficar engraçadinho,
1: eu
0: né?
1: Eu já vi.
0: Já?
1: Já. Uma dose cavalar mesmo.
0: Mas... acho que foi trote.
1: Será?
0: Vai, Ricardo, volta pro texto.
1: Isso não é páreo pra mim.
0: Ah, meu Deus do céu, horrível essa, vai.
1: A origem de a cavalo dado não se olha os dentes está na antiga prática de feirantes. Os compradores examinavam a dentição dos cavalos para descobrir a idade e a saúde deles, já que os animais velhos têm os dentes desgastados.
0: E se o cavalo tiver de dentadura?
1: Aí é que tá o problema todo, né? Você já deu boa tarde pra cavalo? Dá dentadura pra cavalo.
0: Dá dentadura também. Tem um amigo meu que fala, tá rindo de quê? Pega a dentadura no... e sorri.
1: Bom, se o cavalo fosse um presente, examinar a saúde dele seria uma indelicadeza, demonstrando ingratidão de quem recebeu.
0: Então, ali, você olhou o cavalinho. Se eu te der um cavalo de presente, você aceita?
1: Aceito, cara.
0: Aceita, né?
1: Claro. Tudo que me dá de presente, eu aceito.
0: Você sabe que certa feita eu estava em Barbacena.
1: Certa feita
0: é bonito, né? Estava em Barbacena e tinha um cara que estava vendendo um jumento. Eu achei que era um cavalo, para começar, né?
1: Mas era um amigo seu. Não.

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1: A luz da psicologia, que é o meu lado, Dr. Luiz Aimbinder. Bom dia, meu amigo.
2: Bom dia, Rafa.
1: A nossa ouvinte Maria Lúcia diz que a mãe dela vem apresentando uns esquecimentos muito preocupantes. E ela já tá ali com alerta aceso, preocupada, que pode ser Alzheimer, e tá pedindo a sua orientação, doutora Aimbinder. Esses esquecimentos podem indicar o início do Alzheimer?
2: Talvez sim, talvez não, não é certo. Pessoas normais têm esquecimentos, com mais de 60 anos é um pouco mais frequente, mas isso não atrapalha o dia a dia da pessoa. Mas quando o esquecimento começa a ficar crônico, está na hora de levar para o médico. Que médico? Geriatra ou neurologista? Essas são as especialidades mais indicadas para pesquisar. No Brasil, nós temos mais ou menos 1 milhão e 200 mil casos de Alzheimer. Que começam, geral, na maioria dos casos, a partir de 60 anos. Os primeiros sinais são perda de memória recente. O que, eu fiz ontem? Será que eu jantei hoje? Sabe, você fica com essa perda. Dificuldade de planejar ou resolver problemas. Pode ter também mudanças de humor, isolamento social, a pessoa fica mais retraída. E também se perde a orientação espacial. Às vezes sai de casa, não sabe onde, como voltar, ou não sabe onde está, de repente, no meio da cidade, onde é que eu estou? A pessoa fica perdida. O esquecimento, então, ocasional, pode ser parte do envelhecimento normal. O problema é se a coisa ficar forte. Sinais isolados podem aparecer em pessoas saudáveis, devido a estresse, cansaço, ansiedade, depressão, medicamentos. O que chama a atenção é a combinação deles, ou a frequência ou a progressão. Se isso for uma constante, for se agravando, acendeu o sinal vermelho, neurologista ou geriatra.
1: Dr. Luiz Aimbinder, frase de hoje para nossa querida ouvinte Maria Lúcia.
2: Maria Lúcia, cada dia com Alzheimer nos ensina a valorizar o presente, porque o passado é um véu que vai se desfazendo.
1: Perfeita, repita.
2: Cada dia com Alzheimer nos ensina a valorizar o presente, porque com Alzheimer, o passado vai se desfazendo feito um véu.
1: Até a próxima, doutor.
2: Até.
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1: Vamos juntos, meu povo querido, até o meio-dia, até a chegada de Pedro Augusto na Manchete.
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1: Eu começo girando com o plantão da redação às 10h37, Luciana Paiva.
3: Rafael, policiamento está reforçado em Costa Barros, na região dos complexos da Pedreira e do Chapadão, na Zona Norte, depois de uma madrugada de tensão. A assessoria de imprensa da Polícia Militar confirmou que intensos tiroteios foram registrados no complexo de favelas, que vive conflitos e guerra pelo domínio territorial entre as facções Comando Vermelho e Terceiro Comando. O clima de instabilidade segue alto na comunidade, também depois da grande operação realizada na última terça-feira, que terminou com 5 suspeitos mortos. Na ocasião, 6 suspeitos também foram presos e houve apreensão de drogas, armas e veículos roubados. Equipes do Batalhão de Irajá reforçam as principais vias de acesso às comunidades em Costa Barros, com abrangência para os bairros da Papuna e Guadalupe. Até o momento, não há informações sobre novos confrontos ou prisões. Volto com você, Rafael.
1: Bicho pegando na cidade. Obrigado, Luciana.
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1: É o trânsito no Rio de Janeiro. Nada escapa aos olhos atentos do meu amigo Anderson Ramos. Diga, Ramos.
4: Oi, Rafa. Tô de volta no pique. Rapaz, o trânsito continua intenso pelos lados da Avenida Brasil. Depois que aquele acidente que a gente formou agora há pouco na altura de Benfica, passarela número 5. Quem segue pela Avenida Leopoldo Bulhões, atenção, hein? Tem melhores condições na pista sentido centro da cidade. Motorista perde tempo da linha vermelha na altura do complexo Velas da Maré. Mais um acidente envolvendo moto. Ali no trecho da Maré, na pista sentido centro da cidade, quem segue da Ilha do Governador, Avenida Brigadeiro Trumpovski, é a dica em direção à Avenida Brasil. 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Eu volto já.
1: Ok, fico te esperando, Anderson Ramos.
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1: Faltando 20 minutos para as 11 no Rio. Daqui a pouquinho tem debate, tem opinião. Cris Belo, Adilson Pires e Merri Daichon são os convidados de hoje dos debates populares do Rafael de França. Agora é a Deise de Assis. Rio anuncia 225 milhões para cultura e audiovisual até 2028. Ótimo dia, bom trabalho, Deise.
5: Oi, Rafa, um ótimo dia para você, para todos os ouvintes da Manchete FM. É isso mesmo, a Prefeitura do Rio anunciou um pacote de investimento de 225 milhões de reais para áreas de cultura e audiovisual até 2028. O programa foi apresentado durante o painel Cultura o Ano Todo, realizado na Cidade das Artes, na Barra da Tijuca, dentro da programação do Rio to See. O lançamento contou com a presença do prefeito Eduardo Cavalieri, do secretário executivo do Ministério da Cultura, Márcio Tavares, do secretário municipal de Cultura, Lucas Padilha, e do presidente da Rio Filme, Leonardo Edges. Segundo a prefeitura, os recursos serão destinados à criação de políticas públicas, editais e programas voltados ao fortalecimento da produção artística, preservação da memória cultural e desenvolvimento da indústria audiovisual carioca. Durante o evento, o prefeito ainda afirmou que a proposta é consolidar o Rio como referência internacional no setor audiovisual e ampliar a geração de emprego e de renda na cidade. Também foi anunciada a continuidade do programa de premiação para coletivos culturais, com investimento de mais de 2 milhões de reais em manifestações de cultura popular e urbana, Rafa.
1: Valeu, muito obrigado pelas informações, querida Deise de Assis.
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1: São 10h41, meu povo.
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1: Já, já, nossa entrevista com o André Português, ex-prefeito de Miguel Pereira. Agora aquela saudade boa, baby, canta na manchete. Canta para os meninos e meninas do Rio. Aumenta o volume. Muito obrigado pela audiência, pela companhia. 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Aqui tem música, aqui tem esporte, aqui tem notícia, aqui tem você.

0: Baby do Brasil. Nessa época ela era Baby Consuelo, né? Menino do Rio.
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0: Faltando 12 minutos para as 11, minha gente querida do Rio e de todo o Brasil, eu quero a informação do trânsito com você, Anderson Ramos.
1: Oi, de França, tudo de volta, rapaz. Olha, o trânsito apresenta lentidão e tem problemas na Avenida Brasil, na altura de Barros Filho. Tem um caminhão quebrado, rapaz. O motorista perde tempo e vai encontrando retenções. O indicativo aqui no centro de operações, um incêndio, um imóvel na Monsenhor Félix, lá no colégio. A gente está apurando para saber se tem vítimas, ou seja, se tem alguma faixa interditada por lá, mas vale a pena o motorista ter muita cautela ao dirigir. 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Ok, Rafa?
0: Ok, obrigado. Até já, meu amigo Anderson Ramos. Hoje o trânsito tá enrolado na cidade, né, rapaz? Nossa senhora, foi incêndio, foi acidente. E o Anderson informando tudo, sempre em cima do laço. Por que aconteceu? 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
0: Balança, meu Rio. Balança, meu Brasil!
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0: Aqui pela Manchete, vocês viram aí, né? Ouviram como é que vai ser quente o final de semana, como é que vai ser agitado o final de semana, porque é a última rodada antes da Copa do Mundo, né? Rodada quente do Brasileirão, e a Manchete vai acompanhar todas as partidas, todos os jogos, inclusive no domingão, o amistoso da seleção brasileira, despedida da nossa seleção canarinho aqui do país. Então teremos Sidney Marinho e todo o timaço direto do Maracanã, com as emoções de Brasil e Panamá. Jogão de bola, domingo pega fogo, domingo vai ser bom demais. E sabadão também tem rodada dupla. Haja futebol, haja emoção, é muita emoção no futebol da Rádio de Verdade, com o Sidney, com toda a turma que é apaixonada aqui da Rádio Manchete. Lembrando que hoje não tem futebol, não tem bola rolando, mas às 7 tem Sidney Marinho, tem Agito Esportivo, você não pode perder. Tá chegando aqui nos nossos estúdios da Rádio Manchete pra gente conversar, pra gente papear, pra gente contar um pouco dessa transformação de Miguel Pereira, o ex-prefeito André Português. Ele também é pré-candidato ao governo do Estado do Rio pelo Partido Republicanos, porque o André Português ganhou uma projeção estadual e nacional depois de transformar Miguel Pereira em um dos polos principais de turismo no nosso Rio de Janeiro. Prefeito, senta aqui, fica à vontade, a casa é sua, seja muito bem-vindo ao nosso microfone, seja muito bem-vindo à nossa Rádio Manchete.
5: Ah, eu que agradeço, primeiramente agradecer a Deus, né, por mais esse dia, essa oportunidade, e agradecer o convite nessa rádio que tem uma credibilidade hoje, que é uma referência não só para o Estado do Janeiro, mas para o Brasil. Parabéns aí pelo trabalho.
0: Obrigado, prefeito. Vamos começar falando um pouquinho de Miguel Pereira, porque Miguel Pereira virou uma explosão do turismo, né? Nós temos lá o Parque dos Dinossauros, como é chamado popularmente, virou um destino para todas as idades. Como é que foi essa transformação, você que ficou à frente de Miguel Pereira de 2017 até agora, 2024?
5: Não, verdade. Miguel Pereira está vivendo um momento incrível, né? Trabalhamos aquilo que a cidade tinha de vocação, que é o turismo. Uhum. E, na verdade, o que é Miguel Pereira é a realidade do nosso estado, que é o estado mais forte de turismo do Brasil. E, com isso, através do turismo, que é uma indústria sem chaminé, né? Na verdade, eu sempre falo que é um dos segmentos que você afasta as máquinas e faz com pessoas, é geração de novos empregos, aquecimento da economia, e com isso a gente transforma uma cidade em uma região. Mas, na verdade, desenvolvemos lá grandes projetos, criando destino para o povo fluminense. Uhum. Na verdade, as famílias hoje, 17 milhões e 200 mil habitantes do estado, hoje o Rio de Janeiro não tem opção. E a gente quis criar realmente uma nova cidade. Estamos num projeto, claro que está longe da excelência que a gente quer chegar. A gente lançou logo no início que era Gramado Carioca. Uhum. Até por entender que Gramado é a segunda cidade mais forte do Brasil. Sim. Uma cidade de 34 mil habitantes que recebe 9 milhões de turistas por ano. Uhum. Então Miguel Pereira tem 30 mil habitantes. Então a gente olha as realidades e com todo respeito a Gramado, tá no sul. Miguel Pereira tá no estado mais importante, que é o estado do Rio de Janeiro.
0: E ali onde funciona o Parque dos Dinossauros, eu falo ali porque aqui do lado, Miguel Pereira tá no coração da gente, funcionava um lixão onde foi feito o parque hoje?
5: Olha, é verdade porque, e eu sempre falo isso, hoje a gente, por eu ser um gestor empreendedor e não ser um gestor político, é isso que o Brasil precisa, é isso que o estado do Rio de Janeiro precisa, é menos política e mais projetos e planejamento. Uhum. Eu, quando eu entro e fui eleito em 2016 pelo povo, pra querida cidade de Miguel Pereira, eu olhei para aquele lixão, era vergonha da cidade, aquele local lá, ex-prefeito preso, interditado pelo Ministério Público Federal, Ministério Público do Estado, INEA, IBAMA, Polícia Federal, Operação, Rato, Chorume. Quando eu olhava para aquilo ali, talvez qualquer um já falava, oh, aqui não tem mais jeito. E eu olho aquela situação que tudo estava vivendo naquela área e disse, ó, para. Daqui da vergonha da cidade eu vou fazer o divisor de águas. E o mais importante, PPP, sem ter um real de poder público. E é isso que eu tenho pregado nesses meus 26 anos de vida pública.
0: Começou cedo, então.
5: Cedo. A minha primeira eleição foi em 2000, né? Uhum. Então, e eu tenho falado isso. Hoje, o gestor ele tem que ter uma nova mentalidade, uma nova visão. E transformando o lixão hoje numa referência pro Brasil.
0: É, isso foi um tema de debate aqui no nosso programa outro dia, das PPPs, né? Como é que a parceria público-privada pode melhorar o nosso estado, pode melhorar os pontos, principalmente no turismo, mas também em outras áreas. E pegando esse gancho, André, vou chamar de você, cara novo, você é pré-candidato ao governo do estado pelo Republicanos. Olhando hoje o que nós temos de gestão, olhando hoje o Rio de Janeiro, esse raio-x do nosso estado, desses 92 municípios, o que você faria de diferente do que vem sendo feito?
5: Na verdade, eu sou uma prova viva que não existe cidade decretada não crescer. O que existe são cidades sem projetos e planejamento. Quando a gente pega Miguel Pereira, uma cidade 20 anos apagada no cenário do estado, você tem uma noção, Rafael, quando eu entrei para prefeito, eu chegava numa reunião em 2017, falava que era prefeito de Miguel Pereira, as pessoas me perguntavam, é em Minas, né? Quer dizer, até o Fluminense estava esquecendo da existência. Então eu pego uma cidade que tinha o terceiro menor orçamento do estado, a terceira prefeitura mais pobre das 92 cidades do estado do Rio de Janeiro. Então a gente pega tudo isso e mostra que nem tudo é dinheiro e sim gestão. Quando quer fazer, faz. Quando não quer, dá desculpa. Uhum. Então com isso, pegamos Miguel Pereira e eu falei, eu quero esse desafio. Então, o que falta hoje no Rio de Janeiro é menos política e mais projetos e planejamento. Uhum. O Rio de Janeiro não aguenta mais um governador político. Tá aí o exemplo, né? Os últimos 6 governadores desse estado chega a ser uma vergonha. Ou foram presos ou foram afastados por algum tipo de corrupção, por algum tipo de uma ilegalidade. E será que de todos os estados do Brasil, será que o problema é só aqui? E a gente tem falado isso, eu sempre falo, que quando eu tenho um momento como esse aqui, eu não falo como pré-candidato, eu falo desabafando como um fluminense. Uhum. No meio desses 17 milhões. Não dá mais. Não dá mais pra gente cruzar os braços e continuar elegendo a velha política, porque não tem como obter novos resultados praticando velhas ações. Uhum. Tem que fazer tudo novo, mas um novo com responsabilidade. Chega a eleição agora, vem candidatos que já foram presos, afastados, muda discurso, fala bonito, e o Rio de Janeiro hoje não pode, o estado mais importante não pode ser o estado que é a vergonha do Brasil.
0: E a segurança pública é pauta, né? Eu acho que para essa eleição é pauta para todos nós. O que você enxerga da segurança pública? Podemos ter parcerias público-privadas também para melhorar a qualidade das nossas polícias? Não a qualidade dos profissionais, são maravilhosos, eu sempre exalto, mas em termos de tecnologia, em termos de inovação, o que você tem para contar para a gente, para esquentar um pouco os debates para esse povão?
5: Não, com certeza. Primeiro vamos começar numa primícia que a segurança do Estado de Janeiro tem jeito. Uhum. Eu tenho falado isso por onde eu passo e é muito prático. É só o próximo candidato a governador não se vender. nem para o crime organizado e nem para as milícias do Estado do Rio de Janeiro e o tráfico de drogas. É fácil. Porque hoje eu fico triste, eu sou um defensor, eu tenho orgulho da nossa segurança pública do Estado. Eu tenho orgulho da nossa querida Guarda Municipal, da Polícia Civil, da Polícia Militar, também do nosso querido Corpo de Bombeiros. O problema não está na ponta. Esses homens, essas mulheres, se tem uma profissão que você não tem certeza nenhuma que vai voltar para sua família, é o profissional da segurança pública. Você tem uma noção, eu trabalho com muita pesquisa e número. Você tem uma noção, vamos pegar um exemplo aqui, a Polícia Militar. A Polícia Militar, 45 homens, é o efetivo. Se você pegar hoje e juntar todos os policiais que estão respondendo algum tipo de processo, seja corrupção, seja abuso de poder, seja auto de resistência, isso representa 0,07. Nem 1% da tropa responde algum tipo de processo. E isso mostra o quê? Que o problema da segurança pública não está nesses homens e nessas mulheres. O problema da segurança pública é que a cúpula do Estado está vendida por crime organizado do Estado do Rio de Janeiro.
0: André, o tempo no rádio é muito corrido, né? Igual na política, a gente voa, a gente corre. Em nome da Rádio Manchete, o meu sócio William Chaves, também ligado ao turismo, faz esse convite legal para a turma ir lá conhecer Miguel Pereira como esse modelo de tudo que a gente está falando aqui e conhecer o Parque dos Dinossauros e conhecer a cidade. Conta para a gente um pouquinho. Não. Faz o convite para o povão. Tem coisa boa pra gente conhecer.
5: Não, com certeza. Eu quero agradecer aqui o carinho e o convite. Quero convidar você que não conhece ainda a cidade de Miguel Pereira, a cidade que mais cresce no Brasil. A cidade de Miguel Pereira hoje tem sido uma referência. Ano passado, eu não sou palestrante, não sou coach. E o que me chamou a atenção é que eu fiz palestra em 19 estados no Brasil e 10 países. Só em Dubai a gente foi convidado duas vezes. A minha última eu fiz uma palestra para 600 prefeitos do mundo inteiro. Isso mostra que quando tem um gestor empreendedor e não é um gestor política e tem uma visão, e quero encerrar aqui, Rafael, falou uma coisa muito importante. Enquanto o presidente da República, os governadores e principalmente os prefeitos continuarem tratando os empresários como inimigos da cidade, esse país não vai crescer. A saída está na parceria pública-privada. É o empresário que vai gerar empregos, é o empresário que vai aquecer a economia de um comércio tão sofrido das cidades, e é o empresário que vai gerar impostos para a gente transformar na ponta em serviços básicos para a população, seja na saúde, na educação, no social. Então a saída desse Estado é a parceria pública-privada.
0: Antes de eu vou atrasar um minutinho do jornal, porque eu tenho uma curiosidade, André Português, por que foi escolhido o Parque dos Dinossauros? Teve alguma pesquisa, alguma coisa que levou a essa curiosidade? É por causa do filme?
5: Não, na verdade, eu sempre... O brasileiro, a gente tem um defeito muito grande, né? Primeiro a gente executa, depois quer planejar. Por isso que os projetos não prosperam. E eu sempre tive uma preocupação de primeiro planejar, 15º lugar planejar e depois vamos executar. Eu queria fazer um projeto voltado para as crianças. E ali eu consegui juntar o entretenimento e a natureza num só lugar. É 1.400.000 metros quadrados de Mata Atlântica. E não adiantava eu escolher um tema de moda. Esse tema de moda, daqui a 5, 7, 8 anos acaba. Eu quis pegar um tema que não prescreve. Então eu escolhi o dinossauros, porque vai entrar gerações, sai gerações, as crianças já nascem gostando de dinossauro.
0: Gostei, porque essa era uma curiosidade que eu tinha. Minha filha me perguntou outro dia: pai, por que é Parque do Dinossauro? Falei, um dia eu vou perguntar à minha filha e perguntei a um dos responsáveis pela criação. André Português, ex-prefeito de Miguel Pereira, pré-candidato ao governo do Rio pelo Republicanos, obrigado pela participação aqui no nosso programa. Já fica o convite, eu vou aproveitar, vou anunciar essa novidade. A Manchete vai estrear na próxima semana o Conexão Manchete. É um programa multiplataforma apresentado pelo jornalista Marco Aurélio Lizan. Nós vamos fazer uma rodada de entrevistas com todos os pré-candidatos ao governo do Rio, ao Senado, para bater um papo pela internet, pelo nosso canal do YouTube. E esse papo também vai ter seus cortes, vai ter suas matérias no Dial, no FM 96,1. E já fica o convite para você estar com a gente também nesse novo projeto da Manchete.
5: Não, com certeza. A gente, quando é convidado por um veículo que tem credibilidade e traz a informação na ponta, sem nenhuma coloração partidária, sem nenhuma tendência, e sim, sempre revelando a verdade. Todas as vezes que vocês me convidarem, vocês podem ter certeza que vocês têm o meu respeito, o meu carinho, e só agradecer. Agradecer e também aproveitar essa rica audiência e convidar. Você que ainda não conhece Miguel Pereira, essa nova Miguel Pereira, eu quero deixar aqui o convite, com certeza vocês vão entender essa grande revolução que tem sido exemplo não só para o Rio de Janeiro, mas para o Brasil.
0: André, muito obrigado, sucesso para você.
5: Obrigado.
0: Gente, eu vou para as notícias, a Linha do Tempo com Érico Barreto, e já volto com os nossos debates no show do Rafael de França.
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0: Neymar,
6: desfalca amistosos da seleção e pode perder a estreia da Copa do Mundo.
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6: Quinta-feira, 28 de maio de 2026. Neste momento, Rio e Grande Rio com céu nublado. Aqui no centro, 23 graus. A Procuradoria-Geral da República tem 20 dias para se manifestar sobre o pedido de revisão da pena de Jair Bolsonaro. O caso é relatado pelo ministro do STF, Cássio Nunes Marques. A defesa do ex-presidente alega que o processo que o condenou a 27 anos e 3 meses de prisão por tentativa de golpe apresenta vícios e pede a anulação da sentença e reavaliação das restrições impostas. Após a manifestação da PGR, o relator decidirá se aceita ou não o pedido. Atualmente, o Bolsonaro cumpre a pena em regime de prisão domiciliar. Os prefeitos de 11 municípios do estado do Rio vieram à capital para uma reunião com o governador em exercício, desembargador Ricardo Couto. O encontro aconteceu no Palácio Guanabara. Participaram do encontro os prefeitos ou representantes das prefeituras de Paraty, Rio Claro, Vassouras, Piraí, Rio das Flores, Miracema, São João de Meriti, Paty do Alferes, São José do Vale do Rio Preto, Quissamã e Areal. Na conversa, os prefeitos levaram projetos de retomada de obras e investimentos específicos para cada município. O governo do estado não divulgou nenhum acordo ou compromisso estabelecido na reunião. Publicamente, Ricardo Couto disse apenas que pretende basear a cooperação com os municípios e a distribuição de recursos no equilíbrio. Neymar vai perder os amistosos preparatórios da seleção brasileira na Copa do Mundo e pode perder a estreia. Esse foi o prognóstico dado pelo médico da CBF, Rodrigo Lasmar, em pronunciamento realizado nesta quinta-feira na Granja Comaria, em Teresópolis. O diagnóstico depois dos exames em Teresópolis é diferente do apresentado pelo Santos à CBF antes da convocação. Em seu comunicado, Lasmar reiterou que a lesão de Neymar não é um edema. Trata-se de uma lesão grau 2 na panturrilha. Com a previsão de ficar fora de 2 a 3 semanas da seleção, Neymar deve ficar apto para jogar entre 11 e 18 de junho. O atacante do Santos não vai participar dos 2 amistosos preparatórios do Brasil para a Copa do Mundo, contra o Panamá no Maracanã neste domingo, dia 31, e contra o Egito, dia 3 de junho, em Cleveland, nos Estados Unidos. Caso a previsão pessimista de 3 semanas de ausência se confirme, Neymar vai perder a estreia do Brasil na Copa do Mundo contra o Marrocos, dia 13 de junho. 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E segue o show do Rafael de França.
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0: São 11 horas e 7 minutos. 11 e 7, o programa Alegria, o programa que a família compartilha. Vai até o meio-dia. E meio-dia você já sabe, né? Quem chega? Pedro.

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1: Ao meu lado, um time de peso. Não sou Ancelotti, mas também sei convocar seleções, né? Tenho ao meu lado a querida e maravilhosa Cris Belo, diretora do Conselho de Relações Públicas do Rio, o Adilson Pires, ex-secretário de Habitação do Rio de Janeiro, e o queridíssimo Merri Daichon, engenheiro, que virou e falou pro Gustavo: eu tô fora da lista da Copa? Falei, nunca, jamais, em hipótese alguma. Querido Merri, Cris, você me dê licença, inclusive. Bom dia, bem-vindo, querido Merri.
2: Bom dia. Eu, rapaz, eu vou falar pra você, é que isso aqui, pra mim, foi o primeiro convite, foi maravilhoso.
1: Uhum.
2: O segundo veio. Rapaz, essa carência de 2 semanas me deixou deprimido.
1: Deixou?
2: Eu falei, não tem problema não.
1: Sinal que foi bom pra você.
2: Foi muito bom.
1: Querida Cris Belo, bom dia, bem-vinda, minha amiga.
3: Bom dia, meu amor. Eu já tô falando com meu amigo Adilson, bom dia, mesa. Eu falei, se Adilson, ele já começou, já, ele, né? Tá afiado. A quinta-feira, quintou. Gente, quintou, já foi. Ah, eu gostaria de mandar um beijão, um bom dia pra duas amigas queridas, Érica e Renata. São duas mulheres empreendedoras, tem um café maravilhoso. Nossa, maravilhoso, no Pechincha. Dueto Café, maravilhoso. Fez um ano, terça-feira.
1: Legal. Érica, Renata, beijo pra vocês. Estamos esperando o convite pra ir lá tomar café, que você sabe que café, eu sou doido com café.
3: É uma delícia.
1: Eu adoro. Inclusive, o Marco Antônio Cabral, vou cobrar no ar de novo. O Marco tá me devendo um café. Ele falou que trouxe lá do Sul Fluminense. Essa semana ele não veio ao debate. Semana que vem, então, Marco traz o café gostoso. O nosso Rio de Janeiro tem cada coisa gostosa, né, Adilson Pires? Bem-vindo, bom dia.
4: Bom dia, Rafael. Bom dia, Cris. Prazer aqui conhecer meu amigo Merri. Olha, aqui o Rio de Janeiro, quando você, então, vai pro interior do estado, e eu tenho andado muito no interior do estado esses últimos meses aí, rapaz, é cada coisa assim maravilhosa que você vai, que você encontra,
1: não,
4: né?
1: Não é?
4: De café, a queijo, a
1: doce.
4: E olha, vou te falar um negócio.
1: Tem quem acha que o nosso Rio se resume a praia, samba, e futebol. Não, vai dar uma voltinha no interior.
3: Festival
1: aqui
3: do café, semana passada, no Recreio dos Bandeirantes. Gente, era tanta coisa do interior do Rio. Um de Minas, outro do Espírito Santo, mas a maioria é do interior do Rio de Janeiro.
2: Tem cachaça, né?
1: Tem que falar na cachaça. De Paraty, a gente fala de Paraty, mas tem cachaça em tudo que é lugar. Eu acho que a internet também, Merri, ajudou a gente a mostrar mais o Rio de Janeiro, né? Como o ex-prefeito André Português falou agora, tinha gente que achava que Miguel Pereira era em Minas, por exemplo. Você fala Itatiaia, tem gente que pensa que Itatiaia é Minas, né? Não, é tudo o estado do Rio de Janeiro.
2: É próximo a Minas, inclusive, porque é perto da divisa.
3: É.
2: Mas é coisa nossa.
1: É coisa totalmente nossa. Gente, a Câmara dos Deputados aprovou em primeiro turno a proposta de emenda à Constituição que garante a todos os trabalhadores 2 dias de descanso por semana com jornada máxima de 40 horas sem prejuízo dos salários. É a escala, né, do trabalho 6-1. Foram 472 votos a favor e apenas 22 contra. E em segundo turno foram 461 votos a favor e 19 contra. Agora a votação segue no Senado. O Senado pode barrar. Adilson, quero começar com você. O que você acha que vem por aí? Nem todas as categorias devem ter a jornada 6-1, porque o projeto sofreu uma série de emendas, puxa daqui, puxa de lá, mas acha que passa?
4: Rafael, olha, eu queria, inclusive, antes, né, de falar que passa, dizer, eu acho que a notícia mais importante de hoje para mim é essa. E ela é porque eu tenho acompanhado de perto esse debate e é importante a gente registrar aqui, né? Só quem trabalha nessa escala 6-1 sabe o sofrimento que é, porque na verdade são pessoas que passam o final de semana sem a família. Quando tá todo mundo em casa com a família, se divertindo, enfim, com um churrasquinho, enfim, o cara tá trabalhando e aquilo é direto. A vida da pessoa é totalmente diferente. Às vezes, quando tem folga, é segunda-feira, que é o dia que tá todo mundo trabalhando e o cara tá sozinho em casa. Então, eu acho que é uma coisa que já há muito tempo deveria ter sido tratada no Brasil. Ela foi tratada já tardiamente, mas ainda bem que aprovou. Acho que a decisão da Câmara foi quase unânime e eu tenho certeza que vai passar. O presidente do Senado, Davi Alcolumbre, ele já ontem anunciou que não vai criar dificuldade nenhuma no Senado para poder dar prosseguimento e aprovar. Aí depois vai ter toda uma questão de ajuste, porque tem categorias que tem coisas muito específicas, né? Área da saúde e tal. Tem casos, por exemplo, de quem ganha mais de, acho que de R$ 21 mil, que tá fora dessa da legislação.
1: A droga.
4: Tem... Você tá fora.
1: Não, tô muito dentro. Não, tô muito dentro. Eu tô somando aqui. Se eu somar todo mundo aqui, acho que não chega a 21 mil reais aqui do lado. Na trem, vou somar eu, você, Lu, Deise, Gustavo. E não chega. Então, vamos trabalhar.
4: Mas é uma emenda do projeto. Tem mais de 20 mil, tá fora do projeto. Mas, enfim, eu acho que passa sim e vai fazer justiça a uma, enfim, muita gente nesse país. E, é claro, tudo se ajeita, né? Sim. Quando reduziu de 48 para 44, foi uma tragédia, mas ajeitou. E agora vai ajeitar de novo. E acho que a gente vai tratar com mais, eu diria assim, dignidade, respeito, humanidade, né? As pessoas que vivem uma escala abusiva de trabalho.
1: Ô, Cris, quando a gente fala que da escala, né? O trabalhador pensa, oba, o empresário logo faz, ih, deu ruim. Mas se a gente parar, olhar, organizar, nós já passamos por outras reformas, nós já passamos por outras adequações. Acha que falta informação para as pessoas entenderem o que é realmente o tamanho desse projeto?
3: Claro. E outra, Rafa, você falou muito bem. A questão, o empresário, se você perceber, algumas empresas, ela ainda tem um sistema muito tradicional. É aquele tradicional que diz, eu tenho que trabalhar para ganhar, para ter lucro. Só que se você pensar, tem certas coisas que quando você abre num sábado, por exemplo, num domingo, fica as moscas.
1: Sim.
3: Então, assim, olha o gasto que esse empresário está tendo com despesa de energia, né? De repente, segurança, aí outros funcionários. Então, é uma questão também dos empresários agora também tentar reformular, né, o seu esquema de trabalho também. Então, é uma grande oportunidade para as pessoas se adequarem, as empresas, os funcionários. O Adilson falou muito bem a questão da saúde mental dessas pessoas. Eles vão produzir mais. É a questão da produção, a gente está falando de produção, é produzir mais. Imagina, o Adilson falou muito bem, de repente... Um empregado não bate a sua folga com a família. E quando é aniversário do filho que perde? Quando é alguém doente na família? Olha como é que a cabeça do funcionário fica. Então, isso foi que, mais uma vez, a Deus falou muito bem, foi muito assertivo. É uma questão de ajuste, Rafa. E você pode ter certeza que vai dar muito certo. Agora, eu quero saber quem são esses 22 aqui que foram contra. Isso aqui eu vou catar.
1: Ah, mas tem sempre a turma, tem os 22, tem os 19, tem sempre a turma que às vezes, né, Merri, não vota nem porque não concorda. Não vota porque não pode votar, porque não tem nada a ver com o discurso. Ontem me chamou a atenção, por exemplo, quando uma parte da oposição quis jogar lá o projeto do 4x3 para tumultuar a sessão. Uhum. Pelo menos ali debelaram, resolveram. O que você acha dessa nova escala de trabalho que está sendo discutida e também não vai ser implantada de hoje para amanhã?
3: É isso aí.
2: Não. Enquanto aos 22 que votaram contra, eu não sei se foi o Nelson Rodrigues que falou que a unanimidade é burra, né? Se for tudo unânime, acho que vai ficar também muito monótono na nossa vida, né? A gente tem que ter um contraponto. Mas assim, a meu foco principal é na área de construção civil, e essa questão da escala às vezes impacta em alguma parte do meu trabalho. E realmente, às vezes a pessoa que é contra, normalmente é a pessoa que tem seu sábado, tem seu domingo, né? Então, assim, é muito fácil a gente ficar legislando, entre aspas, uma coisa que não nos afeta. No meu caso, afeta. E eu entendo a necessidade realmente da pessoa ter uma qualidade de vida. Isso é importante, uhum. Sim. Eu acho só que a gente tem que tomar cuidado, porque tem algumas coisas que às vezes me incomodam, por exemplo, quando vai ter um anúncio que na semana que vem vai aumentar o combustível. Uhum. Aí hoje as bombas já estão mudando o preço, aí já alguns comerciantes, algumas das pessoas mal intencionadas já estão aumentando o preço só por causa da notícia. Então, Essa movimentação de que baixa a produtividade, de que pode afetar os preços, já começa a mexer com esse mecanismo de lembra da maquininha antigamente? Sim, que o pessoal ficava
1: reetiquetando, remarcando.
2: Eu acho só que tem que ter uma coisa muito equilibrada, tem que ter um bom controle, mas eu acho que esse modelo da qualidade de vida com a produtividade, ele pode sim ser equilibrado de uma maneira inteligente.
1: É um ano em que a gente vai ter que tomar cuidado com tudo que ouve e que fala, não é, Adilson Pires? Porque é ano eleitoral, então um copo de café vazio pode virar um cafezal que botaram fogo. Ah, o copo de café tá vazio porque botaram fogo no cafezal. Quem botou, por quê, aonde, vai ver o vídeo da inteligência artificial. A mesma coisa da escala, né? Virou uma bandeira. quando não é uma bandeira, tem que ser algo para todos nós.
4: Claro, claro. Não, você tem razão, quer dizer, período eleitoral é aquele período que tudo fica superlativo, né? Tudo é aumentado, tudo é, enfim, a gente tem que ter sempre bom senso, enfim, analisar bem as notícias. Tem coisas que às vezes são notícias que não tem tanta gravidade, parece que é o fim do mundo. Agora, a questão da escala, a gente está atrasado no Brasil, porque isso já é implantado em vários países do mundo. Há países do mundo, inclusive, Rafael, acho que você conhece, né? Que você já viajou o mundo todo, então sabe
1: quem
4: disso?
1: Quem sou eu? Viajo quando eu tomo uma cervejinha, às vezes eu tomo uma mais, aí eu viajo o mundo todo.
4: Mas tem países do mundo aí que existe o horário da sexta lá, que é aquele horário, lugares que você para, que tem gente, sei lá, de meio-dia às duas, né? Tem lugares que fecham as lojas. Não estou nem dizendo isso aqui no Brasil, porque é fora da nossa realidade aqui. Mas eu digo o seguinte, há outros países muito mais avançados e nós somos muito atrasados nessa legislação. Na cidade do Rio, eu fui autor de uma iniciativa para reduzir a carga horária das assistentes sociais. Eu era secretário de assistência. E qual era a discussão com elas? Elas tinham uma jornada de trabalho no local de trabalho e tinha a jornada que elas levavam para casa, que era análise de caso, que era coisa que precisavam pesquisar. Então tinha uma jornada em casa e a gente conseguiu fazer um acordo com a categoria, com a prefeitura, ajustou, reduziu a carga, não houve prejuízo nenhum pro trabalho que elas faziam. Nenhum. Então, às vezes, se cria um fantasma que vai...
2: Inclusive, com os professores é o mesmo caso, né?
4: Exatamente. Então, eu acho que tudo, quando você tem sensibilidade, boa vontade, ajusta pro bem de todos.
3: Perfeito.
1: E tem um fantasma rondando o Rio de Janeiro que se chama Daniel Vorcaro. E se chama Rio Previdência. Agora já estamos aí com quase 4 bilhões de reais investidos no falido Banco Master. E ontem tivemos mais uma operação, mais uma parte da operação, desdobramento da operação que investiga Daniel Vorcaro, e o Rio de Janeiro foi acordado com o ex-governador Cláudio Castro recebendo mais uma vez a visita da Polícia Federal. Foram 3,61 bilhões de reais até agora apurados, investidos em fundos administrados direto ou indiretamente pelo Banco Master de Daniel Vorcaro. E esse dinheiro aí, boa parte, não há de voltar. O governador atual, né, o governador em exercício, podemos chamar assim, o interino Ricardo Couto de Castro, disse em entrevista a Miriam Leitão, jornalista da Globo News, que ele vai atrás desse dinheiro e que esse dinheiro há de voltar para o Rio de Janeiro. Esse elo que foi mostrado, Merri, entre o ex-governador Cláudio Castro e o banqueiro Daniel Vorcaro, com degustação de uísque de $1 milhão em Nova York, com jantares regados a carne com ouro, isso é errado ou não é republicano? O problema é que as datas dos aportes batem com esses encontros institucionais. Você acha que vai dar essa história toda, hein?
2: Eu acho que já está dando informações suficientes para a gente perceber o tipo de coisa que a gente anda vivendo no Rio de Janeiro já há algum tempo. Você percebe que, fazer uma brincadeirinha aqui, eu acho que eu quase investiria nesse fundo de investimento do Vorcaro.
1: Não é?
2: Porque eu dormi ontem achando que o rombo era de 1 bi. Aí de um dia para o outro já passou para 3.600. Você vê como é multiplicado o dinheiro.
1: E a tendência é ir aumentando, porque aqui está se apurando o Rio Previdência. Tem o dinheiro da SEDAI também. Há o dinheiro das secretarias, inclusive Secretaria de Polícia Militar e outras. Tem dinheiro de outros municípios, né? Itaguaí, por exemplo, não à toa, a presidente do Itaprev foi quem autorizou, ex-presidente do Itaprev, estava à época no Rio Previdência, foi quem autorizou os aportes, fins de passa por lá. Cris, 3,61 bi significa, em média, 2 folhas, 2 meses para os aposentados, pensionistas. É dolorido a gente falar de tanto dinheiro mal empregado num estado falido.
3: Exatamente. E assim, quando eu li a notícia, eu acompanho, eu falei assim, gente, como é que pode, como é que vai... Aí você fica assim, como é que você vai resgatar esse dinheiro? Né? De que maneira? O troço está falido. O Cláudio Castro, ele simplesmente é um defunto na política. Né? Ele só falta agora, só falta a missa de sétimo dia, porque ele foi enterrado. Então, assim, ele ainda insiste. Mas foi o que a gente está conversando aqui. É muita coincidência, é muitas falas próximas às negociações. Então, assim, é lógico, isso vai impactar a longo prazo, gente. Isso é que a tristeza que me dá quando a gente fala do Rio de Janeiro, que vai arrebentar sempre, mas é sempre, no trabalhador, no lado mais fraco, esse dinheiro, para voltar, se voltar, vai demorar. Vai demorar muito. Então, assim, quando você fala de um rombo desse e você pensa, cara, isso foi uma negociação da pessoa que eu votei, é aí que a gente conversa que o programa, o nosso programa aqui, é um programa que ele é utilidade pública. Pense em quem você vai votar, pelo amor de Deus. Quando eu falo assim, eu vou saber quem é esses 22, é pra saber se esse um desses 22 foi o que eu votei.
1: Sim.
3: Eu falei, pô, por que é pra saber? Mas essa questão do dinheiro, essa questão desse rombo, isso foi muita maldade, Rafael.
1: Você tocou num ponto, o Cris, falando, o futuro político, o político Cláudio Castro. Ô, Adilson Pires, eu não me preocupo aqui como formador de opinião, como jornalista, como radialista, no futuro. O futuro a Deus pertence, a gente tem que olhar o passado. A investigação é sobre, a luz está sobre um ex-governador, sobre quem detinha a caneta. Essa história toda aqui pode acabar em pizza, a gente sabe. Será que tem mesmo ligação? O que a gente pode entender de Rio Previdência, Banco Master, prejuízos? Isso não é novo, mas ainda assusta a gente.
4: Muito, né? Muito. Ô, Rafael, tem duas coisas que eu queria destacar. Uma é a seguinte, né? Muita gente aportou nesses fundos do Daniel Vorkaro, porque era um fundo que dizia, falava de um rendimento muito acima do que outros no mercado pagam. E aí tem aquela história, laranja madura, na beira da estrada, tá bichado ou tem marimbondo no pé. A pessoa que cai nesse conto do vigário, que vai... Porque uma taxa normal de rendimento passa de 1%, 1 e pouco, sei lá, se tiver muito dinheiro... Quando o cara começa a falar que tem um rendimento que dá 10%, você tem que falar, não, peraí, tem alguma coisa errada. Mas isso cidadão comum. Agora, quando você fala de um fundo de previdência que tem bilhões de servidores aposentados, que em tese deveria ter ali um corpo técnico de quem? De pessoas muito entendidas nessa área, vamos dizer assim, de mercado financeiro, da questão atual. Seria, eu imagino, né, quando alguém indica, e é o governador que indica, as pessoas para ocupar esses cargos no Rio Previdência, deveria ter um super cuidado, assim, de gente não só competente, como também de reputação ilibada, gente séria. Aí quando você começa a escutar esse tipo de notícia, você vê o seguinte, era um descontrole total. Eu não sei se é descontrole, acho que era até controle demais para poder desviar o que foi desviado. Então, eu honestamente acho que esse caso, na minha opinião, ele não vai terminar em pizza. Por quê? É muito dinheiro, está concentrado em poucas pessoas, né? Não é como dos escândalos passados, que tinha tanta gente. Quer dizer, essas poucas pessoas têm que ser, de fato, muito bem investigadas. Existe o tal do fundo garantidor, mas o fundo garantidor não garante tudo, porque ele tem um limite, então não vai garantir tudo. Então, ao que se fala que, do ponto de vista do Estado, do fundo, esse dinheiro está perdido.
1: O Rio Previdência ontem disse que resgatou cerca de 1,4 bi. Aí o pessoal já estava falando, pô, dos 1,9, mas aí a gente descobriu que era 3,6 e que pode ser mais, Merri.
2: Na verdade, uma coisa que me preocupa muito é a gente concentrar que o problema é especificamente, por exemplo, nesse caso do Vorkaro. Eu vi um pouquinho da entrevista que você mencionou aqui e vi também que teve uma situação lá de um relatório. Você vê, o Daniel Vorkaro, em 2020, já teve uma condenação. Só que, assim, as coisas estão andando tão rápido que a gente não percebe. A gente não falava de bi há um tempo atrás.
1: Não.
2: A gente falava de milhões, milhões. Hoje a gente fala de bi.
1: Eu não sei nem contar quantos zeros tem um bi.
2: Eu acho que. Depois eu vejo e passo pra você. Mas vou te falar. Pô, cara, em 2020, esse cara já tinha sido condenado. Aí já teve uma juíza que deu um negócio, um desembargador, e se esqueceu. Em 2026, o cara tá com 40 bilhões. Então, se lá atrás já tivesse sido já feito alguma coisa, será que não teria já diminuído? Mas aí eu te falo. Não foi feito lá atrás, são os mesmos personagens aqui de novo.
1: E que só vão mudando de postos. Cris, isso mostra que postos estratégicos, como um Rio Previdência da Vida, uma SEDAI da Vida, deveriam ser geridos por técnicos, por funcionários de carreira e não por indicações políticas?
3: Com certeza. O Adilson foi, mais uma vez, o Adilson está afiadíssimo. Mas é justamente isso.
1: Vou mandar ele para Adilson Tramontina.
3: Mas é exatamente isso, Rafa. E outra, ainda digo mais. Meus queridos, olha só, a questão, se você tem uma negociação a fazer, você tem que ter um corpo jurídico ao seu lado. Pelo menos para falar assim, olha só, isso aqui vai dar problema, você quer ir? Olha, eu tenho um corpo técnico, responsáveis técnicos, que tem toda a papelada aqui que diz que isso aqui pode dar um problemão para você.
1: Mas
3: você
1: dizem quer. As más línguas que todo mundo sabia.
3: Exatamente, mas aí é aquele negócio, aí é onde meu amigo falou muito bem, vamos distribuir. É distribuir, vamos fatiar isso aqui. Quando todo mundo ganha, aí é onde fica complicado, né?
1: Forcaro poderia fazer aquele filme da Bruna Surfistinha? Hoje eu não vou dar, eu vou distribuir, Cris Belo.
3: Com certeza, meu amigo. E olha, eu vou te falar, hein? Sem KY.
1: E outra coisa, já que ele gosta de investir em filme, aí.
3: Olha, que legal.
1: Daqui a pouco, minha família, vou continuar falando de trabalho, mas eu quero falar de um cara que tá com 96 anos e fazendo planos pro futuro, que é o nosso querido Tony Tornado.
3: Ai,
1: e vamos falar também sobre uma moça que processou a faculdade porque não conseguiu um emprego. Já com Henri Daichon, engenheiro, Adilson Pires, ex-secretário de Habitação do Rio, e a Cris Belo, diretora do Conselho de Relações Públicas do Rio.
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1: É a Luciana Paiva no plantão da redação. Chamou, falou, Lu.
5: Rafael, serão sepultados logo mais à tarde os corpos dos pedreiros Marcelo da Cruz Silva, de 41 anos, e Edvan Felipe de Assis, de 46 anos. O sepultamento será no cemitério São Miguel, em São Gonçalo, na região metropolitana do Rio. O velório começa daqui a pouco, a partir da 1 da tarde. Os dois trabalhadores morreram baleados durante uma operação da Polícia Militar. Essa operação que aconteceu ontem lá na região de Ipuca, em São Gonçalo. Moradores afirmam que os agentes teriam confundido ferramentas carregadas pelos pedreiros com armas. O caso é investigado pela Delegacia de Homicídios de Niterói, São Gonçalo e Itaboraí. Volto com você, Rafael.
1: Obrigado pelas informações, Luciana.
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1: Alô, meu amigo Anderson Ramos.
6: De França, eu tô de volta no pique. Rapaz, o trânsito tá complicado ainda na Avenida Brasil por conta de um acidente na altura de Ramos, na pista sentido centro da cidade. O motorista perde tempo e pela zona da Leopoldina, quem segue em direção ao centro, vai encontrando melhores condições na manhã de hoje. O trânsito já foi liberado, completamente liberado, pelos lados da antiga Radial Oeste, no trecho da Avenida Repelé, em direção ao centro. Mais cedo, um carro pegou fogo por ali, viu? Pare de usar duas fraldas com tena, a dupla camada de absorção garante mais segurança e menos trocas. Tena, eu volto já com outras informações.
1: Obrigado pelas informações, Anderson Ramos. A gente falou aí da PEC, da escala 6x1. O Rodrigo Machado vai trazer todos os detalhes, né? Pode ter ficado alguma dúvida aqui na nossa explicação. Bom dia, Rodrigo.
7: Bom dia, Rafael de França. Segue para o Senado, onde deverá passar por duas votações a redução da jornada de trabalho e da carga horária no Brasil, sem perda salarial. A proposta de emenda à Constituição foi aprovada em 2 turnos na Câmara dos Deputados. Pelo texto, a jornada máxima de trabalho vai passar de 44 para 40 horas semanais e a escala passa a ter 2 dias de folga, com 5 trabalhados, o que representa o fim do 6x1 no Brasil, regime que atinge 15 milhões de brasileiros, segundo dados do Ministério do Trabalho e Emprego. A PEC recebeu ampla maioria dos votos dos deputados. No primeiro turno, a proposta foi aprovada por 472 votos favoráveis e 22 contrários. Já no segundo turno, o placar ficou em 461 votos a 19. O presidente da Câmara dos Deputados, Hugo Mota, do Republicanos da Paraíba, afirma que o acordo é um esforço da casa na busca por um consenso.
8: A Câmara dos Deputados cumpriu seu papel constitucional. Com coragem, debatemos, dialogamos, divergimos. Construímos consensos possíveis.
7: Antes da votação em plenário, a matéria já havia sido validada pela comissão especial criada para analisar o tema. Durante as 9 horas de discussão na Câmara, o deputado Rodrigo Rolenberg

0: qualidade de vida, isso é muito legítimo. Agora, o que eu quero trazer aqui é que uma imposição feita a todas as empresas e todos os trabalhadores não é bom para o Brasil.
1: A nova regra prevê uma transição gradual. De acordo com o texto aprovado, a jornada máxima semanal será reduzida em duas etapas. 60 dias após a promulgação da PEC, a carga horária vai cair de 44 para 42 horas semanais. Após um ano, a jornada será reduzida para 40 horas. Os dois dias de folga por semana têm o domingo com prioridade. As folgas não precisarão ser consecutivas. O texto mantém a possibilidade de acordos e convenções coletivas para definir compensações e regras específicas para categorias com jornadas diferenciadas. Os trabalhadores que recebem mais de R$ 21 mil por mês, duas vezes e meia o teto do INSS, não vão ter limite de jornada de acordo com o projeto aprovado. Segue com você, Rafael de França.
2: Obrigado, querido Rodrigo Machado. Lembrando que o Rodrigão volta às 5 aqui na Manchete com o Panorama logo após o Recordações com Alberto Brizola.
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2: 11h34, na mesa de hoje, Cris Belo, Adilson Pires e Merri Daichon. Gente, o queridíssimo, maravilhoso Tony Tornado completou 96 anos essa semana. E diz que ainda olha para a vida com muita calma, gratidão e fazendo planos para o futuro. Ele diz que nessa idade só tem quem olhe para trás e ele continua trabalhando e olhando para frente. E destaca, o que me mantém vivo é o trabalho. Que exemplo, hein, Cris Belo?
4: Não, e outra coisa, né, gente? Dá licença, ele é um gato. Ele está um espetáculo.
2: Não é?
4: 96 anos. Gente, olha, ele dança como ninguém. Ele tem, eu sigo ele no Instagram, ele dança, ele faz as atividades dele.
2: Pra quem não sabe, o Tony é cantor também, né?
4: Cantor. Nossa, ele é um espetáculo.
5: BR3.
2: BR3, ele com o Trio Esperança, é maravilhoso.
4: Ele é espetáculo. E outra, ele faz não só planos, mas ele também escreve e tem projetos. Quem segue aí, é até um bizu legal, por favor, sigam ele no Instagram, gente, porque ele tem várias coisas assim no papel, já na agulha para colocar o projeto em andamento.
2: Eu não olha queria só, falar nada não, mas você jogou anos. Duas expressões aí, bizu e na agulha. Né? Que você viu o Tony falando, fala.
4: Eu vi.
2: Você viu o Tony falando, não, né? Não é do seu tempo
4: não,
2: isso, Cris Belo.
4: Não é do meu tempo, gente. Nada, gente, com 50 anos, tu acha o quê? Ainda tem, como é que é? Tem outras, as outras, como é que é? Tá, como é que é? Boca do balão, como é que é?
2: Arrebentando a boca do balão.
4: Essa é. Arrebentando a boca do balão, gente.
2: Meri, o importante é ter planos, não importa a idade.
5: Olha, eu vou te falar uma coisa. Eu acho que ele é muito inteligente, né?
2: Sim.
5: Porque ele tá na lei do menor esforço, né? Porque ele tá dizendo que ele tem que olhar pra frente e não olhar pra trás. Porque olhar pra trás dá muito mais trabalho.
2: A quantidade de história que
5: pois
2: ele tem.
5: Ou ele olha 96 anos pra trás, ou ele pode olhar mais uns 10 pra frente, sim, né? Mas brincadeiras à parte, outro dia meu filho perguntou quando é que eu ia me aposentar. Eu falei, sim, meu filho, nunca. Tá maluco? Quando a gente aposentou meu pai, acabou, mas 5 anos ele morreu.
2: Eu
5: tá
2: vi isso
5: doido,
2: em casa, meu avô,
5: tá
2: quando parou doido, de trabalhar, de fazer rádio, foi um ano, exatamente.
5: Tá eu, sinceramente, tô com 63 anos. Uhum. Eu olho pro espelho, eu vejo 40.
2: Sim.
4: Que delícia.
5: Então, assim, que é plano o tempo todo. Sim. Inovando, empreendendo.
2: O dia que a gente parar de sonhar, né? Opa. De planejar, a gente para de viver.
5: Pois é, e não tem, assim, nada que me motive mais do que levantar da cama de mãe e sair. Você imagina... Você sentado lá, o teu avô sentado jogando dama, né?
4: Não. Eu imagino o Rafael sentado sem fazer nada.
2: Se eu fico um dia em casa.
5: Ele nem chega sentado aqui na
4: casa.
2: Ontem eu não tive no nosso programa, né? O Rádio Cacetado agora às quartas-feiras. E eu aproveitei muito o dia pra resolver sinal, algumas coisas. Bons, né? Maravilha. Eu te tirei o dia pra resolver umas coisas minhas pessoais. Chegou ali por volta de 14 horas, eu já tinha resolvido tudo. Eu tinha uma consulta médica às 18. Que 4 horas ali, que demoradas a passar, que tempo arrastado em plena quarta-feira. Adilson, trabalho é fundamental para quem quer viver mais?
6: Olha, com certeza, mas tem detalhe aí, né? Eu acho que, por exemplo, quando você faz o que você gosta, aí realmente funciona muito bem.
2: Sim.
6: Quando você faz alguma coisa que você não gosta, aquele trabalho que você tá ali só para...
4: Nossa.
6: Tem um amigo meu que ele...

0: se formou em médico,
1: uhum.
0: porque a família toda sonhava de ter o filho médico, ele atendeu lá o...
2: Uhum.
0: Mas o que ele gostava mesmo é de cantar. Havia, ele cantava na noite, cantava de graça, gravou CD, quando tinha CD, gravava...
1: Uhum.
0: E aí, mas começou a ficar ruim, porque não dá dinheiro, cantar é muito difícil, né? A pessoa... E ele fez um concurso, virou fiscal da Receita Federal, que trabalha no aeroporto. Tem um bom salário.
1: Sim.
0: O que ele faz hoje? Ele tira dois plantões no aeroporto e o resto da vida dele é cantar.
1: Cantar, né?
0: Então ele tá... Quer dizer, esse cara vai viver 200 anos,
1: vai.
0: Ele faz o que ele gosta.
1: Agora, nós temos o nosso amigo.
0: A fazer o que não gosta, aí é complicado.
3: Nós temos que o Vinícius de Moraes saiu da carreira diplomática, né?
1: Nós temos um grande amigo, o Dr. Vanderlei Gonçalves, uma das vozes mais bonitas do rádio, da publicidade, e ele é otorrinolaringologista de formação, uhum. mas a paixão dele sempre foi locução, dublagem e tal. Ele é dono do Nova Onda e da Van March, dois estúdios gigantescos do Brasil. E o Vanderlei, ele atende os amigos ainda, mas seguiu fazendo a paixão dele. Ontem eu tava vendo, eu cobrei o Zequinha Massa, falei, Zequinha, cadê a Vanessa Rangel, aquela cantora de palpite? Tô com saudade. A Vanessa largou tudo e foi ser advogada, Cris. Porque a paixão dela não era cantar, a paixão dela era advogar. E ela poderia ter seguido na música, porque a música é de 1996, 97, palpite, foi um sucesso danado. Se ela lançasse mais duas, três músicas, teria sido sucesso até hoje.
2: Que legal, gente.
1: Enquanto isso, tem gente culpando a faculdade por não ser bem-sucedida ou sucedida na vida. A Juliana Ribeiro decidiu processar a faculdade que a formou porque não conseguiu emprego. Ela é graduada em comunicação visual há 2 anos, afirma ter investido cerca de R$40 mil na formação. Ela enviou dezenas de currículos sem sucesso. E ela entrou na justiça, alegando... E a faculdade criou expectativa de empregabilidade que não se concretizou. O advogado Rafael Montenegro, que é especialista em direito educacional, diz que esse tipo de ação raramente prospera. Adilson, é mole.
0: É isso aí, enfim, a gente acho que concordo com o advogado, quer dizer, você acha que isso aqui não vai à frente. Agora, vou te falar uma coisa, o que você vê aí de oferta de cursos, né, com garantia de emprego, que tem essa coisa do, faça o curso aqui de, sei lá, qualquer... Vai trabalhar em várias coisas aí que eu já vi várias propagandas. Emprego garantido. Emprego garantido não existe, né? Emprego garantido não tem vaga para todo mundo. Eu acho que o que eu penso sempre é o seguinte, Rafael. Tanta gente no Brasil que se formou em engenharia, em direito, e que exerce outra atividade, porque não tem vaga para todo mundo. Eu conheço um monte de gente que é advogado e trabalha... Sei lá, entendeu? No comércio, trabalha no Uber, né? Tanta gente que advoga tá no Uber. Conheço um monte de amigos engenheiros que se formaram em engenharia, tiveram dificuldade no ramo que se formaram de engenharia e que fazem outra coisa da vida. Então, eu acho que aqui a nossa amiga aí, o conselho que eu daria para ela é se reinventar, encontrar alguma coisa que tenha mais chance de emprego.
1: Ô, Cris Belo, você culpar a faculdade porque você não conseguiu emprego, eu não sei se ela é dessa geração atual, que eu sou um implicante com esta geração, porque tem uma galera dessa geração que a culpa é sempre da faculdade, do empregador, do emprego, do trabalho, eles se acham bons pra caceta, né? Se acham os maravilhosos, e não, pô, você tá me dispensando por quê? O meu trabalho é tão bom. O que a gente fala, Cris?
2: Então,
1: pra dona Juliana Ribeiro. Só tomar cuidado pra ela. Juliana, não me processe. Eu não posso te arrumar emprego.
2: Então, a Juliana, ela precisa, sinceramente, terapia. De verdade.
1: Terapia cheia de louça? Pra ela vai ter ocupar a cabeça, é isso?
2: Ocupar a cabeça, uma terapia nesse nível. Por quê? Bem verdade, às vezes a pessoa... Ou ela, quantos anos ela tem,
1: não,
2: gente?
1: Não tem a idade aqui.
2: Então. Porque, normalmente... As faculdades realmente tem que ler a letrinha miúda lá embaixo, gente. Na hora, quando você for fazer algum tipo de acerto, alguma coisa, você vai entrar para estudar, olha a letrinha miúda lá embaixo. Que essa responsabilidade não cabe à faculdade ou à instituição nenhuma. Então, assim, você tem o suporte da universidade, a faculdade ela te dá um suporte, e você, enquanto estudante, enquanto futuro profissional, você tem que se empenhar, querido. Ah, eu gostaria muito de trabalhar na empresa X. Querido, não conseguiu a primeira, a segunda, a terceira, a quarta? Procura outra. E por aí vai. Provavelmente ela encasquetou em uma.
1: Mas será que o problema está no emprego?
2: Não, não é o emprego, Rafael. Às vezes é a função que a pessoa quer, né? Então, assim...
1: Bom, às vezes é como... Desculpa, né, Cris? É a competência do profissional.
2: Muito. Rafael, como é que você vai chegar... E aí eu falo dessa geração e concordo com você. Essa geração nova, ela não quer galgar. Ela quer chegar ganhando 10 mil, 15 mil, 20 mil. Por que, que o mais gostoso é você curtir o processo? Então, assim, e digo mais, gente, mesmo aquelas pessoas que saíram de um emprego X, ganhando o Y, para sair e ganhar Y de novo, às vezes não conseguem.
1: Não.
2: Então você tem que entrar no emprego, isso já, ó, já com lastro aí no mercado. Você tem que galgar tudo de novo. Então, essa coleguinha aqui, eu acho que ela está equivocada. Não, a culpa não é da faculdade, eu acho que ela tem que procurar com calma e parar de pressionar, às vezes, até o empregador. Gostaria de contratar uma pessoa dessa?
1: Não, tá doido.
2: Na minha empresa não iria, não.
1: Tem as parcerias público-privadas, as PPPs, não é, Merri das Sonhos? Tem as faculdades PPPs, papai pagou, passou. E aí, de repente, é essa turma que sai achando que vai pro mercado já com, né, vaga de CEO.
3: É, tem três pontos aqui que eu gostaria de ressaltar. Primeiro que as pessoas, às vezes, confundem campo de trabalho com mercado de trabalho, né?
2: É.
3: Você fala, fazer Oceania. Tem campo? Tem, né? 3/4 da superfície da Terra é o oceano. Mas pode não ter um mercado. O mercado pode não estar compatível com o campo de trabalho. Primeira coisa. Segundo, tem a questão da graduação que a faculdade te dá. A faculdade te dá a graduação, ela não te dá a qualificação. A qualificação você que tem que buscar. Por exemplo, no caso da nossa amiga, ela está em comunicação visual. Beleza, se formou em comunicação visual, todos os elementos e tal. Será que ela está antenada no que está acontecendo? Porque hoje tem empregos que eu nem imaginava ter quando eu me formei na década de 80. Eu nem imaginava. E tem profissões que eu nem imaginava que iam ter. E muitas das profissões que existiam naquela época não existem mais. Sim. Então a pessoa precisa se atualizar. Por exemplo, ela com comunicação visual, com a inteligência artificial a pleno vapor, se essa moça não se atualiza, ela vai chegar com o diplominha dela, que ela sabe desenhar à mão, e não tem habilidades com a tecnologia do momento, ela vai ficar a vida inteira procurando e não vai encontrar.
1: E eu tô procurando alguém que conserte a porta do estúdio, que tá rangendo. Tem 15 dias que eu liguei pra 3 ou 4 empresas já. Os caras marcam que vão vir aqui, não vem. Eu acho que tá sobrando dinheiro. É, a nossa... É pra lá, é pra cá. E o cara vem olhar, não, aqui é o problema na dobradiça.
3: É só botar grafite, tá?
1: Não, mesmo botando grafite, empenou a porta. Ah, é que sim. Eu sou meio doido. Eu vou pegar uma hora esta porra desta porta só falando assim, vou arrancar ela e vamos bater ali, né, trem, até funcionar. Uma hora vai funcionar esse trem. Ou arranca a porta logo. Né?
3: Sabe o que essa moça me lembrou agora? O cara que chegou em casa e a mulher dele tava traindo ele no sofá.
1: Vendeu o sofá? Ah,
3: pronto, resolveu.
1: Mas é,
3: ela botou a culpa no sofá. Ela tá botando a culpa na faculdade.
1: Enquanto isso, a gente tá falando de trabalho, o Bill Gates, aos 70 anos, o Bill Gates, pra quem não sabe, é fundador da Microsoft. Uhum. Ele diz que prefere os preguiçosos. Gates afirma que sempre escolhe uma pessoa preguiçosa para fazer um trabalho difícil, porque ela encontrará um jeito fácil de fazê-lo. Tá certo, Adilson Pires?
0: Olha, faz sentido, né? Faz sentido. Faz sentido. Não é muito. Mas o ramo que ele atua, que é esse ramo da
1: tecnologia,
0: dizer, tecnologia,
1: né?
0: Da inteligência, da. É o ramo que não pode ter essas caras 6x1 maluca que o cara
2: não,
0: trabalha.
2: Não.
0: O cara tem que ter tempo para.
3: 6x1 ao contrário.
1: Eles trabalham no tempo deles, né?
0: 6x1 ao contrário. O cara tem que ter tempo para ter a criatividade, né?
1: E o insight.
0: Exatamente. Então, se o cara tá muito pressionado, não funciona.
1: Tem a turma que mexe com design, com edição e tudo, que é a turma que funciona nas madrugas. Funciona fora. Eu sou favorável, por exemplo, não aos preguiçosos. Apesar de ter alguns, né, Treme, que a gente conhece. Mas eu sou favorável àqueles que gostam de desafios. Cara, não sei fazer. Eu falo, então, você que eu quero contratar. Você quer aprender? Quero. Aí é muito melhor do que você pegar um cheio de vício, um que vai tentar te dar volta e tudo mais. Merri, você iria na linha do Bill Gates aqui? Prefere os mais preguiçosos, que eles vão dar um jeitinho de fazer melhor?
3: Não prefiro, não. Por uma simples razão. A questão aqui... A preguiça é uma coisa muito ruim. A pessoa pode achar que vai procurar a lei do menor esforço. Não, eu acho que o preguiçoso vai procurar a lei do esforço nenhum. Teve um autor de alguns anos atrás, um italiano chamado Domenico De Masi. Sim. Ele escreveu um livro chamado Ócio Criativo.
2: Uhum.
3: E os conceitos dele são muito interessantes, que é a questão exatamente da criatividade, da inovação. Então, tem realmente determinadas situações que você, quando você está tranquilo, está com a mente apta a receber ideias, você está muito ocupado, você às vezes nem para nem para pensar. Mas tem trabalhos que são repetitivos e produtivos. Então não adianta você botar um cara preguiçoso ali. Agora, se você está falando de criatividade, realmente eu acho que a pessoa que está mais tranquila, ela pode ter um insight, uma ideia melhor. Mas no trabalho produtivo, esquece, porque...
0: Uma coisinha só rápida, o Merri tem razão, o Domênico, quando escreveu esse livro, é um livro que foi, na época, muito debatido.
3: Foi.
0: Porque se confunde, geralmente, ser preguiçoso com a pessoa ter essa, vamos dizer assim, o tempo destinado para quem faz coisa criativa. Então, confunde com preguiçoso. Preguiçoso, você tem razão. É. Preguiçoso, realmente, é aquele preguiçoso...
1: Não à toa existe a expressão ócio criativo.
2: Ócio criativo. Exatamente.
1: Cris, você gosta dos preguiçosos?
2: Então, Rafa, Bill Gates é um gênio. Esse preguiçoso aqui, com certeza, ele já passou por vários exames e esse cara tem um QI lá em cima. Então, ele não é um preguiçoso comum, ele não é aquele espermatozoide que deu sorte de chegar no óvulo, né? Então, assim, ele foi aquele espermatozoide espertão, ele só tem preguiça. É o cara que é tão inteligente, fala assim, pô, isso aí é fácil, e faz rapidamente. Agora, concordo com o Merri, eu não trabalharia com gente preguiçosa, não. Porque você tem que pedir alguém para ele fazer aquilo que ele já sabe que ele tem que fazer, isso me desgasta. Então, é tipo assim, todo mundo aqui sabe o que tem que fazer? Beleza. Ah, ótimo.
3: Ele sabe, ele é nada.
2: Exato. Sabe o que tem que fazer? Sabe que
1: ó,
2: tem
1: eu
2: que fazer.
1: Sei que eu tenho que fazer tudo no horário e tô atrasado.
2: Olha isso. Cara, então, uma situação que eu... Às vezes eu acho até interessante. Existe aquele que gosta de procrastinar. Sim. Ah, eu vou faltando 10 minutos, vem, faz tudo. É aquele negócio, ele é muito. Ele conta muito com a sorte. Porque pode estar tudo certo, mas também pode estar tudo errado.
1: Tem isso.
2: Então, assim, ele conta com a sorte. Eu não trabalharia com
3: isso. Ele conhece com o time de futebol, né? Acontece. Acha que vai ganhar. Ó, aí quando vê, dá
1: tudo. Todo tá mundo acabando. Essa semana achou que o Flamengo ia ficar no 0-0 lá e depois pá, meteu 3 gols. Todo mundo achou que o Fluminense ia perder ontem, finalmente, fazer alguma coisa de útil, né, meu time? Pelo amor de Deus.
3: O time também, né, o Rivadavia?
1: É, graças ao bom Deus. Deixa eu chamar a Adriana França, porque após receber 180 emendas, projeto Praça 11 Maravilha é aprovado na Câmara do Rio. Bom dia, Adriana.
4: Bom dia, Rafael e ouvintes da Rádio Manchete. A Câmara de Vereadores do Rio aprovou nesta quarta-feira o projeto Praça 11 Maravilha, com 35 votos favoráveis e 3 contrários. A iniciativa da Prefeitura do Rio prevê uma ampla transformação urbanística na região central da cidade, incluindo a derrubada do elevado 31 de março e a remodelação do entorno do sambódromo. O prefeito Eduardo Cavalieri comemorou o resultado nas redes sociais.
5: A gente derruba o viaduto 31 de março e ergue a Biblioteca dos Saberes. Projeto do premiado arquiteto internacional Franz Querido. A Praça da Apoteose e o Sambódromo se integram à cidade como um grande bulevar do samba. E novos equipamentos turísticos e culturais vão resgatar a memória desse bairro que é o berço do samba e origem da nossa cidade. Além disso, o sistema viário do entorno vai ser inteiramente modernizado com um novo mergulhão do jeito que foi feito no Porto Maravilha. Meu agradecimento à Câmara de Vereadores por mais uma vez trabalhar em sintonia com uma cidade que olha para o futuro, respeita seu passado e honra a sua história. O Reversento e o projeto do Porto Maravilha agora se consolidam com o Praça 11 Maravilha, consolidando de vez o renascimento do centro da nossa cidade. Mais uma vitória importante, vamos trabalhar muito para ver tudo isso virando realidade.
4: A proposta recebeu mais de 180 emendas parlamentares e diversas subemendas e mobilizou negociações entre vereadores e técnicos da prefeitura nos últimos dias. No projeto que foi aprovado, há a previsão de reassentamento das pessoas dentro da própria região. Caso seja necessária a remoção de famílias, elas deverão ser realocadas no entorno. O projeto Praça 11 Maravilha prevê uma ampla reestruturação urbana em uma grande área entre o Centro, Lapa, Catumbi, Estácio e Cidade Nova. A principal ideia da demolição do elevado 31 de março, estrutura que liga o centro à Zona Norte e corta a região do Sambódromo, é reconectar áreas separadas pelo viaduto. O plano prevê ainda novas vias, áreas verdes, equipamentos culturais, ampliação de calçadas, melhorias de drenagem, reforço de iluminação pública e um mergulhão entre as ruas Frei Caneca e Salvador de Sá. Pelo projeto da Prefeitura, há previsão de novos empreendimentos residenciais e comerciais para estimular a ocupação permanente da região. O sambódromo será mantido, mas terá acessos remodelados e modernização da infraestrutura. O investimento estimado é de R$1,750 bilhão, com financiamento integral por meio da iniciativa privada, através de concessões, parcerias públicos-privadas e instrumentos urbanísticos. A previsão da Prefeitura é concluir as intervenções até 2032. Segue com você, Rafael.
1: Se não tiver nenhuma interrupção, como houve no Porto Maravilha, né, que foi por troca de governos e aí depois retoma, acho que o projeto para São José Maravilha tem tudo para ser um tremendo de um sucesso. Parabéns à Câmara, parabéns aos vereadores pela aprovação. Nossa cidade precisa crescer, expandir e se renovar.
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1: 7 minutos para Pedro Augusto, 7 minutos para o Pedrão, 7 minutos para Rafinha, Gugu, Paulo Eduardo. Mas agora eu quero te ouvir, Anderson Ramos.
7: Meu amigo de França, eu tô de volta no pique, rapaz. Olha, o trânsito tá liberadão na ponte Rio-Niterói, nos dois sentidos. Não tem mais dificuldade. Porém, o motorista ainda perde tempo na Avenida Paulo de Fronten, no trecho em direção ao centro da cidade, ali perto da Praça do Rio Comprido, por conta de um enorme buraco. Pessoal da Secretaria de Conservação no local. Na rodovia Presidente Dutra, trânsito liberado, já na altura de São João de Meriti, em obras na pista lateral. Isso na pista sentido centro da cidade, tem boa movimentação nesse caminho. 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
1: Obrigado, Anderson. Vamos desocupa a moita, que daqui a pouco a Deizizinha deixa a nossa redação e vai para a Central de Trânsito.
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1: Rodada pinga fogo, porque eu tô em cima da hora, Merri. Adilson e Cris Belo, o Luiz Salavar, de 58 anos, ele é um operário da construção civil na Flórida, achou uma bolsa com $30 mil no banheiro de uma loja de conveniência. Ele descobriu quem era o dono e devolveu. O dinheiro pertence a um jovem que vendeu tudo para bancar a cirurgia da irmã. Merri Daichon, se você achasse, foi lá daquela aliviada, tirar água do joelho e achou uma bolsa com cerca de R$150 mil. O que você faria?
3: Sabendo que é o dono, eu devolvo. Mas vou te falar uma coisa. Lá na Flórida, eu andei num parque, perdi uma câmera. Perdi uma câmera. Na época tinha câmera, né? Digital, perdi uma câmera. E falei, sei lá, né? Aqui o pessoal devolve, né? Sim. Aí, no mesmo dia, inacreditavelmente, eu achei uma câmera.
1: Caramba!
3: Melhor que a minha. Fui devolver a câmera. Eu tô até agora sem a câmera que eu perdi. Sem então, assim...
1: Aí cê, o nosso cachorro magro falaria, um brasileiro com certeza que achou.
3: Eu quis falar, mas eu pensei.
1: Meu avô, nos bons tempos, né? No final da década de 90.
3: Eu quis falar, mas eu pensei.
1: Ele foi a um hotel, que se hospedava sempre em um hotel em Nova York, e ele esqueceu uma aliança e um relógio. Caros, inclusive, um ano depois, minha mãe voltou ao mesmo hotel, ao mesmo lugar. Tava lá a aliança e o relógio guardadinhos com o nome dele e tal. É um absurdo de diferença, né? Das coisas como são feitas. Ô Cris Belo, se você achasse ali R$150 mil, mas ele fosse do Vorcaro, você devolveria?
2: Amigo, olha só, sinceramente.
1: Eu acho que esses 150 mil podem ser seus.
2: Quando eu penso no uísque do infeliz,
3: veja,
2: eu falo assim,
3: bem.
2: Pô, isso aqui não paga nem a entrada, nem o guarda, nem...
1: Mas falando sério, se você achasse alguma coisa assim, como esses $30 mil, o que você faria?
2: Rafa, não é meu. Então, assim, isso é uma coisa, a minha mãe sempre me ensinou, não é seu, devolva. Isso desde a época da escola.
1: Sim.
2: Então, assim, ó, o lápis é seu? Não, não é meu. Então, entrega. Então, eu acho que isso é uma questão de educação real. Não é seu, devolva.
1: Adilson Pires.
0: É, não dá pra pensar, né, Rafael? Nem duas vezes. Aí, achou, acho que é a pessoa que acha um dinheiro que tem lá identificando a quem pertence, não vai ficar em paz, esse dinheiro não vai fazer bem pra ele, isso vai, porque você ficar com o que é dos outros não faz sentido. Agora, na linha das historinhas, eu fui num sepultamento de uma parente da minha esposa e uma das minhas cunhadas achou assim, em cima de um túmulo, um telefone celular, iPhone, novinho assim, ela pegou e tinha bastante pessoas assim de um outro enterro ali e tal. Aí ela falou, veio falar comigo, Adilson, achei esse telefone ali agora. O que você acha? Eu acho que eu vou perguntar se alguém perdeu, vou gritar aqui se alguém perdeu. Eu falei, não faz isso, você perguntar quem perdeu, vai aparecer.
2: Até 20
1: é.
0: Com calma, tenta ver o que se identifica a pessoa, ou então espera que alguém vai te ligar. Depois alguém ligou realmente, não sei se é o esposo da pessoa, E aí ela combinou e devolveu o telefone. Mas tem coisa que você não pode também. Achou um dinheiro.
1: É, de quem é esse dinheiro aqui? Teve uma brincadeira.
3: Uma situação que eu tenho que me redimir, há 40 anos atrás, 40 anos atrás, eu encontrei uma menina e ela tinha namorado. Eu peguei e não devolvi.
1: Que isso, Megui?
3: É minha esposa até hoje. É minha esposa até hoje.
2: Esse bonitinho.
3: Foi um ato falho.
1: Esses dias, né, Gugu, rolou no nosso grupo aqui do artístico da rádio, que eu coloquei assim, gente, perdi um carregador, se alguém achar, me devolve. Aí o Pedro Augusto, engraçadinho, botou, perdi um maço de 100, quem achar, me devolve. Aí o outro botou, perdi um dinheiro. Aí o Gugu falou assim, perdi um consolo. Foi, que isso? Que isso? Agora vou ao Vera do Gasparete. Gugu, quem tá levando de pre... Aliás, isso é uma boa cantada pra moça, hein? Fala pra ela, você tá com uma coisa que é minha. Ela responde o quê? Você fala, um beijo, eu perdi. Me devolve. Ó, pela cara da Cris foi perto. Aí, viu? Aí, Gugu, tente usar essa com a Suelen, Gugu, em casa. Tu vai tomar ele um tapão no meio da sureia aí.
8: É por isso que eu faço com as outras.
1: Quem tá levando o par de convites, Gugu, pro trenzinho do Corcovado?
8: O Roberto Mendes, de Padre Miguel, comentou, olha, Rafael, vou ser sincero. Se eu achar uma carteira cheia de dinheiro, mas sem documento, sem nome, sem nada, provavelmente eu pego porque não tem como devolver. Agora, se tiver qualquer forma de descobrir quem é, eu entrego sem pensar duas vezes. Porque uma coisa é achar algo perdido sem identificação. Outra é saber que aquilo tem dono e mesmo assim ficar.
1: Querido Adilson Pires, até semana que vem, se Deus quiser.
0: Valeu, Rafa. Um abração pra você, pros ouvintes, pros amigos aqui da mesa. Aqui
1: leve meu beijo pra Bangu, terra boa.
0: Vou levar, com certeza.
1: Nossa Zona Oeste maravilhosa. Cris Belo, um beijo até semana que vem.
2: Beijo, gente. Beijo mesmo. Beijo nossos ouvintes, porque hoje o debate foi gostoso. Foi, né?
1: Merri, querido, não demore tanto a voltar, por favor, tá?
3: Se bobear, eu fico por aqui.
1: Pode ficar à vontade. Fica aqui, então, com a gente na manchete, porque vem aí a maior audiência do rádio do Brasil, o Pedro Augusto é da manchete, ele assume agora a liderança do rádio. Vem, Pedrão!
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0: Como vai? Tudo bem, Rafa?
1: Tudo bem, Pedro Augusto. Um prazer mais uma vez estar aqui na Rádio Manchete ao seu lado.
0: Olha, parece que o Flamengo resolveu dar um descanso para o goleiro Rossi, né, cara? Nesse último jogo, já não era o Rossi quem estava lá, né, bicho?
1: É, o próprio Leonardo Jardim já disse que o planejamento já estava feito, seria o Andrew, né, o titular, nesse jogo já classificado da Libertadores contra o Cusco. Mas, sábado contra o Coritiba, o último jogo antes da pausa para a Copa do Mundo, Rossi estará de volta.
0: É, ele já tem um plano aí para vender o Rossi, né? Acho que já deu pro Flamengo, né? Tem um outro goleiro que eles estão querendo contratar, que me falha a memória, que eu não me lembro aqui, não me recordo o nome do cara. É estrangeiro, cara. É gringo, né? É italiano, que tá chegando aí. É um goleiraço, velho. Talvez para o lugar do Rossi.
1: É verdade. Flamengo busca um goleiro nessa próxima janela para contratar para o lugar do argentino Agostinho Rossi. Agora a informação do dia, Pedro Augusto, é que Neymar pode ser cortado da Copa do Mundo, hein?
0: É aquela luxaçãozinha que ele disse que estava com uma luxação, não é? Só que é o seguinte, cara. Os médicos da seleção brasileira constataram que é uma luxação de grau 2, não é isso?
1: Exatamente. O médico doutor Rodrigo Lasmar deu uma coletiva lá na Granja Comari hoje em Teresópolis, dizendo que não é tão simples a lesão do Neymar, é lesão grau 2, de 2 a 3 semanas de recuperação. Ou seja, ele já está fora dos dois amistosos da seleção e está fora também da estreia na Copa do Mundo, o Brasil enfrentando o Marrocos.
0: É, cara, não sei não, hein? Você que é fã do Neymar, eu sou fã do Neymar, não é? Só que eu quero a seleção brasileira campeã. Não adianta. Tem gente que diz o seguinte: ah, o Neymar até de muleta, eu quero o Neymar até numa cadeira de rodas jogando pela seleção brasileira. Não é por aí, não é bem assim, não é que a banda toca, não.
1: Tem que estar 100%, até porque vai enfrentar os melhores jogadores do futebol mundial, né? O maior torneio de seleções do mundo, Pedro.
0: Bom, alguém falou sobre futebol aqui, não?
1: Não.
0: Bom, então vamos parar com essa historinha, né? O papo aqui não é futebol, mas como nós estamos na hora do almoço, o brasileiro adora ouvir falar sobre o futebol, não? Fluminense ontem, por exemplo, venceu aquele time que eu não sei o nome.
1: E Deportivo La Guaira. E venceu por 3-1 e se classificou. Foi um milagre a classificação do Fluminense, porque dependia da derrota do Bolívar, que em casa perdeu pro Rivadavia.
0: E o Vasco venceu ontem?
1: O Vasco venceu, mas classificou em segundo e vai participar de uma repescagem na Sul-Americana.
0: Coitadinho do Vasco, né? E o Botafogo, tem alguma notícia?
1: O Botafogo venceu o Caracas ontem de virada e vai jogar o mata-mata da Sul-Americana. Se classificou em primeiro, Pedro.
0: Parabéns, hein? Botafogo vai mal, assim, de diretoria, né? Estão vendendo tudo, estão vendendo todo mundo, jogadores, o estádio e o cacete a quatro, mas tá jogando bem, cara.
1: E um detalhe importante é que o Flamengo pode pegar o Fluminense nas oitavas da Libertadores. Aí é pra parar o Brasil, hein, Pedro?
0: Jesus e Maria José! Eu não gosto quando o Flamengo joga com o Fluminense, cara. Eu fico nervoso, preciso tomar um comprimidinho, aquele tal de Rivotril, né? Pra dar uma acalmada, porque... E já pensou uma final de Libertadores, Flamengo e Fluminense e Palmeiras, cara? Pode acontecer isso?
1: Pode acontecer. Inclusive, Pedro, pode acontecer do Flamengo pegar também o Palmeiras nas oitavas, porque hoje o Palmeiras é vice-líder.
0: Bom, eu quero pegar o Palmeiras novamente. O cara que é rubro-negro quer pegar o Palmeiras, mas pra arregaçar. Ah! Não é? E parar com aquela... Os caras são muito metidos a ser o melhor, né, cara? Aquela dona Leila lá... Ô, dona Leila, vai ver se eu tô lá na esquina, tá bom? Alguém falou de futebol aqui, não?
1: Não.
0: Então é melhor parar por aqui, não? Atenção, atenção. Olha o confessionário do Pedrão, hein? Preste atenção no confessionário do Pedrão de hoje. O telefone para você participar é 995-07-0525. Você pode mandar um zap para mim, pode mandar também um áudio, né, falando sobre essa pergunta que eu vou fazer aqui agora. No confessionário de hoje, uma mãe descobriu que o filho de 16 anos está roubando dinheiro do pai, exclusivo dela, né, para comprar maconha. essa droga do capeta. A mãe descobriu que o filho de 16 anos está pegando dinheiro escondido do pai e dela também, dentro de casa. E o garoto é um estudante, menino inteligente, garoto bonito. Estudante, está cursando o ensino médio, é muito inteligente, muito educado, inclusive. O pai começou a perceber que estava faltando dinheiro na carteira dele, mas achou que era engano, sei lá, de repente eu perdi o dinheiro. Depois a mãe também percebeu que estava sumindo dinheiro da bolsa dela. No dia seguinte, arrumando a mochila do filho, a mãe encontrou um cigarro de maconha. Um cigarro de maconha escondido dentro da mochila do filho dela. A mãe está desesperada, com medo de estar perdendo o filho para as drogas. Pedro Augusto, o que é que eu faço? Pelo amor de Deus, Pedro Augusto, eu não quero perder o meu único filho para as drogas, Pedro Augusto. Ele é um garoto inteligente, meu filho é lindo, eu amo meu filho, eu não quero perder o meu filho para as drogas, não. Não, não, não, eu não quero. Quantas mães que choram lágrimas de sangue ao presenciar uma cena como essa, o filho perdido nas drogas, o filho envolvido com o tráfico, o filho, infelizmente, roubando para poder comprar maconha, cocaína. Que situação? O que fazer diante disso? O Pedro Augusto quer saber. Mande um zap para mim agora. 995070525. Inclusive, se você vive esse drama aí na sua casa, não precisa se identificar. Eu quero que você participe do programa. Nós queremos dar um exemplo para as mães que estão aí ouvindo o nosso programa e que estão vivendo este mesmo dilema, né? Esta mesma situação. Quantos lares destruídos por causa desta maldita droga? Quantos lares, quantos jovens que foram assassinados por deverem uma grana, né? Por uma porção de cocaína ou maconha ou qualquer outra droga. E quando não consegue pagar, o que que os caras fazem? O que que os caras fazem? O final é esse, infelizmente, né? Quantos filhos que foram assassinados e as mães estão aí destruídas, famílias completamente destruídas, né? Porque perderam o filho para a bandidagem, né? Mande um zap para mim agora, 995070525. O que que esta mãe deve fazer? Ela descobriu que o filho está roubando dinheiro da carteira do pai, da bolsa dela, e ela descobriu na mochila dele um cigarrinho, um cigarro de maconha. O Pedro Augusto quer saber. Responda agora.
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0: 995070525. Ô, Rafa, qual é a sua opinião? O que que esta mãe deve fazer, hein, ô, Rafinha?
1: Ai, Pedro, é um assunto delicado, mas é um assunto sério. Eu acho o seguinte, se ele começou a roubar do pai, da mãe, para ele começar a roubar na rua, não custa nada. E aí ele pode ser preso, pode até mesmo tomar um tiro, ser assassinado. Então eu acho que tem que ter uma conversa, né, dos pais com o garoto, já que ele é inteligente, ele é educado, ele é de boa índole, mas por conta desse vício, dessa droga maldita, isso pode acabar com uma tragédia, Pedro. E se não resolver na conversa, infelizmente vai precisar internar o garoto.
0: Mande um zap pra mim agora, 995070525. É o confessionário do Pedrão. Já tem gente aí, Rafinha? Vamos lá. Áudio, bota no ar.
3: Boa tarde, Pedro Augusto, John Santos aqui do Rio de Janeiro. Olha, o pai e a mãe tem que ficar juntos nisso aí, colocar um limite, parar de ficar deixando o dinheiro dando mole e realmente começar a observar as amizades, os comportamentos dele e levar esse garoto para poder buscar ajuda. Porque roubar dentro de casa para poder comprar droga é sinal realmente de que a situação tá saindo do controle, né?
0: É verdade. E às vezes um cara desses, um garoto, um jovem, né? Viciado em drogas, ele pode ir até as últimas consequências. Quando não se tem mais dinheiro, não é? O que que ele faz? Às vezes num ataque de fúria, sei lá o quê, acaba matando o próprio pai, a própria mãe, né? Tem mais ouvinte aí? Bota no ar, por favor.
4: Bom dia, Pedro Augusto, aqui é o Rodrigo da Pavuna. Cara, na minha opinião, essa mãe, esse pai tem que internar ele para se tratar por causa da droga. E é super errado ele tá roubando o pai e a mãe para comprar droga. É mais fácil botar ele numa clínica do que acontecer algo pior, porque hoje tá roubando o pai, a mãe tá roubando outra pessoa e você sabe o que acontece, né? É morte na certa. Para evitar isso é mais fácil botar ele numa clínica, entendeu? Tamo junto.
0: Ok, obrigado. Daí a participação do ouvinte é muito sério, né? Essa história da droga, principalmente num um grande centro como o Rio de Janeiro, né? A segunda cidade mais importante do Brasil e uma das cidades mais procuradas pelos turistas no mundo inteiro, não é? O que o Rio de Janeiro recebe de turistas todo ano é muita coisa. E os caras geralmente vêm pra cá para procurar o quê? Exatamente isso, drogas, né? Primeiro lugar que ele quer conhecer, onde é que tem uma boca de fumo aqui? Onde é que eu posso comprar um pó do capeta? Os gringos vêm para cá, geralmente não é só para conhecer as maravilhas, as delícias do Rio de Janeiro, né? Como o Pão de Açúcar, que é lindo, maravilhoso, Cristo Redentor, né? Grande parte vem para o Rio para comercializar, comprar drogas. E a polícia tem que dar em cima, né? Essa gringada que vem para o Rio de Janeiro não é só para passear, não. Vem para fumar maconha, para cheirar cocaína, para aplicar na veia e inclusive, né? Se meter com crianças nas praias, os meninos que vendem seus doces, balas, né? O que tem de pedófilo desgraçado que vem de fora para se aproveitar de crianças, não é brincadeira. Vamos lá, tem mais alguém aí, ô Rafa? Bota no ar.
5: Boa tarde, Pedro Augusto.
0: Tarde.
5: Ai, papai. Cara, eu acho o seguinte. Eu acho que a mãe e o pai deveriam pegar ele, internar ele em algum abrigo aí religioso, né, que cuida de pessoas assim, que se ele quiser, ele consegue sair disso aí, mas basta o garoto querer, entendeu? Um abraço aí, tá? É o André de Araruama.
0: Às vezes, ô André de Araruama, muito obrigado, às vezes no colégio, aqueles garotos que já estão acostumados com as drogas acabam envolvendo um menino inocente, dizendo: ei, ele não é homem, tem que ser homem para dar uma fumadinha. Toma aqui, ó, fuma uma maconha, você vai ver, tu vai sentir o maior tesão. Mas não é verdade, cara? Tu vai sentir prazer. E o escambau a quatro. E o garoto, às vezes, para mostrar que é homem diante dos colegas, acaba se metendo nisso, né, Rafa?
1: É verdade, Pedro. Eu já passei por isso na faculdade, né? Me ofereceram muitas drogas, maconha, cocaína, e falava assim, ó, você é careta, você é o único que não usa. Eu falei, eu não sou obrigado a nada, eu tenho a minha personalidade, eu não gosto e não vou experimentar, Pedro. Às vezes tem que ser isso também, né? Tem que ter personalidade.
0: Exatamente. Educação que se aprende em casa, com o pai e com a mãe. Tem que ter personalidade. Olha, eu quero agradecer as pessoas que estão participando aqui, tanto no YouTube quanto também aqui no meu Instagram. Entre no meu Instagram agora, @ Pedro Augusto Show. Entra aí, @ Pedro Augusto Show. Participe, eu quero que você deixe aqui o seu nome, bairro, cidade, país, de onde você está falando. E você pode dar a sua opinião também, tá certo? Tem mais ouvinte aí, bota no ar.
6: Ô Pedrão, aqui é o Osvaldo de Vilar dos Teles. Pedro, como você disse aí, o Rafinha também, por enquanto ele está roubando dentro de casa, mas infelizmente já ele vai estar na rua, nas ruas aí, né, roubando as pessoas também. E o final a gente já sabe, né, no mundo que a gente vive hoje, onde tem os seguranças paralelos, já eles dão fim nesse rapaz. Então a mãe e o pai aí devem se unir e internar esse rapaz enquanto há tempo. Valeu, Pedrão, um abraço.
0: Ok, muito obrigado. E quem é esse ouvinte aí?
1: Esse é o Osvaldo de Vilar dos Teles.
0: Osvaldo de Vilar dos Teles, muito obrigado. Quero agradecer a grande audiência deste programa, já que nós estamos falando de recuperar almas, não é verdade? Recuperar estes garotos. Hoje aqui no meu Instagram, eu vou dar de presente 5 imagens de Nossa Senhora Aparecida, a padroeira do Brasil, para que ela possa abençoar essa garotada. Enfim, você que tem um caso aí na sua residência, o filho que está envolvido com droga, todos vocês participem aqui no meu Instagram, @PedroAugustoShow, não é? Você vai dizer, eu quero ganhar uma imagem de Nossa Senhora Aparecida. Ao final do programa, eu vou presentear 5 pessoas com imagens de Nossa Senhora Aparecida. É uma imagem de 60 centímetros, tá bom, pessoal? Tem mais ouvinte, é o programa de maior audiência das tardes do Rio de Janeiro. É a manchete, é o Pedro Augusto. Vamos lá, bota no ar.
1: Todo mundo participando agora, mensagem de texto, Pedro. É o Carlos Augusto de Nova Iguaçu. Pedro, eu acho que o primeiro passo é sentar e conversar sério com esse menino, porque às vezes o adolescente entra em coisa errada por influência dos amigos e acaba perdendo o controle. Foi exatamente o que você falou, Pedro. Hoje as crianças nas escolas já estão influenciando os outros, Pedro.
0: É verdade, cara. E às vezes um coleguinha... Vamos, tem uma boca de fumo aí. Eu vou te ensinar como é que se fuma maconha. Tu tem que ser macho, tem que ser homem, né? Aí o que acontece? O garoto, coitadinho, às vezes na humildade dele, se mete numa sacanagem dessas, começa a fumar, começa a se envolver com a maconha, daqui a pouquinho tá cheirando cocaína e por aí vai, né, cara?
1: Na maioria das vezes os pais nem sabem, né, Pedro? A Denise Pereira de Copacabana. Pedro Augusto, adolescência. Hoje em dia tá muito difícil. Os jovens têm acesso a muita coisa cedo demais. Essa mãe precisa acompanhar mais as amizades e a rotina dos filhos. E fica de exemplo, né, pros pais acompanhar o celular, onde o filho tá indo, com quem ele tá marcando, o que ele tá fazendo, né, Pedro?
0: Orai e vigiai. É isso que tem que fazer com o teu filho, né? Evidentemente que você não pode ser ignorante, fazer com que seu filho passe a te odiar, mas você tem que orar e vigiar o seu filho hoje em dia. Tem que policiar o teu filho, saber o que está acontecendo. Educação, né? É dentro de casa que se aprende, não é na rua não, pelo amor de Deus.
7: Boa tarde, Pedro Augusto. Esse menino aí tá precisando de Jesus, Pedro Augusto, Jesus. A mãe e o pai tem que fazer oração, porque isso aí é um espírito demoníaco, pombagira que agarra no nas crianças, no adolescente e faz usar droga. Precisa de Jesus. Socorro, Pedro Augusto!
0: Tá aí, esse aí, qual o nome dele?
1: Ivan de Campo Grande.
0: Ivan de Campo Grande, deve ser evangélico, né? Que tá dizendo que o menino tem que se apegar em Jesus. E, não, e em todas as religiões, eu vou dizer aqui a mesma coisa, como católico também. Às vezes falta Jesus dentro da casa da gente. Hoje em dia estão deixando Jesus de lado, como se ele estivesse fora de moda. Jesus sempre vai estar dentro da minha casa. Jesus sempre vai estar olhando pela minha família. A gente não pode perder de vista a nossa igreja, seja ela católica, evangélica, espírita, seja lá qual for a denominação, o segmento. Jesus é o mesmo para todas as direções. Então, tá faltando Deus neste país, nas residências, nos lares deste Brasil e do mundo inteiro.
8: Boa tarde, Pedro Augusto, sou da rádio. Antônio Sousa de Montes Cruzes. Então, Pedro Augusto, o seguinte, tem que chegar nele, a mãe chegar ele, olha filho, eu vi você pegando dinheiro, falta dinheiro de minha bolsa, assim. É o seguinte, aí, como vamos fazer? Como tem que treinar você, vai parar de fazer isso aí, vai parar de fumar, ou vai treinar aí, fazer um tratamento e assim por diante. Acho a mãe de chegar nele e falar a verdade pra ele, senão o fim é triste. Abraço a todos aí. Valeu.
0: Ok, muito obrigado. Tá aí um ouvinte consciente, não é, inteligente, dando conselhos pra garotada. É isso. Essa é a função do rádio, né, gente? Esta rádio que está falando para milhares e milhares de pessoas, muito jovens que me acompanham também. É a nossa função, né? Tentar trazer essa molecada para o nosso convívio, para levar a vida sem drogas, cara. Pelo amor de Deus. Rodrigo, boa tarde, Pedro Augusto. Estou com todos vocês aí na manchete. Muito obrigado. Leonardo Max, eu quero ganhar uma imagem de Nossa Senhora Aparecida. O pessoal aqui do grupo Bastidores da Mídia, Bastidores da Mídia, é, em algumas universidades tem muito esse tipo de coisa. Em algumas não, em todas praticamente, faculdades, universidades do Brasil e do mundo afora. É lá que se aprende a fumar maconha e um monte de outras coisas erradas, né? Quem mais? Quem mais? Tem muita gente aqui. Tem repórter chamando, girando pelo Brasil. Gira, repórter. Vamos girar.

0: Augusto, mulher é presa em flagrante após tentar matar a filha recém-nascida afogada no vaso sanitário. Socorro, Pedro Augusto!
1: Ai, essa daí deve ter merda na cabeça, deve fumar maconha, cheirar cocaína, pra tentar afogar uma criança, o seu próprio filho, no vaso sanitário, cara. Só pode ser uma demente, imbecil. Marcélia Moreira, 31 anos, passou toda a gravidez tentando abortar o bebezinho. O bebezinho que estava ali na barriguinha dela, né? Acontece que ela não conseguiu tirar a criança, né? E ela deu à luz a uma menina, uma linda menina. A criança nasceu, porém, ela não conseguiu. Ela revoltada, porque tinha sido abandonada pelo pai da criança, Marcélia não queria ficar com aquele bebê. Uma menina linda. No início desta semana, ela planejou livrar-se daquela criança sem que ninguém descobrisse. Ontem, Marcélia saiu de casa na periferia de Belém, no Pará, com a bebezinha no colo, dizendo para a mãe dela que iria viajar para o Rio de Janeiro. Ela viria para o Rio de Janeiro, onde uma amiga tinha conseguido um emprego para ela. Ao chegar na rodoviária, Marcélia, aquela mulher, foi até o banheiro. Aproveitando-se que o local estava vazio, ela colocou aquele bebezinho dentro do vaso sanitário e deu descarga. Ela colocou a criança no vaso sanitário e deu descarga. Impressionante, é de arrepiar. Naquele momento, uma faxineira entrou no banheiro. Assustada, Marcélia saiu correndo, deixando a mulher desconfiada. Em seguida, a faxineira encontrou a criancinha recém-nascida e deu o alarme. Meu Deus, uma criança, meu Deus, socorro, socorro! Marcélia foi localizada pelas imagens das câmeras da rodoviária e acabou presa quando tentava embarcar para o Rio de Janeiro. Na delegacia, Marcélia confessou o crime sem arrependimento e disse que era usuária de drogas. Precisa dizer mais alguma coisa, não? Precisa dizer mais uma coisa, ela era usuária de drogas, tentou matar a criança quando ela estava grávida, não conseguiu, a criança nasceu, ela resolveu sair de casa, dizendo para a mãe, eu vou para o Rio de Janeiro, eu tenho uma amiga lá, né? E ela arrumou um emprego para mim, eu estou indo para o Rio, e foi para a rodoviária. Na rodoviária, ela entrou no banheiro, o banheiro estava vazio. Ela pegou a criança e colocou a cabeça da criança dentro do vaso sanitário e deu descarga. Ela deu descarga tentando matar a pobre da criança, aquele anjinho indefeso, pobre indefeso. E graças a Deus, um anjo da guarda entrou naquele banheiro. Uma faxineira, um verdadeiro anjo da guarda que entrou naquele banheiro. Meu Deus, o que é que você está fazendo? Naquele momento, a mãe da criança saiu correndo. Ela saiu daquele lugar, correndo. E a mulher começou a gritar. A faxineira começou a gritar. Meu Deus, é uma criança! Socorro, socorro, socorro! Ela conseguiu salvar a criança. A mãe foi presa e disse que não está arrependida. Não, eu não estou arrependida. Eu queria matar essa criança. Eu não gosto dela. Você é usuário de drogas? O delegado perguntou, você é usuária de drogas? Ela disse, sim, eu gosto de maconha. Eu gosto de cheirar cocaína. Cocaína. Olha o que essa droga maldita faz com o ser humano.

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1: É o Pedro Augusto.
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0: Cristina. Boa tarde, Cristina. O Mendes, o seu horário tem que ser de 13 às 16. Pronto, olha o outro aqui, ó. Olha o outro diretor de rádio aqui. Tá aparecendo diretor de rádio. Rodrigo, Pedrão, gostaria muito de ser contemplado em ganhar essa imagem de Nossa Senhora Aparecida. Pessoal dos bastidores, Pedrão, a sua voz está ecoando por todo o Rio de Janeiro. Que bom. Tem mais ouvinte aí, bota no ar.
1: Boa tarde, Pedro Augusto. Renato,
0: Rezende,
1: Rio de Janeiro.
0: Vamos lá, Renato.
1: Esta situação aí é complicada. O filho roubar os pais. A mãe tem que corrigir enquanto é cedo, porque senão vai ser corrigido pelo Tribunal do Crime. E se for preso, ainda está no lucro, mas você sabe qual é o destino, né? Cemitério. Então, aproveita que está novo e reeduca, põe na clínica. Um abraço.
0: Tá, muito obrigado, hein? Tá aí a participação dos nossos ouvintes, né, cara? Muito legal. Ô, Rafinha, bota no ar.
2: Fala, Pedro Augusto. Pedro Augusto, aqui quem fala é o Jonathan da Baixada Santista. Morei no Rio de Janeiro há 32 anos, hoje eu moro aqui há 9 anos. Mas não deixo de assistir a sua programação. Muito feliz em te ver e ouvir você mais uma vez na rádio. Pedrão, pra resumir, esse cara é um sem vergonha, né, Pedrão? Dando trabalho pra sua mãe. Pedro, forte abraço. E parabéns aí pelo sucesso na Manchete.
0: Obrigado, meu amigo. Obrigado aí pelo carinho e pela audiência, hein? Quem mais aqui? Diego, Pedro Augusto, você faria um programa de televisão? Tá perguntando aqui. Olha, claro que sim, né? Claro que sim. Só falta uma oportunidade. Se me der a oportunidade, eu vou com a fé e a coragem. E aquele negócio, me deu chance de ir pra televisão, vai ser difícil me tirar de lá, tá bom? Pode ter certeza disso. Tudo é uma questão de oportunidade. Ontem mesmo eu vi um repórter, que já foi repórter da Globo por muitos anos, e um dia ele resolveu pedir para sair da Globo, o Tino Marcos. E ontem esse cara estava pedindo emprego através da internet para voltar para a televisão, né? E é um cara que tem uma qualidade, é um grande repórter, um grande apresentador. Então, falta isso, uma chance, uma oportunidade.
3: É verdade, Pedro Augusto. Tem gente aqui querendo participar do confessionário. Luizinho, de São Gonçalo, é o próximo ouvinte.
4: Boa tarde, Pedrão. Eu acho que aqui é o Luizinho de São Gonçalo. Eu acho que os pais têm que conversar com ele e tá na hora desse garoto aí arrumar um emprego. Se ele quer sustentar o vício dele, tem que arrumar um emprego. Eu trabalho desde os 14 anos, Pedrão, para beber minha cachaçinha. E aonde que eu moro, se roubar os pais, toma um pau. E eu tenho muito medo de tomar um pau, Pedrão. Um abraço a todos aí da rádio.
0: A todo mundo, né, cara? Tem medo de tomar um pau, né? Não é verdade? Ô, Rafinha, fala, Rafinha.
3: Tem muita gente participando aqui, Pedro. Mensagem de áudio agora é do Wallace, da Central do Brasil, que tá todo dia aqui com a gente. Vamos ver qual é a gracinha dele hoje.
5: Pedrão, boa tarde. Aqui é o Wallace da Central do Brasil. O Pedro, muitas das vezes, é excesso de mimo. A criança nunca soube o que é a palavra não. E isso atrapalha o desenvolvimento, a criação saudável do jovenzinho. Agora, o que essa mãe e esse pai tem que fazer é levar para uma clínica, tratar, cuidar, para eles não perderem essa criança para o mundo das drogas. Ô Pedro, nos intervalos, você fala que vai fazer pipi. Você faz pipi em pé ou sentado? A turma da Manchete quer saber, é menino ou é menina?
0: Ó, cara, que pergunta mais escrota, imbecil, né? O cara perguntando se eu faço pipi em pé ou sentado. Qual é a dele, hein, Rafinha?
3: Eu acho que ele não tá sabendo pedir. Tá querendo e não tá sabendo pedir.
0: Exatamente. Ele deve fazer xixi sentado, não? Olha aqui, ó, Rodrigo Silveira. Pedrão, minha avó é fã do seu programa. Ela tinha ido comigo a Pavuna quando você veio aqui. Foi muito bom, boas lembranças, grandes recordações dela. Gostaria muito de ganhar esta imagem de Nossa Senhora Aparecida, né? O Dalbelo, Atom Dalbelo. Pedro, manda um abraço para meus amigos aqui da empresa. Estamos na pausa, na hora do almoço e assistindo aqui pelo YouTube. Estamos em Barcelos,

0: Portugal. Parabéns pela nova casa. Já fui da Manchete na época do J. Budi, né? É isso? Então, um grande abraço a você, meu amigo. Um abraço para esse povo querido aí de Barcelos, em Portugal.
1: Aliás, Pedro, por falar em Portugal, o Flamengo vai ficar quase um mês lá, tá? Vai ficar na região de Algarve. Você conhece ali Algarve?
0: Conheço Algarve. Mas por que o Flamengo vai ficar lá?
1: Porque vai ter a pausa para a Copa do Mundo, e aí não teremos jogos aqui. O Flamengo vai fazer uma intertemporada lá em Algarve. Vai ficar quase um mês lá treinando e tem 3 amistosos lá.
0: Muito bem, você que pegou o bonde andando, o confessionário do Pedrão de hoje é o seguinte: uma mãe que descobriu que o filho de 16 anos está roubando dinheiro do pai e dela também para comprar drogas. E ela está desesperada, é o único filho que ela tem. Ela está desesperada, não sabe o que fazer. Qual é a sua opinião? Qual o caminho? O que ela tem que fazer para salvar este filho? Hein, ó, tem mais um ouvinte aí.
2: Alô, Pedro Augusto, tudo bem? Aqui é Rodrigo Romeu, de Nova Iguaçu.
0: Ô, Rodrigo, pode falar.
2: Rapaz, o que eu acho aí da criação influencia muito, Pedro Augusto. A criação de antigamente era uma coisa, de hoje em dia é outra. Hoje em dia a gente não se vê o filho dando a benção aos pais. Aqui na minha casa eu exijo benção, respeito, beijo, entendeu? Carinho. O que está faltando é muito amor entre a família, orientação. E essa é a minha dica, gente. Vamos se amar, vamos botar Deus no coração. Um abraço, Pedro Augusto.
0: Outro, meu amigo. Fica com Deus. Qual o nome deste amigo?
1: É o Rodrigo Romeu, de Nova Iguaçu.
0: Rodrigo Romeu, de Nova Iguaçu. Muito obrigado, hein? E atenção, jornalismo chamando Deise de Assis. Ela está acompanhando aí o caso dos pedreiros que foram mortos ontem por policiais militares lá no Jardim Catarina, em São Gogô. São Gonçalo tá uma coisa muito séria, hein, ó. Pelo amor de Deus. E ontem eu disse aqui, olha, se os policiais fizeram isso, mataram esses dois inocentes que eram trabalhadores, pedreiros, inclusive eles estavam com a marmita ali, estavam indo para o trabalho, e os policiais vieram com aquela coisa, nós confundimos, e não sei o quê. Quantas vezes nós vamos ter que repetir a mesma história aqui neste microfone? Quantas vezes? E ontem eu disse, olha, tem que perder a farda, tem que ser expulso da polícia militar. E não deu outra. Os caras foram expulsos. Não é isso, Deise de Assis? Boa tarde, Deise.
3: Alô, Pedro Augusto, é isso mesmo. Só recomeçando aqui a falar do corpo do pedreiro Marcelo da Silva Silva, de 41 anos. Ele está sendo velado nesse momento no cemitério de São Miguel, em São Gonçalo. O enterro do Edvan Felipe, de 46 anos, vai acontecer amanhã, também no cemitério São Miguel, às 11 horas da manhã. Os agentes envolvidos nesse caso, eles foram afastados, as armas foram apreendidas e as câmeras corporais também foram apreendidas. A Polícia Militar, por nota, admitiu realmente que houve um erro na ação dos policiais militares do 7º Batalhão. Eles balearam os dois pedreiros enquanto eles saíam para trabalhar no bairro de Jardim Catarina. Eles estavam com ferramentas de trabalho, inclusive uma dessas ferramentas é uma régua de pedreiro que pode ter sido confundida com uma arma. Essa régua foi encontrada próximo aos corpos dos pedreiros. A polícia vai investigar esse caso. A Polícia Militar já instaurou um inquérito, Ministério Público e também a Polícia Civil. Pedro Augusto.
0: Olha só, Deise, um detalhe, hein? Os caras dispararam 60 tiros. Os policiais deram 60 tiros, uma rajada. Sabe o que é uma rajada? Olha aí. Uma rajada, bicho. 60 tiros pra cima dos dois caras, dos dois trabalhadores. Tá entendendo? A coisa tá feia, não, Deise?
3: Tá feia sim, Pedro Augusto. E uma testemunha que prestou depoimento à polícia disse que não teve voz de prisão e também não teve pedido para que os dois parassem a moto. Eles passaram próximo aos policiais, isso de acordo com as testemunhas, e os policiais atiraram diversas vezes, assim como você falou, como as testemunhas falaram, e também como as pessoas que chegaram no local logo depois desses disparos falaram, diversos cartuchos espalhados pelo chão. Então, a polícia está investigando para esclarecer esse caso. A família das vítimas pede justiça e que eles não entrem para a estatística, Pedro.
0: Ok, obrigado, Deise. Qualquer nova informação, o microfone está aberto, hein, Deise? Tá aí o departamento de jornalismo trabalhando, é a manchete, é o Pedro Augusto, é a nova rádio do Pedro Augusto, é a nova rádio do povão. A manchete do Rio de Janeiro é a rádio do Pedrão, hein? E olha essa daqui, homem pintou frangos para vender como galinhas caipiras. É o final dos tempos, bicho. É o apocalipse. A Polícia Rodoviária Federal apreendeu 251 galinhas, aliás, frangos, né? Pintados com urucum, lá em Coxim, no Mato Grosso do Sul. As aves estavam dentro de caixas de isopor e seriam vendidas como galinhas caipiras, que têm maior valor no mercado. Um homem de 29 anos foi preso. Os frangos, né, foram considerados impróprios para consumo pela Agência Estadual de Defesa Sanitária Animal e Vegetal. Todas as aves foram recolhidas e serão incineradas. Olha, eu vou te dizer uma coisa, tem gente para tudo nesse mundo. Tem gente para tudo. São os demônios que estão aí espalhados pelo planeta, fazendo merda uma atrás da outra. Uma atrás da outra. Esses daí resolveram pintar os frangos para vender como

0: Eduardo, quando fazia um gato de luz. É. Um pedreiro morreu depois de receber uma descarga elétrica lá em Porto Velho, Rondônia. O rapaz de 34 anos estava pendurado em um poste fazendo um gato de luz quando foi eletrocutado. Ele foi eletrocutado, caiu no chão e morreu na hora. Testemunhas contaram que esta era a segunda vez que o homem tentava fazer uma ligação clandestina de energia. Olha, isso que sirva de exemplo, hein? Que tem muita gente aí que faz um gatinho de vez em quando, né? Faz um gato em casa, e teretetê. Ô, bicho, se você não entende do riscado, você toma um choque aí. Não dá nem tempo de gritar, ai! Não dá tempo de gritar, ai! Você morre ali mesmo, cara. Tem o que? Merda na cabeça, bicho? Pelo amor de Deus. Outra aqui, ó. Jovem era estuprada pelo pai e pelos irmãos. Um pai e os dois filhos dele foram presos afogados da Ingazeira, Pernambuco, sob acusação de estupro. Eles abusaram sexualmente de uma da Cristina Siqueira, de 21 anos, filha e irmã dos caras. Olha só, segundo a polícia, os abusos vinham ocorrendo há vários anos. A vítima, que está grávida de 6 meses, já possui 2 filhos. Não, olha só, ela já tem filho. Um filho é do pai, o outro filho é do irmão dela. E o que vai nascer agora é do outro irmão, cara. Deus o livre guarde. O que está acontecendo com o mundo? Minha Nossa Senhora. Agora esse pai é um canalha. Não pode ser chamado de pai. Isso é uma besta humana. É um monstro. E os irmãos, a mesma coisa. Tem que botar os 3 em cana para ver o sol nascer quadrado e avisar para os presos, ó. Estupradores. Ó, esse aqui estuprou a própria filha. Esse aqui, ó, estuprou a irmã. Vai virar boneca na cadeia. Eu sou a favor da castração. Passa o serrote no sarrafo desses vagabundos. Isso. Vai gritar no inferno. Sou vagabundo de uma figa. Ordinário. Safado. Como pode uma coisa dessas? Tem mais ouvinte aí, ô Rafinha?
1: Tem mensagem de texto, Pedro, é o Jorge, Nova Iguaçu. Eu tenho um amigo que começou assim, na maconha, depois foi pra cocaína e teve que o patrão dele buscar internado dentro da comunidade. O Carlos Roberto de Madureira, Pedro, eu fui adolescente rebelde, sei como é. Meu pai conversou comigo no momento certo e isso salvou a minha vida. Então o diálogo é muito importante nessa hora.
0: Claro que é. Pra tudo tem jeito. Não adianta dizer. Você vê, você passa pela Avenida Brasil, ali próximo ao Complexo da Maré, passa pela Avenida Brasil, o que tem de cracudo ali debaixo daquele viaduto é uma brincadeira. E onde é que estão as autoridades, né, para recolher essa gente, né, levar para um hospital, sei lá, dar uma solução para essa tristeza que é passar pela Avenida Brasil e ver aqueles seres humanos, não é? Como se fossem, sei lá, zumbis perdidos pela Avenida Brasil. Vira e mexe, um deles é atropelado e morre ali no asfalto. E ainda o cara tem que pagar porque atropelou, não, o viciado. Infelizmente, cadê o senhor Cavalieri? Cadê o governador? Onde é que está o presidente do Brasil para resolver isso, cara? Hein? Vocês gastam dinheiro com tanta coisa e tem gente roubando dinheiro pra cacete. E ninguém resolve, porra, a situação dessas pessoas. Ora bolas, todo santo dia a gente tem que falar aqui. Olha, deputado fulano de tal, o governador não sei o que tem, o presidente, o outro. Bicho, ninguém aguenta mais isso. O dinheiro do INSS, tá todo mundo metendo a mão. O que tem de político metendo a mão no dinheiro dos aposentados, certo? E ninguém recupera ninguém neste país. É impunidade na Assembleia Legislativa do Rio de Janeiro, nas assembleias por esse Brasil afora. O que está acontecendo com este país? acontecendo com o Brasil? Pelo amor de Deus!
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0: acerte o seu redondo com o nosso. Rafinha, que horas são no seu redondo, hein, cara?
1: No meu, 12:53.
0: Você quer dar esse redondo pra mim?
1: Eu dou pra você, ele.
0: Tem certeza?
1: Tem, o meu redondo é bonito, tá?
0: É, esse redondo aí, eu vou te contar. Você gastou um dinheirão nele, né, cara?
1: É, eu fui buscar longe, lá nos States. Esse meu redondo fala até inglês.
0: Você quer vender ou você quer me dar?
1: Não, eu quero te dar.
0: Ah! Toma vergonha, rapaz! Bora, bolas! Olha o ladrão bonzinho aqui, ó. Vou falar de um ladrão bonzinho. Ele roubou uma moto. O que que ele fez? Roubou a moto. De repente ele botou a mão na cabeça, na consciência. Falou assim, eu vou devolver a moto. Olha só, eu vou devolver a moto. Ele se arrependeu e devolveu a moto. Após roubar uma motocicleta na periferia de Porto Alegre, Rio Grande do Sul, um adolescente de 15 anos se arrependeu e ligou para a polícia para devolver a bendita da moto. Antes disso, ele passeou com a moto, né, pela cidade afora e em seguida marcou um encontro para se entregar, inclusive entregar a moto. Aparentemente drogado, tá aí, ó, drogado. Ele chegou a ser apreendido, mas foi devolvido aos pais por não ter antecedentes criminais. O proprietário da moto recuperou o veículo, mas teve prejuízos porque ela foi danificada por esse ladrãozinho chechelento e arrependido. Ele se arrependeu. Ele se arrependeu. Ó, eu vou devolver a moto. Eu vou devolver. Ele não tinha antecedentes criminais. Aí a polícia fez o quê? Devolveu ele para a família. Falou aqui, ó. Tava roubando moto. Mas como ele se arrependeu, eu tô trazendo aquele de volta. O delegado falou, tô aqui trazendo para a família.
1: Eu acho que ele ficou com medo, Pedro, de dar algo maior para ele. E acabou arrependido e devolveu a moto.
0: É verdade. Viu que ia dar um merdelê do caçarolê e devolveu a moto. Cláudio Pereira, manda um alô para mim, Pedrão. Claudinho de Petrópolis. Alô, Claudinho de Petrópolis. Alô, Petrópolis.
2: Alô!
0: Aquele abraço. Ô, Rafinha, amanhã é sexta-feira, né, cara? Amanhã é sexta-feira. Eu vou dar um prêmio aqui, um presente, um Vale Pix de R$1.000 para a vinheta mais bonita, que nós fizemos aqui o concurso das vinhetas mais lindas, falando o nome da manchete e do Pedro Augusto. Muitas pessoas mandaram, né? E é claro que eu não posso dar o prêmio para cada pessoa, né? Porque R$1.000 não dá para dar para todo mundo.
1: Aí,
0: né,
1: precisaria de 100.000, porque foram mais de 100 vinhetas.
0: É, mais de 100 vinhetas. Então, bicho, amanhã eu vou dar aqui R$1.000 em dinheiro para a vinheta. A produção vai escolher a vinheta mais bonita e o ganhador vai levar um Vale Pix de R$1.000, certo?
1: Certo, tem várias vinhetas aqui hoje, a gente pode começar?
0: Bota a primeira no ar, de quem é?
1: Rafael Santos de Cascadura.

0: Esse aí conseguiu gravar com a voz do RG Safadão.
1: Olha, eu gostei, gostei da vinhetinha. Quem é que mandou?
0: É o Rafael Santos de Cascadura.
1: De Cascadura. Então, gente, ô Pedro Augusto, como é que eu faço para participar? Não é? É só você entrar no IA, que é a inteligência artificial. Você coloca o nome do Pedro Augusto, o nome da rádio, que é a Manchete, não é? E você faz a vinhetinha para o programa, tá certo? E a melhor vinheta, ainda há tempo, hein? Amanhã, hoje é o praticamente o penúltimo dia, né? Amanhã é o último dia. Eu vou dar de presente para você um Vale Pix de R$1.000. Agora a vinheta de quem aí, ô, Rafa?
0: Agora é do Leandro Dantas, de Belfor Roxo.
1: Bota no ar.

0: Gostei, bonita música também, né? De quem é?
1: Esse é do Paulo Pereira de Irajá.
0: Paulo Pereira do Irajá. Agora só pra encerrar, pra não ser injusto aqui com as pessoas, porque tem vinheta que não acaba mais. Senão não tem tempo pra colocar todas as vinhetas no ar. Isso não significa que a produção não vá ouvir a sua vinheta daqui a pouquinho, no término do programa, tá bom, pessoal? É, porque são muitas vinhetas, são mais de 100 vinhetas, né? Quem é o Rafinha?
1: Esse agora é da sua família.
0: É mesmo?
1: É o Jorge Palaretti, seu irmão.
0: Ah, o Jorginho, meu mano. Só que é aquele negócio, né? Família aqui não pode receber prêmio, tá bom? Tá certo? Só os ouvintes. Mas como ele é meu ouvinte, vamos dar essa colher de chá pra ele, vamos? Hein? Deixa eu ouvir a música que o meu mano velho fez pra mim. Vai lá, bota aí, mano velho.

0: lindo.
1: Que bacana. Só que você não pode ganhar o prêmio, tá, mano? Tá legal? Depois a gente toma um goró por minha conta, mas você não pode participar do Vale Pix de R$1.000, tá certo? Mas eu gostei da vinheta que você fez pra mim. Mano, saudade de você. Te amo, meu mano velho. Viu? Qualquer dia desses, eu vou tirar aqui um final de semana pra ir te dar um beijo, aí tomar um gorozinho, aquele chopinho gelado do Pinguim em Ribeirão Preto. Ei, saudade! Meu irmão, vou te falar uma coisa, rapaz. Oh, esse aí, o que esse homem já trabalhou na vida não é brincadeira, não. Ô, mano, fica com Deus, viu? Bicho, daqui a pouquinho eu volto. Já, já tem Foca na Fofoca, a parada das paradas, a oração daqui a pouquinho às 14h, a maior corrente de fé do rádio brasileiro. O programa só tem atrações interessantes, maravilhosas. Eu daqui a pouquinho volto, não sai daí não.

0: anuncia investimento de 225 milhões de reais em cultura e audiovisual até 2028.
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0: Quinta-feira, 28 de maio de 2026. Neste momento, Rio e Grande com céu nublado. Aqui no centro, 23 graus. Foi deflagrada hoje uma nova etapa da Operação Carbono Oculto pelo Ministério Público de São Paulo e pela Receita Federal. As investigações revelaram que fintechs instaladas no Centro Financeiro de São Paulo continuaram sendo utilizadas para ocultar recursos do crime organizado mesmo após a mega operação realizada em agosto do ano passado. Batizada de Fluxo Oculto, a nova ofensiva mira um sofisticado esquema de lavagem de dinheiro ligado ao primeiro comando da capital, o PCC, com atuação no setor de combustíveis, movimentações bilionárias e uso de plataformas financeiras digitais para blindagem patrimonial. Os corpos dos pedreiros Marcelo da Cruz Silva, de 41 anos, e Edvan Felipe de Assis, de 46 anos, serão sepultados na tarde desta quinta-feira no cemitério São Miguel, em São Gonçalo, na região metropolitana do Rio. Os dois trabalhadores foram baleados e mortos por policiais militares na manhã de ontem, durante uma operação do 7º Batalhão da Polícia Militar. O velório começa agora e o sepultamento está marcado para as 3 da tarde. As vítimas foram baleadas durante uma ação de policiais militares na localidade de Ipuca. Segundo testemunhas, os dois estavam em uma motocicleta na Avenida Doutor Albino Imparato quando foram atingidos por disparos efetuados por policiais militares. A Prefeitura do Rio anunciou um novo pacote de investimentos para os setores cultural e audiovisual da cidade. Ao todo, serão destinados 225 milhões de reais até 2028 em ações de incentivo, editais e programas de fortalecimento da produção artística carioca. O anúncio foi feito durante o painel cultural do ano todo, realizado na Cidade das Artes, dentro da programação do Rio Tio CI. Participaram do evento representantes da Prefeitura, do Ministério da Cultura e da Rio Filme. Segundo a administração municipal, o objetivo é ampliar políticas públicas para a cultura, incentivar novos projetos e fortalecer a indústria audiovisual do Rio. Parte dos recursos será usada em incentivos de prevenção da memória cultural e geração de empregos no setor. Entre as medidas previstas está a criação de um modelo de fomento contínuo, com editais para instituições culturais e projetos de diferentes perfis. Os apoios financeiros devem variar entre 50 mil e 200 mil reais. O pacote inclui ainda investimentos em pesquisas, residências artísticas e ações de valorização cultural em diversas regiões da cidade. 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

0: Pedro Augusto é a nova rádio do Pedrão, sabia? É só espalhar pra geral. O Pedro Augusto voltou. O Pedro Augusto tá na manchete. O Pedro Augusto virou manchete. É, eu gosto daquela vinhetinha bonita que você coloca aí. Joga aí, manchete, pai. Cadê a vinhetinha?
1: Manchete.
0: Ó, ó, ó, manchete. Eu gosto muito dessa vinhetinha. E tem outras aí, outras vinhetas muito bonitas. Tem um ouvinte aqui pedindo pra colocar a musiquinha dela. Ô, Pedro Augusto, a Tamires, não é isso? A Tamires está pedindo pra colocar. Ô, Pedro Augusto, já mandei minha vinhetinha umas três vezes aí e você não ouviu a minha vinheta, né? Chegou aí pra você? Então, vamos lá, bota no ar aí.

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0: Tá aí, muito obrigado a nossa querida Tamires, né, que tá aí ouvindo o programa, nossa ouvinte querida. Né? Eu vou dizer uma coisa, ficou bonita a vinheta, hein? Ela tá dizendo que o Pedro Augusto é fenomenal, né? Ô, Tamires, olha o beijo, ó. Mua, mua, mua. Que delícia.
2: Que beijo gostoso.
0: Ai, que delícia. Bom, já que eu dei chance pra Tamires, vamos dar chance pra mais alguém aqui. Quem é?
3: Olha, de Belo Horizonte, Minas Gerais, o João Rodrigues.
0: João Rodrigues de Belo Horizonte. Alô, Belô. Alô, Minas Gerais. Bota no ar.
4: Gente, o Pedro Augusto virou manchete.
5: Bem curtinha, bem curtinha.
0: É só isso?
5: Só.
0: Deixa eu ouvir. Vamos lá, novamente. Bota aí. Gente, o Pedro Augusto. Vai, bota no ar.
4: Gente, o Pedro Augusto virou manchete.
0: Olha aí, que legal. Lá de Belo Horizonte, nas Minas Gerais.
5: Tem mais uma.
0: Qual o nome dele? Qual o nome do
5: João Rodrigues de Minas Gerais.
0: João Rodrigues de Minas Gerais, né? Acabou?
5: Tem mais uma de Itaboraí, é o Toninho Peçanha.
0: Vamos lá, bota no ar.

0: que bacana essa vinheta que vem lá de Itaboraí. Qual o nome dele? É Toninho Peçanha?
1: Exatamente.
0: Ô, Toninho, muito obrigado. Gostei, hein? Toninho Peçanha de Itaboraí. Gente de tudo quanto é canto desse país, né? Belo Horizonte, Goiânia, Bahia, né? Gente lá de Portugal, de Barcelos, Portugal, Estados Unidos da América. Muito obrigado, gente. A audiência que arrebenta a cada dia, hein? Tô feliz, tô muito feliz. Atenção! Hora do almoço, né? Que tal um almoço com música? Né? A comida desce até mais leve, né? Você que está aí almoçando, que delícia. Um abraço para todos os pedreiros, os mestres de obras, porteiros de prédios, taxistas, você que é do aplicativo Uber, a todos vocês, aquele abraço. Tá no ar a Parada das Paradas. E a Parada das Paradas de hoje tá demais, hein? Olha aí, o quinto lugar. Inventaram o sucesso. E olha só o que deu.

0: live não cair, porque quando a gente toca a música aqui no programa, a minha live acaba caindo. Eu tô aqui. Quem quiser participar da live do Pedrão, é só entrar aqui, olha, arroba Pedro Augusto Show. É só entrar na live do Pedrão e participar. Só que às vezes quando eu deixo a música tocando, a live cai. Porque parece que eles não permitem, né, que a música toque, né?
1: Direitos autorais, é o chamado copyright. E aí derruba na hora.
2: Pedro, você não me chamou pro filme do Michael Jackson no cinema, tá estourado.
0: O Michael tá estourado no cinema?
2: Tá todo estourado no cinema no mundo todo e você não me leva, Pedro.
0: Dizem que o filme é maravilhoso, né, cara?
2: É verdade, mostra a infância dele, os Jackson 5, a relação dele com o pai. Mostra tudo, Pedro. O Thriller, quando ele grava aquele clipe que explodiu.
0: É maravilhoso. A história do Michael é sensacional, né? E amanhã eu vou presentear aqui um dos ouvintes, né? Com o Vale Pix de R$1.000 do nosso concurso das vinhetas, tá bom, pessoal? A parada das paradas. As mais da

0: Muita gente aí, Rafa.
1: Tem muita gente. Boa tarde, Pedro Augusto. Fiquei feliz em te encontrar no rádio novamente. Daqui pra frente, não perco mais o seu programa. Olha que mensagem legal. É o Will Rubro Negro de São João de Meriticídio.
0: Will, aquele abraço pra você, Will, aí de São João de Meriti.
1: Bastidores da mídia, caiu sua live no Instagram, Pedrão, tava ligado aqui em você.
0: É, mas já voltou.
1: Pedrão, sou seu maior fã, dia 11 de julho faço 10 anos de casado, mando um beijo pra minha esposa Charlene, grande abraço, aqui quem fala é Rodrigo.
0: Alô Rodrigo, um beijo pra você, pra sua esposa Charlene, aquele abraço apertado pra toda a família, hein cara? Edinalva dos Santos, boa tarde Pedrão, ela mora em Mauá, Magé, beijocas pra essa galera aí de Mauá. Alô, Magé!

0: maluco demais. Reclama, fala em cima da música, mas se eu perder o seu programa, eu fico até sem rumo na hora do almoço.
1: É verdade, né? Eu sei que o ouvinte fica pau da vida quando eu falo em cima da música, né, cara? Né? As músicas são maravilhosas, né, bicho? Rodrigo, eu gosto muito do meu carequinha, né? Uma beijoca nessa careca linda. Ô, Rodrigo, você farfanha o Rubinotti, né, cara? É, tá de sacanagem, né? O Gilson tá dizendo aqui, vai que vai, Pedrão. Ô, já tô indo, a audiência tá crescente, vamos lá.
0: Jorge Luiz de Bangu, falar em careca, Pedro, essa careca tá refletindo mais que farol de carro, hein? O programa tá bom demais.
1: Lucas Chagas, fala Pedrão, te acompanho desde os meus 13 anos, hoje eu estou com 43, porra bicho, eu tô ficando velho, hein, cara.
0: Pedro, deixa eu falar um negócio com você, tem gente que não usa bota porque acha que machuca, bota machuca em você?
1: Como é que é? Tem gente que não gosta de usar bota.
0: É, porque machuca.
1: Às vezes machuca usar bota, é.
0: Bota em você, machuca botar em você.
1: Ô, bicho, vai te catar, cara. Vai plantar batata. E se nascer banana, senta em cima. Seu nojento.
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O Gilson Men, tá dizendo aqui, sou eu, Gilberto, manda um abraço para todas as vovós da Gamboa. Ah, esse é o Gilbertinho, o Giba que trabalhou comigo há muitos anos atrás, meu irmãozinho querido. Gilberto tá dizendo aqui, um abração para todas as vovós da Gamboa, no bairro da Saúde. Aquele abraço. Alô, Giba, que

0: esse é um momento do programa onde você pode mandar recadinhos, né? Pra namorada, pra esposa, pra quem você quiser, pros amigos aí no trabalho. Olha lá, Rafinha.
1: É verdade, tem muita gente mandando alô aqui, Pedro. Marcos Vinícius de Realengo. Pedro Augusto é igual café forte. No começo assusta, depois vicia.
0: Olha aí que legal, né, cara? Cafezinho bom, hein?
1: Pedro, meu marido fala que você é um chato, mas todo dia ele aumenta o rádio pra te ouvir. É a Rosana de Duque de Castilho. Manda um abraço pra ele, Rogério.
0: Alô, Rogério. Ô, Rogério, que bom ouvir isso. Ele disse, você é um chato, mas todo dia, Pedrão, eu aumento o volume do rádio pra te ouvir. Olha que legal. O André tá dizendo, Pedro, manda um alô pra todos da paróquia de Santa Luzia em Queimados. Alô,

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Augusto, é o Jorge Luiz de Duque de Caxias. Pedro, tu fala tão rápido que às vezes parece leilão, mas eu gosto, porque o programa não deixa a gente ficar parado. Tem notícia, participação do ouvinte, piada, confessionário, fofoca, é entretenimento de verdade. Aqui na oficina tá todo mundo escutando.

Moraes, Pedro, parabéns pelo programa hoje. Hoje em dia, muita rádio perdeu a espontaneidade, mas o Pedro Augusto continua autêntico. Fala o que pensa, interage com o povo e transforma o horário do almoço em diversão. Olha que lindo.

0: nas paradas. Essa música do Spandam Ballet é demais, hein, Rafinha?
1: É verdade, ai, dá uma vontade, sabe, Pedro, quando a gente escuta essas músicas, você não sente não essa vontade?
0: Claro, bicho, isso arrepia até o saco do bode, velho, né? É, olha aqui, as pessoas estão participando, eu agradeço em nome da nossa manchete querida, a manchete cada vez mais chegando nos bairros, né, com o som da rádio, o sinal da rádio vai chegando e a gente fica feliz, né?
1: A gente está completando 2 meses aqui, mas você já tomou o Rio, o Brasil e o mundo de audiência, Pedro. Tá todo mundo te ouvindo, hein?
0: Olha aqui, ó, o Daniel Cabral tá dizendo, esse Rafinha é igual carrinho de 1,99. Tu brinca a primeira vez e ele já quer soltar a rodinha.
1: Qual é o nome dele?
0: Deixa eu pegar aqui, ó. É Daniel Cabral.
1: Ô, Daniel Cabral, dá um pulinho aqui na rádio que eu vou te mostrar minha rodinha.
0: A parada das paradas. E o primeiríssimo lugar. Que rufem os tambores. A campeoníssima de hoje.

0: sinceramente, tua testa já merece um patrocínio de Cera Automotiva. Mas sem brincadeira agora, vocês fazem um bom programa espontâneo do Rádio Carioca. Pedro, manda um beijo pro meu tio que mora no Japão e tá me visitando. O nome dele é Sugiro Kimimami.
1: Qual o nome do cara que veio do Japão, cara?
0: Sugiro Kimimami. Que

0: Você sabe o nome dessa banda aí, cara?
1: Eu sei.
0: Qual é o nome?
1: É Euritics.
0: É Euritics. Olha! E o nome da music?
1: O nome da music é Sweet Dreams.
2: Uau!

fofoquinhas dos bastidores da televisão, os artistas, cantores, bandas e o cacete A4. Eu volto já já, não sai daí não.

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0: Guto está na manchete. Alô, seu Juvenal, aperta o nariz que sai vingar. Alô, dona Antonieta, como vai a sua corneta? Alô, foca, foca, foca.
1: Foca na fofoca.
0: Foca na fofoca. As minhas fofoquinhas já estão aqui. É fofoca que não acaba mais. Minha Nossa Senhora. E aquele Manuel do Caneta Azul, hein? Qual o nome do cara? O Manuel Gomes do Caneta Azul. Esse cara é uma piada, né, bicho? Ele participou do programa do Carioca na Jovem Pan. E o Carioca fez algumas perguntinhas a ele. Eu cheguei a gravar isso. Bota no ar aí, ô Rafinha. Vamos botar no ar aí.
2: Vai. Bom, quero saber, Manuel, se você realmente está pronto para ser um candidato a deputado nessas eleições. Então nós vamos fazer alguns desafios aqui.
3: Pronto.
2: Tá pronto?
3: Tô pronto.
2: Tá pronto pra política?
3: Pronto.
2: Então, primeiro aqui, ó. Você poderia fazer a introdução, você vai cantar um trecho do nosso hino nacional brasileiro. Manuel Gomes.
4: Alveiro do Ipiranga, mais as praças, cidade de um povo.
3: Eu nunca pedi assim todo.
4: Marco Reto.
3: Reto.
4: Retumbante.
2: E o sol.
4: Sol da liberdade. Faz o fugido, brilhou no céu da prata nesse instante. Se o senhor dessa igualdade,
3: o resto dela
4: conseguimos conquistar
2: com braço
4: forte.
2: Entre o quê?
4: Entre o peito, planta a morte.
2: A liberdade.
4: A liberdade.
2: Esse aí foi a própria.
4: Morte.
2: Ó, pátria amada,
4: alantrada, salve, salve. Esse hino fui 100 vezes em escola, no por ensino.
2: É, realmente é.
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2: Olá,
4: Batista. Tô velho pra escola, nunca pra ensino. Não foi, não.
2: Que vai. Que porra do Osório do Cristiano? Olá, Baro, que ostenta estrelados.
3: Muito difícil.
2: O que significa isso, meu querido Joy Pons?
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2: Botequim, viva a magia do boteco, nosso rei do boteco. Desta flâmula, mas no futuro é a glória do passado. Mas lava forte, é bonita essa parte, né? Mas não dá pra entender nada, né? Verás que o filho teu não foge.
4: A luta.
2: Aí, ó. A própria amor. Terra
4: dourada.
2: Dourada?
0: Dourada. Entre outras mil.
4: O pátria amada.
2: É isso, o Brasil.
4: Gente, prata amado, Brasil.
2: Não.
6: Pátria amada, Brasil.
0: Bom. Acabou. Olha só, esse cara é uma figura, bicho. Esse é o novo Tiririca dos tempos atuais, né? Qual é o nome dele mesmo, bicho?
7: Manuel Gomes.
0: Manuel Gomes. Esse cara é o cara do Caneta Azul.
4: Caneta Azul.
0: Olha ele aí.

0: Carioca resolveu perguntar para ele o que é que está escrito na bandeira brasileira. Olha o que, que ele respondeu.
1: Ordem e processo. Ordem e processo. Ordem e progresso. Ordem e progresso.

0: Sei o nome.
1: Qualquer é isso mesmo. Ele vai fazer uma correção.
2: Era aquele sacana, é trocadilho.
1: Ele... Não, não, como é que é o nome?
2: Ordem e Progresso.
1: Aí, ó. Você sabe a cor que tá escrito Ordem e Progresso na bandeira?
3: Não é preto, não é preto?
1: Não, cara.
3: É verde.
1: É verde escuro.
3: É verde escuro.
2: Isso que eu falei.
1: Verde oliva.
3: Verde oliva. É o mesmo...
1: Não, é o mesmo verde, é um tom de verde mais escuro. Escuro. Mas Ordem e Progresso é em verde.
3: Tiraram o amor, né? Esse Ordem e Progresso
4: é... Tá aí o Manuel, né? O Manuel é uma figura, né? Ele arranca gargalhadas das pessoas, né? Com a humildade dele, ele é um cara humilde, não tem jeito.
5: É verdade. Quem você acha que cantou melhor o hino nacional, Manuel Gomes ou a Vanusa?
4: Olha, a Vanusa, tadinha da Vanusa, cara. Você tem aí a Vanusa cantando o hino nacional? Lembrando que na época, a Vanusa, eu não sei se ela tomou algum remédio, né, ou se tomou um uísque antes, né, porque ela foi contratada para cantar o hino nacional... No estádio de futebol. E olha o que aconteceu na época.

Coitada da nossa querida saudosa Vanusa, né, cara? Agora imagina você, você tomou um porre, aí você tem que cantar um hino nacional diante de milhares de pessoas, já imaginou? Ouvir as espiranga, as margens plácidas de um povo heróico bravo, retumbante. É, bicho, não é fácil não, cara. Então que Deus a tenha, minha querida Vanusa, descanse em paz e desculpe essa brincadeira que a gente tá fazendo aqui, né? Porque as pessoas andam muito tristes aqui no Brasil, né, bicho? A gente tem que agradar as pessoas, tem que jogar o astral lá em cima, né, cara? Olha aqui, ó, mais uma aqui, Justin Bieber, ele foi chamado para fazer um filme com sexo gay. O cantor Justin Bieber foi convidado para participar de um filme chamado Uber Girl. Mas algumas coisas estão o desagradando no roteiro, né? O cantor, que interpretaria um jovem astro do pop, teria que encenar um sexo gay com um colega de elenco, o que não o deixou muito contente e disposto a dar sequência no projeto. Parece que ele já até desistiu do projeto. Você já imaginou, né? Você vai fazer um filme e o cara te convida, ó, você tem que fazer uma cena ali onde você é gay. E aí?

0: Rede Globo de televisão perde exclusividade da Copa do Mundo para o Cazé TV, que terá todos os jogos da Copa. Impressionante como está crescendo o Cazé, né, bicho? Olha aqui, ó. A Copa do Mundo em 2026 marcará uma mudança histórica nas transmissões esportivas no Brasil. Pela primeira vez em décadas, a TV Globo não terá exclusividade total do torneio. A Cazé TV exibirá os 104 jogos da competição. A plataforma liderada por Casimiro Miguel terá 52 partidas exclusivas e será a única com cobertura completa no Mundial no país. Além dos jogos, a programação contará com transmissões ao vivo durante 24 horas e atrações especiais sobre a Copa. Rafael Melo, qual é a sua opinião sobre essa... Isso nunca aconteceu na história da televisão brasileira, né? O Cazé chegou, né, e tomou o lugar da Globo, o cara tá disparado.
1: É verdade, em relação ao Cazé TV, existe uma empresa que é conhecida no mundo todo, que é a Live Mode, né? Que desde o início da Cazé TV, pegou aí vários jogos, inclusive da FIFA, né? A Cazé TV transmitiu todos os jogos do Mundial de Clubes, inclusive Flamengo, Palmeiras, Fluminense, Botafogo estiveram no meio do ano nos Estados Unidos, e agora, dessa vez, bateram recorde. Vão transmitir todos os jogos da Copa do Mundo. E uma particularidade, Pedro Augusto, o Cazé TV agora vai mudar a forma de transmitir os jogos. Ele transmitiu com muita brincadeira, né? Era uma transmissão assim aberta, com muita zoação. Agora eles vão fazer uma transmissão mais séria, voltada para o público da Globo, ou seja, eles querem pegar a audiência da Globo, acabando aí com a emissora, a maior emissora aqui do Brasil, na Copa do Mundo.
0: Muito bem. Um diário de Michael Jackson é exposto e revelações assustam. O nome de Michael Jackson voltou a circular depois que seu diário foi exposto e teve alguns trechos divulgados. Em uma parte do que o astro do pop escreveu, ele afirma estar em risco de vida. Ele dizia o seguinte: receio que alguém esteja tentando me matar. Pessoas más por toda parte. Eles querem me destruir e levar minha editora. O sistema quer me matar pelo meu catálogo. Não estou vendendo. Michael Jackson ainda revelou que queria se desfazer de algumas pessoas que acreditavam estar se aproveitando da sua confiança, como sua contadora, Tom, o nome desta contadora, né? Tom, o rei do pop também contou seus planos para ser imortalizado. Ele pensou em se apresentar num circo de Soleil, fazer parceria com a Nike e também realizar filmes em Hollywood. De acordo com o diário, Michael tinha a intenção de ganhar 20 milhões de dólares por semana. A história muito louca do Michael Jackson, né, cara?

Pedro, inclusive uma particularidade do filme do Michael Jackson, que tá em cartaz, não mostra a morte dele. E não mostra essa doença que ele teve, né? Que ele era negro e depois ficou branco, essa questão da pigmentação. Eles vão deixar pro Michael Parte 2. Ou seja, esse filme acaba do nada, né? Sem dar spoiler, sem nada. Mas no segundo filme eles vão mostrar toda essa trajetória triste da... quando ele muda a cor dele, a morte dele em casa com o médico.

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5: 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Jornalismo chamando Joyce Santos. Alô, Joyce.
6: Alô, Pedro Augusto. Um homem foi morto a facadas na manhã de hoje nos acessos da estação de metrô Acari, Fazenda Botafogo, na zona norte do Rio. A vítima foi identificada como Flávio de Oliveira Dutra Gomes. Segundo familiares, Flávio estava acompanhado da mãe no momento do ataque. Ela vinha logo atrás e ouviu os gritos do filho durante a agressão. O suspeito atingiu a vítima com vários golpes de faca no pescoço e fugiu em seguida. A Polícia Militar informou que agentes do Batalhão de Rocha Miranda foram acionados após a entrada de um homem ferido por arma branca na UPA do bairro. Já o Metrô Rio informou que depois da ocorrência na área externa, um homem entrou correndo na estação e saiu poucos segundos depois. Segundo ainda a concessionária, não houve tempo para que os funcionários entendessem a situação e chegassem a agir. Esse caso está sendo investigado pela Delegacia de Homicídios da capital e até agora ninguém foi preso, Pedro.
5: Ok, obrigado, Joyce.
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5: Sou eu?
3: É meu amigo.
5: Baby.
3: É meu amigo.
5: Este é um programa ouvido pela menina do B.I.G. Azul. Este é um programa das pombinhas. Cadê as minhas cabritinhas lindas, maravilhosas? Minhas gostosas. O Pedro Augusto da Manchete é a maior audiência do Brasil, ou não é? É ou não é? O Pedro Augusto da Manchete é o maior felômbalo do rádio, ou não é?

0: Papai tá aqui. Papai te ama, lindo. Seja lá qual for o pó, tá faltando água na sua rua? Não tem água nem pra lavar a perereca? O marido reclama, não tem água nem pra lavar o saco, velho. Né, cara? É, bicho, então manda um zap pra mim, 995070525, e é só gritar, socorro, Pedro Augusto!
1: Socorro, Pedro Augusto!
0: E eu estou aqui pra te atender, pra te ajudar. É minha obrigação ajudar o povo do estado do Rio de Janeiro. Operário morreu prensado dentro de uma máquina de misturar blocos. Olha isso, bicho. O operário Jonathan Oliveira, de 22 anos, morreu prensado dentro de uma máquina de misturar blocos na empresa em que trabalhava, lá em Santos, São Paulo. O jovem fazia a limpeza do equipamento, que estava desligado quando a máquina começou a funcionar. A vítima ficou presa nas pás, né? E teve o abdômen esmagado, cortado. Que tristeza, em cada notícia horrorosa, né, cara? Polícia encontrou casinha artesanal de maconha. É isso, ô Paulo Eduardo?
2: Exatamente, Pedro Augusto. A Polícia Civil do Distrito Federal prendeu 4 homens e apreendeu 2 adolescentes acusados de tráfico de drogas em Ceilândia. Com eles foram encontrados R$ 2.000, celulares, uma plantação de maconha em vasos e até uma casinha artesanal feita com sementes de maconha. Os agentes localizaram ainda uma moto, uma bicicleta e um computador entregues por usuários como pagamento das drogas, Pedro Augusto.
0: Meu Deus do céu, eita mundo velho, hein? Como é que pode? A polícia deu em cima e acabou encontrando aí o vagabundo, essa turminha envolvida com as drogas, né? Homem foi preso depois de estuprar as 3 filhas. João Sebastião, 45 anos, foi preso por estuprar as 3 filhas, uma de 18, a outra de 15 anos e a menorzinha, 9 anos de idade. Isso aconteceu no município de Buenos Aires, Pernambuco. De acordo com a polícia, a mais velha sofria abuso desde os 13 anos e tem um filho com o pai. Ela teve o filho do pai, olha só, né? O tarado foi denunciado por vizinhos, está preso em uma cela separada e agora vai ver o sol nascer quadrado pro resto da vida, né? Mulher vai usar sêmen do marido morto. A educadora Kátia Lenner, 38 anos, poderá ser inseminada com o sêmen congelado do marido morto em fevereiro deste ano. Ela ganhou uma liminar na Justiça de Curitiba. O Conselho Federal de Medicina é contrário ao posicionamento, mas não confirma se irá punir o médico que realizar esse procedimento aí. Uma resolução do órgão só autoriza a fecundação após a morte, quando houver autorização por escrito do homem ou da mulher. E olha, gente, daqui a pouquinho, a maior corrente de fé do rádio. Prepare um copo com água. Já já vamos rezar juntos na oração da padroeira do Brasil. Vem!
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0: facultativo e garantem recesso prolongado no Rio.
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0: Quinta-feira, 28 de maio de 2026. Neste momento, Rio e Grande Rio com céu nublado. Aqui no centro, 23 graus. A bancada do Rio de Janeiro teve participação decisiva na votação da PEC que acaba com a escala 6x1 e reduz a jornada semanal de trabalho. Na sessão realizada pela Câmara dos Deputados nesta quarta-feira, a maioria dos parlamentares fluminenses votou favoravelmente ao texto. A matéria foi aprovada em segundo turno com 461 votos a favor e 19 contra. O resultado chamou atenção porque uniu deputados de diferentes correntes políticas do estado. A Polícia Civil do Rio de Janeiro intensificou as investigações sobre atropelamento que matou Mariana Tanaka Abdul-Haq, de 20 anos, em Ipanema, na Zona Sul. Novas imagens de câmeras de segurança e laudos periciais estão sendo analisados para esclarecer as circunstâncias do acidente ocorrido no último dia 16. De acordo com os investigadores, não foram encontradas marcas de frenagem na pista, o que levanta dúvidas sobre a versão apresentada pelo motorista da van envolvida no atropelamento. Em depoimento, ele afirmou ter tentado parar o veículo de toda forma, mas alegou que a direção travou devido a uma suposta falha mecânica. Os servidores públicos estaduais e municipais do Rio de Janeiro terão feriadão prolongado na próxima semana. A Prefeitura do Rio e o Governo do Estado decretaram ponto facultativo sexta-feira, dia 5 de junho, logo após o feriado de Corpus Christi, celebrado na quinta-feira. Com isso, os funcionários administrativos terão 4 dias consecutivos de descanso, com retorno das atividades na segunda-feira, dia 8. Neste ano, o Corpus Christi terá um caráter inédito no estado. O Rio de Janeiro se tornou o primeiro do país a transformar oficialmente a data em feriado estadual, após uma lei sancionada em outubro do ano passado. Apesar da folga prolongada, os serviços considerados essenciais vão continuar funcionando normalmente. Estão mantidos os atendimentos nas áreas de segurança pública, guarda municipal, defesa civil, transportes, coleta de lixo e limpeza pública. As unidades de saúde e hospitais também terão funcionamento em esquema especial de plantão. As secretarias estadual e municipal de saúde devem divulgar nos próximos dias as escalas oficiais de atendimento durante o período. Linha do Tempo, atualizando o que é manchete. Essas e outras notícias você acompanha em radiomanchete.com.br e segue o show do Pedro Augusto, o Romeiro de Aparecida.
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aumenta o volume do rádio. Vamos ouvir os sinos da maior basílica do mundo. Os sinos estão anunciando que chegou a hora da graça. Chegou a hora do milagre. Pela intercessão de Nossa Senhora Aparecida, a padroeira do Brasil.

a Santa Milagrosa, a Santa Mãe de Deus e de todos os brasileiros. Viva Nossa Senhora da Conceição Aparecida! Viva!

0: Ave Maria, cheia de graça, o Senhor é convosco. Bendita sois vós entre as mulheres. Bendito é o fruto do vosso ventre, Jesus. Santa Maria, Mãe de Deus, rogai por nós, pecadores, agora e na hora de nossa morte. Amém.
1: Viva Maria!
0: Colocar um copo com água sobre a mesa, gente, e nesta água será depositada uma gotinha de luz, uma gotinha do amor de Nossa Senhora. Muita paz, saúde e prosperidade para você e para toda a sua família. E disse o Senhor Jesus: aquele que beber da água que eu lhe der, nunca mais terá sede. Porém, a água que eu lhe der se fará nele uma fonte que vai jorrar para a vida eterna. E viva Jesus Cristo! Viva Nossa Senhora Aparecida! E a Manchete é a nova rádio do Pedro Augusto. Viva a Rádio Manchete! Jesus, Ele é o príncipe da paz, Ele é o Senhor do universo. Ele veio para salvar todas as criaturas da terra. Ele veio para perdoar os nossos pecados. Ele é o médico dos médicos, Jesus de Nazaré. Ele veio para curar todas as doenças, todos os males. Ele está no meio de nós. E logo após esta oração, todos deverão beber desta água. Não quebre esta corrente. Somente no finalzinho da oração que você poderá beber desta água. E o milagre vai acontecer. Em nome de Jesus, em nome da Virgem Maria Santíssima.

E agora, num gesto de amor, num gesto de muita fé e devoção à nossa mãezinha do céu, vamos colocar a mão sobre o rádio como se todos nós estivéssemos de mãos dadas com Nossa Senhora Aparecida, com Jesus de Nazaré. Vamos!

para todos vocês que acompanham esta corrente de fé no YouTube, no Instagram do Pedro Augusto, arroba Pedro Augusto Show, vocês que me acompanham com o radinho ligado, né? Nesta corrente de fé maravilhosa. A paz de Cristo e o amor de Maria, o amor de Cristo nos uniu.

0: Elisa Martins dos Santos do Caxambi, Ivanete da Silva de Olaria, Jonathan do Amaral de Madureira, Sueli Miranda do Jacaré, Júlio César dos Santos de Pilares, Sueli Castro Assunção de Vila Isabel, Jaqueline Pessoa de Rio das Pedras, Lourdes Ornelas da Mota de Senador Camará, Márcia Rodrigues Lima da Posse em Nova Iguaçu, Ana Beatriz Gonçalves de Guadalupe, Marina Pereira Garcia do Jacarezinho, Emilson Rodrigues de Cascadura, Dalva Ramos de Oliveira, também acompanhando esta corrente de fé.
1: O Tiago de Maricá pedindo oração para ele, para a mãe Rosângela e a todos de Maricá. A Beth Figueiredo de Nova Iguaçu pedindo para colocar o nome dela na oração. Pedro Augusto, te conheci no centro de Niterói, meu nome é Yara, eu moro no Fonseca. Eu queria que você colocasse o nome dos meus filhos na oração, Leandro e Luciana. Renata Cristina de Madureira, Carlos Eduardo de São Gonçalo pedindo oração para a mãe. Dona Ivone de 89 anos. Que está internada. Patrícia Alves de Niterói, a Luana Ferreira de Cabo Frio, o Marcos Vinícius de Duque de Caxias, a Fernanda Soares de Bangu, o Ricardo Teixeira de Nilópolis, a Vanessa Cristina de Itaboraí, o Paulo Roberto de Volta Redonda, Carla Patrícia de Queimados, Fernando Augusto de Petrópolis, Juliana Ferreira e Gabriel Santos, ambos de Mesquita, a Rosângela Cristina de Angra dos Reis, pedindo oração para o marido dela, o Cláudio, que fará uma cirurgia no coração amanhã. Leandro Costa de Campo Grande, Denise Barbosa de Cabo Frio, o Bruno Henrique de Irajá, que pede oração pela alma da avó dele, a dona Célia, que era muito querida pela família. Sheila Moura de Belfor Roxo, Patrícia Gomes de Jacarepaguá, Alexandre de Niterói, Marcelena de Nova Iguaçu, Tiago Alves de Barra Mansa pedindo oração para conseguir aí uma oportunidade de emprego, e a Elaine Cristina de Macaé, Pedro.
0: Quanta gente, hein, meu Deus? Olha, que Deus abençoe a todos, viu? Eu não sou padre, não sou pastor, não sou santo e não faço milagres. Mas a minha fé em Cristo Jesus é inabalável, viu, gente? Há 44 anos que nós estamos no ar com as orações pelas emissoras de rádio por onde eu já passei e agora aqui na Manchete, né? E às 18 horas de hoje é a hora do Ângelus, viu, pessoal? Hoje às 6 da tarde, a hora do Ângelus, a hora da Ave Maria, você não pode perder. É um momento de grandes milagres no rádio brasileiro. A hora da Ave Maria, exatamente no horário do programa do Rodrigo Machado, né? Que, olha, é um comunicador que eu tenho muito carinho, muito respeito por ele. Ele é um apaixonado pelo rádio, né? Rodrigo Machado, daqui a pouquinho, às 5 da tarde, logo após este outro grande comunicador que é o Alberto Brizola. Então, às 18 horas, justamente no programa do Rodrigo Machado, vocês podem ouvir a oração da Ave Maria, a hora do Ângelus com o Pedro Augusto. Há 44 anos no ar com esta corrente maravilhosa de Nossa Senhora Aparecida, viu, gente? Ô, Gugu, tem muita gente aí, Gugu?
2: Tem sim, Pedro Augusto. Fabiana dos Reis de Teresópolis, Cláudio Roberto de Madureira, Rafael Teixeira de Maricá, Carla Regina de Duque de Caxias, Gustavo Ferreira do de Bangu, Juliana Soares de Petrópolis pedindo oração pela saúde da mãe dela, Dona Lourdes, que está muito fraquinha, Ricardo Barros de Mesquita, Denise Cristina de Jacarepaguá, Patrícia Moura de Niterói, Fernanda Costa de Duque de Caxias, que pede oração para conseguir um emprego, Carlos Eduardo de Bangu, Mônica Regina de Cabo Frio, tem aqui o Robson Santos de São João de Meriti, Márcia pede oração pela vida de Maria Antônia Oliveira Santos Danta, pro Heitor Almeida dos Santos, Helena Rubem dos Santos e Everton Júlio dos Santos Costa. Tem também Francisco Lopes pedindo oração para todos os familiares dele que se encontra aqui no estado do Rio. Maria da Glória pedindo oração por todos nós aqui da programação da Rádio Manchete. para ela, para a família dela e para toda a sua família também, Pedro Augusto.
0: O Marcelo Reismel, ou Reiselman, né? O sobrenome dele. Pedro, eu sou seu fã. Manda um alô para Vila Tur, né? Todas as pessoas estão ouvindo lá em Saquarema, na Vila Tur. Eu quero pedir também por Márcia. A Márcia, ela pede pela alma do seu filho Anderson dos Santos Dantas, Leandro Melo, Osnilda Coelho dos Santos. Elaine Ferreira, peço orações para minha família. Lopes, conhecido como Filó, é a minha querida ouvinte Filó. É, vovó Filó de São João de Meriti, que Deus abençoe a senhora, viu? A Thaís de São Gonçalo, que Deus abençoe, viu? Em nome do Pai, do Filho e do Espírito Santo. Que Deus abençoe a todos vocês. Bom, e eu quero pedir por todas as santas almas benditas, pela alma de Olívia Vasconcelos da Mota, Márcia Pinto Moreira, Gilson dos Santos Rodrigues, que todas as santas almas benditas descansem em paz.
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Vamos abrir a porta para Nossa Senhora? Vamos. Abra a porta para nossa mãezinha do céu. E repita comigo estas palavras. Vem, Nossa Senhora. Vem, Santa Milagrosa. Pode entrar, que esta casa é sua, Nossa Senhora. A minha casa é tão simples, tão modesta. Minha casa é pequenina, de madeira, mas este é o meu castelo, Nossa Senhora. Cubra o meu lar com seu manto azul sagrado. Abençoe a minha família. Vem cuidar de mim,

0: e com o Pedro Augusto da Manchete, na oração e consagração, a Nossa Senhora Aparecida, a padroeira do Brasil. Ó Maria Santíssima, que em vossa imagem milagrosa de Aparecida, espalhais inúmeros benefícios sobre todo o Brasil. Eu, embora indigno de pertencer ao número dos vossos servos, mas cheio do desejo de participar dos benefícios de vossa misericórdia, prostrado a vossos pés, Nossa Senhora, consagro-vos o meu entendimento, para que sempre pense no amor que mereceis. Consagro-vos minha língua, para que sempre vos louve e propague a vossa devoção. Consagro-vos o meu coração, para que depois de Deus vos ame sobre todas as coisas. Recebei-nos, ó Rainha incomparável, padroeira do Brasil, no ditoso número de vossos servos. Acolhei-nos debaixo de vossa proteção. Socorrei-nos em todas as nossas necessidades espirituais, temporais, sobretudo, minha mãezinha querida, na hora da nossa morte. Amém. Abençoai-nos, ó Mãe Celestial, ó Santa Milagrosa, Mãe de Deus e de todos os brasileiros. Com vossa poderosa intercessão, fortalecei-nos em nossa fraqueza, a fim de que, servindo-vos fielmente nesta vida, possamos louvar-vos, amar-vos e dar-vos graças no céu por toda a eternidade. Assim seja, assim aconteça, Nossa Senhora. Com a bênção do Deus Todo-Poderoso, o Pai, o Filho e o Espírito Santo.
1: Amém.
0: Todos.
1: Amém.

andarei vestido e armado com as armas de São Jorge, para que meus inimigos, tendo pés, não me alcancem, tendo mãos, não me peguem, tendo olhos, não me vejam, e nem em pensamentos eles possam me fazer mal. Armas de fogo o meu corpo não alcançarão, facas e lanças se quebrem sem o meu corpo tocar, cordas e correntes se arrebentem sem o meu corpo amarrar. Ó glorioso São Jorge, em nome de Deus, estenda-me o seu escudo e as suas poderosas armas, defendendo-me com a sua força, com a sua grandeza, e que debaixo das patas do seu fiel cavalo, meus inimigos fiquem mansos, humildes e submissos a vós. Com o poder de Deus, de Jesus e do Espírito Santo.

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0: milagres na vida de tanta gente, inclusive na minha vida, viu? São Bento é um santo muito milagroso, viu, gente? E tem uma oração que é fortíssima. Que oração poderosa que é a oração de São Bento. É mais ou menos assim. A cruz sagrada seja minha luz. Não seja o dragão meu guia. Retira-te, Satanás. Nunca me aconselhes coisas vãs, pois é mal o que tu me ofereces. Bebe tu mesmo dos teus venenos. A cruz sagrada seja minha luz, não seja o dragão meu guia. Por isso, retira-te, Satanás. Nunca, nunca me aconselhes coisas vãs, pois é mal, muito mal, o que tu me ofereces. Bebe tu mesmo dos teus venenos. E outra coisa que eu vou dizer a você: o inimigo pode estar por perto, mas ele não tem luz própria.
1: O inimigo pode até tentar.
0: Ele vive nas trevas,
1: mas nunca vai te derrubar.
0: Você pode até cair.
1: Você pode até cair.
0: Mas logo vai se levantar.
1: Mas logo vai se levantar.
0: Quem tem Maria como mãe?
1: Quem tem Maria...

pouquinho eu vou dizer aqui o nome dos ganhadores nesta corrente de fé, o nome dos ganhadores das imagens de Nossa Senhora Aparecida. São 5 imagens que eu vou dar de presente hoje aqui no programa, tá bom? Basta você entrar aqui no Instagram do Pedro Augusto, @ Pedro Augusto Show, né? E dizer o seguinte: Deus é demais, Deus é demais. E ao final do programa eu vou entregar aqui, eu vou dizer os nomes dos ganhadores, né? São 5 pessoas que vão ganhar imagens de Nossa Senhora Aparecida. E esta imagem é muito linda. Ela tem 60 centímetros, gente, de altura. É muito linda, viu? Basta entrar aqui no Instagram do Pedro Augusto e repetir: Deus é demais. E agora todos juntos nesta corrente linda da oração, da vela milagrosa.

mal que quiserem me fazer. Todo e qualquer tipo de doença queimará. O pecado, a inveja, o olho grande, o mal olhado, a preguiça, a mentira, a traição, a perseguição, a ingratidão, a falsidade, a violência desta cidade, o desemprego queimará. Todos os problemas que me afligem terão solução urgente pela intercessão do vosso Filho Jesus Cristo. No prazo de 7 dias, esta vela azul com o perfume das flores queimará e o milagre urgente

O milagre vai acontecer. Vamos todos juntos beber desta água. Água da fonte, água milagrosa, que o Senhor Jesus abençoou. E ao beber desta água, agradeça, meu Pai, meu amigo, meu bom Jesus dos perdões. Tu és o médico dos médicos. Opera em meu corpo este grande milagre. Perdoa as minhas falhas. Me ensina a amar de verdade o meu próximo. Abençoe os quatro cantos da minha casa. Abençoe a minha família. Eu bebo desta água, pois eu creio ser este o remédio que vai me curar agora. Em teu nome, Jesus. Em nome da Virgem Maria Santíssima. Amém. Divino Pai Eterno, muito obrigado, pois todos os dias, sob todos os pontos de vista, bebendo desta água, vou cada vez melhor.

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0: Deise de Assis. Alô, Deise.
1: Alô, Pedro Augusto. Uma ótima tarde para você, para todos os ouvintes da Manchete FM. Atualizando nesse momento, movimentação pela linha amarela. Dificuldade para você que segue no sentido Barra da Tijuca, ali no trecho de Bom Sucesso, próximo ao acesso 8. Teve um acidente envolvendo 4 carros. Nesse momento, tem faixa ocupada, trânsito bem complicado por ali. Você que segue para Barra, dê preferência nesse momento pela autoestrada Grajaú-Jacarepaguá. 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Daqui a pouquinho eu tô de volta.

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0: Oi, vó!
1: Você deu neto.
0: Que saudade da senhora, vó. E olha, e o tempo tá passando tão rápido. Amanhã já é sexta-feira. Como essa semana passou rápido, né, vó? Lá vai beijo de saudade. Bota a bochecha no rádio e o vô também. Lá vai beijo dos teu neto que te ama demais, ó. Ó.
2: Que beijo gostoso!
0: Ai, que delícia, vó! Deixa eu preparar um café pra senhora. Ô, Rafinha, prepara o café da vozinha aí, por favor. Ó, ó. Nossa, tá cheiroso. Tá gostoso. E pro vô também, bota o cafezinho dele aí. Muito bem, algumas gotinhas de adoçante. Uma gotinha, duas, três, quatro, pronto. Este adoçante ainda não tem nome, mas é um nome famoso, que logo, logo eu vou trazer aqui pro programa, tá bom? E o nome do café é um café famoso também, mas que por enquanto, eu não, é surpresa, eu não posso falar. É um café famoso, tá bom? Depois tem uma bolachinha, não é um biscoitinho. Biscoitinho que é famosão. Eu não posso falar por enquanto, né? Ah, bom, devagarinho. Nós vamos construindo este programa, né? E a senhora me ajuda? Me ajuda. Promete que me ajuda? Fala pra todo mundo. Fala pro vizinho aí da esquerda, o vizinho que mora em frente à sua casa, que mora aí do lado direito da sua casa. Olha, o meu neto tá lá na manchete agora, viu? Ô, vó, você tem total liberdade pra falar que eu sou o seu neto, de verdade. Fala, olha, ele tá na manchete agora. E o vô também. Naquela roda de amigos, ô vô, faz aí uma fofoquinha, uma fofoca boa. O Pedrinho, meu neto, tá lá na manchete. Ei, mas tá, o Pedro Augusto tá bem. As pessoas estão chegando. Os ouvintes chegando a cada dia. Que sucesso, hein? Que sucesso, vó. Vó, eu quero falar uma coisa muito séria. Enquanto quase 500 mil de cariocas não têm o que comer, os bastidores do poder mostram uma realidade que revolta o povo a cada dia. O ex-governador Cláudio Castro e o banqueiro Daniel Vorcaro trocavam mensagem sobre jantares de luxo. Isso tudo, vó, bem longe daqui, lá em Nova York. Olha que chique. Em uma dessas mensagens, Vorcaro convida o Cláudio Castro para um restaurante na Quinta Avenida, lá em Nova York, com a presença do famoso chefe de cozinha, South By. Essa pronúncia? É isso mesmo. É um famoso chefe de cozinha lá em Nova York. Castro responde: show, que show, não esquece de mim, hein? Não esquece não. Pede aquela carne de ouro ou alguma especial. Foi o que disse o Cláudio Castro. Olha só. O valor do jantar, para vocês terem uma ideia, foi de 60 mil reais, vó. Eita, jantarzinho caro, hein, vó? E ele pediu uma carne especial. A carne de ouro ou alguma outra carne especial. Tudo isso acontecia enquanto o Rio Previdência realizava investimentos milionários no Banco Master. Investimentos que agora estão sendo investigados e que, segundo a PGR, podem ter gerado um prejuízo de 3 bilhões e 600 milhões. Agora, olha o contraste dessa história, vó. De um lado, a carne folheada a ouro, lá em Manhattan. E do outro, o povo do Rio passando fome. Não tem nenhum pedaço de carne para comer. E o Cláudio Castro comendo carne folheada a ouro. O valor do jantar, 60 mil reais. Que vergonha, hein, vó? Que vergonha, hein, seu Cláudio Castro? E um dia desses ainda ele passou pelo centro da cidade. Ele estava com os amigos dele. Sabe aquela turma que vive lambendo as botas do ex-governador? Ele passou por mim e falou assim: meu deputado, né? Eu disse o seguinte para ele:

deputado. Eu sou o deputado do povo, do estado do Rio de Janeiro. Esse povo que me elegeu por 5 mandatos como deputado estadual e 1 mandato como deputado federal. Então eu tenho moral para dizer para o senhor nunca foi e nunca será o meu governador. Porque, olha, eu sou um deputado do povo, eu sou um homem do povo do Rio de Janeiro, do estado do Rio de Janeiro. E tenho vergonha na minha cara, senhor ex-governador do estado do Rio de Janeiro. E outra coisa, senhor ex-governador, eu moro de aluguel. Eu não tenho casa, mansão, não tenho apartamento próprio. Eu moro de aluguel. E não tenho vergonha de dizer isso, não. Hoje eu honro cada voto que eu recebi nas urnas, nos mandatos que eu tive como deputado estadual na Assembleia Legislativa do Estado do Rio de Janeiro e como deputado federal lá em Brasília. Agora, carne folheada a ouro, jantar a 60 mil reais... Pasmem, senhoras e senhores, isto é uma vergonha para esta nação,

0: nem churrasco consegue fazer um finalzinho de semana, um churrasquinho para a família, para os amigos. E o senhor saboreando uma carne folheada a ouro. Toma vergonha nesta cara e nunca mais diga que, oh, meu deputado, eu não sou e nunca serei o seu deputado. E graças a Deus que o seu mandato como governador já acabou. Agora o senhor é ex-governador do estado do Rio de Janeiro. O senhor tinha de tudo para fazer um excelente governo. Só que o Rio de Janeiro está perdido por sua culpa. Somente a sua culpa e outros deputados da Assembleia Legislativa. O senhor presidente da Alerge, que está preso. Ex-presidente da Alerge. Durma com um barulho desses. O Rio de Janeiro não merece isso. De um lado a carne folheada a ouro lá em Manhattan, nos Estados Unidos, e do outro o povo do Rio de Janeiro passando fome, seu ex-governador. Um estudo mostrou que quase 500 mil de pessoas vivem a realidade da fome, da miséria dentro da cidade mais turística do Brasil. Pulando refeição para dar comida aos filhos. Trabalhador indo dormir com o estômago vazio, passando fome, vivendo uma depressão. Olha quantas pessoas que vivem a depressão. Por quê? Barriga vazia dá o quê? Além de fome, dá depressão, insônia e outras doenças. O senhor vai pagar caro por isso. O senhor vai pagar caro. E todos esses caras que estão aí, esses deputados que não fazem pela população do Rio de Janeiro, com raríssimas exceções, vocês vão pagar caro. Deus é maravilhoso e Deus ama o seu povo. Deus era somente bondade e humildade. Como carioca, não vai sentir revolta? Tá todo mundo revoltado, cara. Como é que o povo não vai olhar para essa história com a sensação de abandono, de revolta, inclusive? E a pergunta que fica no ar é simples: quando é que o dinheiro público vai começar a matar a fome do povo brasileiro? E não os privilégios de quem manda ou mandava, porque agora o senhor não manda mais. O senhor vai ter que responder pelos crimes que cometeu. E tenho dito, minha querida vovó, me desculpe o desabafo, mas tudo isso é por você, vó. Tudo isso é por você, vó. Não é? Roubaram o teu rico dinheirinho da aposentadoria. Meteram a mão no seu rico dinheirinho da aposentadoria do INSS. Isso é uma vergonha. E eu estou aqui, ó, sem demagogia alguma, para te defender, para defender o cidadão carioca. A sua bênção, vovó.
1: Deus te abençoe, meu neto.
0: A bênção, vô.
2: Deus te abençoe, meu neto.
0: E até amanhã, vó. Até amanhã, vó. Conta comigo sempre. Eu vou tocar uma música agora pra matar.

0: Paulo Sérgio, a última canção do Paulo Sérgio, né, gente? Eu quero homenagear uma pessoa muito querida, muito amada, é minha parceiraça, minha grande amiga, minha produtora, minha empresária, minha mãezona, né? Minha eterna namorada, né? Posso até, eu digo isso com carinho, né? Um beijo pra você, meu amor, Maria Rosa da Costa, da Ilha do Governador, está completando mais uma primavera no dia de hoje. Eu te amo muito, viu? E vou, olha, até os últimos dias da minha vida, né? Até depois do fim, te amar eternamente, esta mulher que me ajudou a construir a minha vida aqui no Rio de Janeiro. Muito obrigado por tudo. Eu não esqueço de nada do que você fez por mim, tá bom? Me ajudou a crescer. Você foi uma alavanca muito forte na minha vida. Parabéns pelo seu aniversário. Hoje é aniversário também da Paola dos Santos, da Tijuca, Rosana Prado Costa de Madureira, Edivaldo de Oliveira de Caxias. Para todos os aniversariantes, paz e muita saúde e que a sua estrela brilhe. E os ganhadores de hoje, eu vou dar 5 imagens de Nossa Senhora Aparecida. Para quem vai, hein, Gugu?
1: Mônica Cristina Alves de Madureira, Renata Helena do Centro de Nova Iguaçu, Patrícia Ferreira de Niterói, Vanessa Moura de Duque de Caxias e Carlos Eduardo de São Gonçalo, Pedro.
0: Amanhã tem mais, amanhã eu volto. Tá chegando. Ele está chegando. É mais um campeoníssimo de audiência. Ele já está aqui. Alberto Brizola. Amores do rádio.
2: Líder de audiência.
0: Amores do Pedro.

0: Pesquisa aponta desgaste de Flávio Bolsonaro após caso envolvendo Daniel Vorcaro.
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0: Quinta-feira, 28 de maio de 2026. Neste momento, Rio e Grande com céu nublado. Aqui no centro, 23 graus. O presidente Lula comemorou a aprovação da PEC que decreta o fim da escala 6x1 e reduz a jornada de trabalho para 40 horas semanais. O texto foi aprovado em 2 turnos na Câmara. Nas redes sociais, o presidente Lula disse que o resultado é uma conquista civilizatória e reforçou que agora o governo vai trabalhar pela aprovação no Senado. O texto aprovado estabelece um cronograma de transição gradual de até 14 meses para que o setor produtivo se adapte à nova realidade. Pelas regras fixadas, a escala 5x2 entra em vigor 60 dias após a promulgação da PEC. Neste mesmo prazo, a jornada cai de 44 para 42 horas semanais. As 2 horas restantes serão cortadas de forma definitiva ao longo dos 12 meses seguintes. A PEC ainda precisa passar pela análise do Senado. O quarto dia do julgamento do caso Henri Borel foi marcado pelo depoimento de Cailane de Oliveira Duarte Pereira, de 18 anos, nesta quinta-feira, no segundo tribunal do júri da capital, no centro do Rio. Filha de uma ex-namorada de Jairinho, a jovem reafirmou acusações de agressões físicas e psicológicas contra o vereador durante o período em que conviveu com ele ainda criança. Cailane relatou episódios de violência, como socos na cabeça, apertões no braço e até situações em que teria sido afundada em uma piscina. Segundo ela, Jairinho também orientava que escondesse as agressões da mãe. Jairinho e Monique Medeiros respondem por homicídio qualificado, tortura e outros crimes relacionados à morte do Henri Borel, ocorrida em março de 2021. Uma pesquisa divulgada nesta quinta-feira aponta desgaste da imagem do senador Flávio Bolsonaro após a repercussão do caso envolvendo o banqueiro Daniel Vorcaro, dono do Banco Master. O levantamento foi realizado pelo Instituto Meia Ideia e analisou os impactos políticos do chamado caso Dark Horse. O episódio envolve a divulgação de mensagens sobre um possível apoio financeiro para a produção de um filme sobre a trajetória política do ex-presidente Jair Bolsonaro. Segundo a pesquisa, 57% dos entrevistados acreditam que o caso prejudica Flávio Bolsonaro politicamente. Deste total, 33% avaliam que o impacto é grande e 24% consideram que o dano será menor. O mesmo percentual de entrevistados disse que o episódio não deve influenciar o futuro eleitoral do senador. O levantamento também mostra desgaste na imagem pública do parlamentar. Para 44% dos consultados, a opinião sobre Flávio Bolsonaro piorou após a divulgação das mensagens com Vorcaro. A pesquisa ainda revela apoio da maioria da população a uma investigação sobre o caso. 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E vem aí, Recordações Manchete com Alberto Brizola.
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1: 3 horas e 6 minutos no Rio, uma ótima tarde para você.

Muito boa tarde, gente amiga. Ontem já era, hoje é o dia e o amanhã poderá não mais chegar. Está começando Recordações Manchete, aqui em 96,1 no seu rádio, mas você também pode nos acompanhar através do site. É só você colocar no seu celular, no seu laptop, radiomanchete.com.br. E você ouve a Manchete tranquilamente em qualquer lugar do planeta. Nosso boa tarde muito especial para você que está ouvindo a gente nesta quinta-feira, dia 28 de maio de 2026. E como o tempo está passando depressa, hein, gente? Já estamos no final do mês de maio. Tá chegando o mês de junho, mas é assim mesmo, já estamos quase no meio do ano. Aqui no Recordações Manchete, você fica muito bem informado, tem a linha do tempo, tem a central Manchete de trânsito, tem a Joyce trazendo informações, já já para você tem Mandando a Letra, tem poesia no Clube do Amor, tem tradução, tem Abrindo o Coração. E você ainda pode mandar a sua mensagem, o seu recado de amor. Tá sozinho? Tá sozinha? Quer encontrar um amor? Então mande um zap pra gente. 2199-507-0525. Você pode participar também pedindo a música que marcou a sua vida. Todo mundo tem uma música que marcou a sua vida, não tem? Qual é a sua? Peça e a gente toca. E falando em música, aqui é assim, esse é um programa musical. Aqui no Recordações Manchete, a música não para. Já são 3:09 agora. Nosso boa tarde muito especial para você que está ouvindo a gente. Sinta-se abraçado com o Cidade Negra.

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1: São 3 horas e 18 minutos. Que honra saber que nesse momento você está ouvindo a Rádio Manchete e o Recordações Manchete. Agora, Marina Lima canta Virgem. Lembra dessa?

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1: Muito bem, são 3:22. Abrimos com Cidade Negra cantando A Cidade. Logo em seguida, a gente tocou para você Bill Medley e Jennifer Warnes. E agora, você ouviu Marina Lima cantando Virgem. E agora vamos até a Central Manchete de Trânsito com a Deise, que traz informações para a gente. Boa tarde, Deise.
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2: Zola, uma ótima tarde para você, para todos os ouvintes da Manchete FM. Atualizando a Avenida Brasil, você que segue no sentido Zona Oeste, precisa redobrar a atenção. Nesse momento tem um acidente envolvendo um caminhão e um carro ali na altura do Caju, próximo à Passarela 1. Dificuldade já nesse trecho, desde o acesso pela rodoviária. Depois desse acidente, o trânsito melhora sem mais dificuldades nesse momento. No sentido centro, dificuldades apenas no trecho de Bom Sucesso. Pela linha vermelha, é boa movimentação para você que segue no sentido centro. Já no sentido Baixada, tem dificuldades na altura do Hospital Universitário. 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Daqui a pouco eu volto.
1: Ok, Deise de Assis, muito obrigado. São 3:24 agora. Daqui a pouquinho tem uma belíssima mensagem para a sua tarde. E lembre-se que já já tem a música que marcou a sua vida. Daqui a pouquinho nós teremos também uma poesia, tem tradução. Esse é o seu programa da tarde aqui na Manchete. É o Recordações Manchete. Música.

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1: O amor não morre jamais. Ele se cansa, muitas vezes, ele se refugia em algum recanto da alma, tentando se esconder do tédio que mata os relacionamentos. Não é preciso confundir fadiga com desamor. O amor ama. Quem ama, ama sempre. O que desaparece é a musicalidade do sentimento. A causa? O cotidiano, as mesmices, falta de carinho, palavras duras, as mesmas horas. O outro já sabe. Muitas pessoas querem a todo custo se descobrir vivas, querem se reencontrar, querem encontrar o prazer da paixão, o coração batendo apressado diante de alguém, o sono perdido em sonhos intermináveis e desejos infindos. Se você ama, desperte o amor que dorme. Não permita que o amor morra em você. Não permita que o amor endureça seu coração. Não machuque o coração de ninguém. E essa é para você pensar.

Esse foi o Fábio Júnior cantando Senta Aqui. A gente abriu o módulo musical logo após a mensagem do dia com o Caetano Veloso, Você Não Me Ensinou a Te Esquecer. Logo em seguida, Kobe Kydet com Midnight Bottle. 3h39 aqui na Manchete. Uma ótima tarde para você. Lembrando que hoje é quinta-feira. Véspera de sexta, hein? Quinta-feira, dia 28 de maio de 2025. Hoje é dia do ceramista, dia internacional da luta pela saúde da mulher, dia de brincar, dia mundial de brincar. Você já brincou hoje? Não, então é hora de brincar de vez em quando, não é? Dia nacional da luta pela redução da mortalidade materna e dia do hambúrguer. Eu adoro um hambúrguer. Eu sei que hambúrguer não é muito saudável, mas existe até

0: da hambúrguer até macrobiótico. Macrobiótico é bem das antigas mesmo, hein? Tem hambúrguer artesanal, não é? Tem hambúrguer para quem é vegano, não come carne. Então, eu gosto de hambúrguer. Então, eu desejo para você um ótimo hambúrguer no dia do hambúrguer. Agora a gente vai de trânsito. Faltam 20 para as 4. É hora da Central Manchete de Trânsito com a Deise de Assis. É com você, Deise.
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2: Oi, Alberto Brizola, tô de volta. Atualizando nesse momento a Avenida Padre Leonel Franca. Para você que segue no sentido São Conrado, tem um caminhão enguiçado ocupando uma faixa da via. Trânsito tá mais intenso nesse momento, já tem reflexos pelo túnel Rafael Mascarenhas. Você que tá saindo da Barra, vai em direção à Zona Sul, a Avenida Niemeyer com melhores condições nesse momento. Você que segue pra Barra também vai enfrentando dificuldades no trecho da Rua Mário Ribeiro e também da Rua Padre Leonel Franca, mas melhora logo depois do acesso ao túnel Zuzu Ângel. 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Daqui a pouco eu volto.
0: Ok, são 3 horas e 41 minutos, mas aqui na Manchete você fica muito bem informado. Agora é a vez de Joyce Santos. Eu não consigo acertar o seu nome, Joyce. Boa tarde, Joyce.
3: Boa tarde, Brizola, para você e para os nossos ouvintes. Não tem problema, não.
0: Mas eu sou novo ainda, eu aprendo.
3: Uma hora você aprende.
0: Uma hora eu aprendo.
3: Não tem problema, não.
0: Joyce Santos traz uma dica importante para a gente agora de cultura, não é isso, Joyce?
3: Exatamente. A gente sempre tenta valorizar aqui, né, nesse espaço que a gente tem aberto no seu programa para falar de coisas boas, coisas leves, valorizar nossa cultura, né?
0: E nosso programa, tá, Joyce?
3: Ah, com certeza. Nosso programa, de todos nós, dos ouvintes. De toda a família Manchete.
0: Isso.
3: O Museu de Arte do Rio, na Praça Mauá, inaugura neste sábado uma exposição inédita com obras produzidas pelo povo Unicuin, um dos principais guardiões das tradições ancestrais da Amazônia. A mostra reúne 20 pinturas em um grande mural instalado em 3 paredes do museu. As obras retratam a cosmologia, a espiritualidade e a relação do povo indígena com a natureza. Também, esses indígenas que vivem nas aldeias do Acre e na região de fronteira entre o Brasil e o Peru também são retratados nessa exposição. Segundo o curador da exposição, Marcelo Campos, o público vai se surpreender com a dimensão e as cores vibrantes das obras.
0: Que maravilha!
3: O cacique responsável também, que está ali colaborando com essa exposição, destacou que a cultura do seu povo é baseada na oralidade dos cantos tradicionais, no respeito aos ancestrais e na conexão sagrada com a floresta. O Museu de Arte do Rio funciona na Praça Mauá, aqui no centro do Rio, de quinta a terça-feira, sempre das 11 da manhã até às 6 da tarde. Lembrando que aqui no Rio de Janeiro tem, né, um dia específico que todo mundo pode visitar os museus de graça, né? Que são as terças-feiras, né?
0: Não sabia disso aí, tá vendo? Eu acho que, assim como eu, muita gente não sabe.
3: Sim, o museu, tanto o Museu de Arte do Rio, que é o MAR, né? Como o Museu do Amanhã, tem vários museus que...
0: De graça?
3: Que todas as terças-feiras são de graça, exatamente.
0: Então, que legal,
3: se você tá passeando aqui pelo Rio de Janeiro, quer aproveitar aí para curtir uma boa dica cultural. Hoje é quinta, né? Falta um pouquinho pra terça-feira. Se você tiver com pressa, pode ir lá garantir o seu ingresso, que os valores também não são nada absurdos. Mas toda terça-feira tem museu de graça aqui no Rio de Janeiro, Brizola.
0: Que maravilha. Então tá aí a dica pra você. E assim como eu acho que muita gente não sabia disso, terça-feira você pode conhecer os museus sem pagar um tostão. Pode levar sua família, levar seus filhos. É um excelente programa, não é?
3: Exatamente, excelente programa.
0: Ok, muito obrigado, Joyce Santos. Prometo não errar mais o seu nome. Até já. São 3 horas e 44 minutos agora no Rio. Daqui a pouquinho tem Mandando a Letra.

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1: Levava uma vida sossegada, gostava de sombra e água fresca. Meu Deus, quanto tempo eu passei sem saber. Foi quando meu pai me disse: olha, você é a ovelha negra da família. Agora é hora de assumir. 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Não vale a pena esperar, oh não. Tire isso da cabeça. Ponha o resto no lugar. 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

0: São 3:59. Você ouviu então aí Paralamas do Sucesso, Você. E agora você vai ficar muito bem informado aqui na Manchete em 96,1. Mas não esqueça de mandar o seu recado de amor, a música que marcou a sua vida, mandar também um áudio com a sua voz pra gente ouvi-la aqui no ar. 99507-0525. A sua participação é muito importante aqui no Recordações Manchete. Pra gente, você já sabe, a Manchete é assim: pediu, tocou e ganhou. Agora 4 horas em ponto no Rio, vamos à linha do tempo com Érico Barreto.
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2: Polícia Federal pode analisar nova proposta de delação de Vorcaro.
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2: Quinta-feira, 28 de maio de 2026. O tempo continua instável neste final de tarde e noite, com possibilidade de chuva fraca em áreas isoladas. Para esta sexta-feira, o mesmo panorama de céu nublado e encoberto, ainda com possibilidade de chuvas. Temperatura máxima prevista de 27 graus. Neste momento, Rio e Grande com céu nublado. Aqui no centro, 23 graus. Com a chegada da Copa do Mundo, golpistas estão usando o entusiasmo dos torcedores para aplicar fraudes pela internet. Um levantamento da Kaspersky, empresa especializada em cibersegurança, identificou sites falsos que imitam plataformas oficiais do torneio para roubar dinheiro e dados. Entre os golpes mais comuns estão a venda de ingressos falsos e produtos supostamente oficiais, como camisas e mascotes oferecidos com grandes descontos para atrair vítimas. Os criminosos também usam WhatsApp e e-mails falsos para ganhar credibilidade e convencer usuários a clicar em links perigosos. A recomendação é sempre verificar se o site é oficial, desconfiar de ofertas muito vantajosas e evitar abrir links enviados por desconhecidos. Foi aprovada em plenário na Alerj a concessão de medalha Tiradentes para Hulk, um pastor belga molinóis do Batalhão de Ações com Cães da Polícia Militar. A homenagem inédita transformará o cão farejador no primeiro animal a receber a principal honraria concedida pelo Parlamento Fluminense. Hulk ganhou notoriedade após participar de uma operação no Complexo da Maré em abril, quando ajudou policiais a localizar o esconderijo de cerca de 48 toneladas de maconha. A apreensão foi apontada como a maior já registrada no país por esse tipo de droga. A Polícia Federal pode voltar a negociar um acordo de delação premiada com Daniel Vorcaro uma semana depois de ter rejeitado a versão inicial da colaboração do dono do Banco Master. Os investigadores enviaram um ofício ao ministro do Supremo Tribunal Federal, André Mendonça, relator do caso, afirmando que se receberem nova proposta, ela será discutida. Pela legislação, não existe prazo previsto para esse tipo de negociação. É direito do investigador apresentar uma proposta de colaboração e dever da polícia avaliá-la. Na semana passada, a Polícia Federal recusou o acordo de delação oferecido por Vorcaro, considerando que as informações apresentadas pelo ex-banqueiro eram insuficientes. Investigadores vinham reclamando que o material apresentado pela defesa acrescentava pouco em relação ao que já foi levantado pela Polícia Federal e que a impressão é que Vorcaro agia para proteger pessoas próximas. O banqueiro teve mais de 8 celulares apreendidos e apenas a perícia inicial de parte desses telefones já revelou que o esquema do banqueiro vai além de um esquema de fraudes financeiras. Linha do Tempo, atualizando o que é manchete. Essas e outras notícias você acompanha em radiomanchete.com.br e segue o Recordações Manchete com Alberto Brizola.
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4:05 no Rio de Janeiro. É hora de abrir o coração. Hoje eu vou abrir o meu coração para você. Faça o mesmo, abra o

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1: Eu já sorri no meu pior dia. Eu já ajudei quando, na verdade, era eu quem estava precisando de ajuda. Eu já enxuguei lágrimas. Enxuguei lágrimas com uma mão, enquanto com a outra tentava esconder as minhas. E talvez seja por isso que hoje eu olho diferente para as pessoas. Tem gente que aprendeu a ser apoio só porque nunca teve um apoio. Você começa a entender que nem todo sorriso é leve, que nem todo tá tudo bem é de verdade. Tem gente sobrevivendo no meio do dia, enquanto o mundo acha que ela só está vivendo. Tente sorrir mesmo quando você tem vontade de chorar. Tente ajudar mesmo quando você precisa de ajuda. Tente amar mesmo quando o que você mais precisa é ser amado.

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1: São 4:14. A vida me mostrou que você não pode controlar a lealdade de ninguém. As pessoas são o que elas querem ser. Não importa o que você seja.

0: Muito bem, você ouviu aí então essa belíssima canção do Rod Stewart. Antes, a gente tocou pra você Beija Eu com Marisa Monte e Chris Isaak com Wicked Game. Agora são 4h20 no Rio de Janeiro. A gente vai direto à Central Manchete de Trânsito com a Deise de Assis. Mas antes eu vou deixar uma frase aqui para você pensar e guardar no seu coração. Por favor, use sua roupa bonita e seu melhor perfume todos os dias. A ocasião especial é estar vivo. E essa é para você pensar.
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2: Oi, Alberto Brizola, dificuldade nesse momento pela região da Lagoa, para você que segue no sentido do Rio Comprido, pela Avenida Borges Medeiros, a partir do acesso pela Romário Ribeiro, pela Avenida Epitácio Pessoa, a partir do corte do Cantagalo. Você que segue no sentido Gávea também vai enfrentando dificuldades nesse momento no acesso pelo viaduto Sanileta, chegada ao Hospital da Lagoa. Tá indo pro centro, saindo da Zona Sul, de preferência nesse momento pelo Aterro do Flamengo ou ainda Túnel Santa Bárbara, 31 de março, com melhores condições. 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Daqui a pouco eu volto.
0: Obrigado, Deise. Agora são 4 horas e 21 minutos e é hora da gente ficar muito bem informado com a Joyce Santos. Joyce, me conta uma coisa. Como é que está o VLT, hein? Soube que estava com algum problema, estava meio devagar. Conta pra gente.
3: Pois é, Brizola, informação importante aí para os nossos ouvintes que utilizam o VLT como meio de transporte, porque segundo a concessionária responsável pelo VLT, devido a uma falha de energia, os serviços das linhas 1 e 4 estão operando de forma provisória, num trecho provisório. A linha 1, que faz o trajeto Santos Dumont, Gentileza, só está funcionando no trajeto entre o Santos Dumont e o Santo Cristo. Já a linha 4, que faz o trajeto Praça 15, também sentido Gentileza, está funcionando somente entre a Praça 15 e também Santo Cristo. Então, as duas linhas, tanto a 1 quanto a linha 4, estão indo somente até o Santo Cristo. Então, se você está aqui pelo centro e precisa se direcionar, por exemplo, ao Gentileza ou alguma outra região depois do Santo Cristo, é melhor você procurar uma outra alternativa de transporte. De repente, alguma linha de ônibus que vá direto para o Gentileza, porque por conta dessa falha de energia, o serviço está funcionando aí de forma provisória até o Santo Cristo.
0: Ok, muito obrigado, Joyce Santos, que volta a qualquer momento, ou com certeza, às 5 horas da tarde, no Panorama Manchete, com o nosso querido Rodrigo Machado. Agora são 4 horas e 22 minutos. Já já tem uma tradução especialmente para você.

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7: Hoje, Seal e a regravação dessa belíssima canção, My Girl. Eu tenho o brilho do sol. Num dia nublado. Quando está frio lá fora, pra mim é como se fosse primavera. Bem, você vai me perguntar o que me faz sentir desse jeito, minha garota. Minha garota, eu estou falando dela. Eu tenho muito mel. As abelhas me mandam. Eu tenho uma doce canção. Como os pássaros nas árvores. Bem, você vai me perguntar o que me faz sentir desse jeito, minha garota. Eu estou falando da minha garota.

Eu tenho todas as riquezas, baby, que um homem pode desejar. 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

0: São 4:38 agora no Rio de Janeiro. Você ouviu a tradução de hoje do Rod Stewart aqui, perdão, no CIO, do CIO aqui na nossa tarde da manchete, no nosso Recordações. Logo em seguida, Sandra de Sá cantou Sozinha, música do Caetano Veloso, que na verdade a letra chama-se Sozinho, e agora foi Annie Lennox. 4:39 no Rio, daqui a pouquinho tem poesia, já já tem o Clube do Amor. Agora, você fica muito bem informado com a Deise de Assis, que vem por aí com a Central Manchete de Trânsito.
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2: Oi, Alberto Brizola, de volta. Atualizando nesse momento, movimentação para você que está pela Avenida Ayrton Senna. Dificuldades a partir do acesso pela Avenida das Américas até a altura da Vila do Pan. Tem dificuldade também no trecho da Gardenia Azul, um pouco antes do acesso para a linha amarela. Pela linha amarela, sentido Fundão, com movimentação lenta no trecho da Freguesia, depois melhora sem mais dificuldades. No sentido Barra, estou observando lentidão no trecho de Bom Sucesso, de Del Castilho, e também no trecho da Gardenia Azul, de preferência nesse momento pela autoestrada Grajaú-Jacarepaguá. 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Daqui a pouco eu volto.

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4h42, o Clube do Amor de hoje vai com todo o carinho da nossa ouvinte Márcia para o grande amor da sua vida. Vai da Juliana para o Flávio, vai também da Lourdes para alguém, do Roberto para Cláudia, vai da Etelvina para o Mário, da Alexandra para o seu marido, da Adriana para o grande amor da sua vida e de alguém para alguém. E agora no clube uma poesia que é da autoria da Cora Coralina. Cora Coralina. É uma poesia muito bonita, porém pequena, mas é profunda. Nas palmas da tua mão. Leio as linhas da minha vida nas palmas da tua mão. Linhas cruzadas, sinuosas, interferindo no teu destino. Não te procurei, não me procurastes. Íamos sozinhos por estradas diferentes. Indiferentes, cruzamos. Passavas com o fardo da tua vida. Corri ao teu encontro. Sorri, falamos. Esse dia foi marcado com a pedra branca da cabeça de um peixe. E desde então caminhamos juntos pela vida. E apesar da distância, você me tem na palma da sua mão.

0: São 4:50 no Rio de Janeiro. Você ouviu Roger Daltrey com Without Your Love. Ainda antes, logo depois da poesia da Cora Coralina, a gente tocou para você a canção do Guilherme Arantes, Meu Mundo e Nada Mais. Quero mandar uma boa tarde muito especial aqui para Adriana. A Adriana foi minha secretária durante muito tempo, virou uma grande amiga, pessoa da extrema confiança, uma querida, e tá ouvindo a gente agora no laptop do seu trabalho, ou seja, ela trabalha e ouve a gente. Quem tá ouvindo a gente agora no carro também é o nosso querido Josimar Salles. Um abraço para você, Josimar, muito obrigado pela audiência. Ele tá agora pegando a estrada com a sua filha, que a sua filha inclusive é médica. Vai aqui um abraço para ela, não sei o nome dela, mas parabéns por essa belíssima profissão, a medicina, que salva vidas. Tiago Clark, boa tarde. Conta pra gente como é que tá o zap aí, as pessoas estão participando, estão pedindo música, estão mandando áudio.
1: Boa tarde, Alberto Brizola, boa tarde, Manchete. Tem sim, Alberto Brizola, algumas participações aqui. O nosso amigo, o Jonathan do Complexo do Alemão, mandou uma mensagem aqui. Boa tarde, Brizola, excelente programa pra você, programação está fantástica. Jonathan do Complexo do Alemão. Também temos mensagem aqui do nosso amigo André Ferreira de Araruama, elogiando também a programação, mandando um boa tarde para você e para toda a Manchete.
0: Obrigado, André.
1: Também temos um amigo aqui que falou assim: fala, Brizola, a voz mais potente e romântica do rádio. Aqui é o Flávio de Penedo, no Rio de Janeiro. Aí ele mandou uma mensagem, uma recordação. Ele falou assim: amigo Alberto Brizola, não sou o DJ Tubarão, mas sou seu fã até debaixo da água.
0: Boa!
1: Aí ele falou assim, ainda mais: na década de 90 gravei uma fita traduzindo uma música. Alguém ouviu essa fita e perguntou se esse camarada traduzindo era o Alberto Brizola. Imagina como eu fiquei. Me amarrei em ser confundido com você, que é o astro do rádio.
0: Ah, quem sou eu? Obrigado, querido. Um grande abraço. Você sabe, Tiago, que hoje de manhã, quando eu, antes de sair para o trabalho, eu encontrei o porteiro do meu prédio, o seu Assis, que é uma figura muito querida, ouvindo a Rádio Manchete. Aí eu falei, eu vou registrar esse flagrante, não é? Ele aproveitou e mandou um bom dia para o Rafael de França. Ele estava ouvindo o Rafael de França. Então, o Rafael de França vai mandar um alô amanhã no programa dele. Seu Assis, Francinha.
2: E mando no seu também, que tem mais audiência que o meu.
0: Ah, fala
2: sério.
0: Que
2: a voz é mais bonita, entendeu? Nada. Alô, seu Assis! Obrigado pela audiência, pelo carinho. Cuide bem do nosso Brizola, hein?
0: Ah, ele é um querido, com certeza. Obrigado.
2: Ele é aquele que fala toda vez. É a primeira que ele traz aqui?
0: Ah, é.
2: A primeira encomenda. Chega e fala, é a primeira vez que vem alguém aqui.
0: Agora que eu entendi o que ele entendeu? Tá falando, tá vendo?
2: Você sabe que tinha aquele hotel ali perto da gente, né?
0: Tinha.
2: Que ali o problema é que o pessoal dava bom dia e boa tarde. Ô, seu Rafael, quanto tempo? Ô, seu Alberto, quanto tempo?
0: Ah, entendi. Sabe qual é ali, sei. Tem um nome até parecido com o nome de um programa de rádio.
2: Tem esse e tem o do outro lado.
0: Até do outro lado eu não conheço, tá?
2: Não.
0: Olha, é um especialista na área.
2: O Rodrigo falou que a senha do Wi-Fi já arma sozinha.
0: Já arma sozinha?
2: Alô, seu Assis, um abraço pra você. Brisa, beijo pra você.
0: Pra você também.
2: Amanhã às 10 a gente se encontra.
0: Tá, você viu o flagrante, né? Gostei
2: do cabelo do seu Assis, natural.
0: Natural.
2: Igual do Pedro Augusto.
0: É verdade,
2: né? Pedrão, I love you too.
0: Pois é, querido. Então é isso. Então, quem mais tá aí, o Tiago Clark?
1: E temos uma mensagem de áudio aqui, ó. Muito especial pra você, hein, Brizola?
0: Eu quero ouvir.
3: Nossa, que viagem, cara. Eu acabei de ligar o rádio e escutar sua voz e me sentir com 18 anos de novo, quando eu escutava a Rádio Mundial, a tua voz era assim, um aconchego.
0: Puxa vida, que bom, hein?
3: Cara,
0: uma honra.
3: Muito bom. Muita saudade, muitas lembranças boas você me trouxe agora.
0: Como é que é o seu nome?
3: Muito bom te encontrar.
0: Que bom. Ela não falou o nome?
1: É a Beth Figueiredo, de Nova Iguaçu.
0: Poxa vida, Beth, obrigado pelo carinho, pela amizade, pela audiência. Aproveita, divulga para os seus amigos, para suas amigas, para suas vizinhas, para sua família, que a Rádio Manchete está de volta em 96,1. Quero aproveitar e mandar um bom dia para a doutora Gisele. Tá aqui, ó. Audiência qualificada, hein? O nosso querido Josimar tá com a filha dele agora indo para Três Rios. Hoje ele participou lá do nosso programa na Rádio Alerge e tá ouvindo a gente agora no carro. Então tá ele e a filha, a doutora Gisele. Vai aqui um abraço e um beijo carinhoso pros dois.
1: E temos mais um áudio, Brizola. Podemos ouvir?
0: Claro, vamos ouvir. Alô? Alô?
4: Boa tarde, Brizola.
0: Boa tarde.
4: Aqui é o Wilson Rios, da Praça do Barro Vermelho, Wilson dos Salgadinhos, São Gonçalo.
0: Ah, toca valeu, aí, Wilson. Luiz,
4: com Marcos Sabino.
0: Claro.
4: Pra nós recordarmos o ano de 82.
0: Maravilha.
4: Boa tarde a todos.
0: Ótima tarde, uma grande pedida também. Vai ser a saideira do nosso programa de hoje, porque o Rodrigo Machado já está prontinho para apresentar daqui a pouquinho o Panorama Manchete. Então, vamos de Marcos Sabino, que recorda Reluz.

0: Muito bem, são 4:59. Estamos chegando ao final do programa de hoje. Lamentavelmente é assim, foi bom enquanto durou, mas amanhã estarei de volta aqui às 3 da tarde, logo após o show do Pedro Augusto, que volta daqui a pouquinho às 6 horas da tarde, nesse show que ele apresenta, que é o momento mais fiel aqui da rádio, que é o momento de oração, nessa corrente de oração. Rafinha já está por aqui também, ele é o seu fiel escudeiro. E é o escudeiro do nosso querido Rodrigo Machado, não é? Ele veio hoje todo bonitão, com a camisa do Vasco da Gama. Que, aliás, o Vasco está melhor que o Flamengo atualmente, né? Tirando a última vitória do Flamengo aí. Eu que sou flamenguista, meu Deus do céu. Bom, eu volto amanhã, deixo vocês na paz e na boa companhia do Rodrigo Machado e o Panorama Manchete. Deixo hoje uma frase para encerrar e para você guardar aí no seu coração. Olha só, essa é para você pensar. Por favor, use sua roupa bonita e o seu melhor perfume todos os dias. A ocasião especial é estar vivo. Até amanhã.
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1: Cláudio Castro desiste de candidatura ao Senado. Polícia Federal afirma que encontros luxuosos no exterior entre Castro e Vorcaro aconteceram próximo de investimentos do Rio Previdência no Banco Master. Governador em exercício afirma que vai buscar judicialmente recursos do Rio Previdência. Pedido de vista de análise das contas de Castro do ano passado. Polícia Federal pode analisar nova proposta de delação de Vorcaro. Pesquisa aponta desgaste de Flávio Bolsonaro após caso envolvendo Daniel Vorcaro. É a vez de Joyce Santos.
2: Supremo Tribunal Federal abre ação penal sobre suposto esquema de venda de sentenças no Supremo Tribunal de Justiça.
1: Câmara aprova PEC que acaba com a escala 6x1. Empresários reagem à mudança na escala de trabalho. Filha de ex-namorada de Jairinho descreve no tribunal do júri agressões atribuídas ao ex-vereador julgado pela morte de Henry Borel. Ex-namorada também acusa Jairinho de agressão. Corpo de pedreiro assassinado pela PM é sepultado sob forte comoção. Ouça Luciana Paiva.
3: Polícia Civil investiga a morte de jovem baleado em operação na Ilha do Governador. Família acusa PM de omissão de socorro.
1: Dobram os casos graves de gripe no Brasil. Hospitais universitários fazem mutirão para atender idosos. Estado e município decretam ponto facultativo e garantem recesso prolongado na próxima semana no Rio. Panorama pelo mundo, Samuel Correia.
4: Estados Unidos e Irã costuram acordo para estender cessar-fogo por 60 dias, mas decisão final cabe a Trump.
1: Neymar pode ficar de fora da estreia do Brasil na Copa do Mundo. Tudo isso e muito mais a partir de agora no nosso Panorama Manchete, que está só começando. Juntos iremos até 7 da noite e eu conto muito com você pelo zap zap da nossa manchete, 21 99 507 0525, 21 99 507 0525, é o zap zap da nossa manchete. Tá passando por algum lugar, tá acontecendo algo que é diferente do que você costuma ver? Mande a sua mensagem. O seu ônibus atrasou? Mande a sua mensagem. Você tem problema aí de buraco na sua rua? Mande a sua mensagem para o zap zap da nossa manchete. Está chovendo? Mande mensagem. O trânsito está congestionado? Mande mensagem. O zap zap da nossa manchete. Vou repetir. 21 99 507 0525. Salva aí na sua agenda de contatos. 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Agora 5 e 9. Mancheteiros, mancheteiras, hoje é quinta-feira, 28 de maio de 2026. Boa tarde.

É a primeira vez que você se conecta com a nossa manchete do Rio de Janeiro? Seja muito bem-vindo, muito bem-vinda! A manchete tem 50 anos de história no rádio brasileiro, 50 anos em prol da cultura nacional. Se você ainda não me conhece, deixa eu me apresentar. Muito prazer, vou falar aqui para a câmera 1 e vou falar olhando para os seus olhos. Eu sou Rodrigo Machado, mas se esquecer meu nome, pode me chamar de carinho ou me chame

0: em problemas neste momento no VLT, devido à necessidade de uma manutenção emergencial, as linhas 1, 2 e 4 estão temporariamente paralisadas. Equipes técnicas da concessionária já atuam no local para restabelecer a operação o mais breve possível. Esse já é o segundo problema nesta tarde envolvendo o VLT. Na Avenida Almirante Silvio Noronha, o motorista encontra uma faixa da via, né, que estava ocupada na altura do Trevo dos Estudantes, já próximo ao aeroporto Santos Dumont, devido a um caminhão enguiçado, foi totalmente liberada essa faixa, mas o motorista ainda encontra dificuldade, trânsito congestionado. Desde a Praça Senador Salgado Filho, passando pelo aeroporto Santos Dumont, até a Avenida Ministro Silvio de Noronha. Por conta desse caminhão que estava enguiçado, repito, já foi retirado, mas ainda causa dificuldade para o motorista. Na Avenida Brasil, tem um acidente em Vigário Geral, uma faixa da pista central e a calha do BRT estão ocupadas na altura da passarela 21, no sentido centro, devido a um acidente envolvendo um utilitário e dois carros. Equipes da Sete Rio, Corpo de Bombeiros e a concessionária atendem a essa ocorrência e estão por lá neste momento. A Avenida Dom Helder Câmara foi liberada no Engenho de Dentro. Uma faixa da via estava ocupada na altura da linha amarela, sentido Cascadura, devido a um acidente envolvendo carro e moto. Então a via está totalmente liberada. O trânsito é intenso neste momento. Agora 5:13. E hoje é Dia Nacional e Mundial do Brincar. Quem não gosta de brincar? Eu adoro, né, fazer uma brincadeira, né? E se por um lado tem pessoas que são tão sérias que nunca dão um sorriso e parecem nem ter tido infância, outras parecem que nunca cresceram e fazem da vida adulta uma grande brincadeira. Por isso, o Panorama Manchete está perguntando. A gente quer saber, você é mais reservado ou é brincalhão? Tem alguma brincadeira de criança que você sente saudade? Mesmo adulto, você se permite brincar? Passa que nem o nosso Rafinha Correia, né? Ele brinca muito, é um brincalhão, né?
1: Ai, mano.

0: Por falar em brincadeira, peço ao Sherlon Xerene, nosso apresentador do Coisa de Crente, que hoje está fazendo o nosso vídeo aqui. Sherlon, abre por favor para a câmera 2. Isso, olha a elegância de Samuel Correia, hein? Olha o dia que eu tiver essa elegância, rapaz. Ó, foi hoje o exame? Não, aí, ó, tem casacão de couro. Olha, é. Rafael foi até pegar o casacão.
1: Gostou.
0: Olha, casacão maneiro, hein? Olha. Esse daí, nem no século passado eu caberia nele. Olha, o Charles deu até um zoom, olha. Um zoom, ó, que beleza, hein?
2: Eu gosto disso.
0: É um rapaz bonito, né? A idade te fez bem, sabia? É, porque eu te conheço tem o quê? Uns 20 anos. Naquela época você era desprovido de beleza.
3: São seu. É, na verdade é uma questão de ótica.
0: É uma questão de ótica, é isso. Valeu, Samuca! Agora 5:15 no Rio.
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0: É a Deise de Assis com a gente na Central Manchete de Trânsito. Alô, Deise, boa tarde.
5: Oi, Rodrigo, uma ótima tarde para você, para todos os ouvintes da Manchete FM. Ainda tem dificuldades pelo túnel Rebouças, para você que segue no assento do centro, teve acidente envolvendo uma moto, tem uma faixa ocupada da segunda galeria, já tem reflexos pelos acessos, pela Avenida Borges Medeiros e também pela Epitácio Pessoa. Alternativa nesse momento, túnel Santa Bárbara, 31 de março, tem melhores condições, ou ainda pelo aterro do Flamengo. 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Daqui a pouco eu volto.
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0: Segue para o Senado, onde deverá passar por duas votações a redução da jornada de trabalho e da carga horária no Brasil, sem perda salarial. A proposta de emenda à Constituição foi aprovada em dois turnos na Câmara dos Deputados. Pelo texto, a jornada máxima de trabalho vai passar de 44 para 40 horas semanais e a escala passa a ter 2 dias de folga com 5 trabalhados, o que representa o fim do 6-por-1 no Brasil, regime que atinge 15 milhões de brasileiros, segundo dados do Ministério do Trabalho e Emprego. A PEC recebeu ampla maioria dos votos dos deputados. No primeiro turno, a proposta foi aprovada por 472 votos favoráveis e 22 contrários. Já no segundo turno, o placar ficou em 461 votos a favor contra 19. O presidente da Câmara dos Deputados, Hugo Mota, do Republicanos da Paraíba, afirma que o acordo é um esforço da casa na busca por um consenso.
6: A Câmara dos Deputados cumpriu seu papel constitucional. Com coragem, debatemos, dialogamos, divergimos, construímos consensos possíveis.
0: Antes da votação em plenário, a medida já havia sido validada pela comissão especial criada para analisar o tema, como nós dissemos ontem aqui no nosso Panorama Manchete. Durante as 9 horas de discussões na Câmara, o deputado Rodrigo Hollenberg, do PSB do Distrito Federal, afirmou que o maior tempo livre vai aumentar a produtividade do trabalhador.
6: O que vai acontecer é que nós vamos ter um aumento da produtividade. Nós vamos ter trabalhadores mais satisfeitos, mais entusiasmados, trabalhando.
0: A deputada Adriana Ventura, do Partido Novo de São Paulo, disse que a mudança pode não preservar empregos.
7: Eu acho que a questão central aqui, a grande pergunta, é como é que a gente preserva empregos. É muito legítimo os trabalhadores quererem diminuir a jornada de trabalho, melhorar a qualidade de vida, isso é muito legítimo. Agora, o que eu quero trazer aqui é que uma imposição feita a todas as empresas e todos os trabalhadores não é bom para o Brasil.
0: A nova regra prevê uma transição gradual. De acordo com o texto aprovado, a jornada máxima semanal será reduzida em 2 etapas. 60 dias após a promulgação da PEC, a carga horária vai cair de 44 para 42 horas semanais. Após 1 ano, a jornada será reduzida para 40 horas. Os 2 dias de folga por semana têm o domingo como prioridade. As folgas não precisam ser consecutivas. O texto mantém a possibilidade de acordos e convenções coletivas para definir compensações e regras específicas para categorias com jornadas diferenciadas. Os trabalhadores que recebem mais de R$ 21 mil reais por mês, duas vezes e meia o teto do INSS, não vão ter limite de jornada de acordo com o projeto aprovado. E a aprovação da PEC provocou reação de entidades empresariais em todo o país. A principal crítica do setor produtivo é o prazo de transição previsto na proposta. Pela PEC, as empresas terão até 14 meses para se adaptar às novas regras. Além disso, dois meses após a promulgação, já será obrigatória a redução de 2 horas na jornada semanal dos trabalhadores. A Confederação Nacional da Indústria afirmou que a medida pode elevar entre 6 e 9% os custos de alguns setores. A entidade também defende um debate mais amplo sobre os impactos econômicos da mudança. Representantes do comércio, hotéis, restaurantes e da construção civil afirmam que atividades com funcionamento contínuo terão maior dificuldade de adaptação. Algumas entidades pedem prazos maiores de até 5 anos para implantação das novas regras. Enquanto sindicatos defendem a redução da jornada como avanço na qualidade de vida dos trabalhadores, empresários alertam para o aumento de custos, riscos operacionais e possível repasse de preços ao consumidor. O presidente Luiz Inácio Lula da Silva comemorou a aprovação da PEC, que decreta o fim da escala 6x1 e reduz a jornada de trabalho para 40 horas semanais. O texto aprovado, que a gente acabou de mencionar, em 2 turnos na Câmara dos Deputados. Nas redes sociais, o presidente Lula disse que o resultado é uma conquista civilizatória e reforçou que agora o governo vai trabalhar para aprovação no Senado. O texto apresentado estabelece esse cronograma com transição gradual, repito, de 14 meses. Então, a aprovação, essa medida está andando, né, no Senado, agora vai para o Senado, então está andando no Congresso Nacional. Agora 5h21 no Rio.

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0: Ouvinte. Alô, Gabriel Machado.
1: Rodrigo, Flamengo terminou a fase de grupos da Copa Libertadores com a melhor campanha geral. Entre os 32 clubes, o Flamengo é o que teve a melhor campanha. São 5 vitórias, 1 empate e 12 gols de saldo. O Flamengo não realizava esse feito desde 1984. Então, há 42 anos, o Flamengo não terminava a fase de grupos com a melhor campanha geral. O Flamengo ganhou do Cusco no meio de semana, mas ainda dependia de alguns resultados e deu tudo certo. Rosário Central perdeu por 1-0 para o Del Valle e o Rivadavia até venceu o Bolívar, mas não foi o suficiente para tirar essa diferença no saldo de gols. Para que isso vale, Rodrigo? O Flamengo agora tem o direito de decidir todos os confrontos de mata-mata, que vai até a semifinal, né? Na final é jogo único, mas o Flamengo tem direito de decidir todos os confrontos de mata-mata em casa no Maracanã. Então joga o primeiro jogo fora, mas decide no Maracanã com o apoio da torcida. Volto com você, Rodrigo.
0: Ok, obrigado, Gabriel Machado. Agora 5:26 do Rio.

0: dia do julgamento do caso Henry Borel, contou com o depoimento de Cailane de Oliveira Duarte Pereira, de 18 anos. A jovem é filha de Natasha de Oliveira Machado, também testemunha no caso, que namorou Jairinho entre 2010 e 2013. Na época, Cailane tinha entre 3 e 6 anos de idade. Em depoimento anteriores, a jovem tinha alegado que o ex-vereador tentou afogá-la em uma piscina e a agrediu em diversas oportunidades. Hoje, no tribunal do júri, Cailane reafirmou que apanhou de Jairinho e admitiu que na época teve medo de relatar o caso e que chegou a se sentir culpada pelo que aconteceu com Henry Borel. Cailane ainda afirmou que Jairinho reclamava que a presença dela atrapalhava a vida de Natasha, mãe dela. E o julgamento acontece no segundo tribunal do júri da capital, no centro do Rio. Jairinho e Monique respondem por homicídio qualificado, tortura e outros crimes relacionados à morte de Henry Borel, ocorrida em março de 2021. Lembrando que ele foi torturado em um apartamento na Barra da Tijuca, onde morava com a mãe e o padrasto. As oitivas devem durar ainda vários dias. O caso em que Cailane acusa Jairinho de agressões corre na 35ª Vara Criminal da capital. E a Joyce Santos tem os detalhes do depoimento da mãe da Cailane. Joyce, boa tarde.
1: Boa tarde, Rodrigo Machado, para você e para os nossos ouvintes da Rádio Manchete. Pois é, Rodrigo, entre os novos depoimentos nesta quinta-feira no Tribunal do Júri, durante esse julgamento do ex-vereador Jairo Souza Santos e de Monique Medeiros sobre o caso Henry Borel, a ex-namorada de Jairinho, Natasha de Oliveira Machado e mãe de Cailane, relatou os episódios de violência, perseguição e comportamento obsessivo atribuídos ao ex-parlamentar. Segundo Natasha, após o fim do relacionamento, Jairinho passou a persegui-la, chegou a rasgar suas roupas e até teria exibido fotos íntimas dela para vizinhos e conhecidos. Ela afirmou ainda que decidiu se afastar das campanhas políticas dele e do pai, o deputado Coronel Jairo, após descobrir agressões sofridas por sua filha, que hoje tem 18 anos. Natasha contou que a filha demonstrou arrependimento por ter permanecido em silêncio após a morte do menino Henry. A defesa de Jairinho contestou os relatos e apresentou imagens de familiares de Natasha em campanhas políticas ligadas ao ex-vereador. E também neste quarto dia de julgamento, um dos depoimentos foi ali um dos considerados os mais fortes prestados até agora, que foi o da assistente social Débora Melo Saraiva, também ex-namorada do ex-vereador Jairinho. Ela relatou aos jurados episódios de violência física contra ela e contra o filho, que na época tinha cerca de 3 anos. Segundo Débora, o menino só conseguiu contar sobre uma das agressões anos depois, após a repercussão da morte de Henry e da prisão de Jairinho. De acordo com a testemunha, a criança relatou que teve a boca coberta com papel e pano enquanto era agredida pelo ex-parlamentar. Débora afirmou ainda que o filho contou ter sofrido outras agressões, incluindo ameaças e episódios traumáticos dentro do condomínio onde moravam. A assistente social também relatou ter sido vítima de violência física e abuso sexual durante seu relacionamento com Jairinho. Durante o depoimento, ela disse que mantém medida protetiva contra o ex-vereador e afirmou ainda que sente medo. A defesa de Jairinho também contestou essa acusações e o julgamento segue acontecendo no Tribunal de Júri aqui do Rio de Janeiro, Rodrigo.
0: Ok, obrigado, Joyce Santos, 5:30. Deixa eu aproveitar a sua presença aqui, Joyce, porque você também está acompanhando esse caso. O corpo do pedreiro Marcelo da Cruz Silva, ele foi assassinado ontem por policiais militares do 7º Batalhão em São Gonçalo. Lá ele foi velado, né, o corpo, no cemitério São Miguel, em São Gonçalo, nesta tarde. O enterro, né, também aconteceu nesta tarde. A mãe dele estava inconsolável na despedida e não conseguia falar. A prima de Marcelo disse que ele era muito conhecido na região. Ele saía para trabalhar com Edivan Felipe de Assis, de 46 anos, iam trabalhar numa obra e acabaram atingidos pela Polícia Militar do Rio de Janeiro, confundidos como bandidos. Segundo os relatos da investigação, os policiais teriam confundido uma régua de pedreiro com uma arma e atiraram. Lá no Jardim Catarina, que é um dos bairros mais populosos de São Gonçalo, nós falamos desse caso aqui. Então, hoje teve o enterro do Marcelo da Cruz Silva. E o outro, né, o Edvan, quando é que ele vai ser enterrado? Você tem notícias sobre isso? Conta pra gente mais detalhes, ô Joyce.
1: Com certeza, Rodrigo. Como você falou, hoje foi o enterro do Edivaldo, de 41 anos, no cemitério São Miguel, em São Gonçalo. E o enterro dele foi um clima ali de tristeza e revolta. Familiares e amigos se despediram dele na tarde de hoje e protestaram ali durante o seu velório por justiça. Muito abalada, a mãe de Marcelo precisou ser amparada durante a cerimônia e não conseguiu falar com a imprensa. Mas uma prima de Edivan relatou que ele era um homem trabalhador e conhecido por todos no Jardim Catarina, que ele sempre batalhou muito por sua família e que eles só querem justiça em nome dele e que ele não vire mais um caso esquecido. E a despedida da outra vítima vai ser amanhã, sexta-feira, também no cemitério São Miguel, a partir de 11h30 da manhã, Rodrigo.
0: Então, o sepultamento de Edivan Felipe de Assis, de 46 anos, vai acontecer amanhã, 11h30 da manhã, no mesmo cemitério, né? O cemitério São Miguel, em São Gonçalo, é isso?
1: Isso, só vou fazer uma correção aqui, Rodrigo, porque, na verdade, quem foi velado e enterrado hoje foi o Marcelo da Cruz Silva, isso, de 41 anos. E o Edivan Felipe vai ser sepultado amanhã também no mesmo cemitério, a partir das 11h30.
0: Sim, perfeito. Obrigado, Joyce. Agora, 5h33 do Rio de Janeiro, deixa eu acionar a Luciana Paiva, porque a Delegacia de Homicídios investiga a morte de um entregador e a família denuncia omissão de socorro da PM. Luciana, conta os detalhes pra gente.
2: Rodrigo, a Delegacia de Homicídios investiga a morte do entregador por aplicativo Lucas Rodrigues Rocha, de 25 anos, baleado durante uma operação da PM na comunidade Vila Joaniza, na Ilha do Governador, zona norte do Rio. O caso aconteceu na noite da última terça-feira e a família do jovem contesta a versão apresentada pela polícia. Segundo familiares, Lucas foi atingido nas costas por um tiro de fuzil e teria ficado ferido dentro de uma viatura blindada da PM por quase uma hora antes de ser levado ao hospital, onde já chegou sem vida. A família acusa os policiais de omissão de socorro e afirma que o jovem não tinha qualquer envolvimento com o crime. Imagens de câmeras de segurança obtidas pelos familiares mostram policiais chegando a um ferro velho em um carro descaracterizado, armados, antes da entrada na comunidade. Nas gravações, os agentes aparecem pulando um muro para acessar a comunidade quando chega um blindado da PM. E segundo testemunhas, é nesse momento que começam os disparos. A versão da polícia é que equipes faziam patrulhamento quando foram atacadas por criminosos armados e houve confronto que deixou 3 suspeitos baleados. Na mesma ocorrência, outro homem identificado como Eric Félix Chagas também morreu. A Delegacia de Homicídios da capital já solicitou imagens das câmeras da região e também das câmeras corporais usadas pelos PMs envolvidos. A Polícia Militar informou que abriu um procedimento interno para apurar a conduta dos agentes na ação. Segue com você, Rodrigo Machado.
0: Valeu, obrigado, Luciana Paiva. Agora 5h35.
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0: Alô, Deise de Assis.
4: Oi, Rodrigo, de volta aqui na Manchete FM, atualizando nesse momento o túnel Rebouças. Liberada a faixa do segunda galeria que estava ocupada por conta de um acidente envolvendo uma moto, mas ela tem dificuldade pela Avenida Borges de Medeiros e também pela Avenida Epitácio Pessoa. A alternativa nesse momento é o aterro do Flamengo, já que tem dificuldade também pelo 31 de março, no

0: 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Alô, Gabriel Machado.
1: Rodrigo, a gente vinha falando da situação do Fluminense nessa Copa Libertadores. Fazia uma fase de grupos muito complicada, pressão da torcida e no final deu tudo certo. Fluminense está classificado para as oitavas de final da Libertadores. Chegou na última rodada, precisando vencer o La Guaira e que o Bolívar não vencesse o Rivadavia. Adivinha só, tudo isso aconteceu. Fluminense 3-1 no Rivadavia, gols de Savarino, Hércules e Canobi, Maracanã lotado, uma festa linda da torcida tricolor. E no outro jogo, Bolívar e Rivadavia, o Rivadavia, mesmo classificado, venceu o time boliviano fora de casa e ajudou o Fluminense. Mas nem tudo foi festa não, viu, Rodrigo? Luiz Obeldia falou após a partida, na entrevista coletiva, e ponderou um pouco essa situação. Claro, alegre pela vitória, mas falou que o Fluminense sofreu mais do que deveria e agora continua nas oitavas de final da Libertadores com essa lição. Volto com você, Rodrigo.
0: Ok, obrigado, Gabriel Machado. Agora 5h37 do Rio de Janeiro. O nosso panorama tem muita, mas muita informação. A gente fala de transporte, de trânsito.

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0: De trânsito. Alô, Deise de Assis.
1: Oi, Rodrigo. Dificuldades nesse momento pela ponte Rio-Niterói, sentido Niterói, mais de 30 minutos o tempo de travessia. Tem dificuldade também para você que segue em direção ao Rio, 22 minutos o tempo de travessia. No momento, você que utiliza o transporte público, dê preferência nesse momento pelas barcas. Assim você ganha tempo. 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Daqui a pouquinho eu tô de volta.
0: Agora 5h45, Botafogo é notícia no Panorama. Alô, Gabriel Machado.
2: Rodrigo, Botafogo já vivia uma situação tranquila na Copa Sul-Americana, já estava classificado e era o líder do grupo, e mesmo assim venceu o Caracas fora de casa. Saiu atrás no placar, conseguiu uma virada por 3-1 com gols de Cris Ramos, Cauã Toledo e Joaquim Correa. Como eu falei, o Botafogo já estava classificado, mas também carimbou a melhor campanha da fase de grupos da Copa Sul-Americana. E assim como o Flamengo, isso dá o direito do Botafogo decidir todos os jogos em casa até uma eventual final. Um resultado muito importante para a sequência da competição e também para dar rodagem para o elenco. Um time um pouco mais misto, com jogadores que não vem atuando tanto, fazendo gols, marcando esses gols da vitória do Glorioso. O Botafogo avança para as oitavas de final da Copa Sul-Americana. Volto com você, Rodrigo.
0: Ok, obrigado, Gabriel. Agora 5h46. Já está normalizado o funcionamento do VLT, o Samuel Correia?
3: O Rodrigo Machado, ainda não. De acordo com a concessionária, equipes seguem realizando reparos nas linhas 1 e 4, funcionando ali entre o Santo Cristo e a parada Santos Dumont e também Praça 15, tá? Mais cedo teve interrupção total por conta de falta de energia. Atenção, você ouvinte da Manchete, Rodrigo.
0: Olha, tem um ônibus enguiçado na ponte Rio-Niterói, no sentido Niterói. Uma faixa está ocupada na altura do cais devido a esse ônibus enguiçado. A concessionária está no atendimento a essa ocorrência. Trânsito com retenções nos acessos à ponte, como Avenida Brasil e elevado do gasômetro. Agora, 5h47 no Rio. Deixa eu falar da nossa galera. A galera do Panorama Manchete, que está aqui na nossa live, como sempre. Eles não me abandonam, claro que não. A Dilma da Freguesia, Dilminha, um beijo pra você. O Alejandro Reis também está com a gente. Alejandro, ele abraço forte, meu irmão. O Breno Pereira também está com a gente. Alô, Breno, obrigado por estar com a gente novamente aqui na Manchete. Mande a sua mensagem, deixa eu lembrar da nossa pesquisa de hoje, que é o Dia Nacional e Mundial do Brincar. Por isso, nós estamos perguntando, você é mais reservado ou é brincalhão? Tem alguma brincadeira de criança que você sente saudade? Mesmo adulto, você se permite brincar? O zap zap da nossa Manchete é esse aqui, ó. 995-070-525. Tem mensagem, tem mancheteiro querendo falar. Fala, mancheteiro.
4: Oi, Rodrigo, boa tarde. Boa tarde aí, Breno, Joyce, todo mundo aí da Manchete. Essa rádio aí que é sensacional. Olha só, eu queria que você desse parabéns pro meu filho, que hoje é aniversário dele, tá? Carlos Eduardo, tá bom? Obrigada, hein? Um beijo pra ele também que eu tô mandando. Beijão bem grande, um abraço bem apertado pra ele, tá bom? Obrigada, valeu.
0: Tá bom, Dilminha. Mua pra você também, Carlos Eduardo, tá bem de mãe, hein? Parabéns, muitas felicidades, muitos anos de vida, muita saúde, prosperidade, desenvolvimento na sua vida, Deus no seu lar, com muita harmonia, muita escuta. E olha, siga os conselhos da mamãe e sempre diga, não tenha inibição, não tenha timidez. Dê um beijo no rosto dessa mamãe, na bochecha gostosa dela, ou então na testa e diga, mamãe, eu te amo. Não

2h49 e você também pode mandar o seu pedido de oração, porque daqui a 11 minutos, Pedro Augusto é Romeiro de Aparecida, Pedro Augusto é da Manchete, campeoníssimo de audiência com seu programa de meio-dia às 3, aqui em FM 96,1, na nossa Manchete, o Pedro Augusto da Manchete, daqui a pouco, formando a maior corrente de fé do rádio brasileiro. Pediram oração a Clarice Lourenço do Valqueire, a Maria Luísa Nascimento de Ramos, a Fabíola Santos de Saracuruna, Duque de Caxias, Joselita Martins do Santo Cristo, Carmen Luísa de Bom Sucesso. 6 em ponto, daqui a 10 minutinhos, Pedro Augusto vai rezar pela família Manchete. Pedro Augusto é da Manchete.

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1: O Panorama também tem música. Jota Quest, os mineirinhos chegando aqui da Manchete. Uai.

Jota Quest, é bom demais, sô? 5h54, eu não sei o que, que o Rafinha tá fazendo com o meu boné. O meu boné que tava ali, que você botou, é? Ah, pelo amor de Deus, né? Não quero piolho não, hein? Essa careca, será que tem piolho? Agora 5h54.

0: Machado.
1: O governador em exercício do Rio de Janeiro, desembargador Ricardo Couto, se reuniu com prefeitos de 11 municípios fluminenses para ouvir demandas das cidades e discutir a retomada de obras e investimentos. O encontro aconteceu no Palácio Guanabara. Participaram da reunião representantes de Paraty, Rio Claro, Vassouras, Piraí, Rio das Flores, Miracema, São João de Meriti, Paty do Alferes, São José do Vale do Rio Preto, Quissamã e Arial. Os prefeitos apresentaram pedidos considerados prioritários para seus municípios, principalmente nas áreas de infraestrutura, obras públicas e investimentos regionais. O encontro também reforçou a tentativa do governo estadual de ampliar o diálogo com as cidades e organizar uma distribuição mais equilibrada de recursos entre os 92 municípios fluminenses. Segundo o governo, as solicitações apresentadas serão analisadas pelas equipes técnicas do estado do Rio de Janeiro. A definição das prioridades deve levar em conta a viabilidade dos projetos, a situação fiscal do estado e o impacto das medidas para a população. E os municípios fluminenses afetados por enchentes, deslizamentos e outros desastres naturais poderão receber um reforço financeiro vindo diretamente do Fundo Especial da Alerge. A Comissão de Constituição e Justiça da Casa aprovou parecer favorável ao projeto de lei que autoriza a destinação de 35 milhões de reais para cidades em situação de calamidade pública. A proposta é de autoria do presidente da Casa, deputado Douglas Ruas, e do vice-presidente da Assembleia, Guilherme Delaroli. O texto prevê que 20 municípios recebam a ajuda. Os recursos deverão ser utilizados exclusivamente em ações emergenciais. Agora, 5h57, teremos feriado prolongado no estado do Rio de Janeiro e aqui na cidade também. Conta pra gente, Samuel Correia.
2: Exatamente, Rodrigo Machado. Olha, feriado garantido, feriadão garantido, a Prefeitura do Rio e o Governo do Estado decretaram ponto facultativo na sexta-feira, dia 5 de junho, logo após o feriado de Corpus Christi, celebrado na quinta. Com isso, os funcionários administrativos terão 4 dias consecutivos de descanso, com retorno das atividades só na segunda-feira, dia 8. Neste ano, o Corpus Christi terá um caráter inédito no estado. Rio de Janeiro se tornou o primeiro do país a transformar oficialmente a data em feriado estadual após uma lei sancionada em outubro do ano passado. Apesar da folga prolongada, os serviços considerados essenciais vão continuar funcionando normalmente, tá bom, Rodrigo?
1: Tá bom. Por falar de folga, ele não tá de folga não, tá no trabalho. É o Marcos Fernando de Caçador Santa Catarina, ouvindo o Panorama Manchete direto do Batente e dando boa tarde, mancheteiros. Alô, Marcos Fernando, aquele abraço pra você. Obrigado pelo carinho, por estar com a gente aqui na nossa Manchete do Rio de Janeiro. Faça o mesmo, mande a sua mensagem. Pode ser pelo YouTube ou então você pode mandar também a sua mensagem através do zap zap da nossa manchete. Qual é o zap zap da nossa manchete?
3: 995070525.
1: E vamos orar por todos aqueles que fizeram o pedido através do WhatsApp. A Laura Figueiredo, o Antônio Cruz, o Wagner Osório de Nilópolis, a Andressa Lima de Nova Iguaçu, a Letícia Amaral de Cosmos, pediu oração também a Clarice Lourenço do Valqueire, a Carmen Luísa de Bom Sucesso, a Joelma Santos, ela que está na Vila Cruzeiro, no complexo da Penha, ela que está pedindo oração pelo filho, que neste momento está privado da liberdade. A Natália Fernandes, da Ilha do Governador, também faz pedido de oração. Eu não sei se neste momento você está num hospital, num leito lutando pela vida. Eu não sei se você está privado da sua liberdade. Eu não sei se neste momento você está entre nós para agradecer uma graça recebida, um milagre que vai fazer toda a diferença na sua vida. O importante é que você está com a gente. E quem está com a gente também é Pedro Augusto, o Romeiro de Aparecida é da Manchete, com seu programa vitorioso de segunda a sexta-feira, de meio-dia às 3. E sempre às 6 em ponto. Pedro Augusto está aqui entre nós, porque a partir de agora se forma a maior corrente de fé do rádio brasileiro.

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1: 6 horas no Rio de Janeiro. Estamos unidos para a saudação do Ângelus. E neste momento, gente, está sendo formada em todo o território nacional a Cruzada do Amor Divino. Vamos colocar um copo com água sobre a mesa e nesta água será depositada uma gotinha de luz, uma gotinha do amor de Nossa Senhora. Hoje é quinta-feira. Que bênção, né, gente? Finalzinho de semana chegando. Quinta-feira, vamos rezar do fundo do nosso coração. Reze com o Pedro Augusto, aqui na Manchete, a rádio do amor, a rádio da família brasileira, a rádio do povo do Rio de Janeiro e de todo o Brasil. Na oração.

Ave Maria, cheia de graça, o Senhor é convosco. Bendita sois vós entre as mulheres. Bendito é o fruto do vosso ventre, Jesus. Santa Maria, Mãe de Deus, rogai por nós, pecadores, agora e na hora de nossa morte. Amém. Ó Jesus, que dissestes: pedi e recebereis, procurai e achareis, batei e a porta se abrirá. Por intermédio de Maria, vossa Mãe Santíssima, eu bato, procuro e vos rogo que seja minha prece atendida. Ó Jesus, que dissestes: tudo que pedires ao Pai em meu nome, Ele atenderá. Por intermédio de Maria, nossa Mãe Santíssima, humildemente rogo ao vosso Pai em vosso nome, que minha oração seja atendida. Ó Jesus, meu Jesus, que dissestes: o céu e a terra passarão, mas a minha palavra não passará. Por intermédio de Maria, nossa Mãe Santíssima, confio que minha oração seja ouvida neste momento em que vamos proclamar: Divino Menino Jesus de Praga, abençoai-nos. Beba desta água em nome do Pai, do Filho e do Espírito Santo. Amém. Amém, amém, amém. Gente, tô indo embora, hein? Tô indo embora. Ei! Com o coração cheio de amor, a alma lavada do Divino Espírito Santo de Deus. Continue com uma manchete. Rodrigo Machado, ô Rodrigão, os repórteres, minha nossa, eu adoro ouvir o Rodrigo Machado, viu? É informação para um montão de gente ouvindo a manchete. Tenham todos uma ótima noite e até amanhã, gente. Lembrando que amanhã, ao meio-dia, tem o show do Pedro Augusto, hein? De meio-dia às três, ó, o Pedro Augusto está com vocês. Aqui na manchete, casa nova, tudo arrumadinho, bonitinho, cada coisa no seu lugarzinho. Ei, que coisa boa, manchete. Que bom estar aqui. Já estamos começando a escrever a nossa história nesta rádio tão grande, esta rádio que tem um nome a zelar. Manchete. Até amanhã, se Deus quiser.

0: Já estamos de volta com o nosso Panorama Manchete e juntos iremos até 7 da noite. É o nosso Panorama em 96,1 FM.
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0: Ainda hoje no Panorama Manchete, Cláudio Castro desiste da candidatura ao Senado. Polícia Federal afirma que encontros luxuosos no exterior entre Castro e Borcaro aconteceram próximo de investimentos do Rio Previdência no Banco Master. Dobram os casos graves de gripe no Brasil. Hospitais universitários fazem mutirão para atender idosos.

0: 6 e 7 do Rio de Janeiro dobrou o número de casos graves de gripe no Brasil. E o Samuel Correia tem os detalhes pra gente.
1: Exatamente, Rodrigo. Com a chegada do outono e as quedas nas temperaturas aqui, acende mais uma vez esse alerta para o aumento do caso de gripe no Brasil. Isso é uma informação, um boletim do Infogripe da Fiocruz, que já falou, né, na verdade divulgou aí um registro de mais 63 mil casos de síndrome respiratória aguda grave. Tá? O vírus influenza A corresponde a 26% das ocorrências. Já a influenza B atinge apenas 2,4% dos casos de gripe grave aqui no Brasil. A gente está na linha com o Alberto Chebabo, ele que é infectologista da UFRJ, para esclarecer para a gente sobre esse aumento nesse período de outono, onde a gente tem até sol, né, calor durante o dia, mas as temperaturas acabam caindo entre o final da tarde e início da noite. Muito boa tarde, na verdade já boa noite, doutor. A gente gostaria de que o senhor esclarecesse para a população, para os nossos ouvintes aqui da Manchete, os cuidados, as orientações em caso de gripe, principalmente nesse período de outono. Mais uma vez, boa noite.
2: Boa noite, Samuel. Boa noite aos ouvintes. Boa noite, Rodrigo.
0: Boa noite.
2: A gente está exatamente num período de aumento do número de casos de gripe, né? Já esperado. Na realidade, esse ano a gente teve até uma antecipação da entrada do vírus de influenza aqui no Brasil. Normalmente a gente começa a ter um aumento agora a partir de maio, junho, mas a gente já está tendo circulação do vírus desde março e agora chegando realmente num número bastante grande, né? Então a gente sabe que nessa época a temperatura é baixa, é mais frio, é mais seco, a mucosa fica ressecada e facilita a circulação do vírus e a penetração do vírus na nossa mucosa respiratória, fazendo com que haja esse aumento do número de casos, aumento da circulação e aumento do número de casos de influenza e de gripe, né? Especificamente nessa época do ano.
0: Ô Chebabo, muitas vezes as pessoas que se vacinaram no ano passado por falta de informação acham que não precisam se vacinar. É importante a gente salientar que essas vacinas, elas são atualizadas todos os anos, né, com o vírus mais presente, com os vírus, né, mais presentes, né, aqui na América do Sul, aqui no Brasil, na cidade do Rio de Janeiro, não é isso?
2: Exatamente, né? As vacinas, elas são atualizadas anualmente, elas são atualizadas já a partir da informação da Organização Mundial de Saúde, que define quais são os vírus que vão compor a vacina para cada ano, né? Tanto para o Hemisfério Sul quanto para o Hemisfério Norte, porque as temporadas de gripe nesses dois hemisférios é diferente, não são diferentes, né? Porque normalmente é no inverno, então a gente agora está na temporada de vírus, de influenza, vírus respiratório, principalmente influenza. E a vacina, além disso, ela tem uma duração de proteção que varia em torno de 6 meses. Então a vacina do ano passado, ela, além de ser de uma composição diferente da vacina desse ano, ela também já perde a capacidade de proteção. É preciso sempre fazer um reforço anual dessa vacina para que a gente tenha uma proteção máxima, principalmente nesse período de maior incidência da doença.
0: Ainda por falta de informação, Chebabo, muitos dizem o seguinte: tomei a vacina, mas peguei gripe. Você tomar a vacina não quer dizer que você não vá pegar uma gripe. Agora, a consequência dessa gripe é muito menor por conta da proteção vacinal, não é isso? Ô Chebabo, por favor, esclareça para os nossos ouvintes, né? Porque nós estamos falando aqui do dobro de casos de gripe, mas casos graves, né? Então, a vacina é que impede que a situação seja agravada.
2: A gente tem duas questões importantes. Você trouxe uma questão muito importante, que é o fato de que a vacina, ela não tem capacidade de causar a doença. Então, essa é uma fake news que circula: eu tomei a vacina e fiquei gripado por causa da vacina. Isso não existe. A vacina é uma vacina de vírus atenuado, de vírus inativado, ou seja, um vírus morto, ele não tem capacidade de causar doença, né? Então, não há chance de uma pessoa ficar doente por causa da vacina, né? Então, essa é a primeira questão. Agora, nessa época do ano, circulam vários vírus respiratórios, incluindo o vírus influenza, e existe a possibilidade da pessoa se vacinar e pegar uma outra doença respiratória e confundir com uma gripe causada por influenza, porque Os sintomas são muito semelhantes, principalmente os sintomas respiratórios mais comuns. A outra coisa importante que você falou, a segunda coisa importante que você falou, é que a vacina ela tem uma eficácia de proteção para a pessoa não ficar doente, para a pessoa não pegar a gripe pelo vírus de influenza, que varia aí de 60% a 70%. Então é possível que uma pessoa, mesmo vacinada, possa se infectar pelo vírus de influenza. Mas essa mesma vacina ela tem uma capacidade de proteção contra casos graves, contra internação hospitalar e contra óbito, que é acima de 80% a 90%. Ou seja, mesmo que a pessoa se infecte, mesmo que a pessoa tenha um quadro de influenza, esse quadro vai ser mais leve e a vacina vai reduzir o risco de complicações, que esse que é o grande problema, né? Que é a complicação da doença, a internação hospitalar e, obviamente, nos pacientes mais frágeis, o risco até de óbito relacionado a essas complicações. Então, a vacina tem essa capacidade de proteção de forma muito elevada, né? E é importante que as pessoas se vacinem exatamente para reduzir esse risco de complicação e até o risco de óbito.
1: Muito obrigado, Shebabo, pela sua participação aqui, esclarecendo para o ouvinte Manchete a importância da vacinação mediante esses casos de gripe aqui no Brasil. Obrigado, Shebabo.
2: Claro, um abraço.
0: Volte sempre, Shebabo.
1: Bom, para você, ouvinte da Manchete, só complementando, o Rodrigo, as autoridades estão reforçando as doses de vacina, principalmente para o grupo prioritário, os idosos. Então, muita atenção, é bom renovar aí a sua vacinação.
0: Por falar nos idosos, né, nos meus amigos de cabecinha branca, 3 hospitais universitários do Rio vão promover no próximo sábado um mutirão com diversos procedimentos de várias especialidades para atender aos idosos. Serão cirurgias, consultas e exames para pacientes pré-agendados. O objetivo da ação é diminuir o tempo de espera na fila do SUS. Para beneficiar a população de forma ampliada, a ação será realizada simultaneamente nos 45 hospitais universitários federais da rede HU Brasil. O objetivo é ampliar o acesso em toda a população a procedimentos diagnósticos e terapêuticos, cirurgias eletivas, exames de média e alta complexidade. Aqui na cidade do Rio de Janeiro, participam do mutirão o Complexo Hospitalar da Universidade Federal do Rio de Janeiro e o Hospital Universitário dos Servidores do Estado do Rio de Janeiro, da Universidade Federal do Estado do Rio de Janeiro, a Unirio. Em Niterói, as ações serão realizadas no Hospital Universitário Antônio Pedro. A previsão é de que em todo o Brasil, então, os 45 hospitais universitários realizem no sábado aproximadamente 40 mil procedimentos voltados para a saúde da população idosa. Portanto, né, são convocados os idosos já pré-agendados nesse mutirão. Agora, 6h15 do Rio.
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0: Alô, Deise de Assis.
5: Oi, Rodrigo, tô de volta. Atualizando nesse momento a movimentação pela zona norte da cidade, tem dificuldade pela Avenida Rei Pelé, para você que segue no sentido Grande Meier nesse momento, por conta de um carro enguiçado ocupando uma faixa da via ali na altura da General Canabarro. Para você que segue novamente no sentido Benfica, trânsito bem intenso, bem difícil por ali. Você que segue no sentido contrário, vai em direção à Praça da Bandeira, também está encontrando dificuldades nesse momento entre o metrô do Maracanã e o metrô de São Cristóvão. Alternativa Visconde de Niterói, com movimentação bem melhor na noite desta quinta-feira. 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Daqui a pouco eu volto.
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0: As notícias do Vascão da Gama. Alô, Gabriel Machado.
6: Rodrigo, o Vasco, que vivia um momento de crise após uma derrota por 3-0 para o Red Bull Bragantino em São Januário. A gente falou aqui que o Renato Gaúcho foi chamado de covarde, o time foi muito xingado, Saldívia também muito vaiado pela torcida. Mas o Vasco conseguiu esfriar um pouquinho esses ânimos, garantiu a vaga na próxima fase da Copa Sul-Americana, não avança direto para as oitavas porque passou em segundo no grupo e ainda tem que jogar um play-off com quem cair da Copa Libertadores. Mas o Vasco ganhou do Barracas Central por 3-0, um jogo muito bom do ponta Adson. Quem não consegue agradar muito a torcida é o atacante Brenner, né? perder um pênalti na partida, mas mesmo assim o clima é melhor do que estava no final de semana. E Renato Gaúcho foi para a coletiva e soltou o verbo, viu, Rodrigo? Falou que uma coisa que ele nunca foi é covarde, bem pelo contrário, porque se ele fosse covarde, não teria vindo pro Vasco. Volto com você, Rodrigo.
0: Valeu, obrigado, Gabriel Machado, 6:17. Deixa eu mandar um abraço aqui para dona Mercedes e o seu esposo Mário, do bairro Cooperativa, no Parque Fluminense, em Belfor Roxo, a cidade do amor. Alô, dona Mercedes, seu Mário, um beijão para esse casal aí em Bel. Obrigado pelo carinho, 6:18 no Rio.

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1: Deixa eu fazer um pedido aqui à nossa família Manchete. Estão chegando muitas mensagens pelo 21 99 507 0525, mas mensagens muito grandes. 1 minuto e 40, 2 minutos, 2 minutos e meio, 1 e meio. Vamos tentar mandar uma mensagem até 40 segundos para que mais pessoas possam entrar no ar, né? E a gente possa falar também, né, das informações que chegam a todo momento. Nosso panorama está repleto de informações. Então, por favor, grave até 40 segundos para que a gente possa colocar no ar. Agora, 6h21. Ô, Joyce, teve um passageiro que foi esfaqueado no metrô. Conta pra gente.
2: Pois é, Rodrigo, esse caso aconteceu na manhã de hoje e esse homem, ele foi esfaqueado nos acessos da estação do metrô Acari, Fazenda Botafogo, na zona norte do Rio. Essa vítima foi identificada como Flávio de Oliveira Dutra Gomes. Segundo familiares, Flávio estava acompanhado da mãe no momento do ataque. Ela vinha logo atrás e chegou a ouvir os gritos do filho durante a agressão. O suspeito atingiu a vítima com vários golpes de faca no pescoço e fugiu em seguida. A polícia militar informou que agentes do batalhão de Rocha Miranda foram acionados após a entrada de um homem ferido por arma branca na UPA do bairro. Já o Metrô Rio informou que depois da ocorrência na área externa, um homem entrou correndo na estação e saiu poucos segundos depois. Mas ainda de acordo com a concessionária, não houve tempo para que os funcionários entendessem a situação e agissem. Esse caso está sendo investigado pela Delegacia de Homicídios da capital e ninguém foi preso ainda, Rodrigo.
1: Ok, obrigado, Joyce. Olha, policial foi baleado, acabou morrendo e outros dois policiais ficaram feridos, isso no Tanque, zona sudoeste do Rio de Janeiro. Alô, Samuel Corrêa, conta pra gente.
3: Conto, Rodrigo Machado. Olha, um policial militar morreu e outros três ficaram feridos após confronto com traficantes ali na comunidade da Covanca, no bairro Tanque, em Jacarepaguá. De acordo com as primeiras informações, os agentes do batalhão de Jacarepaguá estavam em patrulhamento na rua Virgínia Vidal quando foram alvos dos criminosos. Ainda de acordo com informações preliminares, eles foram levados para o Hospital Municipal Lourenço Jorge. Ainda não se sabe o estado de saúde dos policiais feridos. Rodrigo.
1: Ok, obrigado, Samuel. Agora 6h23 no Rio de Janeiro e já, logo depois do intervalo, tem a estreia de um quadro que fala dos bastidores, não só da política, como os bastidores da cultura, os bastidores do Rio de Janeiro, com o jornalista, olha, que eu conheço há tantos anos, né? E tenho uma profunda admiração, desde pequenininho ouço, né? Marco Aurélio Lizan, daqui a pouco com a gente aqui no Panorama Manchete, 6h23.
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1: Agora 6h24.
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1: Marco Aurélio Lizan, que prazer tê-lo aqui no nosso Panorama Manchete. Repito aqui minha profunda admiração pelo seu trabalho, pelo seu conhecimento. O acompanho há muitos anos, já fizemos até rua juntos. Você não vai se lembrar, né? Porque não vai lembrar do Rodrigo, né? Você é um renomado jornalista. Marco Aurélio Lizan, Boa noite, meu amigo.
7: Boa noite, Rodrigo. Boa noite, família Manchete. Claro que eu lembro de você. É porque eu já era cascudo, né? Hoje eu já sou experiente, né? Maduro, chame-se como quiser. Eu vi que você falou aí na hora passada sobre a questão dos idosos, os de cabeça branca. Quase que eu entrei no estúdio pra falar, sou eu, um deles. Ainda não tenho o passe idoso, né?
1: Não,
7: o passe
1: não,
7: livre
1: muito
7: não tenho, não tenho não. Mas são muitos anos de rádio, sempre um respeito pelo rádio. Eu comecei minha carreira num jornal popular, mas foi uma passagem muito breve, um mês no jornal O Povo, e quis o destino que eu caísse em rádio e fiquei 20 anos em rádio. E foi uma escola pra mim, né? Uma cachaça, tive a sorte de cruzar no rádio com grandes nomes que me ensinaram, que pararam e que disseram pra mim assim, ó, vai por esse caminho, não vai, observa desse lado, do outro. Grande Yata Anderson, amigo do rei.
1: Bacana.
7: Né? Que era um dos meus mestres. Adelson Alves também.
1: Meu Deus do céu, né? Que escola,
7: mestre da madrugada. Enfim, tantos outros, né? Tive um editor chamado Carlos Borges, na Rádio MEC, que me dizia, eu estagiário, ele dizia, rapaz, faz o seguinte, se tá todo mundo olhando para um lado, tenta olhar para o outro lado, tenta descobrir uma outra vertente.
1: E é justamente notícia. Isso que a gente vai fazer aqui, toda terça e quinta, aqui no nosso Panorama Manchete, os bastidores, né? Vamos falar de bastidores da política, da cultura, enfim, o que é papo nos botecos do Rio de Janeiro, né? Nas conversas informais, que o Marco Aurelizan também gosta, né? De um botequinho, um biricutico.
7: Rapaz,
1: né? Gosta de conversar com o povo.
7: É o que você falou. A minha ideia aqui é trazer principalmente reflexões pra gente parar e pensar em alguma coisa, né? Porque hoje, no mundo das redes sociais, tudo é muito fácil, todo mundo olha pra baixo, né? Você sai na rua, ninguém se olha mais, né? No metrô, nas calçadas, né? Enfim, no restaurante, as pessoas sentam e o garçom vem, aí uma pede, outro pede um show, pede não sei o que, daqui a pouco tá todo mundo olhando pra baixo, ninguém conversa mais. E eu acho que a ideia é a gente pensar um pouquinho, não só sobre isso, mas principalmente sobre o que esse fenômeno das redes, né, dessa conexão 24 horas por dia, pode se traduzir na nossa vida, né? E aí, a política que você citou, tudo é política, né? É um ato político eu estar aqui falando à frente da Rádio Manchete. Tem gente que diz assim, ah, eu não gosto de política. E diz que, com aquela referência de que política é a política partidária. Eu tenho que me filiar a um partido, eu tenho que militar por A, por B. Não é isso. No seu trabalho, uma decisão do seu chefe é uma decisão política. Na sua vida conjugal, uma decisão do seu marido, da sua esposa, é uma decisão política. A política tá em tudo, Rodrigo.
1: Quando você atura um colega de trabalho chato pra caramba, né, porque você precisa daquele salário, é um ato político.
7: É um ato político, total. E eu queria, nesse primeiro momento com vocês, dividir evidentemente, né, uma situação que ocorreu nos últimos dias, a bem da verdade viralizou ontem, e eu fico muito preocupado, né, eu sou de um tempo, o rádio sempre foi online. Né? A gente sempre deu a notícia na frente. Agora não, tem a internet. Mas o rádio nunca vai perder essa sua característica.
1: O tempo real da notícia.
7: O tempo real da notícia. E as coisas envelhecem muito rapidamente, né, com a internet.
1: São perecíveis,
7: são,
1: né?
7: São perecíveis. Mas eu achei interessante trazer esse tema, que foi a viralização de um pronunciamento do querido Tino Marcos, que foi repórter muitos anos da TV Globo, né? E ele ontem postou um vídeo na internet em que ele se dirigia às pessoas dizendo que depois de ter saído da Globo 5 anos, ele estava precisando de emprego. E aquilo, óbvio, né? Você fala assim, pô, um profissional de 40 anos, 36 anos, acho que ele ficou na Globo, renomado.
1: Diversas Copas do Mundo, né? Apresentador da convocação da seleção brasileira.
7: Exatamente, no episódio da convocação pela CBF, você fala assim, como é que um cara desse tá precisando de dinheiro? Enfim. E aí, o que que acontece? Ele fez essa declaração, ele ligou pro Galvão, ligou pro Kleber Machado, ligou pra Cariúcha, por favor, tem alguma vaga, não sei o quê. E isso resultou numa série de... Primeiro, portais republicaram, né? O que eu chamo hoje de jornalismo do Instagram, de Instagram. Republicaram essa declaração como sendo verdadeira, que ele realmente estava numa situação ruim. E aí, pô, vamos ajudar o Tino a arrumar um emprego. Só que o que, que acontece? O post foi feito e a legenda... O que, que é a legenda? Quando você vai lá no, na rede social, a legenda é aquele texto, né, que é escrito em qualquer publicação. A legenda explicava que se tratava de uma piada, né, de uma pegadinha do Porta dos Fundos, que o Tino Marcos é o novo contratado do produto do Porta dos Fundos para a Copa do Mundo. E isso me chamou muita atenção, Rodrigo. Por quê? Porque as pessoas hoje, elas, além de serem aceleradas, elas não prestam atenção naquilo que elas estão compartilhando. E aí não são só pessoas. Eu li, por exemplo, essa notícia num portal que é um dos mais lidos da internet hoje, que é o Metrópolis. E o Metrópolis reproduziu exatamente como se o Tino tivesse pedindo emprego. E eu tava num evento, né, de trabalho, eu não pude ver o vídeo, mas o vídeo, né, tinha lá aquela a legenda lettering, né? E aí você via assim, eu entendi que ele tava pedindo, mas aí eu fui ler a legenda, que é o que as pessoas não leram, que é esse texto antes do vídeo. E a legenda dizia isso, ó, depois de tantos anos de Globo, não sei o quê, o apresentador, jornalista, não sei o quê, tá pedindo emprego, isso antes dele receber zilhões de mensagens de amigos, pessoas preocupadas, até causou um mal-estar, teve gente, amigo dele ficou chateado e tal. E aí eu cheguei a compartilhar com alguns amigos dizendo o seguinte: olha que situação, um profissional desse quilate pedindo emprego. Porque na legenda, é o que eu tô falando, no textinho ali do post de um veículo que a gente tem credibilidade, não dizia em nenhum momento que aquilo ali era uma pegadinha. E aí isso é muito preocupante.
1: Nós somos, Rodrigo, de um tempo, o Marco Aurélio Zan, que a gente decupava aquele material recebido. Hoje em dia não. Hoje em dia é o corte.
7: É o corte.
1: Você faz aquele corte que vai viralizar e vai ser compartilhado pra todo mundo aí, atrás de likes, atrás de inscritos, enfim, né?
7: E isso é muito perigoso, né? Tá se questionando até essa ação do Porta dos Fundos nesse momento, em que se discute fake news.
1: Mas teve o resultado que eles queriam.
7: Pronto, você chegou onde é. Que é o clique, que é o engajamento. Hoje a gente tá com essa coisa do algoritmo, todo mundo quer engajar, quer viralizar, todo mundo passou a falar no assunto, só que aí tem o efeito colateral, né? Aí também tem a pancada, né? A pancadaria que ninguém veio falar justamente sobre isso. Pô, num ano eleitoral, né? Com Copa do Mundo, né? Convocação do Neymar já dividiu ainda mais o país. Metade, parecia a eleição presidencial, metade queria que ele fosse convocado e metade não. E aí você usa um artifício desse, você imagina durante a campanha, Rodrigo, alguém publicar um vídeo de uma pegadinha sobre um candidato, dizendo, sei lá, candidato B, fulano tá com câncer, foi descoberto, aí neguinho, pô, não vou votar nesse cara, o cara vai morrer, tá com câncer. Ah não, é uma pegadinha, homem. Você vira voto dias antes da eleição, você vira voto com uma maldade, com um negócio. Por quê? Porque hoje as pessoas não prestam atenção no que estão vendo. E lamentavelmente, alguns veículos de imprensa reproduzem o que você falou. É a vontade de ter clique. E na minha época você ligava, se fosse. Né, eu sou daqui, estamos aqui na Rádio Manchete. Ah, o Tino publicou um vídeo assim no Instagram dele. Você vai ligar pro Tino. Pro Tino, é isso mesmo?
1: Sim, claro. Pra apuração, né?
7: Chama-se apuração isso.
1: É isso.
7: Então isso muito me preocupa no ano eleitoral. Não tô aqui pra estabelecer juízo de valor, se o Porta acertou, não acertou. Mas me preocupa muito, porque vem eleição aí e a gente tem que parar pra pensar. Todos nós, quando recebe uma informação via rede social, aquilo é verdade? Aquilo não é verdade? Faz sentido? Acho que tá na hora da gente parar de sair um pouquinho da rede, botar a cabeça no travesseiro e refletir sobre o que é mentira e o que é verdade. Porque eu também sou de uma época em que tinha palavra. Eu tratava com o Rodrigo, tratava contigo alguma coisa aqui e não precisava nem assinar papel. A palavra bastava.
1: Então, hoje em olha, dia tá difícil. Eu quero que você dê a sua palavra. Olha, tô indo direto da fonte. Terça-feira você volta com um novo comentário?
7: Com certeza, vamos voltar.
1: Marco Aurélio Lizan também virou manchete.
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1: Na Central Manchete de Trânsito, alô, Deise de Assis.
8: Oi, Rodrigo, tô de volta. E foi retirado o ônibus que estava enguiçado na ponte Rio-Niterói, isso no centro de Niterói, mas o trânsito ainda tá complicado, 25 minutos. O tempo de travessia tem dificuldade também no centro do Rio, 16 minutos. O tempo de travessia no momento. Tá complicado também a movimentação pelo viaduto do gasômetro na chegada ao Rio, trânsito bem ruim nesse momento. Difícil também pela Francisco Bicalho e no acesso a Avenida Presidente Vargas. Você que está no finalzinho da linha vermelha, dê preferência nesse momento pelo caminho pelo Rufino Pizarro, Francisco Eugênio, assim você ganha tempo. 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Daqui a pouquinho eu tô de volta.
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1: Coração de Estudante é uma telenovela brasileira produzida e exibida pela TV Globo para o horário das 18h, de 25 de fevereiro a 27 de setembro de 2002, com 185 capítulos.

locais ao defender o meio ambiente. No elenco, Helena Ranaldi, Fábio Assunção, Marcelo Antoni, Carolina Kesten, Bruno Garcia, Vladimir Brista, Cláudio Marzo e Adriana Esteves. Da trilha sonora de Coração de Estudante, vamos ouvir Maria Solidária, Beto Guedes.

0: Maria Solidária, Beto Guedes, tema de abertura de Coração de Estudante de 2002, o nosso teletema de hoje.
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0: Doutora Sônia Nascimento é psicóloga especialista em logoterapia, que é uma abordagem psicológica focada na busca pelo sentido da vida como a principal motivação humana. Boa noite, doutora Sônia.
2: Boa noite, Rodrigo Machado. Muito boa noite a todos os ouvintes da Manchete.
0: Doutora Sônia, pelo nosso WhatsApp, o 21 99507-0525, a Clarice Lourenço, ela que mora em Jacarepaguá, nos mandou uma mensagem e diz que os colegas de escola da filha foram fazer um trabalho de grupo na sua casa e ela diz que ficou impressionada com a má educação das crianças e ela acredita que isso seja fruto da superproteção dos pais. Ela pede à senhora, doutora Sônia, dicas para não ser uma mãe superprotetora. É uma realidade também do seu consultório?
2: Olha, Rodrigo, gostei muito. Qual é o nome mesmo da ouvinte?
0: É a Clarice gostei Lourenço. Muito.
2: É, até agradeço essa colocação, essa pergunta aí da Clarice Lourenço, porque, na verdade, superproteção não é educação, mas sim um obstáculo, eu diria, um obstáculo para a boa educação, né? Na verdade, a infância mudou muito nos últimos tempos, né? Por gerações, né? Eu sou de uma época onde

0: As mães colocavam, inseriam os filhos, principalmente filhas, a ajudar em casa, inseriam, os filhos na resolução de problemas, eu diria, conflitos, né, dos próprios coleguinhas. Ó, vai e resolve. E hoje tudo está muito mudado. E tem a ver com essa super proteção. E eu diria que, assim, me vem a lembrança que uma certa vez eu li, não me lembro onde, mas ficou muito marcado em mim, que a superproteção é um erro silencioso e compromete a educação, a boa educação de filhos, né? E a Clarice, ela pede dicas. As dicas que eu daria, a melhor dica, eu digo, para não ser uma mãe superprotetora, o maior segredo é permitir que o filho passe por pequenas frustrações. Sabe por quê, Rodrigo? São as frustrações que se conquista autonomia. O mundo, eu costumo dizer em consultório para mães, principalmente, eu não atendo criança, mas eu atendo a partir dos 12 anos, a adolescência, a primeira fase da adolescência.
1: É
0: Então
1: onde
0: eu
1: a superproteção,
0: costumo.
1: já começa, né, a trazer desafios, problemas.
0: Exatamente. Então, muitas das vezes a mãe confunde, né, a proteção com amor e exacerba. Tudo que é fora do equilíbrio vai trazer prejuízos a um indivíduo, a uma pessoa, a uma criança. O mundo, eu costumo dizer que o mundo não é maternal. Então, é a mãe, o pai, é a família, mas principalmente pais que devem preparar seus filhos para sobreviver num mundo que vai haver frustração. Afinal, a frustração, as dificuldades, os problemas são inescapáveis, não tem jeito. Então, a minha maior dica, a melhor que eu destaco, é permitir que seu filho se frustre, né? Para que ele possa aprender a resolver. E ter a coragem, né? Ter a coragem de deixar um filho ser frustrado também é um desafio.
1: Perfeito. Então, que tipo de prejuízo a subproteção, doutora Sônia, pode levar para a pessoa na vida adulta?
0: São diversos, Rodrigo, mas eu, vou elencar aqui alguns que mais aparecem na clínica. E quando vamos fazer essa autobiografia, o caminho percorrido de uma vida, a gente encontra aí resquícios de superproteção na infância. A primeira delas, eu diria que é a ansiedade e depressão, que é o maior prejuízo que a superproteção pode trazer como consequência na vida de um adulto que já foi criança e teve superproteção de seus pais. Por que a ansiedade, a falta da liberdade e o medo do fracasso pode sim desencadear, desenvolver problemas na saúde emocional. E a pessoa não está preparada para lidar com dificuldades. Se o ser humano, por natureza, tem ansiedade, ele, superprotegido, ele vai, eu diria, ele vai desencadear uma ansiedade patológica. Outro prejuízo é a dependência afetiva. Dependência afetiva, a insegurança, a baixa autoestima. Por quê? Como os pais sempre resolvem os problemas, ou sempre resolveram os problemas e fizeram as escolhas pelo próprio filho, o adulto já vai se sentir incapaz de conduzir a própria vida. Então, esse é um prejuízo sério que é causado pela superproteção na infância. Outro que eu lembrei, baixa tolerância à frustração ou incapacidade de ser frustrada. Porque a falta de vivência de pequenos dificuldades, pequenos fracassos, pequenos tempestades na vida, né, que é normal que isso aconteça, vai causar estresse, paralisa a pessoa. E ele é incapaz de, pessoa adulta, vai ser incapaz de desenvolver um conceito que nós da saúde mental definimos como capacidade resiliente, ou seja, ser uma pessoa mais tolerante, mais aquele que cai, mais levanta, né? Ou, metaforicamente falando, transformar de um limão uma limonada.
1: Perfeito. Entende? Perfeito. Doutora Sônia, a gente se encontra daqui a 15 dias?
0: Sim, certamente, com muita alegria. Eu que agradeço a oportunidade de poder partilhar um pouco do conhecimento que eu tenho. Muito obrigada, Rodrigo.
1: Eu que agradeço, doutora Sônia. Até daqui a 15 dias, 6h48 no Rio.
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1: Alô, Deise Assis.
2: Oi, Rodrigo. Tô de volta e foi liberada a faixa que estava ocupada da Avenida Rei Pelé. Isso pra você que segue no sentido Grande Meia, ali na altura da General Canabarro. Mas ainda tem dificuldade, trânsito ainda tá intenso, difícil pra você que segue no sentido Meia. 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Uma ótima noite para você, Rodrigo, e para todos os ouvintes da Manchete FM.
1: Ótima noite para você também, Deise. 6h52, VLT normalizado?
3: 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Atenção, você, ouvinte da Manchete, mais cedo teve interrupção temporária do serviço por conta de falta de energia, Rodrigo.
1: Ok, obrigado, Samuel. Agora 6h52. O ex-governador do Rio, Cláudio Castro, anunciou que desistiu da pré-candidatura ao Senado. Nos últimos 15 dias, Castro foi alvo de duas operações da Polícia Federal. O ex-governador declarou que recuou da postulação para se dedicar integralmente à sua defesa e à família. Vamos ouvi-lo.
4: Caros amigos e amigas, aqui é o ex-governador Cláudio Castro. Antes de falar de política, de justiça, de decisões, queria falar para vocês aqui como homem, como marido, como pai, como filho, como alguém que tem uma família. Esses dias estão sendo muito difíceis. Minha família está passando momentos que eu jamais imaginei que ia passar. Foram dias de dor, dias de exposição, dias de mentiras, dias de narrativas, que muito pior do que a mentira, é a meia-verdade. Aquilo que transforma atos que eram corretos em tentativa de criminalizar algo que era correto. E rezando muito, conversando muito, ouvindo muito, partilhando com minha família, meus amigos, pessoas que me acompanham, eu resolvi tomar a decisão mais difícil da minha vida. E ela é a mais difícil porque durante toda a minha trajetória, como assessor, como vereador, como vice-governador, como governador, eu jamais fugi de briga alguma, jamais fugi de luta alguma. Mas também eu tenho que entender que momento a gente vive, como são as coisas e em que momento elas estão da vida.
1: Mensagens encontradas pela Polícia Federal no celular do dono do Banco Master revelam uma relação de proximidade entre o ex-governador do Rio, Cláudio Castro, e o banqueiro Daniel Vorcaro, preso, acusado de ser o protagonista de um dos maiores escândalos do sistema financeiro brasileiro. Castro e Vorcaro trocaram mensagens em tom de intimidade, onde se tratavam como amigo e irmão. Além de marcar encontros na residência oficial do governo e em viagens internacionais, incluindo restaurantes luxuosos com direito à escolha de pratos sofisticados, incluindo carnes cobertas com folhas de ouro. Um dos encontros destacados pelos investigadores aconteceu no dia 11 de maio de 2023, durante uma viagem a Nova York. E o então governador disse: experiência incrível. Né, disse ao banqueiro após um jantar que teria custado mais de 60 mil reais, segundo investigadores. Os encontros, segundo a investigação, coincidiram com aportes do Rio Previdência no Banco Master, que somaram mais de 3 bilhões e 600 milhões de reais. Com parte da investigação, a Polícia Federal realizou nesta semana aquela operação que mencionamos aqui no nosso Panorama Manchete, operação de busca e apreensão na cobertura onde Cláudio Castro mora, na Barra da Tijuca. A defesa do ex-governador informou que está analisando o material da investigação e que vai apresentar esclarecimentos ao Supremo Tribunal Federal, afirmando que não houve irregularidade na conduta dele. A defesa de Daniel Vorcaro não quis se manifestar. Já o Rio Previdência declarou que não há risco para o pagamento de aposentados e pensionistas e que adota medidas para recuperar recursos aplicados em fundos relacionados ao Banco Master. Inclusive, o governador em exercício, o desembargador Ricardo Couto, disse que vai tentar a recuperação desse dinheiro de forma judicial. Agora no Rio de Janeiro, 6h56. E o Samuel Correia tem informação pra gente. Alô, Samuel.
3: Rodrigo, o presidente da Alerj, Douglas Ruas, pediu ao Supremo Tribunal Federal autorização para assumir interinamente o comando do governo do Rio de Janeiro. O pedido foi encaminhado ao ministro Luiz Fux pela mesa diretora da Alerj. O recurso enviado ao Supremo solicita imediata investidura de Douglas Ruas no cargo até que haja uma decisão definitiva do STF sobre o caso.
1: Ainda falando sobre o governo do estado, o Tribunal de Contas do Estado iniciou hoje a análise das contas de 2025 do ex-governador Cláudio Castro, mas a votação foi suspensa após pedido de vista do conselheiro Cristiano Lacerda. O relator apontou preocupação com a situação fiscal do estado. Auditorias sobre Refit e Banco Master entraram no debate. E por falar no Banco Master, a Polícia Federal pode voltar a negociar um acordo de delação premiada com Daniel Vorcaro uma semana depois de ter rejeitado a versão inicial da colaboração. E os investigadores enviaram um ofício ao ministro do Supremo Tribunal Federal, André Mendonça, relator do caso, afirmando que se receberem nova proposta, ela será discutida. Agora 6h57, Joyce Santos tem informação pra gente.
0: Rodrigo, o Supremo Tribunal Federal vai julgar o caso que investiga um suposto esquema de venda de sentenças no Superior Tribunal de Justiça. Hoje, o ministro Cristiano Zanin aceitou a denúncia apresentada pela Procuradoria-Geral da República no âmbito da Operação Cizaimes. Com a decisão, os investigados passam oficialmente à condição de réus e o processo entra na fase de instrução criminal com coleta de provas e depoimentos. Segundo a PGR, o grupo teria atuado entre 2019 e 2023 em um esquema de negociação de decisões judiciais dentro do STJ. A denúncia inclui crimes como organização criminosa, corrupção, lavagem de dinheiro e violação de sigilo profissional. Zanin manteve medidas cautelares já impostas aos acusados. Ao todo, 9 pessoas foram denunciadas pela Procuradoria-Geral da República. Rodrigo.
1: Ok, obrigado, Joyce. Uma pesquisa divulgada hoje aponta o desgaste na imagem do senador Flávio Bolsonaro após a repercussão do caso envolvendo o banqueiro Daniel Vorcaro, dono do Banco Master. O episódio envolve a divulgação de mensagens sobre um possível apoio financeiro para a produção de um filme sobre a trajetória do ex-presidente Jair Bolsonaro. Segundo a pesquisa, 57% dos entrevistados acreditam que o caso prejudica Flávio Bolsonaro politicamente. Desse total, 33% avaliam que o impacto é grande e 24% consideram que o dano será menor. O mesmo percentual de entrevistados disse que o episódio não deve influenciar o futuro eleitoral do senador. Agora, 6h59, ponto final no nosso Panorama Manchete desta quinta-feira. Quero pedir desculpas, né? Porque muitas mensagens chegaram, mas mensagens muito grandes, né? E o nosso tempo muito corrido, com muita informação, né? Tivemos problemas aí no VLT hoje, né? O trânsito também dando problemas, o mundo político enfervecido, né? Tivemos também a polícia com até morte de policial durante, né, a nossa exibição do Panorama Manchete. Mas pedindo desculpas a você que não pôde trazer aqui a sua mensagem por causa do tempo, eu agradeço o carinho da audiência e te convido para estarmos juntos amanhã a partir de 5 da tarde. Vem aí a galera do Agito Esportivo com Sidney Marinho, o locutor explosão do rádio brasileiro. Família Manchete, mancheteiros, mancheteiras, boa noite!
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1: Alô, alô, galera, boa noite. Tá no ar o Agito Esportivo aqui na Manchete, no meio do dial, no coração do povão. O timaço de esportes na parceria Manchete Litoral News está entrando no ar nesta quinta-feira, né? Hoje é quinta-feira, dia 28 de maio de 2026, aqui em Teresópolis, ao vivo, ao lado da seleção brasileira, aqui na Granja Comari, a seleção se preparando para a Copa do Mundo. Começou ontem sua preparação e hoje foi o dia do primeiro treino aberto para a imprensa, né? Podemos acompanhar o início da atividade comandada pelo Carleto Ancelotti. O Filipão, técnico pentacampeão do mundo em 2002 do Japão e na Coreia, foi a atração. Ele palestrou para os jogadores da seleção e até foi convidado para permanecer por aqui um pouco mais, né, ao lado da seleção brasileira, para passar aquela boa energia daquela família escolar e campeã do mundo lá no Japão e na Coreia em 2002. Mas a grande notícia do dia é a confirmação da informação que a Litoral News trouxe em primeira mão, a Manchete trouxe em primeira mão desde a semana passada: a lesão do Neymar. O que parecia apenas um edema, o que parecia apenas alguma coisa simples, que tiraria o jogador no máximo de uma semana de treinos e de jogos, se confirmou como uma lesão grau 2. Quem acompanha a cobertura do Marcelo Marinho, nosso homem na seleção, o tempo todo ligado na seleção brasileira, lembra que já na semana passada, nas redes sociais, na Litoral News do YouTube, aqui no Agito Esportivo, nas transmissões da Litoral News e da Manchete, o Marcelo dizia: olha, a lesão do Neymar é mais grave do que aparentava. A lesão do Neymar pode deixar o Neymar fora dos dois jogos amistosos e muito provavelmente da estreia da seleção brasileira na Copa do Mundo. E essa notícia, trazida em absoluta primeira mão na imprensa brasileira, foi confirmada hoje através de um comunicado oficial da CBF. Dr. Rodrigo Lasmar, que é o médico da seleção brasileira, fez um rápido pronunciamento dizendo que o resultado do exame de ressonância que o Neymar fez ontem numa clínica aqui em Teresópolis tinha apontado a lesão grau 2 na panturrilha, e ele vai ficar de duas a três semanas, em verdade, foi a expressão do médico. Quando o Marcelo trouxe a informação semana passada, ele também se cercava, né, desse cuidado de ouvir médicos experientes na área, e a previsão era de 3 a 4 semanas. Passada uma semana, a previsão se ajusta, então, de 2 a 3 semanas para que o Neymar possa voltar a campo. Não ficou claro, né, mas a previsão dos médicos que nós ouvimos através do Marcelo Marinho era de 3 a 4 semanas, ele estaria apto para o trabalho com bola. Né? Não ficou claro na fala do Dr. Rodrigo se era a volta para o trabalho com bola ou a volta a estar disponível para ser escalado. Mas a informação que nós temos é que é a volta para o trabalho com bola. Ele dependeria de mais uma semana, talvez 10 dias, para recuperar a forma física, para entrar um pouquinho no ritmo melhor de jogo. E a grande pergunta é: Neymar vai ser cortado da seleção brasileira? Neymar vai para a Copa? Neymar não vai para a Copa? A CBF vai substituir o Neymar por alguém da lista de stand-by? Tem lá 29 nomes, né? Para a posição do Neymar, o João Pedro, Pedro e até alguns outros jogadores podem ser cotados. E essa é a grande questão do momento. Ao que parece, a CBF está inclinada a esperar o Romário até o Neymar até o último momento. Falei do Romário porque ia dizer exatamente o que aconteceu com ele na Copa do Mundo de 1998. Né, o Romário foi também cortado naquela época pelo Mário Jorge Lobo Zagallo, que era o técnico da seleção brasileira. O Zagallo era o técnico, Zico era o auxiliar técnico, e o Romário, às vésperas da estreia da seleção brasileira naquela Copa do Mundo, ele foi cortado lá em Ozoir Laferrière, que era o CT da seleção brasileira na periferia de Paris. Acabou vindo o Emerson, né, chegou um pouquinho antes da Copa, e o Romário foi uma baixa importante naquela campanha que levou o Brasil ao vice-campeonato mundial na derrota para a França. Então, talvez seja um espelho, né, do que se pode fazer agora. Todo mundo sabia que o Romário tinha um problema, o Romário tinha dificuldade para treinar, até muita gente perguntava, né, o Romário chegou a dizer isso numa entrevista, eu estava lá, né, o Romário disse numa entrevista, eram outros tempos, né, você fazia o que chamava-se de zona mista na época, ouvindo o jogador ali na grade, ao longo da entrada ou da saída em campo, e o Romário ia falando com um por um com exclusividade. exclusividade ou por grupo por grupo, por exclusividade. Eu lembro que quando eu ouvi o Romário, ele falou, ah, tem gente até que está dizendo que eu estou barbudo, né, que eu estou desmotivado, que eu estou preocupado, e estou mesmo, mas vou tirar a barba para não passar essa imagem. Então ele já tinha um problema desde a apresentação aqui em Teresópolis, levou esse problema para a viagem para a Europa e foi cortado às vésperas da Copa. Pode ser, claro que a gestão é outra, os tempos são outros, o momento é outro, mas o cuidado com o ídolo, né, pode ser tido da mesma forma que houve lá em 1998. O Neymar vai continuar aqui, né, como influência positiva para o grupo, participando das atividades fora campo, né, as palestras, os encontros, almoço, jantar, as reuniões, enfim. O Neymar continua dividindo a experiência dele de Copa do Mundo com todo mundo que está aqui. Agora, se ele vai ou não para a Copa, eu tenho a sensação de que a CBF vai aguardar a evolução e que provavelmente fará algum teste com ele nos Estados Unidos, lá já na concentração da seleção brasileira em Morristown, no Columbia Park, que é o CT da seleção, é a casa da seleção na Copa do Mundo toda, né? Ali em Nova Jersey, perto de onde o Brasil estreia na Copa. Deve haver algum tipo de teste para que a gente possa avaliar com os médicos da seleção, com a comissão da seleção, se o Neymar tem ou não condições de se recuperar ao longo da Copa. É testar para ver se a lesão já está curada e se ele vai ter condição de colaborar com a seleção brasileira na Copa. É ruim você ter um jogador que não esteja participando dos treinos, das atividades, né? É fundamental ter o elenco completo numa competição rápida, uma competição de tiro curto como a Copa do Mundo. E essa era uma premissa do Carleto Ancelotti, ter um time composto por jogadores, um elenco composto por jogadores que estivessem em absoluta perfeita forma, em 100% da sua condição física, que não é o caso do Neymar. Ele já chega criando, né, um ambiente diferente, o que poderia ser uma festa, o que poderia ser uma perspectiva positiva, é uma preocupação para a seleção brasileira nesse começo da preparação. A gente vai detalhar tudo isso, dia da seleção brasileira, ao lado do Marcelo, do Sidão, da nossa equipe aqui na Granja Comaria em Teresópolis, ao vivo, para esse agito esportivo na Manchete e na Litoral News. E claro, vamos destacar o sorteio de amanhã da Copa Libertadores. Amanhã, Flamengo e Fluminense conhecem o seu caminho até o final da Libertadores e pode haver um confronto carioca, né? Se o Fluminense tem o Vasco pela frente na Copa do Brasil, pode ter o Flamengo pela frente na Copa Libertadores da América. Hoje a definição dos últimos classificados, Palmeiras e Cruzeiro em campo, cada um defendendo a sua classificação. Tanto Palmeiras quanto Cruzeiro partem nessa rodada final do segundo lugar. Mas os dois podem brigar pela primeira colocação, mais fácil até para o Cruzeiro do que para o Palmeiras, que além de vencer o Júnior, vai ter que torcer para o Cerro Porteño perder para o Sporting Cristal, o que talvez não seja o resultado mais comum. Mas a bola vai rolar e a gente vai informando aqui dentro do agito esportivo qual é a perspectiva de formação dos potes para a Copa Libertadores no sorteio de amanhã, 11 da manhã, em Luque, na Grande Assunção. E amanhã também, atenção galera do Vasco, atenção galera do Botafogo, tem o sorteio da Sul-Americana. O Botafogo está classificado direto, campanha brilhante. Se o Flamengo foi a melhor campanha da Libertadores na primeira fase, o Botafogo é a melhor campanha da Sul-Americana na primeira fase com 16 pontos. O Botafogo está direto nas oitavas. E o Vasco aguarda o desfecho dos grupos que faltam na Sul-Americana para conhecer o seu adversário. E claro, o desfecho da Libertadores principalmente, né? Porque o duelo dos playoffs é Sula contra a Liberta. E aí o Vasco aguarda e o critério é técnico, né? O melhor segundo da Libertadores. Libertadores pega o pior terceiro, o melhor segundo da Sul-Americana pega o melhor terceiro da Libertadores e o Vasco nesse momento é o terceiro melhor segundo colocado, ou seja, vai pegar o sexto colocado dos terceiros da Libertadores. É meio confuso, né, para explicar, mas é exatamente isso. Pega todos da Sul-Americana, coloca de 1 a 8. Pega todos da Libertadores que ficaram em terceiro, coloca de 1 a 8. Vai cruzar 1 com 8, 2 com 7, 3 com 6. Né, e assim por diante, 4 com 5 e vice-versa. Aí vai na ordem inversa com os piores da Sula pegando os melhores da Libertadores, nessas datas extras às quais o Vasco vai ter que se submeter. Fluminense passou ontem na Bacia das Almas, né, mas deu tudo certo. Ganhou do Laguara, o Independente Rivadavia venceu o jogo contra o Bolívar em Santa Cruz de la Sierra e o Fusão está classificado. Vasco venceu, mas foi vaiado. Vasco terminou o jogo de ontem vaiado pelo seu torcedor, que foi em pequeníssimo número a São Januário. Botafogo virou para cima do Caracas e o Flamengo confirmou hoje a sua intertemporada em Portugal. Vai ter Mengão na terrinha agora no finalzinho de junho e até meados do mês de julho, antes de voltar para o Brasileirão. O Mengão faz uma intertemporada em Portugal, lá no Algarve, com três amistosos confirmados. São os destaques, são as notícias, tudo isso para você até às 8. 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

0: Marinho, Patrick Alegre, no painel digital da Litoral News, aqui em Teresópolis, cobertura completa da seleção brasileira. Aliás, uma dica, hein? Na Litoral News, no YouTube, no Instagram, tem toda a cobertura da seleção a partir de ontem e até a final da Copa do Mundo, se Deus quiser, né? Até o dia 19 de julho, quando o Brasil pode e tomara que esteja em campo na decisão da Copa do Mundo, no MetLife, em Nova Jersey, em Nova York, o palco principal da Copa. E atenção, porque domingo tem Brasil e Panamá no Maracanã, vai ser uma festa de despedida, a Manchete vai lá, a Litoral News vai lá, na parceria campeã do futebol, é só ficar ligado. Sidão Marinho está aqui ao meu lado, ao lado do Marcelo, ao lado da nossa equipe, e a grande notícia do dia é a confirmação daquilo que a Manchete e a Litoral News já antecipavam desde a semana passada. A lesão do Neymar era mais complicada do que se imaginava, vai demorar para a gente ver o menino Ney treinando com as feras da seleção, a quem teria nem pensar, e na primeira semana lá nos States também, nem pensar, hein, Sidão? Boa noite.
1: É isso, Explosão. Boa noite pra você, boa noite especial pra toda a galera que vai chegando com a gente, sintonizando na Manchete, nos 96.1 no Rio de Janeiro e também na Litoral News. Estamos aqui em Teresópolis e desde a semana passada, como você bem citou, o nosso Marcelo Marinho já trazia informação em relação à lesão do Neymar. Uma lesão grau 2 que tira o atleta dos dois jogos amistosos da seleção brasileira, tanto do jogo do próximo dia 31 de maio contra o Panamá no estádio do Maracanã, tanto do jogo lá do dia 6 de junho contra a seleção do Egito, disputado em Cleveland, já nos Estados Unidos. E é algo que a gente tem que refletir na explosão. Meu destaque inicial vai até em relação a isso. A gente vem comentando bastante em relação ao Neymar há bastante tempo. Não só mente aqui, né, com a gente na Manchete, na Litoral News, mas todos os veículos de comunicação estão debatendo a convocação ou não do Neymar há muito tempo. A importância ou não do Neymar para a seleção brasileira há muito tempo. E muitas vezes esse debate também é um debate em relação à parte física do Neymar. E aí, hoje vem essa informação confirmada que o nosso Marcelo já trazia, e obviamente com a credibilidade do trabalho, né, apurou de forma muito correta, ontem inclusive, aqui em Teresópolis também o Marcelo esteve no hospital, né, uma clínica, que o Neymar realizou esses exames, ele teve, né, ali a informação, conseguiu ver que o Neymar saiu muito cabisbaixo da clínica aqui em Teresópolis, e fica essa sensação da parte física do nosso camisa 10, que não está perfeita, e não está perfeita há bastante tempo. Eu sempre falei que um dos motivos que cria uma dúvida na minha visão da importância do Neymar ou não para a seleção brasileira é essa parte física. Novamente eu trago essa reflexão para o nosso debate. Qual foi a última vez que o Neymar conseguiu jogar em um alto nível? Qual foi a última vez que o Neymar conseguiu apresentar um grande futebol? No futebol brasileiro, desde a volta para o Santos, eu confesso que eu não vi o Neymar apresentando um futebol de alto nível, sendo aquele cara decisivo, contra uma equipe de alto nível também do outro lado, né? Ah, ele fez gol no Flamengo. Aquele jogo ele não teve uma grande atuação assim, o próprio Flamengo na volta da Copa do Mundo de Clubes talvez tenha tido uma das piores atuações no comando do técnico Felipe Luiz na temporada de 2025. E aí vem essa informação agora confirmada que o Neymar só vai estar à disposição para, quem sabe, o início da Copa do Mundo. Mas a informação que temos é que provavelmente somente para a segunda rodada da Copa, ele deve começar a treinar com bola ali por volta do dia 8. Já nos Estados Unidos, já ali se preparando para a estreia contra a seleção do Marrocos, mas provavelmente não deve ter condições de jogar contra a seleção do Marrocos. E ele jogaria contra a seleção do Haiti e contra a seleção da Escócia. É o que a gente planeja, é o que a gente projeta. Mas eu ainda tenho as minhas dúvidas, Explosão, se o Neymar será ou não cortado na seleção. Nesse primeiro momento, não. Mas me parece que o batelo vai ser batido daqui a uma semana ou, quem sabe, depois do jogo contra a seleção do Panamá, para ver até a evolução que o Neymar vai ter em relação a essa recuperação da lesão. Um jogador normal, né, que está num bom momento físico, talvez ele consiga uma recuperação até mais acelerada. Mas o Neymar tem tido muita dificuldade para conseguir as recuperações das últimas lesões pelas quais ele passou. Fica a minha torcida para que ele se recupere. Novamente vou dizer que eu falo muito dessa condição física do Neymar, da importância que ele tem para a seleção, mas com esse adendo da condição física, mas é um jogador que, no que pode jogar, no que pode apresentar, de fato, é o melhor que temos à disposição, o melhor que temos dentro da seleção. Mas eu vejo, Cozão, que levar um jogador que talvez não tenha condição de jogar uma fase de grupos não é algo interessante. Levar um jogador que só vai poder entrar numa fase de oitavas de final, perdendo quatro jogos de Copa do Mundo, talvez não seja interessante, por mais que seja o Neymar. E a reflexão que eu deixo nesse nosso debate sobre seleção brasileira, iniciando o nosso Agente Esportivo de hoje, é: se fosse outro jogador, esse jogador já não estaria cortado na seleção brasileira? E aí a gente tem que ponderar no debate. Não estou dizendo que eu cortaria o Neymar, mas apenas trazendo aqui uma bola, né, levantando uma bola para a gente trazer para o debate. Se fosse um outro jogador, esse não estaria cortado? Claro que o Neymar ele tem um status muito grande dentro da seleção, é o camisa 10, é o craque. Mas nessa condição, o Ancelotti sempre tem falado, né? Que ele precisa de jogadores fisicamente muito bem. E aí vamos ver até que ponto vai levar em conta bem para algum momento da Copa ou bem para toda a Copa do Mundo.
2: Ficou evidente, né? E há uma polêmica envolvendo o Departamento Médico do Santos e o Departamento Médico da Seleção Brasileira. Porque o Santos tinha anunciado, no dia da contusão, da lesão, do suposto edema do Neymar, que seria alguma coisa simples e que o Neymar já teria condições de treinar em uma semana. Isso, inclusive, foi perguntado ao Neymar, foi perguntado ao Departamento Médico do Santos por ocasião da convocação. Só fazendo um retrospecto, o jogo Santos e Coritiba foi dia 19, né, e a convocação do Neymar foi dia 17, perdão, e a convocação do Neymar na segunda, dia 18, portanto, há 10 dias atrás, né? Hoje é dia 28. E ali se reafirmou para o Ancelotti numa conversa na manhã da segunda-feira, dia 18, que era um edema e que o Neymar teria condições de estar liberado para treinar no máximo em 10 dias. Os 10 dias passaram. Ontem o Neymar fez um exame de imagem aqui no CDT em Teresópolis, de onde falamos ao vivo, e o Marcelo Marinho acompanhou a saída do Neymar para essa clínica. Vimos, tivemos acesso inclusive às imagens, né, que mostram o Neymar saindo da sala onde ele fez a ressonância e lamentando, colocando as duas mãos no rosto, como se lamentasse o resultado da ressonância. Logo depois ele é consolado, recebe as informações técnicas do Dr. Rodrigo Lasmar e hoje veio esse pronunciamento da CBF. Pela experiência que eu tenho de cobertura de seleção brasileira, toda vez que há um pronunciamento oficial, é sinal de que a CBF deixa o caminho aberto para um corte. Né? É sinal de que o caminho já está aberto, o recado está dado. Olha, a lesão do Neymar é de uma extensão maior do que se esperava. É de uma lesão maior do que se tinha de informação do Departamento Médico do Santos. O Santos até rebateu isso hoje, né, dizendo que a previsão dos médicos do Santos era realmente para uma liberação do Neymar hoje, 10 dias depois. E aí, Sidão, fica uma grande expectativa, né? O Neymar vai, o Neymar não vai. E eu tenho a sensação, até pelo prazo estabelecido pelo Dr. Rodrigo, que não vai ser possível fazer um teste até o dia 12. Porque um teste pode representar o Neymar abrir de novo o músculo, pode representar o Neymar agravar essa lesão que foi detectada, né, porque ela precisa ser curada. Hoje tem, né, tratamentos muito mais dinâmicos, modernos, que permitem uma recuperação mais acelerada de uma lesão como essa, mas a natureza impõe um prazo mínimo, né? Os médicos falavam na semana passada de 3 a 4 semanas. Passou uma semana, o Dr. Rodrigo hoje trouxe a previsão de 2 a 3. Quer dizer, 2 semanas, hoje é 28, quinta-feira que vem, dia 4. A outra quinta, dia 11, ou seja, é a véspera da decisão final, é o deadline para o Brasil poder substituir o Neymar na lista do Ancelotti. E a terceira semana, a partir de hoje, já dá dia 18. Dia 18, Cidão, é o segundo jogo do Brasil contra o Haiti, na Filadélfia. O segundo jogo da seleção brasileira. Não ficou claro, porque não se pôde fazer perguntas, né? Se esse prazo de 2 a 3 semanas é para o Neymar voltar a treinar, ou é para o Neymar voltar à disposição, voltar a estar à disposição para o jogo. Eu acho que essa é uma informação importante na visão da comissão médica da seleção brasileira, porque essa visão, a diferença entre estar liberado para o treino e estar efetivamente liberado para o jogo, é que vai determinar se o Neymar vai poder ser testado ou não. Porque se ele não puder ser testado, qual é o parâmetro que a comissão técnica utilizará para manter ou não manter o Neymar? Será uma aposta? Pelo jeito, se o Neymar permanecer, a tendência é que a permanência dele seja encarada como uma aposta pela CBF, Sidão.
1: E tem alguns detalhes, você até lembrava, explosão, ficou feio para o DM do Santos, né? O departamento médico da equipe do Peixe, porque não foi uma informação que um jornalista buscou. Foi uma informação do Santos. O Peixe se pronunciou dizendo que o Neymar tinha apenas um edema. E aí, ontem o exame apontou uma lesão, né, dentro ali da panturrilha do Neymar. Então essa situação ficou até um pouco esquisita para o Santos. E se a gente faz uma análise, explosão, essa questão foi no jogo contra o Coritiba. O Neymar sente a panturrilha naquele jogo domingo, 11 horas da manhã, dia 16, na véspera da convocação para a Copa do Mundo. Santos fez uma grande, né, atmosfera para o Neymar ser convocado. Perdeu por 3-0. Coritiba venceu aquele compromisso. E a gente pode até lembrar que foi aquele jogo da polêmica em relação à substituição do Neymar. Que o César Sampaio, né, teria dado o cartãozinho com o número 31, que seria da saída do Bar Real, e o quarto árbitro levantou a placa com o número 10 do Neymar. E a gente pode até olhar para as duas óticas, né? Tem gente dizendo que o quarto árbitro pode ser o salvador do Hexa. O cara que, né, entendeu ali que o Neymar estava no processo que poderia se lesionar, gravar a lesão e subiu a placa do 10. E tem uma outra teoria até que diz que foi um teatro todo armado para o Neymar não perder a sua convocação para a seleção brasileira. Né? Claro que pode ser uma teoria da conspiração, sim, mas tem muita gente dizendo, até porque foi feita uma leitura labial, e o César Sampaio, que é o auxiliar técnico do Santos, ele fala duas vezes pro quarto árbitro, vai sair o camisa 10. O quarto árbitro, ele ainda pergunta, tem certeza? E o César Sampaio fala, sim, vai sair o camisa 10. E aí depois disso, quando a substituição está sendo processada, é que ele dá o cartãozinho com a camisa 31 do Bar Real. Enfim, é uma discussão que não vai acrescentar em muita coisa, mas é uma teoria que muita gente está criando. Em relação a esse prazo, eu espero que seja um prazo para retorno aos trabalhos em campo, né, aos treinos. Não acredito que seja um prazo para voltar a jogar, porque se for um prazo para voltar a jogar, possivelmente o Neymar vai acabar estourando de novo. E aí o Ancelotti, junto com a sua comissão técnica, junto com o departamento médico, o doutor Rodrigo Lasmar é muito, muito, muito qualificado. Né? A gente acompanha o trabalho dele na equipe do Atlético Mineiro, mas já é o doutor na seleção brasileira há bastante tempo. E ele sempre um cara muito correto, sempre um cara íntegro, sempre um cara muito profissional. Então, o doutor Rodrigo Lasmar, tenho certeza, é o cara que a seleção está bem entregue em relação a essa questão do departamento médico para desenvolver essa situação que envolve o Neymar. Neymar fez um exame ontem, essa informação de 2 a 3 semanas para ele retornar. E aí, se vai retornar para jogar ou vai retornar para os treinos, os períodos são diferentes. Mas a informação é que ele vai retornar para os treinos. E aí só voltaria a treinar com a seleção brasileira já nos Estados Unidos. Existe uma outra informação, explosão, que vem do João Pedro, que ele está tirando o período de férias que teria para treinar, né, para se dedicar. Até porque se o Neymar ele for cortado da lista, o cara que vai entrar é o João Pedro. O Neymar é aquele cara que pode fazer a função do terceiro homem do meio de campo, mas ele é muito mais um cara ofensivo do que um cara como um Danilo, do que um Lucas Paquetá, do que um Andrés Pereira, por exemplo, e um Andrés Santos até, que poderiam estar nessa colocação para entrar na lista. Então o João Pedro, ele já está acelerando os trabalhos, porque se a oportunidade pintar, ele vai ser convocado para a seleção brasileira. E aí a gente conhece muito da seleção, sabe dos bastidores do futebol, às vezes até tem um telefonema, ó. Não vai para férias, não enche a cara, não vai para, né, deixar a parte física de lado, porque a qualquer momento o seu telefone pode tocar. Mas cedo a galera até lembrava daquele meme, tem um influenciador nas redes sociais, Lactia, ele faz um meme do lado do interfone, né, esperando o pedido chegar, e aí fica ali do lado, assim que toca ele já atende. O João Pedro tá assim, não que ele não queira que o Neymar vá para a Copa, mas ele tá assim porque a qualquer momento o telefone pode tocar. E novamente vou dizer, explosão, o Neymar ele vem numa questão física que tem sido muito abaixo nos últimos meses. Na última temporada como um todo, se a gente pega os jogos do Neymar pelo Al Hilal, não jogou quase que nenhuma partida. Teve aquela lesão muito séria ligamentar. Se a gente pega os jogos do Neymar pelo Santos, ele voltou a ter uma sequência melhor. E eu sempre fui contrário à convocação do Neymar, até me coloquei favorável naquela semana da convocação, porque o Neymar voltava a ter uma sequência. Agora é um jogador que novamente volta a apresentar essa questão de lesão, volta a apresentar uma questão física e aquilo, cara. O que garante que o Neymar se recuperando dessa lesão vai ter a condição física plena total para servir a seleção brasileira em toda a Copa do Mundo? Para mim, é um jogador que vai para a Copa, não será cortado. Acho que o Ancelotti, ele vai empurrar isso, vai levar o Neymar até o momento que ele puder jogar. Ah, o Neymar vai jogar oitavas de final. Acho que o Ancelotti leva o Neymar para a Copa do Mundo para jogar oitavas de final. Mas não será o protagonista, não será o grande nome da seleção brasileira. Vai ser aquele, aquela carta trunfo que você tem no banco de reservas para entrar e tentar a jogar ali 20, 25 minutos e resolver alguma coisa para a seleção brasileira. Mas eu confesso que a minha expectativa em relação ao dia 17, o dia da convocação, e hoje, dia 28 de maio, compreende aí 11 dias ao todo, ela diminuiu bastante em relação ao que o Neymar pode ter na seleção brasileira.
2: Essa questão dele não ser o protagonista também foi tocada pelo Ancelotti na conversa com ele, né? O Ancelotti foi muito franco antes da convocação, dizendo: olha, você vem, mas não será o camisa 10, não será o capitão, não terá lugar garantido no time. É mais um jogador. Hoje na coletiva o Casemiro reforçou isso, né? O capitão da seleção brasileira, Casemiro, perguntado sobre o Neymar, reforçou essa fala do Ancelotti diretamente ao Neymar na ligação que ele teve na segunda passada de manhã, na segunda dia 18, no dia da convocação. O Casemiro disse: olha, o Neymar é mais um, é um dos 26. Claro que ele até disse ao jornalista que propôs a questão que quem estava dizendo que o Neymar não ia ser protagonista não era ele, era o jornalista na formulação da pergunta. Mas depois o Casemiro confirmou a tese do Ancelotti, né, de que o Neymar é mais um dentro dos 26 da seleção brasileira. Isso pode fazer, já que ele não é titular absoluto e deverá ser usado, caso tenha condições, como um coringa, né, como uma carta na manga em alguns jogos, pela sua experiência, pela sua vivência de Copa. Isso deve fazer com que haja uma paciência um pouco maior com o Neymar. Mas a decisão terá que acontecer pelo sim, pelo não, até o dia 12, porque é o limite para que a CBF possa apresentar uma substituição nessa lista de convocados da seleção brasileira para a Copa do Mundo. O dia da seleção foi de trabalho na parte da manhã, né? Na parte da tarde os jogadores estiveram com o Felipão, que foi homenageado pela CBF, Felipão pentacampeão do mundo, né? Mas na parte da manhã uma movimentação do campo, a imprensa teve acesso aos 15, 20 primeiros minutos, e o Ancelotti começa uma carga de treinamento, começa uma carga de trabalho, né, visando o jogo contra o Panamá, que é no domingo no Maracanã. Viaja segunda para os Estados Unidos, chega lá terça, segunda não tem atividade. Jogadores serão liberados, pós-jogo do Panamá no domingo no Maracanã, se apresentam segunda à tarde na sede da CBF, de lá seguem para o aeroporto do Galeão, onde num voo fretado estarão voando para Newark, que é um dos aeroportos de Nova York, né? Nova York tem três aeroportos de maior porte, o JFK, o LaGuardia e o de Newark. E este Newark fica bem pertinho, tanto do MetLife quanto da cidade de Morristown, onde a seleção brasileira treinará. A concentração é em Basking Ridge, que é uma cidadezinha também do lado ali de Morristown. Não dá 10 quilômetros, né? Do hotel da seleção, hotel The Ridge, até o Columbia Park, que é o centro de treinamento do New York Red Bulls, que é o time que vai receber a seleção brasileira para um CT todo novinho. Então aí depois o Ancelotti tem terça, quarta, quinta e sexta para trabalhar, viaja para Cleveland, onde no sábado, dia 6, joga com a seleção do Egito, retorna depois do jogo e terá de 7 a 12 em Nova York para terminar a sua preparação para a estreia da Copa do Mundo, que é no dia 13 contra a representação do Marrocos do MetLife. O Filipão foi a grande atração do dia, né, Cidão? Homenageado pela CBF, fez uma palestra para os jogadores, dividindo com eles o caminho para a formação daquela tal família Scolari, que foi pentacampeão do mundo no Japão em 2002, Cidão.
1: Desde que eu nasci, Explosão, sou de 2000, eu ouço sempre em Copa do Mundo. São sete finais, né? São sete decisões. E o Filipão, ele sempre falava: já foi um de sete, já foi dois de sete, três de sete. Agora é buscar as sete decisões. Nessa Copa, coisa se amplia, você tem um jogo a mais, né? De 16 avos de final. Serão três compromissos na fase de grupos, como já vem ocorrendo normalmente em todas as edições da Copa do Mundo. A partir desse ano, 16avos, oitavas, quartas, semi e depois a grande decisão, depois a final. Então, 8 compromissos ao todo. E o curioso, né, dessa parte de conversa do Filipão, Luiz Felipe Scolari, Filipão, com o elenco da seleção brasileira, numa ideia ali do Ancelotti, do Rodrigo Caetano, é que o Filipão ele não foi só campeão na explosão. Claro que a marca que fica é a marca do campeão lá na temporada de 2002, e acho que ele pôde conversar muito com os jogadores, né? Porque ninguém dentro de toda a estrutura de seleção brasileira hoje representa tanto uma vivência de Copa do Mundo como o Filipão, tanto na vitória quanto na derrota. Porque o Filipão ele foi campeão em 2002, mas ele também sofreu uma goleada vexatória por 7-1 na temporada de 2014. Mais cedo até conversava com o Marcelo, com o Alan, com o Thiago, em relação a essa questão, né? Que o Filipão, ele pode passar para os jogadores não só a vivência daquele cara que conquistou, mas a vivência do cara que também fracassou, assim podemos dizer, né? E dentro do futebol, às vezes isso vai acontecer. E numa experiência de um cara que viveu um 7-1 de perto, comandava aquela equipe do 7-1, ele pode ter mostrado ali para os jogadores também, né, pontos que você pode trazer de experiência para uma Copa do Mundo. Para Danilo, Casimiro, Neymar, Marquinhos não está aqui ainda, mas o próprio Marquinhos são os grandes líderes dessa seleção. Além, é claro, do ponto positivo, que é os caminhos para levantar uma Copa e o mental importante para você conquistar uma Copa. Mas hoje, explosão, brasileiro, acho que o Filipão é o grande nome, o cara que mais conhece de Copa do Mundo dentro do nosso território.
2: E essa lembrança que você faz é perfeita, né? Porque ele tem a capacidade de testemunhar o triunfo e o fracasso, a vitória e a derrota, a glória e o absoluto desprezo, né? Porque a seleção que levou aquele 7-1 foi deixada de lado, né, pelo povo brasileiro. O torcedor brasileiro até hoje amarga aquele 7-1 tão dramático, ou até mais dramático que a derrota do Maracanazo em 1950, quando o Brasil perdeu para a seleção do Uruguai por 2-1. Então eu acho que é uma importante participação essa do Filipão para dividir todos os lados de todas as experiências possíveis. Amanhã o treino da seleção é de manhã, né, teremos coletiva, teremos mais 15 minutos de abertura para a imprensa trabalhar. Sábado, o treino é de manhã. Teremos coletiva do Ancelotti, provavelmente, né? Do capitão. O capitão já falou hoje, o Casimiro, né? Talvez o Ancelotti sábado vá sozinho, né? E aí teremos o treino e depois a viagem para o Rio de Janeiro. A seleção se apresenta no Rio de Janeiro, se concentra na Barra da Tijuca para o jogo de domingo contra o Panamá. Confirmado para 18h30. Está todo mundo aqui. Só não chegaram ainda, os caras estão envolvidos na decisão da Champions, né, Sidão? Os que jogam no Arsenal e no PSG só vão se juntar à seleção na segunda-feira, dia 2, até porque quem ganhar tem festa, né, na chegada, ou a Inglaterra ou a França, e aí aqueles três que vão jogar na decisão do sábado só se apresentam terça-feira nos Estados Unidos, Sidão.
1: Gabriel Magalhães pelo lado do Arsenal e Gabriel Martinelli também, o zagueiro e o atacante, pelo lado do Paris Saint-Germain. O Marquinhos, pelo lado do Arsenal, onde a seleção tem dois jogadores que vão jogar essa final da Champions, o Arsenal já está com tudo organizado para fazer a festa no dia 31, porque mesmo que o Arsenal perca a Champions League, eles vão comemorar o histórico título da Premier League. Então já tem uma festa toda preparada, que claro, a equipe da Inglaterra quer colocar algo a mais, né? Quer incrementar essa festa com a orelhuda levantando a Champions. Pelo lado do Marquinhos, o Marquinhos ele pode ser o capitão da seleção brasileira ao lado do Casemiro como bicampeão da Champions League. E se a gente olha para a nossa zaga titular, é a zaga da final da Europa, né? A zaga das duas melhores equipes do futebol europeu, cada um de um lado. Tem o Marquinhos do lado do Paris Saint-Germain, tem o Gabriel Magalhães, o Big Gabi, do lado da equipe do Arsenal. E até algo para indicar de olho, né? Claro que todo jogador que está com risco de lesão quando treina, quando joga, mas também torcer para que seja um jogo, né, bem disputado, um jogo no nível europeu mesmo que a gente tanto espera, e que Marquinhos e Magalhães, além, é claro, do Martinelli, mas principalmente Marquinhos e Magalhães,

0: convocado. Messi e Flaco, as estrelas da lista da Argentina para a Copa. O Scaloni, ele acabou de anunciar agora no finzinho da tarde a representação argentina para a Copa do Mundo. A Argentina estreia no dia 16, 10 da noite, horário de Brasília, contra a seleção da Argélia. São nove caras novas em relação ao grupo que conquistou o tricampeonato mundial no Qatar em 2022. Musso, Balerdi, Medina, Barco, Lo Celso, Nico Paz, Nico Gonzalez, Juliano Simeone e Flaco Lopes. São os nove novos nomes, eles não estavam naquela campanha do Qatar. Atenção para a convocação da seleção da Argentina, ausências mais sentidas do Dybala da Roma, do Acuña do River Plate e do Mastantuono do Real Madrid, as ausências que mais chamaram a atenção. Goleiro Gibu Martínez do Aston, o Rulli do Olympique de Marseille e o Musso do Atlético de Madrid. Defensores, Nahuel Molina do Atleti, Gonzalo Montiel do River, Romero do Tottenham, Otamendi do Benfica, Lisandro Martínez do Manchester United, Balerdi do Olympique de Marseille, Taliafico do Lyon e Facundo Medina do Marsella. Jogadores argentinos do meio do campo convocados para a seleção. Depou do Inter Miami, Enzo Fernandes do Chelsea, Paredes do Boca, McAllister do Liverpool, Valentim Barco do Estrasburgo, Lo Celso do Betis, Ezequiel Palacios do Leverkusen, Thiago Almada do Atlético de Madrid, campeão da Libertadores pelo Botafogo, Nico Paz do Como da Itália, atacante Lionel Messi da Inter de Miami, Nico Gonzalez do Atlético, Juliano Simeone do Atlético, Flaco Lopes do Palmeiras, Julián Álvarez do Atlético e Lautaro Martínez da Inter de Milão. Está bem convocada a seleção campeã do mundo para tentar o tetracampeonato nessa Copa desse ano, hein, Sidão?
1: Explosão, sendo bem sincero, eu acho que a Argentina ela não vai chegar tão forte para essa Copa, não. Claro que foi a seleção campeã lá em 2022, no Catar, mesmo começando com uma derrota contra a Arábia Saudita, conseguiu reagir, deu a volta por cima e fez uma final épica. Um dos grandes jogos de futebol que eu já vi em toda a minha vida foi aquela decisão da Copa do Mundo de 2022, mas eu vejo uma Argentina que não chega, né, naquele grande momento, né, no grande futebol aplicado pelo técnico Lionel Scaloni. Lá a Scaloneta vai ter a missão de passar da fase de grupos. A gente olha aí, né, nas últimas ocasiões de Copa do Mundo, né, nas últimas disputas, tem aquele fantasma, né, em relação ao campeão, em relação à equipe que venceu a temporada passada. A França conseguiu quebrar, inclusive chegou à final consecutiva, tinha vencido a Croácia em 2018 e depois chegou ao vice-campeonato contra a Argentina na temporada de 22. Mas lá em 18, depois do título da seleção da Alemanha na temporada de 14, a seleção da Alemanha em 2018 teve uma produção abaixo dentro da sua tabela de classificação no grupo da Copa da Rússia e acabou ficando de fora dentro daquela ocasião da fase mata-mata, né? Não chegou a disputar as oitavas de final daquela Copa do Mundo. Isso tem acontecido também, né? Itália, depois a própria Espanha na temporada de 10 para 14, Itália de 6 para 10. Então, vamos ver essa questão que envolve a Argentina. A França tem uma baita geração. Não que a Argentina não tenha, mas eu vejo uma Argentina que não vai ser aquela seleção que vai chegar até uma semifinal, até a grande decisão. Acho que o Lionel Messi, que cumpriu, né, o sonho de levantar a Copa na temporada de 22, deve parar ali numas oitavas, numas quartas de final da Copa do Mundo. Até para já citar as minhas favoritas para a Copa, explosão, Portugal, para mim a seleção grande favorita para levantar essa Copa do Mundo, França e Espanha. Para mim são as três que estão num bolo bem acima. O Brasil, pouco abaixo, sempre vai ser favorito, né, pelo que pode desempenhar, pelo que tem de qualidade. Junto do Brasil, ali uma Inglaterra, uma Alemanha também. E num pelotão um pouquinho mais abaixo, eu coloco a Argentina hoje, explosão. Posso parecer louco para alguns, mas eu coloco a seleção da Argentina até abaixo da seleção brasileira.
0: Muito bem, convocada a seleção argentina e o Flaco Lopes, né, volta a ser um representante que atua do futebol brasileiro, convocado para a seleção atual campeã do mundo, a Argentina, se preparando para a Copa. São 7h41 da noite aqui em Teresópolis, a manchete é a Litoral News ao vivo ao lado da seleção brasileira. Daqui a pouco eu vou ouvir o Marcelo Marinho sobre essa questão do Neymar, né? Marcelo acompanha a seleção e trouxe em absoluta primeira mão para a imprensa do Brasil na semana passada um verdadeiro furo de reportagem, né? Anunciando que a suposta lesão do Neymar, que em verdade era um edema, era uma coisinha simples.

0: né? Virou de fato uma lesão, né? Uma lesão grau 2, cara, que pode tirar o Neymar da Copa do Mundo. Amanhã, Sidão, tem um sorteio na Copa Libertadores e na Copa Sul-Americana. Ontem você narrou no Maracanã, aliás, parabéns pela brilhante transmissão, né? A vitória do Fluminense sobre o Laguaira, o Fluminense conquistou o que precisava, porque o Bolívar perdeu para o Independente Rivadavia. O Flu está no pote 2. O Palmeiras está jogando, a Litoral News está transmitindo com o Paulo Arnaldo, e o Palmeiras está na frente, né, do Barranquilla por 2-1. É, fez o segundo gol agora, o Barranquilla tinha empatado o jogo ainda há pouco. E o Palmeiras está passando, né? Depende do resultado do Cerro Porteño, que está 0-0. Se o jogo terminar do jeito que está, vai para o confronto direto, né? O desempate entre o Palmeiras e o Cerro Porteño. O Cerro ganhou dentro do estádio do Palmeiras, né? E empatou. Então, do jeito que está agora, o Palmeiras é segundo e vai para o pote 2. O Fluminense passou em segundo, está no pote 2. Aliás, o pote 2 está mais forte do que a encomenda. Porque daqui a pouco tem Cruzeiro e Barcelona, Boca e Universidade Católica. E a gente pode ter o Boca ou o Cruzeiro no pote 2 também. Muito mais provavelmente o Boca no pote 2. Então já são três campeões de Libertadores que podem se endereçar para o pote 2. Deve ter mais aí nessa tua lista de pote 2, né? O sorteio é 11 da manhã lá em Luque, na Grande Assunção. Vamos falar de Libertadores primeiro, né? O Flamengo confirmou hoje uma intertemporada em Portugal. Vai fazer um período de treinos lá em Portugal, terá três amistosos que já estão praticamente confirmados no Algarve. O Flamengo jogará em Portugal durante a Copa do Mundo. Leonardo Jardim e o Boto levam o Mengão para a terrinha para o Flamengo tentar se preparar da melhor forma para o Campeonato Brasileiro. O problema é o Uruguai avançar, o problema é o Equador avançar, o problema é o Brasil avançar, se bem que esse não é um problema, seria só para o Flamengo, né? Porque tem quatro jogadores da seleção. O problema é o Uruguai avançar. O Flamengo tem nove jogadores na Copa do Mundo, se contar o Léo Nanetti, que está aqui em Teresópolis e vai para os Estados Unidos para ser o quarto goleiro dos treinos. O Flamengo tem 10 jogadores na Copa do Mundo, né? E aí uma pré-temporada lá ficaria um tanto ou quanto desfalcada, né? Do lado da representação do Flamengo. Mas na Libertadores, Sidão, o Flu cumpriu o papel, o Flamengo já tinha cumprido, foi a melhor campanha da primeira fase da Copa Libertadores da América. O que dá para esperar depois da definição dos jogos de hoje, dos potes, desse sorteio de amanhã para apontar o caminho não só da próxima fase, mas o caminho até a final da Libertadores lá em Montevidéu, Sidão?
1: Explosão, classificações e campanhas bem diferentes, Flamengo e Fluminense. Flamengo passa com a melhor campanha da fase de grupos da Copa Libertadores. Foi um time que jogou o melhor futebol dessa Libertadores? Talvez não, mas foi um time que teve os resultados, né? Venceu os seus compromissos, teve aquele W.O. contra o Medellín, mas o Flamengo já venceria o jogo na Colômbia e passa com essa melhor campanha da Copa Libertadores através do saldo de gols, porque o Independente Rivadavia também chegou a 16 pontos. Então, olhando para a fase de grupos, Flamengo, querendo ou não, está ali no primeiro status, né? O primeiro colocado, é o grande favorito para vencer essa Copa Libertadores da América. E aí, o contraste com o Fluminense, né? O Fluminense passa com a pior campanha da fase de grupos da Copa Libertadores. Ainda nem acabou a fase de grupos, mas a gente já sabe que o Fluminense passa com a pior campanha dessa glória eterna. Até se fosse regulamento antigo, teríamos um Fla-Flu, porque no regulamento antigo, quando não tinha sorteio, o melhor time da fase de grupos enfrentava o pior time. E aí o primeiro colocado, Flamengo, iria enfrentar o segundo colocado e time da pior campanha, o Fluminense. Eu já falei um pouco sobre o trabalho do Leonardo Jardim. Para mim é um trabalho que ainda não me convenceu. Teve momentos positivos sim, mas eu vejo um Jardim que atravessa um momento de futebol muito abaixo do Flamengo. É o que eu sempre digo. O Flamengo ele não precisa apenas vencer. O Flamengo ele tem que jogar bem. O torcedor do Flamengo exige que o Flamengo jogue bem. Até porque tem que passar uma confiança para o torcedor. E no mata-mata a competição é outra completamente diferente. O que a gente tem de análise do trabalho do Jardim até aqui em mata-mata foi o jogo contra o Vitória, onde ele mexe errado na sua equipe, onde ele faz uma equipe taticamente errada também dentro do gramado. E para mim ele foi um dos grandes culpados por aquela eliminação do Flamengo na Copa do Brasil. Então eu fico muito temeroso em relação ao que o Jardim vai dar para o Flamengo nesse mata-mata de Copa Libertadores. Claro que falta muito tempo, ele vai ter uma intertemporada, Flamengo vai a Portugal, vai ter um amistoso inclusive contra o Benfica no dia 11 de julho, vai jogar contra outras duas equipes de menor escalão, uma equipe da Escócia e uma equipe também das divisões abaixo no futebol da Inglaterra, e o grande jogo vai ser contra o Benfica. Ele pode dar volta por cima? Pode, contratações podem acontecer, mas novamente digo, é um trabalho que não me convenceu, mas o elenco do Flamengo é muito bom, então, né, um time que obviamente tem essa pressão de sempre fazer grandes resultados. Na análise do Fluminense, o Fluminense teve uma classificação culposa, aquela questão de classificou sem a intenção de classificar, né? O Fluminense teve uma péssima Copa Libertadores da América, passou com 8 pontos, uma equipe que só foi vencer os últimos dois jogos, com todo o respeito ao Bolívar, com todo o respeito ao Laguária. Babas, dois times que não dão medo pra ninguém. O Laguaira ontem jogou no Maracanã e conseguiu dominar certa parte do jogo. O Fluminense teve dificuldade para sair com o seu resultado. Quase que o Fluminense não consegue fazer o grande resultado, porque a atuação não foi boa. É um time do Fluminense que deixou o Laguaira ter posse, um time do Fluminense que deixou o Laguaira atacar, não fazia pressão alta, mas enfim, deu certo. E muito certo, porque o Independente Rivadavia é um time bem melhor do que o Bolívar e também venceu jogando lá no estádio a nível do mar, o Ramon Atauíti Aguilera em Santa Cruz La Sierra. Se o jogo fosse na altitude, em La Paz, eu não garanto que o Fluminense ia se classificar, não. Mas como eu falei, na Libertadores, a fase de grupos ela é completamente diferente da fase mata-mata. Você muda completamente a competição. Eu não gosto muito do trabalho do Zubeldía nesse momento. Acho que as contratações no meio do ano, Hulk principalmente, que chegou, tende a melhorar muito a produção do Fluminense, né? O Fluminense precisava buscar esse atacante, o cara referência, e o Hulk pode jogar junto do John Kennedy. Acho que hoje é o melhor sistema de jogo para a equipe tricolor, e no mata-mata a coisa muda. E pro torcedor do Fluminense, fica um recado que os dois últimos campeões da Copa Libertadores da América passaram na segunda posição. Flamengo passou na Bacia das Almas no ano passado, Botafogo tinha passado em segundo também na Libertadores 2024. E equipes vencedoras, equipes campeãs, muitas vezes têm esse momento de virada dentro de uma temporada. E quem sabe esse possa ser o momento de virada que o Fluminense teve. A fase de grupos não foi boa, mas querendo ou não, o objetivo foi cumprido e o Flusão chega com tudo. Mas eu vejo uma Libertadores muito difícil, tanto para o Flamengo, que passou em primeiro, tanto para o Fluminense, que passou em segundo. Né? O Flamengo pode ter Estudiantes, Fluminense, o Palmeiras pode ter, quem sabe, um Boca Juniors ou então uma equipe do Cruzeiro, dependendo da circunstância dos resultados. Então são vários campeões de glória eterna que podem enfrentar o Flamengo, e o Fluminense pode enfrentar os primeiros colocados. A realidade é que a melhor bolinha para o Flamengo é o Tolima ou o Mirassol, e a melhor bolinha para a equipe do Fluminense, explosão nesse momento, é a equipe do Coquim Bonito.
0: Só para repassar os potes prováveis, né? Tem jogos em andamento ainda. Pote 1 dos primeiros colocados: Flamengo, Coquimbo Unido, Independente Rivadavia, dois estreantes, né, na Copa Libertadores da América. O grupo do Cruzeiro só se define logo mais, qualquer um aqui pode ser primeiro, ou a Católica ou o Cruzeiro, ou até o Boca pode ser primeiro, mas é mais provável que a Católica ou o Cruzeiro esteja no pote 1. Corinthians, Cerro Portenho, que está empatando com o Cristal, se mantiver esse resultado, o jogo em Assunção. Palmeiras pode golear, porque o primeiro critério é o confronto, e aí o Cerro leva vantagem. E a LDU e o Del Valle. O Del Valle ganhou do Rosário Central também no critério do confronto direto. Então são esses: a LDU e o Del Valle no grupo 1, no pote 1. Os dois equatorianos no pote 1.
1: E para o Fluminense tem vários jogos que podem ser clássicos, né? Porque você pode ter um clássico brasileiro, você pode ter um clássico carioca contra o Flamengo, pode ter um clássico sul-americano contra a LDU, né? Então o Fluminense tem, para mim, que vai ter um jogo difícil. Única pecinha aí de menor, né, qualidade seria o próprio Coquim Bonito, mas eu projeto uma fase de oitavas, quartas e semi de extrema dificuldade para o Fluminense. Se for campeão, vai ser aquela conquista histórica da Copa Libertadores.
0: É o pote 2, de onde saem os adversários, né, possíveis do Flamengo: Estudiantes, Tolima, Fluminense. Aí vem o do grupo do Cruzeiro, pode ser o Boca, muito provavelmente o Boca, ou a Católica, né, do Chile. Platense, da Argentina. Os Palmeiras, né, que nesse momento é o segundo do grupo. Mirassol e o Rosário Central. São os oito que estarão no pote 2, tem dois ainda indefinidos, né? Mas a coisa do Palmeiras está encaminhada. O Palmeiras só vai ser primeiro se o Cristal ganhar do Cerro Porteño. Né? Se o Cristal ganhar do Cerro Porteño, o Palmeiras é primeiro. Se não, o Palmeiras é segundo. Então, amanhã a gente conhece esse caminho do Fly e do Flu. Na Sul-Americana, o Botafogo fez a melhor campanha. Ontem virou para cima do Caracas, né? Saiu perdendo, ganhou o jogo por 3-1. E o Vasco venceu o Barracas Central por 3-0, ficou em segundo, vai para o playoff, mas foi vaiado. Hoje se define o adversário do Vasco. Muita gente estava falando do Medellín como o terceiro pior da Copa Libertadores, que o Vasco é o terceiro melhor da Sul-Americana. Mas eu acho difícil o Medellín ser o terceiro pior, porque nesse momento ele tem 7 e o Bolívar tem 5 e o Boca tem 7. Né? São os times que estão ali nessa situação. O Cristal também tem 7 pontos. Se o Cristal empatar, o Cristal tem saldo menos 1. O Independente Medellín terminou seu grupo com saldo menos 5. Né? Então a gente teria o Medellín pior que o Cristal. Então é mais provável, dependendo do andamento do jogo do grupo do Boca, que o Vasco pegue o Sport em Cristal, se as coisas terminarem como estão agora. Agora, se o Boca perder, o Boca tem um saldo bom. Né? Mas pode até ser ele, Boca Juniors, o adversário do Vasco. A hipótese de pegar o Peñarol, que surgiu ontem, foi descartada porque o Peñarol perdeu para o Santa Fé. Eu acho que o Vasco pega o Sport em Cristal, mas vamos ver, só dá para definir logo mais, o critério é técnico. E aí tem esse duelo do playoff, já se sorteia quem passou em primeiro. Do Brasil passaram em primeiro, São Paulo, Botafogo e Atlético Mineiro. Quer dizer, pode ter o Botafogo e Vasco, né? Já apontado no sorteio de amanhã. Um possível Botafogo e Vasco. O sorteio vai apontar, por exemplo, Botafogo contra Vasco versus Sport em Cristal. Lembrem-se que o jogo do Vasco não está definido ainda. Depende dos resultados de hoje. Mas o Vasco conseguiu, podia ter passado direto, né? Mas pelo menos conseguiu seguir vivo. E o Botafogo numa campanha brilhante, hein? Dentro da Sul-Americana, Sidão.
1: É, para mim, inclusive, os dois favoritos para conquistar essa Copa Sul-Americana, explosão Botafogo. Equipe que, por mais que venha vivendo uma crise extra-campo, tem feito bons resultados e passa com a melhor campanha nessa Copa Sul-Americana. Então vejo o Botafogo como um dos grandes favoritos. E eu vou trazer o Atlético Mineiro, né? Que o Galo tá gostando muito de chegar às decisões, negócio de chegar às finais. Então coloco aí o Galo como uma equipe que pode chegar à grande decisão. Obviamente que não podemos esquecer do River Plate da Argentina. Para mim, dois que já estão na Sula, entre esses três, o campeão pode pintar, né? São três equipes de muita qualidade. Agora, uma análise curiosa em relação ao Vasco. O Renato, ele começa a temporada dizendo que não estava muito afim para a Copa Sul-Americana, de fato, né? Colocou time alternativo em todos os jogos, trouxe um jogador ou outro do time ali que pode ser titular para um jogo ou outro, mas o Renato começou a Sul-Americana falando que o Vasco não ligaria para a Sul-Americana porque é uma competição de muitos jogos. Vai para o playoff da Sul-Americana e vai trazer um problemão para o seu calendário do Campeonato Brasileiro, porque o Vasco está classificado para as oitavas da Copa do Brasil, vai para o playoff da Sul-Americana e vai ter dois jogos adiados dentro do Campeonato Brasileiro. Então, se o Vasco evoluir, chegar até uma decisão de Copa Sul-Americana, até uma decisão de Copa do Brasil, no Campeonato Brasileiro teria que jogar dois compromissos aí muito apertados. E quem chega à final de uma competição continental tem que usar uma data escape. Então só sobraria uma data escape para dois jogos do Vasco. Eu sinceramente não acredito que o Vasco vai chegar a duas finais. Pode até chegar a uma final, mas acho que duas é uma análise daquilo que a gente vem olhando e do Vasco apresentando, que seria maior do que o Vasco consegue alcançar neste momento, mas futebol é futebol, tudo pode acontecer. Vejo um Vasco que chega para um desafio de nível difícil nesse playoff contra qualquer equipe que for, até pelo fato que o Renato provavelmente não vai mandar a equipe principal para campo. E ano passado o Vasco caiu exatamente nessa fase para o Independente Del Valle, que naquele momento teve uma grande atuação do Claudio Spinelli, hoje jogador do Vascão. E o Botafogo fica tranquilo já nas oitavas final, esperando de camarote para ver a definição do seu adversário somente lá depois do segundo semestre.
0: Muito bem, amanhã aqui no Agito a gente traz todos os destaques e toda a análise, né, do sorteio dos grupos da Libertadores e da Sul-Americana. Lembrando que o fim de semana é de seleção, mas é de Brasileirão, né? Sábado tem Flamengo e Curitiba no Maracanã, sábado tem Bahia e Botafogo na Fonte Nova, domingo junto com a seleção. Antes tem Vasco e e Atlético Mineiro em São Januário. Seleção 6:30, o jogo do Vasco é às 4. E depois tem Cruzeiro e Fluminense lá no Mineirão, todos com transmissão aqui da Litoral News, aqui da Manchete. Eu tinha prometido pro final do programa, né? Ouvir o Marcelo Marinho. Aliás, parabéns pro Marcelo, que foi o cara da imprensa brasileira e da imprensa mundial, que primeiro falou sobre essa lesão do Neymar. Não era um edema. Dizem que o Vinícius Júnior cantou que não era amor, era cilada. E o Neymar podia cantar, não era edema, era lesão séria, grau 2. E o Marcelo trouxe essa informação triste, né? Porque coloca em risco a participação do Neymar na Copa do Mundo. E aí, Marcelo, no finalzinho do nosso agito de hoje, queria te ouvir. Você conhece a seleção como poucos conhecem, trouxe a informação, parabéns por isso, uma bomba, uma notícia em primeira mão para o Brasil inteiro, aqui na Manchete, na Litoral News. E agora? E agora, Marcelo, é o que eu pergunto. O que vai acontecer com o Neymar nessa perspectiva de jogar ou não a Copa do Mundo? Boa noite, Marcelo.
1: Boa noite, Explosão. Boa noite a toda a galera da Manchete. Ligaram com a gente aqui direto de Teresópolis. Primeiro que é a notícia que a gente dá torcendo para dar errado, inclusive, né? Claro que a gente dá a informação sabendo, tem a convicção do que aconteceu, né? Mas já era de se imaginar, já tinha essa informação. Claro que nunca é legal a gente trazer uma informação de um jogador que se machucou, é o sonho da vida desses caras, disputar uma Copa do Mundo, mas é de fato uma lesão de grau 2. Houve também uma rusga aí de comunicação entre a CBF e a equipe do Santos. Então o Dr. Rodrigo Lasmar chamou a responsabilidade. Ontem nós fomos a primeira equipe a chegar lá no Centro Diagnóstico Teresópolis, onde o Neymar estava. Tivemos acesso a imagens que mostravam que ele estava de fato abalado. A gente não pôde divulgar as imagens por conta do contrato de confidencialidade. Foi assinado entre a CBF e essa clínica. E agora parte para a recuperação. Se o Neymar fosse para ser cortado, ele seria cortado hoje, Explosão. Neymar não será cortado com essa lesão. Isso a gente pode trazer para o torcedor. O que pode acontecer, e aí sim a CBF monitora, é quando ele voltar aos gramados. A ideia é que ele faça treinos com bola antes do jogo contra o Marrocos. Ele não vai jogar contra o Marrocos, provavelmente. É muito improvável, pode ser que ele vá ao banco de reservas, estiver apto para tal, mas ele vai ser preparado para o jogo contra o Haiti pela segunda rodada da Copa do Mundo, coisa que a gente já havia antecipado desde a última semana, que dificilmente ele jogaria contra o Haiti e já estaria fora dos dois amistosos. Então, qual é a chance de corte do Neymar? Se na volta aos treinos, já lá nos Estados Unidos, trabalho com bola, ele tiver um agravamento da lesão. A gente sabe que volta de lesão muscular, às vezes é um pouco complicado. E a CBF tem até o dia 12 para cortar um atleta por lesão. Então, até por isso, seguindo o cronograma, ele deve voltar aos gramados nos treinos após o jogo contra o Egito, até para a gente entender qual é a situação do Neymar. No momento, a CBF não trabalha com hipótese de corte, porque ele tem tempo para se recuperar. Então, a única possibilidade do Neymar ser trocado por outro atleta é caso, no momento da volta aos trabalhos com bola, ele acabe tendo uma nova lesão, um agravamento da mesma lesão, mas está confirmada a lesão de grau 2 sofrida na panturrilha do Neymar Júnior. A sensação que eu tenho, Explosão, é que ele não sabia, que a reação que eu vi do Neymar tendo quando ele recebe, quando ele sai da sala do exame e conversa com o Dr. Rodrigo Lasmar, é a sensação de alguém que recebeu uma notícia muito ruim. Ele bota a mão na cabeça, abaixa, e o Dr. Rodrigo Lasmar tenta explicar para ele ali a situação. Então, ele está muito focado, é claro, na recuperação. Eu acho que, goste ou não do Neymar Júnior, todo mundo vai concordar que é o grande sonho da carreira dele levantar a Copa do Mundo. Então, a CBF está tendo muito cuidado com o aspecto humano, o aspecto do atleta. O ambiente está positivo, está bacana, mas há muito cuidado para que isso não se torne um problema daqui para frente. Neymar não é mais importante do que nenhum atleta dentro do vestiário da seleção brasileira. Isso o Casemiro falou hoje, o Ancelotti já falou algumas vezes, tem uma ligação muito clara do Ancelotti pro Neymar 3 dias antes da convocação, falando sobre isso, mas ele de fato ficou muito abalado, mas já iniciou o processo de recuperação. Não joga contra o Panamá, não joga contra o Egito, dificilmente jogará contra o Marrocos. Vai ser preparado para o jogo contra o Haiti lá na Filadélfia. Explosão.
0: Muito bem, Marcelo. Lamentável, né? Essa possibilidade de contusão afastando o Neymar dos primeiros jogos. Lamentável. Agora, do lado do jornalismo, que começo de cobertura de Copa do Mundo, né? Com um furo de reportagem do nosso Marcelo Marinho, com o jornalismo investigativo ontem, descobrindo a clínica em que o Neymar fez o exame. Só não podemos divulgar as imagens pelo contrato do CDT aqui de Teresópolis com a CBF, mas o Marcelo teve acesso com exclusividade às imagens, vendo a reação do Neymar e relatou com a credibilidade que tem a reação do Neymar, de quase desespero quando recebeu a notícia, e ele depois foi informado das condições da lesão e do desdobramento pelo doutor Rodrigo. O Marcelo foi lá com o jornalismo investigativo. Parabéns para o nosso time, parabéns para o Marcelo Marinho. Começo de cobertura jornalística de Copa, realmente sensacional. Sidão, amanhã tem mais agito. Um abraço.
1: Valeu, Explosão. Um abraço. Amanhã a gente fecha essa semana novamente, trazendo para o torcedor as principais informações do futebol do Rio de Janeiro e, é claro, da seleção brasileira.
0: Valeu, valeu. Fique ligado aqui na Manchete 96,1. Amanhã às 7, logo depois do Panorama com o Rodrigo Machado, tem outro agito esportivo aqui direto de Teresópolis, ao lado da seleção. E no final de semana tem futebol campeão com o timaço da Manchete da Litoral News, na parceria campeã do futebol, com destaques para o Brasileirão e para a seleção. Thiago Castro no painel digital da Manchete, Patrick Alegre comigo na Litoral News. Valeu pela sintonia, grande abraço, fiquem com Deus. Tchau, galera!

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0: 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As notícias do governo federal que movimentaram o país no dia de hoje.
1: Boa noite.
2: Boa noite para você que nos acompanha em todo o país.
1: Quinta-feira, 28 de maio de 2026.
2: Vamos ao destaque do dia. Emprego.
1: Brasil tem o menor desemprego para o trimestre encerrado em abril desde 2012.
2: Em abril foram geradas mais de 85 mil novas vagas de trabalho formais. Luana Karen.
3: O Brasil encerrou abril com mais de 47 milhões e 800 mil empregos com carteira assinada.
1: E ainda, presidente Lula sanciona projeto que cria a Universidade Federal Indígena.
2: Será a primeira instituição de ensino superior do país voltada aos povos originários.
4: Aos poucos a gente vai ensinando o mundo a compreender que é possível, de forma civilizada, a gente garantindo a todos aqueles que habitam o planeta a ter os seus direitos.
1: Você vai ouvir também combate ao crime organizado.
2: Nova operação avança na asfixia financeira e no fim das fraudes no setor de combustíveis.
1: Ação também impede que gasolina adulterada seja repassada aos consumidores.
2: Na apresentação da Voz do Brasil hoje, Mariana Jungmann e Luciano Seixas.
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2: O emprego no Brasil continua em crescimento.
1: No mês de abril, foram criados quase 86 mil postos de trabalho com carteira assinada.
2: E a taxa de desocupação no país é a menor desde 2012.
3: Em abril, a atendente Willy da Silva conseguiu uma posição em um restaurante no centro de Brasília. Ela estava desempregada há 6 meses e buscava uma oportunidade de trabalho que permitisse que ela tivesse mais tempo com os filhos.
5: Porque eu curto muito as crianças agora, né? Final de semana eu estou em casa com eles, é feriado, não trabalho. É uma coisa garantida, né? Ter um emprego fechado. Com a carteira assinada e tudo, eu vou ter todos os meus direitos, um dia eu sair e tudo mais.
3: Assim como Willy, milhares de brasileiros conseguiram uma emprego no país este ano. Cenário captado pela Pesquisa Nacional por Amostra de Domicílios. De acordo com a PNAD Contínua, a taxa de desocupação no trimestre encerrado em abril foi de 5,8%, o menor nível da série histórica iniciada em 2012 para o período. No mesmo trimestre do ano passado, o percentual de pessoas procurando emprego no Brasil estava em 6,6%. A taxa de desocupação calculada pelo IBGE inclui apenas pessoas desempregadas que estão disponíveis para trabalhar e tentando encontrar uma posição. A coordenadora de pesquisa por amostra de domicílios do IBGE, Adriana Beringui, comentou o resultado.
6: O nível da ocupação segue em patamares elevados, né, mostrando que a capacidade de geração de trabalho e renda no mercado brasileiro segue de forma sustentada.
3: Outro dado que mostra o bom momento